0: de medicamentos sujeito a controle especial.
1: Está chegando o Dia das Crianças.
2: E você já sabe o que vai dar.
0: De medicamentos sujeito a controle especial.
1: Está chegando o Dia

0: Crianças e adolescentes na plataforma Discord.
1: O pedido foi feito em ação da Advocacia Geral da União, acatada pelo Judiciário.
0: A ferramenta de comunicação terá que adequar o monitoramento da plataforma, verificação de idade e de controle parental, entre outras medidas.
2: Na ação que foi acatada pela Justiça Federal, a Advocacia Geral da União sustenta que a plataforma Discord apresenta falhas nos mecanismos de verificação de idade e de proteção aos usuários contra riscos graves, como os que culminaram na morte de uma adolescente de 13 anos em julho deste ano. A ferramenta de mensagens instantâneas e comunicação deverá cumprir agora uma série de determinações judiciais, entre elas, adotar medidas para impedir a recriação de servidores, canais e comunidades removidos e o retorno de usuários banidos ou suspensos. O Procurador Nacional de Defesa e Democracia da Advocacia Geral da União, Rafael Ramos, ressaltou que as medidas estabelecidas pela Justiça estão previstas na legislação brasileira, com destaque para o Estatuto da Criança e do Adolescente Digital.
3: Então, esse quadro ele já vinha se agravando e o que acontece? O Brasil hoje ele tem uma legislação específica, né, para proteção de crianças e adolescentes no ambiente digital, chamado ECA Digital. Então nós, essa foi a grande base, digamos, da nossa ação, foi exigir que fossem cumpridas determinações que já constam em lei, mas que infelizmente não estavam sendo observadas especificamente nessa plataforma.
2: De acordo com a decisão judicial, as contas de crianças e adolescentes até 16 anos devem estar vinculadas às contas de seus responsáveis legais. A plataforma de Discord também deverá adotar medidas de proteção e ferramentas de supervisão parental, incluindo o controle das interações. A decisão ainda determina que o Discord crie protocolo para situações de extorsão sexual envolvendo crianças ou adolescentes. Rafael Ramos, da Advocacia Geral da União, explicou que essas plataformas já têm ferramentas para coibir esses tipos de crimes.
3: Há mecanismos nas formas de detecção, seja por vídeos, seja por ícones, seja por textos, seja por chamados metadados, né, correlações de comportamento de determinados usuários conversando com outros, os chamados sinais, né, esses marcadores, as empresas têm condição de fazer esse acompanhamento e é uma avaliação de risco, né.
2: O Discord também deve comprovar a capacidade de operar em língua portuguesa para segurança, moderação e recebimento de denúncias no Brasil. Caso não cumpra a determinação judicial, a plataforma ficará sujeita a multa diária de R$100 mil. Reportagem Luana Karen.
1: O Google removeu do YouTube 46 canais e 11 vídeos criados por meio de inteligência artificial com falsos médicos para disseminar desinformação, promessas de curas e tratamentos sem comprovação científica.
0: Outros 32 canais e 4 vídeos já estavam disponíveis quando a notificação chegou à empresa. 2 canais foram desmonetizados.
1: Segundo o Google, os canais foram excluídos por violações às políticas da plataforma, fraude e roubo de identidade.
0: O pedido para retirada do conteúdo foi feito pela Advocacia Geral da União.
1: Centro Nacional que vai centralizar notificações sobre possíveis crimes cibernéticos contra crianças e adolescentes.
0: A estrutura ligada à Polícia Federal vai receber, analisar e encaminhar os casos às autoridades responsáveis.
1: Saiba mais com Graziela Mendonça.
4: O Ministério da Justiça e Segurança Pública publicou uma portaria que estabelece como serão recebidas e encaminhadas as notificações sobre possíveis crimes contra crianças e adolescentes no ambiente digital. A Polícia Federal vai centralizar esse trabalho por meio do Centro Nacional de Proteção à Criança e ao Adolescente. As empresas de tecnologia deverão comunicar situações de risco crível, iminente ou em andamento em até 12 horas. Casos onde há indícios de material de violência contra criança e adolescente terão prazo de 72 horas ou de até 7 dias, dependendo da ocorrência. A empresa também terá que retirar o conteúdo do ar imediatamente e guardar o material e os registros necessários para ajudar nas investigações. Os relatórios serão analisados e encaminhados às autoridades responsáveis, como as polícias, o Ministério Público e a Agência Nacional de Proteção de Dados. A portaria também autoriza a criação de uma força integrada para combater o crime organizado no ambiente cibernético, inclusive casos de violência sexual contra crianças e adolescentes. Graziela Mendonça para a Voz do Brasil.

0: autoridades brasileiras se reuniram hoje com o representante de comércio dos Estados Unidos para mais uma tentativa de diálogo sobre as tarifas impostas pelo governo norte-americano.
1: Com presença do ministro do Desenvolvimento, Indústria, Comércio e Serviços, Márcio Elias Rosa, e do ministro das Relações Exteriores, Mauro Vieira, o encontro ocorreu durante a reunião de ministros do Comércio do G20, grupo que reúne nações desenvolvidas e emergentes, e também a União Europeia e a União Africana.
0: Durante a reunião, os ministros reafirmaram a disposição do Brasil de avançar nas soluções que afetam o comércio bilateral.
1: O governo norte-americano deve encaminhar nas próximas semanas um documento com uma proposta para possível acordo, como explica o ministro do Desenvolvimento, Márcio Elias Rosa.
2: Apresentamos de novo para eles nossos argumentos. Quão injustas e indevidas são as tarifas que são impostas ao Brasil na atualidade e a necessidade de superá-las. Eles assumiram o compromisso de nos encaminhar nas próximas semanas um documento das discussões daqui para frente. Conseguimos alcançar um ponto de convergência. É necessário que tenhamos um escopo definido para aquilo que possa vir a ser no futuro um acordo comercial entre Brasil e Estados Unidos.
0: Mais de 3 mil moradias poderão ser construídas em 13 estados a partir da destinação de 28 imóveis da União para projetos habitacionais.
1: Os imóveis são prédios para serem revitalizados ou terrenos para construção de moradias, localizados em 12 estados e no Distrito Federal.
0: São Paulo é o estado com o maior número de concessões. São 7 para a construção de 1.325 unidades.
1: A ministra da Gestão e da Inovação e Serviços Públicos, Esther Dweck, que fez a entrega nesta quarta-feira, comentou a iniciativa.
3: A gente conseguiu mapear vários imóveis, terrenos ou prédios que tinham um potencial de habitação e colocamos à disposição a partir de um edital específico do Minha Casa Minha Vida Entidades com a oferta desses imóveis e a partir disso houve todo o processo de seleção. São várias etapas, né? A seleção já foi anunciada alguns meses atrás, mas agora é uma etapa importantíssima que nesses 28 imóveis a gente faz a cessão do direito real de uso, que é justamente para começar agora o processo de, se for um prédio, de fazer o retrofit, se for um terreno começar a construção.
0: Populações de comunidades quilombolas de todo o país passam a ter atendimento dentro do Sistema Único de Saúde com foco em necessidades específicas.
1: Já estão valendo as regras da nova Política Nacional de Saúde Integral da População Quilombola.
0: A medida tem o objetivo de combater as desigualdades históricas no acesso aos serviços e garantir direito à saúde nesses territórios.
4: Política de proteção à saúde da população quilombola avança com a assinatura da portaria que institui a Política Nacional de Saúde Integral da População Quilombola no último dia 15 de setembro. A norma é mais um passo na atenção integral e para o enfrentamento das desigualdades em saúde da população quilombola. Com a portaria publicada, a política de saúde será integrada ao SUS. Agora, ela será implementada nos territórios. Para isso, é preciso elaborar o Plano Operativo Nacional, que deverá detalhar prioridades, metas, indicadores, responsabilidades e mecanismos de acompanhamento e avaliação. A norma garante ainda que o reconhecimento da população quilombola para fins de atenção à saúde independe da situação de regularização fundiária ou de titulação do território. Daniele Popov para a Voz do Brasil.
1: O subsistema de saúde indígena, responsável por atender os povos originários diretamente nas comunidades e aldeias, está completando 27 anos.
0: É por ele que são realizados, por exemplo, mutirões de atendimento para consultas e exames.
1: A experiência foi levada recentemente por uma comitiva brasileira ao México, país que pretende adotar modelo semelhante no Sistema Único de Saúde.
0: Nós conversamos sobre tudo isso com a secretária especial de saúde indígena, Lucinha Tremembé, hoje mais cedo. Acompanhe. Secretária, bem-vinda à Voz do Brasil, é um prazer ter a senhora conosco. A senhora participou, né, secretária, da comitiva brasileira que esteve no México apresentando o nosso modelo aí de saúde indígena. Conta pra gente, então, o que o Brasil mostrou aos mexicanos e por que esse encontro aconteceu?
5: Eu que agradeço o convite. Sim, estive compondo a comitiva do ministro na semana passada e a gente foi apresentar o SUS, o Sistema Único de Saúde. O México vai implantar, vai ser o segundo país que vai implantar um Sistema Único de Saúde, né? Assim, a exemplo do nosso SUS. E a gente também apresentou o nosso SASI-SUS, que já é uma, se o SUS já é uma iniciativa, algo que é único, imagina um subsistema específico para os povos indígenas. Então a gente fez essa apresentação e saímos de lá com vários compromissos, inclusive de compartilhamento de mais informações, que o México ficou muito interessado de também implantar algo semelhante a um subsistema. Eles disseram que não do formato, porque realmente como vai ser um sistema único agora lá, seria, eles disseram, não, a gente não vai fazer algo tão grande, mas ter uma secretaria, aliás, um departamento que vai tratar de todas as políticas e a saúde estará dentro.
1: Pois é, assim como o Brasil, o México é um país com uma população indígena grande e com grande influência em diversas áreas da sociedade, né? A troca de experiências com mexicanos pode nos ajudar? De que forma?
5: Pode sim. A gente até falou isso na nossa apresentação, que a gente tinha algo muito parecido, que era a população, evidentemente, né? A gente tem população indígena aqui, tem população indígena lá, e a gente tinha coisas distintas que a gente poderia se compartilhar. No caso do Brasil, a gente tem um subsistema específico hoje, que já atua com política específica para a assistência à saúde dos povos indígenas do Brasil, e o México, mesmo não tendo um subsistema, mesmo não tendo um sistema único, mas eles atuam com a medicina tradicional. Então eles têm várias estratégias, várias expertises, experiência. Inclusive eu tive a oportunidade de visitar um dos centros tradicionais, muito interessante. Trabalham com parteiras tradicionais, trabalham com a medicina alternativa. Então isso é que a gente quer agregar entre os dois países.
0: Vamos falar um pouquinho, secretária, dos mutirões de atendimento à saúde indígena. Então, a gente teve um agora sobre os Yanomami, né? Com consultas, exames especializados lá na terra indígena Yanomami. A CESAI tem feito ações assim em outras terras indígenas também. Como é que são os resultados desses mutirões?
5: Sim, sim. A CESAI tem feito, fez um cronograma para fazer mutirões em vários DSEIs de todas as regiões do Brasil.
0: DSEIs são os distritos de saúde indígena, né?
5: Isso, os distritos sanitários especiais indígenas. Nós temos 34 no Brasil. Então a gente fez um cronograma que abrangesse aí todas as 5 regiões do Brasil, olhando principalmente para a fila de espera e para o que os mutirões iriam ofertar: saúde da mulher, a oftalmologia, exames. Então a gente olha para essa fila e aí a gente organiza esse cronograma. A gente já fez em vários outros de 6. Agora a gente encerra amanhã. Hoje a gente está encerrando no Yanomami, trazendo aí várias estratégias para um território que a gente tem um primeiro centro de referência também, que inclusive a ação está sendo realizada nesse centro de referência no meio da Amazônia.
1: Como a senhora falou, né, tem ocorrido ações específicas para a saúde da mulher também, inclusive com rastreio de câncer de colo de útero. Essas ações costumam ser bem recebidas pelas indígenas? Os mutirões ajudam a prevenir e tratar doenças?
5: Muito bem recebido. Eu tenho participado, inclusive, de algumas ações, tenho ido lá, conversado com as lideranças, com os profissionais, e o quanto a gente sai satisfeito de ouvir dos usuários que estão lá, deles terem recebido o serviço, e isso mitiga realmente o tempo de espera, mas também deles estarem saindo de suas aldeias para poderem ir para a cidade grande, que é esse o propósito também da gente levar assistência para dentro desses territórios, para que eles se desloquem menos ainda para as cidades grande.
0: Agora, o sistema de atenção à saúde indígena está completando 27 anos, né, secretária? Ao longo desse período, o que a senhora destacaria como as políticas mais importantes e os aprimoramentos que ocorreram aí nessas quase 3 décadas?
5: Nosso subsistema de atenção à saúde indígena, 27 anos. A gente olha para trás e vê realmente que é muito tempo e que temos muitos avanços, né? O subsistema foi realmente um grande avanço de ter se criado um subsistema específico dentro do Sistema Único de Saúde, porque mesmo o nosso Sistema Único de Saúde, ele traz a integralidade, a universalidade, mas a gente olha para a questão da equidade. Então, por isso que foi pensado, trazido, né, ser criado um subsistema, e aí esse subsistema ele trouxe políticas específicas, embora que a gente aplique os programas que usuais do Sistema Único de Saúde, mas quando eles são aplicados dentro dos territórios indígenas, eles trazem um outro formato.
0: Sofrem adaptações, né?
5: Adaptações, porque aí ele se adapta a questões territorial, a questão cultural, a forma de organização dessa população. Então, isso já é um diferencial muito grande. Não é à toa que é uma saúde diferenciada, que tem um subsistema específico para isso.
1: Muito bem, nós conversamos com a secretária de Saúde Indígena do Ministério da Saúde, Lucinha Tremembé. Muito obrigado por sua entrevista aqui à Voz do Brasil.
5: Eu que agradeço.
0: Receitas de medicamentos que até então eram emitidas apenas em papel, agora também poderão ser feitas de forma digital a partir dessa quarta-feira.
1: A novidade faz parte de uma nova etapa do Sistema Nacional de Controle de Receituários da Anvisa, que passa a oferecer funcionalidades para a emissão e o controle digital das receitas.
0: A mudança amplia as opções de prescrição e mantém o controle sobre medicamentos sujeitos a regras especiais. Confira na reportagem.
6: Algumas receitas que antes eram feitas somente em papel, agora também poderão ser emitidas eletronicamente. A mudança não significa o fim das receitas físicas, nem torna obrigatória a versão digital. A nova etapa amplia as opções de prescrição nas farmácias e drogarias. Entre as principais novidades está a emissão eletrônica das notificações de receita, como as de cor azul e amarela, que eram emitidas somente em papel. O analista de pesquisa João Paulo Ribeiro conta que foi atendido em uma teleconsulta e recebeu uma receita eletrônica e fala sobre as vantagens desse tipo de prescrição.
7: No fim das contas eu achei super prático, porque diminui a quantidade de papel para carregar depois da consulta, né? Diminui a quantidade de documento para guardar.
6: O novo Sistema Nacional de Controle de Receituários foi criado pela Agência Nacional de Vigilância Sanitária, Anvisa, para centralizar a gestão da numeração e ampliar o controle das receitas utilizadas na prescrição de medicamentos sujeito a controle especial, como explica o diretor da Anvisa, Tiago Campos.
8: Reúne a gestão da numeração dos receituários em uma base nacional única. Isso permite acompanhar o percurso da receita desde a sua emissão até o registro da utilização pela farmácia ou drogaria, com base padronização e rastreabilidade.
6: Para a coordenadora do Grupo Técnico de Vigilância do Conselho Federal de Farmácia, Luciana Calil, o novo sistema de prescrição vai ajudar a evitar a falsificação de receitas e melhorar o acesso das farmácias às informações.
9: Nós temos muitas receitas falsificadas que são feitas de forma ilegal. E de forma eletrônica isso não vai ser possível, porque essa numeração ela é controlada pela vigilância e ela é associada ao CPF e ao número de registro do prescritor.
6: É bom lembrar que as receitas em papel continuam válidas e podem ser utilizadas de acordo com as regras aplicáveis a cada tipo de medicamento. A implementação do Sistema Nacional de Controle de Receituários, o SNCR, acontece de forma gradual até 29 de outubro de 2026. Mais informações sobre o novo sistema de receituários podem ser obtidas em gov.br/Anvisa. Reportagem Cleide Lopes.
0: Neste mês, o Inmetro promoveu uma operação para a fiscalização de produtos infantis em lojas físicas e virtuais.
1: O objetivo é que a diversão seja segura e não acabe em acidente.
0: Conheça agora algumas dicas dos critérios que devem ser observados e o que fazer em caso de dúvidas ou denúncias.
10: Na hora de escolher um brinquedo, a segurança das crianças deve vir em primeiro lugar. Para prevenir riscos, o Inmetro, Instituto Nacional de Metrologia, Qualidade e Tecnologia, realizou durante o mês de setembro a Operação Criança Segura, que fiscaliza produtos infantis em lojas físicas e virtuais. O assessor da Diretoria de Avaliação da Conformidade do Inmetro, Leonardo Rocha, orienta os pais a verificarem a presença do selo de identificação da conformidade antes da compra.
11: Só aquele selinho que tem a marca do Inmetro junto com a marca do organismo de certificação responsável pela avaliação de conformidade daqueles brinquedos. Então os pais, ao observarem a presença daquele selo, podem ter a tranquilidade de que aquele produto passou por um processo de avaliação com foco no cumprimento dos requisitos de segurança. Essa avaliação contempla auditoria da fábrica onde o produto foi produzido, bem como a realização de testes, realização de ensaios em laboratório para verificar o cumprimento dos requisitos de segurança.
10: Entre os itens verificados estão brinquedos, berços e bicicletas, entre outros produtos infantis. Mas a atenção não deve parar no selo. É importante observar também se as informações estão em português e a classificação etária indicada na embalagem. O assessor do Inmetro, Leonardo Rocha, alerta para a diferença entre a indicação e a restrição de idade.
11: A indicação, ela tem relação com aspectos cognitivos. A criança, ela tem uma idade que vai permitir a ela aproveitar ao máximo aquele brinquedo. É diferente da restrição, que tem relação com segurança da criança. Aquele brinquedo, ele é restrito, ele é proibido para criança naquela faixa etária.
10: Outra dica é dar preferência ao comércio formal. Nas compras pela internet, o consumidor pode solicitar imagens do produto ou da embalagem, bem como o número de registro, quando for o caso. Denúncias podem ser feitas ao Inmetro por meio da plataforma Fala BR ou pelo telefone 0800 285 1818. Já os acidentes de consumo podem ser registrados no endereço SIMAC, com S e C mudo no final, .inmetro.gov.br. Reportagem Pablo Mundim.
1: Até 18 de outubro é possível contribuir com as regras do programa Selo Verde, que certifica produtos e serviços quanto à sustentabilidade ambiental.
0: A iniciativa também ajuda a garantir a competitividade dos produtos brasileiros no mercado internacional.
1: Podem participar fabricantes, prestadores de serviços, entidades representativas, especialistas, consumidores, órgãos públicos e demais interessados.
0: As sugestões podem ser enviadas por meio da plataforma brasilparticipativo.presidente. presidencia.gov.br.
1: E essas foram as notícias do governo federal.
0: Uma realização da Secretaria de Comunicação Social da Presidência da República.
1: Com produção da empresa Brasil de Comunicação.
0: Fique agora com o Minuto do TCU. Em seguida, as notícias do Poder Judiciário e do Congresso Nacional. Boa noite.
1: Boa noite para você. Até amanhã.
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14: O Tribunal de Contas da União analisou as medidas para melhorar o controle e o rastreamento de armas de fogo no Brasil. A auditoria monitorou ações do Ministério da Justiça, Polícia Federal, Exército e Secretaria Nacional de Segurança Pública. A fiscalização aponta problemas na integração dos sistemas e no acompanhamento de armas apreendidas, furtadas, roubadas ou extraviadas. O ministro relator do processo, Éder de Oliveira, falou sobre os resultados do trabalho.
15: A conclusão, senhor presidente, é que essa matéria de alta relevância ainda necessita de ações mais incisivas dos ministérios e órgãos correspondentes para melhorar o controle e a rastreabilidade das armas de fogo no Brasil.
14: O tribunal vai continuar acompanhando o cumprimento das medidas. Saiba mais em tcu.gov.br.
13: 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Você vai ouvir agora notícias do Poder Judiciário.
16: Ministro Gilmar Mendes destaca a imparcialidade do ministro Fachin no primeiro ano à frente do STF.
17: Justiça Eleitoral explica como consultar o local de votação para o pleito de domingo.
16: O WhatsApp é citado como meio de assédio eleitoral em 37% das ações na Justiça do Trabalho.
17: Boa noite, eu sou Marcela Luiza.
16: E eu sou Walter Lima.
17: No início da sessão plenária de hoje, o ministro Gilmar Mendes, decano do Supremo Tribunal Federal, homenageou o ministro Edson Fachin pelo primeiro ano à frente da corte.
16: Gilmar Mendes destacou como marcas da gestão do ministro Fachin a imparcialidade, a serenidade e o compromisso com a preservação da estabilidade e da identidade institucional do tribunal. Vamos ouvir um trecho.
18: Em um ambiente de temperatura elevada, Vossa Excelência tem mantido o tom sóbrio, a palavra medida e o comprometimento integral com a manutenção da constância, da tranquilidade e do ethos decisório do Supremo Tribunal Federal.
16: O decano do STF também ressaltou que a gestão de Fachin tem se pautado pela Constituição e que essa diretriz tem orientado a atuação do ministro na condução da corte.
17: O plenário do Supremo decidiu hoje, por unanimidade, que servidores que assumem cargo público em outro ente federativo sem interrupção do vínculo com a administração têm direito de optar entre o regime de previdência complementar e o regime previdenciário anterior.
16: O tema servirá de parâmetro para casos semelhantes em todo o país. Marcelo Della Libera.
19: O caso concreto diz respeito a um servidor público municipal do Rio Grande do Sul. Ele questionava uma decisão da Justiça Federal que negou o direito de permanecer na sistemática previdenciária anterior à instituição do regime de previdência complementar dos servidores federais. O servidor alegava que deveria ter o direito de opção reconhecido porque já havia ingressado no serviço público municipal em fevereiro de 2008 e não houve interrupção do vínculo com o serviço público. O relator é o ministro Edson Fachin, que decidiu atender ao pedido feito pelo servidor. Os demais ministros seguiram o entendimento do relator. Assim, o plenário, por unanimidade, decidiu que servidores municipais, estaduais e distritais que ingressaram no Serviço Público Federal após a instituição da Previdência Complementar têm o direito de optar pelo regime anterior.
17: O primeiro turno das eleições 2026 é neste domingo. Você já sabe onde vai votar?
16: O repórter Fábio Ruas explica como consultar o local de votação.
20: Pode ser de forma presencial ou pela internet. Pela internet, dá para consultar pelo aplicativo e-título. É só acessar a opção Onde Votar. Vai aparecer o local de votação com endereço, zona e seção eleitoral. Também dá para acessar pelo computador, no site tse.jus.br ou na página do TRE do seu estado. Quem preferir, pode procurar cartórios eleitorais, centrais de atendimento ao eleitor e postos do Tribunal Regional Eleitoral de cada estado.
17: O WhatsApp aparece em 37% das ações sobre assédio eleitoral analisadas pela Justiça do Trabalho.
16: E com o uso das redes sociais, esse assédio não fica apenas no ambiente do trabalho. Samanta Flor.
21: A pesquisa analisou 138 processos de todo o país. Além do WhatsApp e das redes sociais, foram identificados outros aplicativos de mensagens e plataformas usadas pelas empresas. Entre as provas apresentadas à Justiça estão mensagens digitais, áudios, documentos e depoimentos de testemunhas. Desde maio de 2023, a Justiça do Trabalho já registrou mais de 800 processos relacionados a assédio eleitoral.
17: STJ decide que Justiça Brasileira não pode julgar pedido de indenização de ex-jogador de futebol argentino contra produtoras do jogo eletrônico FIFA Soccer.
16: O atleta alegava uso indevido da imagem dele no jogo, que também é vendido no Brasil. Fátima Uchoa.
22: Para o STJ, a simples comercialização do jogo no varejo brasileiro não torna o Judiciário Nacional competente para resolver o caso, já que o ex-jogador mora fora, nunca atuou por clubes brasileiros e as empresas que criaram o jogo eletrônico são sediadas na Holanda e no Reino Unido. A relatora foi a ministra Nancy Andrighi.
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17: Uma boa noite.
16: E até amanhã.
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1: Eu sou Humberto Pinheiro e estes são os destaques de hoje do Jornal do Senado, que começa agora. Medida provisória do Desenrola 3.0 começa a tramitar no Congresso. Senado pode votar confisco de bens usados em crimes sexuais e tráfico de menores. Estatuto do Ribeirinho será tema de debate na Comissão de Meio Ambiente. Boa noite. O Congresso Nacional vai analisar a medida provisória que criou o programa Desenrola 3.0. Serão beneficiados os brasileiros que tiverem dívida não paga com banco, órgão público, comércio ou prestador de serviço em geral. O programa vai durar até o dia 30 de junho de 2028 e tem como objetivo facilitar a quitação desses débitos e limpar o nome dos consumidores. Repórter Alexandre Campos.
2: De acordo com a MP, serão destinados 15 bilhões de reais para que a União compre a dívida dos credores originários com pelo menos 90% de desconto e renegocie diretamente com os devedores, repassando o mesmo abatimento recebido. O senador Oriovisto Guimarães, do PSDB do Paraná, lembrou que a medida vai ser boa para os credores, que irão receber um valor por uma dívida difícil de ser recuperada, e para os devedores, que ficarão com o nome limpo na praça.
3: É claro que isso vai atingir um número enorme de pessoas, se estima que vai facilitar a vida em torno de 15 milhões de pessoas.
2: O texto editado também prevê medidas do Conselho Monetário Nacional para garantir a transparência de produtos financeiros ofertados no mercado e a melhor tomada de decisão pelos consumidores quando vão contratar algum empréstimo ou comprar um bem ou serviço, por exemplo.
1: A Comissão de Segurança Pública pode votar, após as eleições, o projeto de lei que autoriza o confisco e a destinação de bens móveis e imóveis utilizados na prática de crimes de tráfico e contra a dignidade sexual de crianças e adolescentes. A matéria também pune quem cede imóveis ou apoia esses abusos. A reportagem é de Bruno Lourenço.
4: A proposta diz que veículos, embarcações e imóveis de quem comete ou colabora com delitos de exploração sexual e tráfico infanto-juvenil poderão ser apreendidos, confiscados e revertidos para fundos públicos de assistência e proteção à infância. A senadora Damaris Alves, do Republicanos do Distrito Federal, ressaltou durante a análise do projeto de lei na Comissão de Direitos Humanos a importância de agir contra o patrimônio de quem pratica ou contribui para a exploração de crianças e adolescentes.
5: A responsabilidade por esses crimes não recai somente nos atores, mas alcança os partícipes, como medida dissuasória, aqueles que prestam auxílio na prática delituosa. Por exemplo, aquele que empresta a casa para que uma criança seja explorada sexualmente, que empresta o hotel para que uma criança seja explorada sexualmente.
4: Depois da Comissão de Segurança Pública, a proposta, que surgiu da CPI dos Maus Tratos, segue para a Comissão de Constituição e Justiça.
1: Já a Comissão de Meio Ambiente pode realizar um debate antes de votar o projeto que cria o Estatuto do Ribeirinho. O pedido do debate ainda precisa ser aprovado pelos senadores. Repórter César Mendes.
6: O Estatuto do Ribeirinho busca assegurar políticas públicas em áreas como saúde, infraestrutura e atividades produtivas para as comunidades tradicionais do Brasil que vivem às margens de rios, lagos e igarapés. Mas o senador Zequinha Marinho, do Podemos do Pará, pediu um debate antes da votação para analisar os critérios de identificação dessas áreas, a forma de comprovar o uso tradicional e os procedimentos de cadastro das comunidades. Para o senador Jaime Bagatoli, do PL de Rondônia, o debate pode reunir informações técnicas, jurídicas e administrativas para definir critérios mais claros, evitando futuros conflitos.
7: Nós temos diversos proprietários com documentos de área, nós temos que dar segurança jurídica também às pessoas, mas sabemos o direito que os nossos ribeirinhos têm.
6: O pedido do debate sobre a criação do Estatuto do Ribeirinho precisa ainda ser aprovado na Comissão de Meio Ambiente.
1: Um novo projeto em análise no Senado propõe a criação do programa Jovem Aprendiz Digital. O texto prioriza estudantes da rede pública e jovens em situação de vulnerabilidade. Repórter Pedro Pincer.
8: A formação deverá abranger ferramentas de trabalho e comunicação, análise de dados, fundamentos de programação, segurança da informação, comércio digital e uso responsável da inteligência artificial. Os conteúdos serão adaptados às atividades e ao nível de desenvolvimento do aprendiz. Terão prioridade estudantes e ex-alunos de escolas públicas, jovens em situação de vulnerabilidade social ou de famílias inscritas no Cadastro Único, pessoas com deficiência e grupos com menor participação nas ocupações digitais. O projeto prevê o aproveitamento de laboratórios, unidades móveis, plataformas de ensino e instrutores do Sistema S, inclusive em municípios do interior. Os contratos do programa contarão para o cumprimento da cota de aprendizagem já prevista na CLT. Microempresas e empresas de pequeno porte poderão aderir voluntariamente.
1: E uma nova lei sancionada pelo presidente da República reduz os tributos das empresas que oferecem proteção às seguradoras. A primeira fase da implementação das regras será em 2027, com outra etapa prevista para 2030. Repórter Marcela Cunha.
9: As seguradoras podem contratar outras empresas para dividir os custos das indenizações que precisam pagar aos clientes. São as chamadas resseguradoras, que ajudam a cobrir esses gastos, por exemplo, quando uma enchente atinge muitos imóveis segurados ao mesmo tempo. Uma nova lei reduz a tributação das resseguradoras sediadas no Brasil. A intenção é melhorar as condições dessas empresas para competir com as estrangeiras e fortalecer o setor no país. A partir de janeiro de 2027, a contribuição social sobre o lucro líquido, a CSLL, cai de 15% para 9%. Relator do projeto no Senado, o senador Camilo Santana, do PT do Ceará, explicou que a diferença de tributação favorece a contratação de resseguradoras no exterior.
10: As resseguradoras estrangeiras muitas vezes operam em jurisdições com regimes tributários mais competitivos. Essa assimetria desestimula a manutenção do capital no Brasil e incentiva o envio de prêmios de resseguro para o exterior, gerando saída de divisas.
9: A partir de janeiro de 2030, as resseguradoras também deixarão de pagar o adicional de 10% do imposto de renda.
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1: A Justiça Eleitoral e a Polícia Civil de Santa Catarina tomaram uma iniciativa pioneira para garantir o voto livre e seguro das mulheres vítimas de violência doméstica. Nas eleições de 2026, quem tiver medida protetiva poderá votar numa sessão diferente da conhecida pelo agressor. Quem explica essa mudança é a repórter Raíssa Abreu.
14: O Tribunal Regional Eleitoral de Santa Catarina entendeu que a regra da transferência temporária de eleitores, o voto em trânsito, poderia valer para que mulheres com medida protetiva mudassem temporariamente seus locais de votação. É o que explica o coordenador de gestão do Cadastro Eleitoral, Carlos Gerber.
15: Houve uma interpretação que a mulher com medida protetiva, ela tem a sua liberdade, a sua acessibilidade, o seu acesso aos locais mais restritos, e isso poderia impedir por uma razão de segurança pessoal dela de deixar de votar.
14: De acordo com Gerber, a ideia está sendo levada ao Tribunal Superior Eleitoral, que pode estender a possibilidade a todo o país nas próximas eleições. Se você precisa de apoio ou orientação sobre medidas protetivas, a Central de Atendimento à Mulher funciona 24 horas pelo telefone 180. 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
1: Com trabalhos técnicos de Eliseu Caires, o Jornal do Senado fica por aqui. Acompanhe agora as notícias da Câmara dos Deputados. Boa noite e até amanhã.
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17: Câmara aprova prioridade para mães solo no Sistema Nacional de Empregos.
18: Proposta institui política para ampliar ações de saúde nas escolas públicas.
19: Projeto de lei busca melhorar condições de emprego para jovens indígenas.
20: Boa noite. Avança na Câmara a proposta que visa aprimorar as condições de emprego para jovens indígenas. A repórter Maria Neves traz mais informações sobre a iniciativa.
21: A Comissão da Amazônia e dos Povos Originários e Tradicionais da Câmara aprovou o projeto do deputado defensor Estélio Denner, do União de Roraima, que institui programa de emprego e formação para jovens indígenas. Dentre as vantagens previstas para empresas que contratarem indígenas entre 19 e 29 anos, está a redução de 50% na contribuição para a Previdência Social sobre o salário do novo empregado. O benefício será concedido por até 36 meses. Empresas que aderirem ao programa terão outras vantagens, como prioridade na participação em programas e editais federais de inovação e desenvolvimento regional. A contratação de jovens indígenas também contará como critério de desempate em licitações públicas. O texto aprovado determina que o poder público deverá promover a qualificação técnica e profissional de jovens indígenas por meio de cursos gratuitos. Para isso, prevê parcerias com órgãos e entidades públicas de educação e com o chamado Sistema S, que inclui, por exemplo, SESI e SEBRAE. A execução do programa terá de contar com organizações indígenas registradas. O projeto também prevê que as empresas forneçam aos trabalhadores indígenas informações claras sobre seus direitos trabalhistas com respeito às suas especificidades culturais e linguísticas. Sempre que possível, o programa deverá utilizar materiais bilíngues. O projeto que institui o Programa de Emprego e Formação para Jovens Indígenas ainda será avaliado pelas Comissões de Finanças e Tributação e de Constituição e Justiça. Se aprovado, poderá seguir para o Senado. Da Rádio Câmara de Brasília, Maria Neves.
16: Direitos Humanos.
17: Jefferson Rodrigues, do PSDB de Goiás, defende a aprovação de proposta que reforça a proteção à liberdade religiosa e aos locais de culto. Autor da matéria, ele assinala que o objetivo é impedir interferências indevidas do poder público no funcionamento interno de igrejas.
20: Jefferson Rodrigues cita decisões judiciais recentes que teriam limitado o conteúdo de pregações, situação que o deputado caracteriza como censura prévia. Ele afirma que manifestações baseadas na doutrina de cada religião não podem ser consideradas ilegais sem análise de eventual abuso.
17: Doutor Ismael Alexandrino, do PSD de Goiás, é autor de projeto que cria classificação etária específica para desenhos animados e animações digitais para crianças. A proposta estabelece faixas para menores de 2 anos, de 2 a 4 anos e de 4 a 6 anos.
20: Segundo o doutor Ismael Alexandrino, o objetivo é proteger as crianças dos riscos de conteúdos inadequados e orientar pais irresponsáveis. O projeto também obriga plataformas digitais a verificar a idade dos usuários, auditar conteúdos infantis e ajustar os sistemas de recomendação.
17: Rui Falcão, do PT de São Paulo, sugere a realização de audiência pública para discutir relatos de perseguição a ativistas e dirigentes que defendem os direitos do povo palestino. O deputado é um dos autores de requerimento apresentado à Comissão de Direitos Humanos da Câmara.
20: Rui Falcão assinala que o encontro deve abordar denúncias de censura e intimidação contra pessoas que se manifestam sobre o conflito entre Israel e Palestina. Ele ressalta a importância da liberdade de expressão e da preservação do debate sobre violações de direitos humanos.
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2: Relações Exteriores.
3: Dani Cunha, do PL do Rio de Janeiro, destaca a importância da Frente Parlamentar Mista em apoio à integração União Europeia-Mercosul para o acompanhamento da implementação do acordo comercial entre os dois blocos. A deputada avalia que o grupo tem contribuído para o avanço do tratado.
23: Dani Cunha lembra que o acordo reduz tarifas de importação e amplia as oportunidades de comércio entre os países do Mercosul e da União Europeia. Ela defende que o Congresso siga de perto os efeitos das novas regras sobre os setores produtivos brasileiros.
3: Nicolete, do PL, pede ao governo melhorias na infraestrutura e na capacidade operacional dos postos de fronteira de Roraima. O deputado entende que a iniciativa vai melhorar o comércio exterior e ampliar a integração econômica de Roraima com a Venezuela e a Guiana.
23: Nicolete observa que o crescimento da produção agropecuária e agroindustrial roraimense causa gargalos que dificultam a expansão das exportações. Entre as medidas sugeridas por ele estão a modernização dos postos de fiscalização e a desburocratização para a liberação de cargas.
2: Transportes.
3: Comissão Mista aprova a medida provisória que institui linha de crédito para entregadores e motoristas, incluindo o transporte escolar. A reportagem é de Emanuele Brasil.
24: A Comissão Mista, que analisa a medida provisória que institui linha de financiamento para entregadores, motociclistas e ciclistas, aprovou o relatório da deputada Amanda Gentil, do PP do Maranhão. A proposta alcança profissionais cadastrados em plataformas digitais há pelo menos 6 meses e que tenham feito no mínimo 100 corridas ou entregas. A linha de crédito também vale para motociclistas profissionais com vínculo empregatício formal e pelo menos 6 meses de exercício da atividade. O financiamento poderá ser usado para comprar motocicletas, motonetas, ciclomotores, flex e bicicletas elétricas produzidas no Brasil ou vinculadas a projetos de investimento produtivo nacional. Caberá ao Ministério do Desenvolvimento, Indústria, Comércio e Serviços definir os fabricantes e a lista de marcas e modelos. O texto aprovado autoriza o uso de recursos do Fundo de Investimento de Infraestrutura Social para financiar a renovação da frota e investimentos relacionados ao transporte urbano e para reduzir os riscos das operações e ampliar a oferta de crédito. O arranjo prevê a cobertura de garantia do Fundo Garantidor de Operações e do Fundo Garantidor para Investimentos. A relatora acolheu 6 das 14 emendas apresentadas ao projeto do Poder Executivo. Entre as alterações está a que inclui os profissionais do transporte escolar entre os beneficiários da linha de crédito. O relatório também autoriza os bancos a adotarem sistema de pagamento flexível para as operações. A regra permite a cobrança de parcelas com valores diferentes no início e no final do financiamento, com o objetivo de facilitar o acesso ao crédito pelos trabalhadores. A deputada Amanda Gentil explicou o objetivo das alterações.
25: A gente tem um espaço para poder trazer uma análise de crédito um pouco mais sensível para o trabalhador que está ali na ponta e para que ele consiga fazer o uso desse financiamento.
24: O texto segue agora para análise dos plenários da Câmara dos Deputados e do Senado. Da Rádio Câmara de Brasília, Emanuele Brasil.
23: Milton Vieira, do Republicanos de São Paulo, pretende tornar obrigatório o uso de lacre físico de segurança nas placas de motocicletas, ciclomotores, triciclos e quadriciclos. Ele acredita que a medida dificulta a remoção e a clonagem das placas, facilitando a identificação dos veículos.
3: O projeto de Milton Vieira determina que o lacre seja inviolável, numerado e rastreável, sem substituir os mecanismos digitais de identificação já utilizados. A proposta também prevê multa e remoção do veículo que circular sem o dispositivo ou com lacre adulterado.
23: Fábio Chioquete, do União de Santa Catarina, propõe que motoristas flagrados dirigindo embriagados, mas sem causar acidentes com vítimas, não sejam presos em flagrante. A proposta permite que a polícia registre apenas um termo circunstanciado de ocorrência no local da abordagem.
0: De acordo com Fábio Chioquete, a medida busca desburocratizar a atuação do poder público e evitar prisões desnecessárias. Segundo o autor, a intenção é reduzir a sobrecarga do sistema carcerário e concentrar os esforços policiais e judiciais nas ocorrências mais graves.
4: Trabalho.
23: A Câmara aprovou um projeto que garante atenção especial à mãe solo no Sistema Nacional de Emprego. A repórter Paula Bittar acompanhou a votação.
5: A Comissão de Constituição e Justiça da Câmara dos Deputados aprovou um projeto que garante atenção especial às demandas das mães solo no Sistema Nacional de Emprego, SINE. O texto aprovado estabelece o atendimento especial para viabilizar a participação dessas mulheres em oportunidades de trabalho, emprego, renda e empreendedorismo. O projeto também define que, caso não sejam preenchidas as vagas reservadas a mulheres em situação de violência doméstica e familiar, o saldo deverá ser destinado sucessivamente a mães solo, mulheres em geral e público em geral. De acordo com a autora da proposta, a deputada Laura Carneiro, do PSD do Rio de Janeiro, as mães solo enfrentam dificuldades estruturais no mercado de trabalho e muitas acabam recorrendo à informalidade. A proposta que garante atenção especial às demandas das mães solo no Sistema Nacional de Emprego segue agora para análise do Senado. Da Rádio Câmara de Brasília, Paula Bittar.
4: Previdência.
0: Fábio Macedo, do Podemos do Maranhão, defende a aprovação de proposta que regulamenta a aposentadoria especial dos agentes comunitários de saúde e de combate às endemias. O texto estabelece idade mínima de 52 anos para homens e 50 para mulheres, com pelo menos 20 anos de atividade na função.
23: Fábio Macedo ressalta que a medida assegura integralidade para que o benefício corresponda à remuneração recebida no momento da aposentadoria, além de paridade com os profissionais da ativa. A proposta também considera o período de readaptação funcional como tempo de efetivo exercício.
4: Consumidor.
0: Paulo Teixeira, do PT de São Paulo, pretende estabelecer novas regras para rótulos, embalagens e publicidade que façam referência a frutas para torná-los mais claros. Ele acredita que os produtos precisam indicar a quantidade de cada fruta efetivamente utilizada em sua composição.
23: Paulo Teixeira explica que quando a imagem ou a divulgação destacar uma fruta que não esteja presente no produto, deve haver um aviso informando essa ausência. A iniciativa pretende evitar que a apresentação dos alimentos crie uma percepção diferente de sua composição real.
4: Desenvolvimento Regional.
0: Samuel Viana, do União de Minas Gerais, recomenda a aprovação do texto que aperfeiçoa a Política Nacional de Proteção e Defesa Civil. O projeto reforça o monitoramento de desastres, a integração de dados entre os entes da federação e a coordenação das ações de prevenção e resposta.
23: Relator da matéria, Samuel Viana avalia que as mudanças devem ser incorporadas à legislação já existente para evitar a criação de normas com funções semelhantes. A matéria também prevê um cadastro nacional de voluntários para atuação em situações de desastre.
0: Júlio César, do PSD do Piauí, propõe proteger os incentivos fiscais do imposto de renda para empresas que investem nas regiões Norte e Nordeste. O texto busca garantir a continuidade dos projetos de desenvolvimento nas regiões da Sudam e da Sudene.
23: De acordo com Júlio César, os incentivos regionais são fundamentais para atrair novos investimentos, gerar empregos e reduzir as desigualdades no país. Para ele, o corte nesses benefícios compromete a segurança jurídica e a competitividade dessas regiões.
6: Carlos Chiodini, do MDB de Santa Catarina, apoia a criação de concursos especiais de loteria para ajudar municípios em estado de calamidade pública. Pela proposta, a maior parte da arrecadação seria destinada às cidades afetadas proporcionalmente à população atingida.
7: Carlos Chiodini argumenta que a medida pode acelerar a chegada de recursos às comunidades atingidas por desastres naturais. O projeto também prevê transparência e prestação de contas sobre a aplicação do dinheiro recebido pelos municípios.
8: Economia.
6: Yandra Moura, do União de Sergipe, é autora de projeto que visa combater o superendividamento no país. O projeto estabelece câmaras municipais de renegociação de dívidas e teto de 30% da renda familiar para novos empréstimos de consumo.
7: Yandra Moura argumenta que a medida restaura a dignidade financeira de milhões de brasileiros e contém os altos juros do cartão e do crédito rotativo. Ela acrescenta que a proposta prioriza famílias chefiadas por mulheres, idosos e pessoas com deficiência.
8: Educação.
6: Deu o primeiro passo na Câmara a proposta de uma política nacional para ampliar ações de saúde nas escolas. A repórter Kate Nayane tem mais detalhes.
9: A Comissão de Educação da Câmara dos Deputados aprovou o projeto que cria a Política Nacional de Saúde na Escola e transforma em lei as principais diretrizes do atual Programa de Saúde na Escola. A proposta consolida iniciativas desenvolvidas nas escolas públicas em parceria com o Sistema Único de Saúde, o SUS. Segundo a relatora da proposta, deputada Nelly Aquino, do Podemos de Minas Gerais, a criação deste programa deve ajudar na promoção da saúde e prevenção de doenças no ambiente escolar, além de estimular o protagonismo de crianças e adolescentes em ações de saúde. Outros objetivos são o enfrentamento de vulnerabilidades que possam comprometer o desenvolvimento escolar e fortalecer a participação da comunidade. A proposta que cria a Política Nacional de Saúde na Escola será analisada em seguida pela Comissão de Saúde. Da Rádio Câmara de Brasília, Kate Nayane.
7: Delegado Matheus Laiola, do União do Paraná, é autor de projeto que amplia os direitos das estagiárias gestantes. A proposta prevê 30 dias de licença maternidade com manutenção do vínculo e da bolsa auxílio, quando houver, além de indenização pelo recesso não usufruído.
6: O projeto de delegado Matheus Laiola também amplia de 2 para 3 anos o prazo máximo de estágio na mesma instituição. A proposta estabelece ainda prazo de 15 dias para que as instituições de ensino se manifestem sobre a renovação do estágio.
8: Saúde.
7: Euclides Petersen, do Republicanos de Minas Gerais, pede informações ao Ministério da Saúde sobre o uso do ácido folínico no tratamento de pessoas com transtorno do espectro autista. Ele quer saber se o governo estuda a possibilidade de oferecer o medicamento pelo SUS.
6: O deputado também questiona se existem estudos sobre os possíveis benefícios do ácido folínico para pessoas com TEA e se há pedidos para que o tratamento seja avaliado pelo SUS. Euclides Petersen pergunta ainda se o governo pretende criar projetos para testar o uso do medicamento em casos específicos.
8: Esporte.
7: Danley de Deus Hinterholtz, do PSD do Rio Grande do Sul, destaca o papel do esporte no desenvolvimento e na inclusão de pessoas com síndrome de Down e com autismo. O deputado reitera que a prática esportiva contribui para a saúde, a autonomia, a convivência e a participação social.
6: Danley de Deus Hinterholtz propõe um debate com especialistas, educadores, associações e familiares sobre os desafios e as experiências de inclusão por meio do esporte. Ele explica que o objetivo é fortalecer políticas públicas que integrem o esporte, a educação e os direitos dessas pessoas.
7: Helena Lima, do PSD de Roraima, defende proposta que inclui entidades esportivas sem fins lucrativos entre as instituições que podem ter imunidade de impostos. A medida abrange organizações certificadas dos movimentos olímpico, paralímpico, clubístico e educacional.
6: Na opinião de Helena Lima, a imunidade pode fortalecer projetos esportivos voltados à inclusão social, à educação e à formação de atletas. Ela argumenta que o alívio tributário ajuda a manter o funcionamento dessas entidades e a continuidade de ações de interesse público.
23: Termina agora o Jornal Câmara dos Deputados, produzido pela Rádio Câmara, com trabalhos técnicos de Wellington Teles e a apresentação de Val Monteiro e Luciana Vieira. Uma boa noite para você.
10: A Voz do Brasil volta amanhã. Boa noite.
11: 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Boa noite.

0: sofisticado. Obrigado, meu irmão. Obrigado.
1: Tamo junto, eu sinto muito, mas não vai me achar.
2: Quem gostou, dá um grito aí.

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0: eu acho que você tem que mandar aquela mensagem. Mas manda o que tá no seu coração.
1: Porque se fosse eu falaria.

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2: Hora certa. 22 horas e 46 minutos.
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2: Sabe como surgiu o pão? O nascimento do pão está ligado ao surgimento da própria agricultura, há mais de 12 mil anos, quando plantas com grãos começaram a ser cultivadas. A cevada foi o primeiro cereal plantado pelo homem, e por isso, muitos consideram que era a matéria-prima dos primeiros pães. Mas foram os egípcios, em 1800 a.C., que descobriram como fazer um pão macio e saboroso.
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1: Ana Castelão!
3: Ana de Vida!
1: Não, a princesa, gente.

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4: Você sabia que o moca é um dos mais saborosos tipos de café? É feito a partir de um tipo raro de grão. Ocorre quando apenas uma semente forma-se dentro do fruto do café. E o único grão concentra todo o

0: como frutos machos ou caracóis.
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0: que um mês e pouco igual eu tô agora. Me fala aí se vale a pena.
1: Vale não, viu?
0: Valeu, Boiã!
2: Obrigado, gente.
0: E aí, Arnaldo?
2: Obrigado.

0: 23:52.
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4: Você sabia que

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Direito de resposta contra JHC e a favor de Renan Filho. A Justiça Eleitoral concedeu de Renan resposta com Filho. A Justiça Eleitoral.

e 59 minutos. 1 hora e 59 minutos. 1 hora e 59 minutos. 1 hora e 59 minutos. 1 hora e 59 minutos. 1 hora e 59 minutos. 1 hora e 59 minutos. 1 hora e 50. 2 horas em ponto.

0: 2 horas em ponto. 2 horas em ponto. 2 horas em ponto. 2 horas em ponto. 2 horas em ponto. 2 horas em ponto. 2 horas em ponto. 2 horas em ponto. 2 horas em ponto. 2 horas em ponto. 2 horas em ponto. 2 horas em ponto. 2 horas em ponto. 2 horas em ponto. 2 horas em ponto. 2 horas em ponto. 2 horas em ponto. 2 horas em ponto. 2 horas em ponto. 2 horas em ponto. 2 horas em ponto. 2 horas em ponto. 2 horas em ponto. 2 horas em ponto. 2 horas em ponto. 2 horas em ponto. 2 horas em ponto.
1: 1 minuto.
0: 2 horas
1: e 1 minuto.
0: 2 horas
1: e 1 minuto.
0: 2 horas
1: e 1 minuto.
0: 2 horas
1: e 1 minuto.
0: 2 horas
1: e 1 minuto.
0: 2 horas
1: e 1 minuto.
0: 2 horas
1: e 1 minuto.
0: 2 horas
1: e 1 minuto.
0: 2 horas
1: e 1 minuto.
0: 2 horas
1: e 1 minuto.
0: 2 horas
1: e 1 minuto.
0: 2 horas
1: e 1 minuto.
0: 2 horas
1: e 1 minuto.
0: 2 horas
1: e 1 minuto.
0: 2 horas
1: e 1 minuto.
0: 2 horas
1: e 1 minuto.
0: 2 horas
1: e 1 minuto.
0: 2 horas
1: e 1 minuto.
0: 2 horas
1: e 1 minuto.
0: 2 horas
1: e 1 minuto.
0: 2 horas
1: e 1 minuto.

0: minutos, 2 horas e 33 minutos, 2 horas e 33 minutos, 2 horas e 33 minutos, 2 horas e 33 minutos, 2 horas e 33 minutos, 2 horas e 34 minutos, 2 horas e 34 minutos, 2 horas e 34 minutos, 2 horas e 34 minutos, 2 horas e 34 minutos, 2 horas e 34 minutos, 2 horas e 34 minutos, 2 horas e 34 minutos, 2 horas e 34 minutos, 2 horas e 34 minutos, 2 horas e 34 minutos, 2 horas e 34 minutos, 2 horas e 34 minutos, 2 horas e 34 minutos, 2 horas e 34 minutos, 2 horas e 34 minutos, 2 horas e 34 minutos, 2 horas e 34 minutos, 2 horas e 35 minutos, 2 horas e 35 minutos, 2 horas e 35 minutos, 2 horas e 35 minutos, 2 horas e 35 minutos, 2 horas e 35 minutos, 2 horas e 35 minutos, 2 horas e 35 minutos, 2 horas e 35 minutos, 2 horas e 35 minutos, 2 horas e 35 minutos, 2 horas e 35 minutos, 2 horas e 35 minutos, 2 horas e 35 minutos, 2 horas e 35 minutos, 2 horas e 35 minutos, 2 horas e 35 minutos, 2 horas e 35 minutos, 2 horas e 35 minutos, 2 horas e 35 minutos, 2 horas e 36 minutos, 2 horas e 36 minutos, 2 horas e 36 minutos, 2 horas e 36 minutos, 2 horas e 36 minutos, 2 horas e 36 minutos, 2 horas e 36 minutos, 2 horas e 36 minutos, 2 horas e 36 minutos, 2 horas e 36 minutos, 2 horas e 36 minutos, 2 horas e 36 minutos, 2 horas e 36 minutos, 2 horas e 36 minutos, 2 horas e 36 minutos, 2 horas e 36 minutos, 2 horas e 36 minutos, 2 horas e 36 minutos, 2 horas e 37 minutos, 2 horas e 37 minutos, 2 horas e 37 minutos, 2 horas e 37 minutos, 2 horas e 37 minutos, 2 horas e 37 minutos, 2 horas e 37 minutos, 2 horas e 37 minutos, 2 horas e 37 minutos, 2 horas e 37 minutos, 2 horas e 37 minutos, 2 horas e 37 minutos, 2 horas e 37 minutos, 2 horas e 37 minutos, 2 horas e 37 minutos, 2 horas e 37 minutos, 2 horas e 37 minutos, 2 horas e 37 minutos, 2 horas e 38 minutos, 2 horas e 38 minutos, 2 horas e 38 minutos, 2 horas e 38 minutos, 2 horas e 38 minutos, 2 horas e 38 minutos, 2 horas e 38 minutos, 2 horas e 38 minutos, 2 horas e 38 minutos, 2 horas e 38 minutos, 2 horas e 38 minutos, 2 horas e 38 minutos, 2 horas e 38 minutos, 2 horas 2 horas e 38 minutos. 2 horas e 38 minutos. 2 horas e 38 minutos. 2 horas e 38 minutos. 2 horas e 38 minutos. 2 horas e 38 minutos. 2 horas e 38 minutos. 2 horas e 39 minutos. 2 horas e 39 minutos. 2 horas e 39 minutos. 2 horas e 39 minutos. 2 horas e 39 minutos. 2 horas e 39 minutos. 2 horas e 39 minutos. 2 horas e 39 minutos. 2 horas e 39 minutos. 2 horas e 39 minutos. 2 horas e 39 minutos. 2 horas e 39 minutos. 2 horas e 39 minutos. 2 horas e 39 minutos. 2 horas e 39 minutos. 2 horas e 39 minutos. 2 horas e 39 minutos. 2 horas e 39 minutos. 2 horas e 30 minutos. 2 horas e 40 minutos. 2 horas e 40 minutos. 2 horas e 40 minutos. 2 horas e 40 minutos. 2 horas e 40 minutos. 2 horas e 40 minutos. 2 horas e 40 minutos. 2 horas e 40 minutos. 2 horas e 40 minutos. 2 horas e 40 minutos. 2 horas e 40 minutos. 2 horas e 40 minutos. 2 horas e 40 minutos. 2 horas e 40 minutos. 2 horas e 40 minutos. 2 horas e 40 minutos. 2 horas e 40 minutos. 2 horas e 40 minutos. 2 horas e 40 minutos. 2 horas e 40 minutos. 2 horas e 40 minutos. 2 horas e 41 minutos.
1: 2 horas e 41 minutos.
0: 2 horas e 41 minutos.
1: 2 horas e 41 minutos.
0: 2 horas e 41 minutos.
1: 2 horas e 41 minutos.
0: 2 horas e 41 minutos.
1: 2 horas e 41 minutos.
0: 2 horas e 41 minutos.
1: 2 horas e 41 minutos.
0: 2 horas e 41 minutos.
1: 2 horas e 41 minutos.
0: 2 horas e 41 minutos.
1: 2 horas e 41 minutos.
0: 2 horas e 41 minutos.
1: 2 horas e 41 minutos.
0: 2 horas e 41 minutos.
1: 2 horas e 41 minutos.
0: 2 horas e 41 minutos.
1: 2 horas e 41 minutos.
0: 2 horas e 42 minutos.
1: 2 horas e 42 minutos.
0: 2 horas e 42 minutos.
1: 2 horas e 42 minutos.
0: 2 horas e 42 minutos.
1: 2 horas e 42 minutos.
0: 2 horas e 42 minutos.
1: 2 horas e 42 minutos.
0: 2 horas e 42 minutos.
1: 2 horas e 42 minutos.
0: 2 horas e 42 minutos.
1: 2 horas e 42 minutos.
0: 2 horas e 42 minutos.
1: 2 horas e 42 minutos.
0: 2 horas e 42 minutos.
1: 2 horas e 42 minutos.
0: 2 horas e 42 minutos.
1: 2 horas e 42 minutos.
0: 2 horas e 43 minutos.
1: 2 horas e 43 minutos.
0: 2 horas e 43 minutos.
1: 2 horas e 43 minutos.
0: 2 horas e 43
1: 33 minutos, 2 horas e 43 minutos, 2 horas e 43 minutos, 2 horas e 43 minutos, 2 horas e 43 minutos, 2 horas e 43 minutos, 2 horas e 43 minutos, 2 horas e 43 minutos, 2 horas e 43 minutos, 2 horas e 43 minutos, 2 horas e 43 minutos, 2 horas e 43 minutos, 2 horas e 43 minutos, 2 horas e 43 minutos, 2 horas e 44 minutos, 2 horas e 44 minutos, 2 horas e 44 minutos, 2 horas e 44 minutos, 2 horas e 44 minutos, 2 horas e 44 minutos, 2 horas e 44 minutos, 2 horas e 44 minutos, 2 horas e 44 minutos, 2 horas e 44 minutos, 2 horas e 44 minutos, 2 horas e 44 minutos, 2 horas.

e 44 minutos. 2 horas e 44 minutos. 2 horas e 44 minutos. 2 horas e 44 minutos. 2 horas e 44 minutos. 2 horas e 44 minutos. 2 horas e 44 minutos. 2 horas e 44 minutos. 2 horas e 45 minutos. 2 horas e 45 minutos. 2 horas e 45 minutos. 2 horas e 45 minutos. 2 horas e 45 minutos. 2 horas e 45 minutos. 2 horas e 45 minutos. 2 horas e 45 minutos. 2 horas e 45 minutos. 2 horas e 45 minutos. 2 horas e 45 minutos. 2 horas e 45 minutos. 2 horas e 45 minutos. 2 horas e 45 minutos. 2 horas e 45 minutos. 2 horas e 45 minutos. 2 horas e 45 minutos. 2 horas e 45 minutos. 2 horas e 46 minutos. 2 horas e 46 minutos. 2 horas e 46 minutos. 2 horas e 46 minutos. 2 horas e 46 minutos. 2 horas e 46 minutos. 2 horas e 46 minutos. 2 horas e 46 minutos. 2 horas e 46 minutos. 2 horas e 46 minutos. 2 horas e 46 minutos. 2 horas e 46 minutos. 2 horas e 46 minutos. 2 horas e 46 minutos. 2 horas e 46 minutos. 2 horas e 46 minutos. 2 horas e 46 minutos. 2 horas e 46 minutos. 2 horas e 47 minutos. 2 horas e 47 minutos. 2 horas e 47 minutos. 2 horas e 47 minutos. 2 horas e 47 minutos. 2 horas e 47 minutos. 2 horas e 47 minutos. 2 horas e 47 minutos. 2 horas e 47 minutos. 2 horas e 47 minutos. 2 horas e 47 minutos. 2 horas e 47 minutos. 2 horas e 47 minutos. 2 horas e 47 minutos. 2 horas e 47 minutos. 2 horas e 47 minutos. 2 horas e 47 minutos. 2 horas e 47 minutos. 2 horas e 47 minutos. 2 horas e 47 minutos. 2 horas e 48 minutos. 2 horas e 48 minutos. 2 horas e 48 minutos. 2 horas e 48 minutos. 2 horas e 48 minutos. 2 horas e 48 minutos. 2 horas e 48 minutos. 2 horas e 48 minutos. 2 horas e 48 minutos. 2 horas e 48 minutos. 2 horas e 48 minutos. 2 horas e 48 minutos. 2 horas e 48 minutos. 2 horas e 48 minutos. 2 horas e 48 minutos. 2 horas e 48 minutos. 2 horas e 48 minutos. 2 horas e 48 minutos. 2 horas e 48 minutos. 2 horas e 48 minutos. 2 horas e 49 minutos. 2 horas e 49 minutos. 2 horas e 49 minutos. 2 horas e 49 minutos. 2 horas e 49 minutos. 2 horas e 49 minutos. 2 horas e 49 minutos. 2 horas e 49 minutos. 2 horas e 49 minutos. 2 horas e 49 minutos. 2 horas e 49 minutos. 2 horas e 49 minutos.

minutos, 2 horas e 49 minutos, 2 horas e 49 minutos, 2 horas e 49 minutos, 2 horas e 49 minutos, 2 horas e 49 minutos, 2 horas e 49 minutos, 2 horas e 49 minutos, 2 horas e 49 minutos, 2 horas e 50 minutos, 2 horas e 50 minutos, 2 horas e 50 minutos, 2 horas e 50 minutos, 2 horas e 50 minutos, 2 horas e 50 minutos, 2 horas e 50 minutos, 2 horas e 50 minutos, 2 horas e 50 minutos, 2 horas e 50 minutos, 2 horas e 50 minutos, 2 horas e 50 minutos, 2 horas e 50 minutos, 2 horas e 50 minutos, 2 horas e 50 minutos, 2 horas e 50 minutos, 2 horas e 50 minutos, 2 horas e 50 minutos, 2 horas e 50 minutos, 2 horas e 50 minutos, 2 horas e 51 minutos, 2 horas e 51 minutos, 2 horas e 51 minutos, 2 horas e 51 minutos, 2 horas e 51 minutos, 2 horas e 51 minutos, 2 horas e 51 minutos, 2 horas e 51 minutos, 2 horas e 51 minutos, 2 horas e 51 minutos, 2 horas e 51 minutos, 2 horas e 51 minutos, 2 horas e 51 minutos, 2 horas e 51 minutos, 2 horas e 51 minutos, 2 horas e 51 minutos, 2 horas e 51 minutos, 2 horas e 51 minutos, 2 horas e 51 minutos, 2 horas e 51 minutos, 2 horas e 52 minutos, 2 horas e 52 minutos, 2 horas e 52 minutos, 2 horas e 52 minutos, 2 horas e 52 minutos, 2 horas e 52 minutos, 2 horas e 52 minutos, 2 horas e 52 minutos, 2 horas e 52 minutos, 2 horas e 52 minutos, 2 horas e 52 minutos, 2 horas e 52 minutos, 2 horas e 52 minutos, 2 horas e 52 minutos, 2 horas e 52 minutos, 2 horas e 52 minutos, 2 horas e 52 minutos, 2 horas e 52 minutos, 2 horas e 52 minutos, 2 horas e 52 minutos, 2 horas e 53 minutos, 2 horas e 53 minutos, 2 horas e 53 minutos, 2 horas e 53 minutos, 2 horas e 53 minutos, 2 horas e 53 minutos, 2 horas e 53 minutos, 2 horas e 53 minutos, 2 horas e 53 minutos, 2 horas e 53 minutos, 2 horas e 53 minutos, 2 horas e 53 minutos, 2 horas e 53 minutos, 2 horas e 53 minutos, 2 horas e 53 minutos, 2 horas e 53 minutos, 2 horas e 53 minutos, 2 horas e 53 minutos, 2 horas e 54 minutos, 2 horas e 54 minutos, 2 horas e 54 minutos, 2 horas e 54 minutos, 2 horas e 54 minutos, 2 horas e 54 minutos, 2 horas e 54 minutos, 2 horas e 54 minutos, 2 horas e 54 minutos.
minutos. 2 horas e 54 minutos. 2 horas e 54 minutos. 2 horas e 54 minutos. 2 horas.

0: 2 horas e 54 minutos. 2 horas e 54 minutos. 2 horas e 54 minutos. 2 horas e 54 minutos. 2 horas e 54 minutos. 2 horas e 54 minutos. 2 horas e 54 minutos. 2 horas e 54 minutos. 2 horas e 55 minutos. 2 horas e 55 minutos. 2 horas e 55 minutos. 2 horas e 55 minutos. 2 horas e 55 minutos. 2 horas e 55 minutos. 2 horas e 55 minutos. 2 horas e 55 minutos. 2 horas e 55 minutos. 2 horas e 55 minutos. 2 horas e 55 minutos. 2 horas e 55 minutos. 2 horas e 55 minutos. 2 horas e 55 minutos. 2 horas e 55 minutos. 2 horas e 55 minutos. 2 horas e 55 minutos. 2 horas e 55 minutos. 2 horas e 56 minutos. 2 horas e 56 minutos. 2 horas e 56 minutos. 2 horas e 56 minutos. 2 horas e 56 minutos. 2 horas e 56 minutos. 2 horas e 56 minutos. 2 horas e 56 minutos. 2 horas e 56 minutos. 2 horas e 56 minutos. 2 horas e 56 minutos. 2 horas e 56 minutos. 2 horas e 56 minutos. 2 horas e 56 minutos. 2 horas e 56 minutos. 2 horas e 56 minutos. 2 horas e 56 minutos. 2 horas e 56 minutos. 2 horas e 56 minutos. 2 horas e 56 minutos. 2 horas e 57 minutos. 2 horas e 57 minutos. 2 horas e 57 minutos. 2 horas e 57 minutos. 2 horas e 57 minutos. 2 horas e 57 minutos. 2 horas e 57 minutos. 2 horas e 57 minutos. 2 horas e 57 minutos. 2 horas e 57 minutos. 2 horas e 57 minutos. 2 horas e 57 minutos. 2 horas e 57 minutos. 2 horas e 57 minutos. 2 horas e 57 minutos. 2 horas e 57 minutos. 2 horas e 57 minutos. 2 horas e 57 minutos. 2 horas e 58 minutos. 2 horas e 58 minutos. 2 horas e 58 minutos. 2 horas e 58 minutos. 2 horas e 58 minutos. 2 horas e 58 minutos. 2 horas e 58 minutos. 2 horas e 58 minutos. 2 horas e 58 minutos. 2 horas e 58 minutos. 2 horas e 58 minutos. 2 horas e 58 minutos. 2 horas e 58 minutos. 2 horas e 58 minutos. 2 horas e 58 minutos. 2 horas e 58 minutos. 2 horas e 58 minutos. 2 horas e 58 minutos. 2 horas e 59 minutos. 2 horas e 59 minutos. 2 horas e 59 minutos. 2 horas e 59 minutos. 2 horas e 59 minutos. 2 horas e 59 minutos. 2 horas e 59 minutos. 2 horas e 59 minutos. 2 horas e 59 minutos. 2 horas e 59 minutos. 2 horas e 59 minutos. 2 horas e 59 minutos. e 59 minutos.
1: 2 horas
0: e 59 minutos.
1: 2 horas
0: e 59 minutos.
1: 2 horas
0: e 59 minutos.
1: 2 horas
0: e 59 minutos.
1: 2 horas
0: e 59 minutos.
1: 2 horas
0: e 59 minutos.
1: 2 horas
0: e 59 minutos.
1: 2 horas
0: e 59 minutos.
1: 2 horas
0: e 5.
1: 3 horas
2: em ponto.
1: 3 horas
2: em ponto.
1: 3 horas
2: em ponto.
1: 3 horas
2: em ponto.
1: 3 horas
2: em ponto.
1: 3 horas
2: em ponto.
1: 3 horas
2: em ponto.
1: 3 horas
2: em ponto.
1: 3 horas
2: em ponto.
1: 3 horas
2: em ponto.
1: 3 horas
2: em ponto.
1: 3 horas
2: em ponto.
1: 3 horas
2: em ponto.
1: 3 horas
2: em ponto.
1: 3 horas
2: em ponto.
1: 3 horas
2: em ponto.
1: 3 horas
2: em ponto.
1: 3 horas
2: em ponto.
1: 3 horas
2: em ponto.
1: 3 horas
2: em ponto.
1: 3 horas
2: em ponto.
1: 3 horas
2: em ponto.
1: 3 horas
2: em ponto.
1: 3 horas
2: em ponto.
1: Minuto. 3 horas
2: e 1 minuto.
1: 3 horas
2: e 1 minuto.
1: 3 horas
2: e 1 minuto.
1: 3 horas
2: e 1 minuto.
1: 3 horas
2: e 1 minuto.
1: 3 horas
2: e 1 minuto.
1: 3 horas
2: e 1 minuto.
1: 3 horas
2: e 1 minuto.
1: 3 horas
2: e 1 minuto.
1: 3 horas
2: e 1 minuto.
1: 3 horas
2: e 1 minuto.
1: 3 horas
2: e 1 minuto.
1: 3 horas
2: e 1 minuto.
1: 3 horas
2: e 1 minuto.
1: 3 horas
2: e 1 minuto.
1: 3 horas
2: e 1 minuto.
1: 3 horas
2: e 1 minuto.
1: 3 horas
2: e 1 minuto.
1: 3 horas
2: e 1 minuto.
1: 3 horas
2: e 1 minuto.
1: 3 horas
2: e 1 minuto.
1: 3 horas
2: e 1 minuto.
1: 3 horas
2: e 1 minuto.
1: 3 horas
2: e 1 minuto.
1: 3 horas
2: e 1 minuto.
1: 3 horas
2: e 1
0: 2 minutos.
1: 3 horas
0: e 2 minutos.
1: 3 horas
0: e 2 minutos.
1: 3 horas
0: e 2 minutos.
1: 3 horas
0: e 2 minutos.
1: 3 horas
0: e 2 minutos.
1: 3 horas
0: e 2 minutos.
1: 3 horas
0: e 2 minutos.
1: 3 horas
0: e 2 minutos.
1: 3 horas
0: e 2 minutos.
1: 3 horas
0: e 2 minutos.
1: 3 horas
0: e 2 minutos.
1: 3 horas
0: e 2 minutos.
1: 3 horas
0: e 2 minutos.
1: 3 horas
0: e 2 minutos.
1: 3 horas
0: e 2 minutos.
1: 3 horas
0: e 2 minutos.
1: 3 horas
0: e 2 minutos.
1: 3 horas
0: e 2 minutos.
1: 3 horas
0: e 2 minutos.
1: 3 horas
0: e 2 minutos.
1: 3 horas
0: e 2 minutos.
1: 3 horas
0: e 2 minutos.
1: 3 horas
0: e 3 minutos.
1: 3 horas
0: e 3 minutos.
1: 3 horas
0: e 3 minutos.
1: 3 horas
0: e 3 minutos.
1: 3 horas
0: e 3 minutos.
1: 3 horas
0: e 3 minutos.
1: 3 horas
0: e 3 minutos.
1: 3 horas
0: e 3 minutos.
1: 3 horas
0: e 3 minutos.
1: 3 horas
0: e 3 minutos.
1: 3 horas
0: e 3 minutos.
1: 3 horas
0: e 3 minutos.
1: 3 horas
0: e 3 minutos.
1: 3 horas
0: e 3 minutos.
1: 3 horas
0: e 3 minutos.
1: 3 horas
0: e 3 minutos.
1: 3 horas
0: e 3 minutos.
1: 3 horas
0: e 3 minutos.
1: 3 horas
0: e 3 minutos.
1: 3 horas
0: e 3 minutos.
1: 3 horas
0: e 3 minutos.
1: 3 horas
0: e 4 minutos.
1: 3 horas
0: e 4 minutos.
1: 3 horas
0: e 4 minutos.
1: 3 horas
0: e 4 minutos.
1: 3 horas
0: e 4 minutos.
1: 3 horas
0: e 4 minutos.
1: 3 horas
0: e 4 minutos.
1: 3 horas
0: e 4 minutos.
1: 3 horas
0: e 4 minutos.
1: 3 horas
0: e 4 minutos.
1: 3 horas
0: e 4 minutos.
1: 3 horas
0: e 4 minutos.
1: 3 horas
0: e 4 minutos.
1: 3 horas
0: e 4 minutos.
1: 3 horas
0: e 4 minutos.
1: 3 horas
0: e 4 minutos.
1: 3 horas
0: e 4 minutos.
1: 3 horas
0: e 4 minutos.
1: 3 horas
0: e 4 minutos.
1: 3 horas
0: e 4 minutos.
1: 3 horas
0: e

0: 3 horas e 5 minutos. 3 horas e 5 minutos. 3 horas e 5 minutos. 3 horas e 5 minutos. 3 horas e 5 minutos. 3 horas e 5 minutos. 3 horas e 5 minutos. 3 horas e 5 minutos. 3 horas e 5 minutos. 3 horas e 5 minutos. 3 horas e 5 minutos. 3 horas e 5 minutos. 3 horas e 5 minutos. 3 horas e 5 minutos. 3 horas e 5 minutos. 3 horas e 5 minutos. 3 horas e 5 minutos. 3 horas e 5 minutos. 3 horas e 6 minutos. 3 horas e 6 minutos. 3 horas e 6 minutos. 3 horas e 6 minutos. 3 horas e 6 minutos. 3 horas e 6 minutos. 3 horas e 6 minutos. 3 horas e 6 minutos. 3 horas e 6 minutos. 3 horas e 6 minutos. 3 horas e 6 minutos. 3 horas e 6 minutos. 3 horas e 6 minutos. 3 horas e 6 minutos. 3 horas e 6 minutos. 3 horas e 6 minutos. 3 horas e 6 minutos. 3 horas e 6 minutos. 3 horas e 6 minutos. 3 horas e 6 minutos. 3 horas e 6 minutos. 3 horas e 6 minutos. 3 horas e 7 minutos.
1: 3 horas e 7 minutos.
0: 3 horas e 7 minutos.
1: 3 horas e 7 minutos.
0: 3 horas e 7 minutos.
1: 3 horas e 7 minutos.
0: 3 horas e 7 minutos.
1: 3 horas e 7 minutos.
0: 3 horas e 7 minutos.
1: 3 horas e 7 minutos.
0: 3 horas e 7 minutos.
1: 3 horas e 7 minutos.
0: 3 horas e 7 minutos.
1: 3 horas e 7 minutos.
0: 3 horas e 7 minutos.
1: 3 horas e 7 minutos.
0: 3 horas e 7 minutos.
1: 3 horas e 7 minutos.
0: 3 horas e 7 minutos.
1: 3 horas e 7 minutos.
0: 3 horas e 7 minutos.
1: 3 horas e 7 minutos.
0: 3 horas e 7 minutos.
1: 3 horas e 8 minutos.
0: 3 horas e 8 minutos.
1: 3 horas e 8 minutos.
0: 3 horas e 8 minutos.
1: 3 horas e 8 minutos.
0: 3 horas e 8 minutos.
1: 3 horas e 8 minutos.
0: 3 horas e 8 minutos.
1: 3 horas e 8 minutos.
0: 3 horas e 8 minutos.
1: 3 horas e 8 minutos.
0: 3 horas e 8 minutos.
1: 3 horas e 8 minutos.
0: 3 horas e 8 minutos.
1: 3 horas e 8 minutos.
0: 3 horas e 8 minutos.
1: 3 horas e 8 minutos.
0: 3 horas e 8 minutos.
1: 3 horas e 8 minutos.
0: 3 horas e 8 minutos.
1: 3 horas e 8 minutos.
0: 3 horas e 9 minutos.
1: 3 horas e 9 minutos.
0: 3 horas e 9 minutos.
1: 3 horas e 9 minutos.
0: 3 horas e 9 minutos.
1: 3 horas e 9 minutos.
0: 3 horas e 9 minutos.
1: 3 horas e 9 minutos.
0: 3 horas e 9 minutos.
1: 3 horas e 9 minutos.
0: 3 horas e 9 minutos.
1: 3 horas e 9 minutos.
0: 3 horas e 9 minutos.
1: 3 horas e 9 minutos.
0: 3 horas e 9 minutos.
1: 3 horas e 9 minutos.
0: 3 horas e 9 minutos.
1: 3 horas e 9 minutos.
0: 3 horas e 9 minutos.
1: 3 horas e 9 minutos.
0: 3 horas e 9 minutos.
1: 3 horas e 9 minutos.
0: 3 horas e 9 minutos.
1: 3 horas e 10 minutos.
0: 3 horas e 10 minutos.
1: 3 horas e 10 minutos.
0: 3 horas.

0: 3 horas e 10 minutos.
1: 3 horas e 10 minutos.
0: 3 horas e 10 minutos.
1: 3 horas e 10 minutos.
0: 3 horas e 10 minutos.
1: 3 horas e 10 minutos.
0: 3 horas e 10 minutos.
1: 3 horas e 10 minutos.
0: 3 horas e 10 minutos.
1: 3 horas e 10 minutos.
0: 3 horas e 10 minutos.
1: 3 horas e 10 minutos.
0: 3 horas e 10 minutos.
1: 3 horas e 10 minutos.
0: 3 horas e 10 minutos.
1: 3 horas e 10 minutos.
0: 3 horas e 10 minutos.
1: 3 horas e 10 minutos.
0: 3 horas e 10 minutos.
1: 3 horas e 11 minutos.
0: 3 horas e 11 minutos.
1: 3 horas e 11 minutos.
0: 3 horas e 11 minutos.
1: 3 horas e 11 minutos.
0: 3 horas e 11 minutos.
1: 3 horas e 11 minutos.
0: 3 horas e 11 minutos.
1: 3 horas e 11 minutos.
0: 3 horas e 11 minutos.
1: 3 horas e 11 minutos.
0: 3 horas e 11 minutos.
1: 3 horas e 11 minutos.
0: 3 horas e 11 minutos.
1: 3 horas e 11 minutos.
0: 3 horas e 11 minutos.
1: 3 horas e 11 minutos.
0: 3 horas e 11 minutos.
1: 3 horas e 11 minutos.
0: 3 horas e 11 minutos.
1: 3 horas e 11 minutos.
0: 3 horas e 11 minutos.
1: 3 horas e 11 minutos.
0: 3 horas e 11 minutos.
1: 3 horas e 12 minutos.
0: 3 horas e 12 minutos.
1: 3 horas e 12 minutos.
0: 3 horas e 12 minutos.
1: 3 horas e 12 minutos.
0: 3 horas e 12 minutos.
1: 3 horas e 12 minutos.
0: 3 horas e 12 minutos.
1: 3 horas e 12 minutos.
0: 3 horas e 12 minutos.
1: 3 horas e 12 minutos.
0: 3 horas e 12 minutos.
1: 3 horas e 12 minutos.
0: 3 horas e 12 minutos.
1: 3 horas e 12 minutos.
0: 3 horas e 12 minutos.
1: 3 horas e 12 minutos.
0: 3 horas e 12 minutos.
1: 3 horas e 12 minutos.
0: 3 horas e 12 minutos.
1: 3 horas e 13 minutos.
0: 3 horas e 13 minutos.
1: 3 horas e 13 minutos.
0: 3 horas e 13 minutos.
1: 3 horas e 13 minutos.
0: 3 horas e 13 minutos.
1: 3 horas e 13 minutos.
0: 3 horas e 13 minutos.
1: 3 horas e 13 minutos.
0: 3 horas e 13 minutos.
1: 3 horas e 13 minutos.
0: 3 horas e 13 minutos.
1: 3 horas e 13 minutos.
0: 3 horas e 13 minutos.
1: 3 horas e 13 minutos.
0: 3 horas e 13 minutos.
1: 3 horas e 13 minutos.
0: 3 horas e 13 minutos.
1: 3 horas e 13 minutos.
0: 3 horas e 13 minutos.
1: 3 horas e 13 minutos.
0: 3 horas e 13 minutos.
1: 3 horas e 13 minutos.
0: 3 horas e 14 minutos.
1: 3 horas e 14 minutos.
0: 3 horas e 14 minutos.
1: 3 horas e 14 minutos.
0: 3 horas e 14 minutos.
1: 3 horas e 14 minutos.
0: 3 horas e 14 minutos.
1: 3 horas e 14 minutos.
0: 3 horas e 14 minutos.
1: 3 horas e 14 minutos.
0: 3 horas e 14 minutos.
1: 3 horas e 14 minutos.
0: 3 horas e 14 minutos.
1: 3 horas e 14 minutos.
0: 3 horas e 14 minutos.
1: 3 horas e 14 minutos.
0: 3 horas e 14 minutos.
1: 3 horas e 14 minutos.
0: 3 horas. e 14 minutos.
2: 3 horas
0: e 14 minutos.
2: 3 horas
0: e 14 minutos.
2: 3 horas
0: e 15 minutos.
2: 3 horas
0: e 15 minutos.
2: 3 horas.

0: e 15 minutos.
1: 3 horas
0: e 15 minutos.
1: 3 horas
0: e 15 minutos.
1: 3 horas
0: e 15 minutos.
1: 3 horas
0: e 15 minutos.
1: 3 horas
0: e 15 minutos.
1: 3 horas
0: e 15 minutos.
1: 3 horas
0: e 15 minutos.
1: 3 horas
0: e 15 minutos.
1: 3 horas
0: e 15 minutos.
1: 3 horas
0: e 15 minutos.
1: 3 horas
0: e 15 minutos.
1: 3 horas
0: e 15 minutos.
1: 3 horas
0: e 15 minutos.
1: 3 horas
0: e 15 minutos.
1: 3 horas
0: e 15 minutos.
1: 3 horas
0: e 15 minutos.
1: 3 horas
0: e 15 minutos.
1: 3 horas
0: e 15 minutos.
1: 3 horas
0: e 15 6 minutos.
1: 3 horas
0: e 16 minutos.
1: 3 horas
0: e 16 minutos.
1: 3 horas
0: e 16 minutos.
1: 3 horas
0: e 16 minutos.
1: 3 horas
0: e 16 minutos.
1: 3 horas
0: e 16 minutos.
1: 3 horas
0: e 16 minutos.
1: 3 horas
0: e 16 minutos.
1: 3 horas
0: e 16 minutos.
1: 3 horas
0: e 16 minutos.
1: 3 horas
0: e 16 minutos.
1: 3 horas
0: e 16 minutos.
1: 3 horas
0: e 16 minutos.
1: 3 horas
0: e 16 minutos.
1: 3 horas
0: e 16 minutos.
1: 3 horas
0: e 16 minutos.
1: 3 horas
0: e 16 minutos.
1: 3 horas
0: e 16 minutos.
1: 3 horas
0: e 16 minutos.
1: 3 horas
0: e 17 minutos.
1: 3 horas
0: e 17 minutos.
1: 3 horas
0: e 17 minutos.
1: 3 horas
0: e 17 minutos.
1: 3 horas
0: e 17 minutos.
1: 3 horas
0: e 17 minutos.
1: 3 horas
0: e 17 minutos.
1: 3 horas
0: e 17 minutos.
1: 3 horas
0: e 17 minutos.
1: 3 horas
0: e 17 minutos.
1: 3 horas
0: e 17 minutos.
1: 3 horas
0: e 17 minutos.
1: 3 horas
0: e 17 minutos.
1: 3 horas
0: e 17 minutos.
1: 3 horas
0: e 17 minutos.
1: 3 horas
0: e 17 minutos.
1: 3 horas
0: e 17 minutos.
1: 3 horas
0: e 17 minutos.
1: 3 horas
0: e 17 minutos.
1: 3 horas
0: e 17 minutos.
1: 3 horas
0: e 18 minutos.
1: 3 horas
0: e 18 minutos.
1: 3 horas
0: e 18 minutos.
1: 3 horas
0: e 18 minutos.
1: 3 horas
0: e 18 minutos.
1: 3 horas
0: e 18 minutos.
1: 3 horas
0: e 18 minutos.
1: 3 horas
0: e 18 minutos.
1: 3 horas
0: e 18 minutos.
1: 3 horas
0: e 18 minutos.
1: 3 horas
0: e 18 minutos.
1: 3 horas
0: e 18 minutos.
1: 3 horas
0: e 18 minutos.
1: 3 horas
0: e 18 minutos.
1: 3 horas
0: e 18 minutos.
1: 3 horas
0: e 18 minutos.
1: 3 horas
0: e 18 minutos.
1: 3 horas
0: e 18 minutos.
1: 3 horas
0: e 18 minutos.
1: 3 horas
0: e 18 minutos.
1: 3 horas
0: e 18 minutos.
1: 3 horas
0: e 18 minutos.
1: 3 horas
0: e 19 minutos.
1: 3 horas
0: e 19 minutos.
1: 3 horas
0: e 19 minutos.
1: 3 horas
0: e 19 minutos.
1: 3 horas
0: e 19 minutos.
1: 3 horas
0: e 19 minutos.
1: 3 horas
0: e 19 minutos.
1: 3 horas
0: e 19 minutos.
1: 3 horas
0: e 19 minutos.
1: 3 horas
0: e 19 minutos.
1: 3 horas
0: e 19 minutos.
1: 3 horas
0: e 19 minutos.
1: 3 horas
0: e 19 minutos.
1: 3 horas
0: e 19 minutos.
1: 3 horas
0: e 19 minutos.
1: 3 horas
0: e 19 minutos.
1: 3 horas
0: e 19 minutos.
1: 3 horas
0: e 19 minutos.
1: 3 horas
0: e 19 minutos.
1: 3 horas
0: e 19 minutos.
1: 3 horas
0: e 17 minutos.
1: 3 horas
0: e 20 minutos.
1: 3 horas
0: e 20 minutos.
1: 3 horas
0: e 20 minutos.
1: 3 horas
0: e 20 minutos.
1: 3 horas
0: e 20 minutos.
1: 3 horas
0: e 20 minutos.
1: 3 horas
0: e 20 minutos.
1: 3 horas
0: e 20 minutos.
1: 3 horas
0: e 20 minutos.
1: 3 horas
0: e 20 minutos.
1: 3 horas
0: e 20 minutos.
1: 3 horas
0: e 20 minutos.
1: 3 horas
0: e 20 minutos.
1: 3 horas
0: e 20 minutos.
1: 3 horas
0: e 20 minutos.
1: 3 horas
0: e 20 minutos.
1: 3 horas
0: e 20 minutos.
1: 3 horas
0: e 20 minutos.
1: 3 horas
0: e 20 minutos.
1: 3 horas
0: e 20 minutos.
1: 3 horas
0: e 20 minutos.
1: 3 horas
0: e 21 minutos.
1: 3 horas
0: e 21 minutos.
1: 3 horas
0: e 21 minutos.
1: 3 horas
0: e 21 minutos.
1: 3 horas
0: e 21 minutos.
1: 3 horas
0: e 21 minutos.
1: 3 horas
0: e 21 minutos.
1: 3 horas
0: e 21 minutos.
1: 3 horas
0: e 21 minutos.
1: 3 horas
0: e 21 minutos.
1: 3 horas
0: e 21 minutos.
1: 3 horas
0: e 21 minutos.
1: 3 horas
0: e 21 minutos.
1: 3 horas
0: e 21 minutos.
1: 3 horas
0: e 21 minutos.
1: 3 horas
0: e 21 minutos.
1: 3 horas
0: e 21 minutos.
1: 3 horas
0: e 21 minutos.
1: 3 horas
0: e 21 minutos.
1: 3 horas
0: e 21 minutos.
1: 3 horas
0: e 22 minutos.
1: 3 horas
0: e 22 minutos.
1: 3 horas
0: e 22 minutos.
1: 3 horas
0: e 22 minutos.
1: 3 horas
0: e 22 minutos.
1: 3 horas
0: e 22 minutos.
1: 3 horas
0: e 22 minutos.
1: 3 horas
0: e 22 minutos.
1: 3 horas
0: e 22 minutos.
1: 3 horas
0: e 22 minutos.
1: 3 horas
0: e 22 minutos.
1: 3 horas
0: e 22 minutos.
1: 3 horas
0: e 22 minutos.
1: 3 horas
0: e 22 minutos.
1: 3 horas
0: e 22 minutos.
1: 3 horas
0: e 22 minutos.
1: 3 horas
0: e 22 minutos.
1: 3 horas
0: e 22 minutos.
1: 3 horas
0: e 22 minutos.
1: 3 horas
0: e 22 minutos.
1: 3 horas
0: e 23 minutos.
1: 3 horas
0: e 23 minutos.
1: 3 horas
0: e 23 minutos.
1: 3 horas
0: e 23 minutos.
1: 3 horas
0: e 23 minutos.
1: 3 horas
0: e 23 minutos.
1: 3 horas
0: e 23 minutos.
1: 3 horas
0: e 23 minutos.
1: 3 horas
0: e 23 minutos.
1: 3 horas
0: e 23 minutos.
1: 3 horas
0: e 23 minutos.
1: 3 horas
0: e 23 minutos.
1: 3 horas
0: e 23 minutos.
1: 3 horas
0: e 23 minutos.
1: 3 horas
0: e 23 minutos.
1: 3 horas
0: e 23 minutos.
1: 3 horas
0: e 23 minutos.
1: 3 horas
0: e 23 minutos.
1: 3 horas
0: e 24 minutos.
1: 3 horas
0: e 24 minutos.
1: 3 horas
0: e 24 minutos.
1: 3 horas
0: e 24 minutos.
1: 3 horas
0: e 24 minutos.
1: 3 horas
0: e 24 minutos.
1: 3 horas
0: e 24 minutos.
1: 3 horas
0: e 24 minutos.
1: 3 horas
0: e 24 minutos.
1: 3 horas
0: e 24 minutos.
1: 3 horas
0: e 24 minutos.
1: 3 horas
0: e 24 minutos.
1: 3 horas
0: e 24 minutos.
1: 3 horas
0: e 24 minutos.
1: 3 horas
0: e 24 minutos.
1: 3 horas
0: e 24 minutos.
1: 3 horas
0: e 24 minutos.
1: 3 horas
0: e 24 minutos.
1: 3 horas
0: e 24 minutos.
1: 3 horas
0: e 24 minutos.
1: 3 horas
0: e 25 minutos.
1: 3 horas
0: e 25 minutos.
1: 3

0: 3 horas e 25 minutos. 3 horas e 25 minutos. 3 horas e 25 minutos. 3 horas e 25 minutos. 3 horas e 25 minutos. 3 horas e 25 minutos. 3 horas e 25 minutos. 3 horas e 25 minutos. 3 horas e 25 minutos. 3 horas e 25 minutos. 3 horas e 25 minutos. 3 horas e 25 minutos. 3 horas e 25 minutos. 3 horas e 25 minutos. 3 horas e 25 minutos. 3 horas e 25 minutos. 3 horas e 26 minutos. 3 horas e 26 minutos. 3 horas e 26 minutos. 3 horas e 26 minutos. 3 horas e 26 minutos. 3 horas e 26 minutos. 3 horas e 26 minutos. 3 horas e 26 minutos. 3 horas e 26 minutos. 3 horas e 26 minutos. 3 horas e 26 minutos. 3 horas e 26 minutos. 3 horas e 26 minutos. 3 horas e 26 minutos. 3 horas e 26 minutos. 3 horas e 26 minutos. 3 horas e 26 minutos. 3 horas e 26 minutos. 3 horas e 27 minutos. 3 horas e 27 minutos. 3 horas e 27 minutos. 3 horas e 27 minutos. 3 horas e 27 minutos. 3 horas e 27 minutos. 3 horas e 27 minutos. 3 horas e 27 minutos. 3 horas e 27 minutos. 3 horas e 27 minutos. 3 horas e 27 minutos. 3 horas e 27 minutos. 3 horas e 27 minutos. 3 horas e 27 minutos. 3 horas e 27 minutos. 3 horas e 27 minutos. 3 horas e 27 minutos. 3 horas e 27 minutos. 3 horas e 28 minutos. 3 horas e 28 minutos. 3 horas e 28 minutos. 3 horas e 28 minutos. 3 horas e 28 minutos. 3 horas e 28 minutos. 3 horas e 28 minutos. 3 horas e 28 minutos. 3 horas e 28 minutos. 3 horas e 28 minutos. 3 horas e 28 minutos. 3 horas e 28 minutos. 3 horas e 28 minutos. 3 horas e 28 minutos. 3 horas e 28 minutos. 3 horas e 28 minutos. 3 horas e 28 minutos. 3 horas e 28 minutos. 3 horas e 28 minutos. 3 horas e 28 minutos. 3 horas e 29 minutos. 3 horas e 29 minutos. 3 horas e 29 minutos. 3 horas e 29 minutos. 3 horas e 29 minutos. 3 horas e 29 minutos. 3 horas e 29 minutos. 3 horas e 29 minutos. 3 horas e 29 minutos. 3 horas e 29 minutos. 3 horas e 29 minutos. 3 horas e 29 minutos. 3 horas e 29 minutos. 3 horas e 29 minutos. 3 horas e 29 minutos. 3 horas e 29 minutos. 3 horas e 29 minutos. 3 horas e 29 minutos. 3 horas e 29 minutos.
1: 3 horas
0: e 29 minutos.
1: 3 horas
0: e 30 minutos.
1: 3 horas
0: e 30 minutos.
1: 3 horas
0: e 30 minutos.
1: 3 horas
0: e 30 minutos.
1: 3 horas
0: e 30 minutos.
1: 3 horas
0: e 30 minutos.
1: 3 horas
0: e 30 minutos.
1: 3 horas
0: e 30 minutos.
1: 3 horas
0: e 30 minutos.
1: 3 horas
0: e 30 minutos.
1: 3 horas
0: e 30 minutos.
1: 3 horas
0: e 30 minutos.
1: 3 horas
0: e 30 minutos.
1: 3 horas
0: e 30 minutos.
1: 3 horas
0: e 30 minutos.
1: 3 horas
0: e 30 minutos.
1: 3 horas
0: e 30 minutos.
1: 3 horas
0: e 30 minutos.
1: 3 horas
0: e 30 minutos.
1: 3 horas
0: e 30 minutos.
1: 3 horas
0: e 31 minutos.
1: 3 horas
0: e 31 minutos.
1: 3 horas
0: e 31 minutos.
1: 3 horas
0: e 31 minutos.
1: 3 horas
0: e 31 minutos.
1: 3 horas
0: e 31 minutos.
1: 3 horas
0: e 31 minutos.
1: 3 horas
0: e 31 minutos.
1: 3 horas
0: e 31 minutos.
1: 3 horas
0: e 31 minutos.
1: 3 horas
0: e 31 minutos.
1: 3 horas
0: e 31 minutos.
1: 3 horas
0: e 31 minutos.
1: 3 horas
0: e 31 minutos.
1: 3 horas
0: e 31 minutos.
1: 3 horas
0: e 31 minutos.
1: 3 horas
0: e 31 minutos.
1: 3 horas
0: e 31 minutos.
1: 3 horas
0: e 31 minutos.
1: 3 horas
0: e 31 minutos.
1: 3 horas
0: e 32 minutos.
1: 3 horas
0: e 32 minutos.
1: 3 horas
0: e 32 minutos.
1: 3 horas
0: e 32 minutos.
1: 3 horas
0: e 32 minutos.
1: 3 horas
0: e 32 minutos.
1: 3 horas
0: e 32 minutos.
1: 3 horas
0: e 32 minutos.
1: 3 horas
0: e 32 minutos.
1: 3 horas
0: e 32 minutos.
1: 3 horas
0: e 32 minutos.
1: 3 horas
0: e 32 minutos.
1: 3 horas
0: e 32 minutos.
1: 3 horas
0: e 32 minutos.
1: 3 horas
0: e 32 minutos.
1: 3 horas
0: e 32 minutos.
1: 3 horas
0: e 32 minutos.
1: 3 horas
0: e 32 minutos.
1: 3 horas
0: e 32 minutos.
1: 3 horas
0: e 32 minutos.
1: 3 horas
0: e 33 minutos.
1: 3 horas
0: e 33 minutos.
1: 3 horas
0: e 33 minutos.
1: 3 horas
0: e 33 minutos.
1: 3 horas
0: e 33 minutos.
1: 3 horas
0: e 33 minutos.
1: 3 horas
0: e 33 minutos.
1: 3 horas
0: e 33 minutos.
1: 3 horas
0: e 33 minutos.
1: 3 horas
0: e 33 minutos.
1: 3 horas
0: e 33 minutos.
1: 3 horas
0: e 33 minutos.
1: 3 horas
0: e 33 minutos.
1: 3 horas
0: e 33 minutos.
1: 3 horas
0: e 33 minutos.
1: 3 horas
0: e 33 minutos.
1: 3 horas
0: e 33 minutos.
1: 3 horas
0: e 33 minutos.
1: 3 horas
0: e 34 minutos.
1: 3 horas
0: e 34 minutos.
1: 3 horas
0: e 34 minutos.
1: 3 horas
0: e 34 minutos.
1: 3 horas
0: e 34 minutos.
1: 3 horas
0: e 34 minutos.
1: 3 horas
0: e 34 minutos.
1: 3 horas
0: e 34 minutos.
1: 3 horas
0: e 34 minutos.
1: 3 horas
0: e 34 minutos.
1: 3 horas
0: e 34 minutos.
1: 3 horas
0: e 34 minutos.
1: 3 horas
0: e 34 minutos.
1: 3 horas
0: e 34 minutos.
1: 3 horas
0: e 34 minutos.
1: 3 horas
0: e 34 minutos.
1: 3 horas
0: e 34 minutos.
1: 3 horas
0: e 34 minutos.
1: 3 horas
0: e 35 minutos.
1: 3 horas
0: e 35 minutos.
1: 3 horas
0: e 35 minutos.
1: 3 horas.

35 minutos. 3 horas e 35 minutos. 3 horas e 35 minutos. 3 horas e 35 minutos. 3 horas e 35 minutos. 3 horas e 35 minutos. 3 horas e 35 minutos. 3 horas e 35 minutos. 3 horas e 35 minutos. 3 horas e 35 minutos. 3 horas e 35 minutos. 3 horas e 35 minutos. 3 horas e 35 minutos. 3 horas e 35 minutos. 3 horas e 35 minutos. 3 horas e 36 minutos. 3 horas e 36 minutos. 3 horas e 36 minutos. 3 horas e 36 minutos. 3 horas e 36 minutos. 3 horas e 36 minutos. 3 horas e 36 minutos. 3 horas e 36 minutos. 3 horas e 36 minutos. 3 horas e 36 minutos. 3 horas e 36 minutos. 3 horas e 36 minutos. 3 horas e 36 minutos. 3 horas e 36 minutos. 3 horas e 36 minutos. 3 horas e 36 minutos. 3 horas e 36 minutos. 3 horas e 36 minutos. 3 horas e 36 minutos. 3 horas e 36 minutos. 3 horas e 37 minutos. 3 horas e 37 minutos. 3 horas e 37 minutos. 3 horas e 37 minutos. 3 horas e 37 minutos. 3 horas e 37 minutos. 3 horas e 37 minutos. 3 horas e 37 minutos. 3 horas e 37 minutos. 3 horas e 37 minutos. 3 horas e 37 minutos. 3 horas e 37 minutos. 3 horas e 37 minutos. 3 horas e 37 minutos. 3 horas e 37 minutos. 3 horas e 37 minutos. 3 horas e 37 minutos. 3 horas e 37 minutos. 3 horas e 38 minutos. 3 horas e 38 minutos. 3 horas e 38 minutos. 3 horas e 38 minutos. 3 horas e 38 minutos. 3 horas e 38 minutos. 3 horas e 38 minutos. 3 horas e 38 minutos. 3 horas e 38 minutos. 3 horas e 38 minutos. 3 horas e 38 minutos. 3 horas e 38 minutos. 3 horas e 38 minutos. 3 horas e 38 minutos. 3 horas e 38 minutos. 3 horas e 38 minutos. 3 horas e 38 minutos. 3 horas e 38 minutos. 3 horas e 39 minutos. 3 horas e 39 minutos. 3 horas e 39 minutos. 3 horas e 39 minutos. 3 horas e 39 minutos. 3 horas e 39 minutos. 3 horas e 39 minutos. 3 horas e 39 minutos. 3 horas e 39 minutos. 3 horas e 39 minutos. 3 horas e 39 minutos. 3 horas e 39 minutos. 3 horas e 39 minutos. 3 horas e 39 minutos. 3 horas e 39 minutos. 3 horas e 39 minutos. 3 horas e 39 minutos. 3 horas e 39 minutos. 3 horas e 30 minutos. 3 horas e 40 minutos. 3 horas e 40 minutos. 3 horas e 40 minutos. 3 horas e 40 minutos.

minutos, 3 horas e 40 minutos, 3 horas e 40 minutos, 3 horas e 40 minutos, 3 horas e 40 minutos, 3 horas e 40 minutos, 3 horas e 40 minutos, 3 horas e 40 minutos, 3 horas e 40 minutos, 3 horas e 40 minutos, 3 horas e 40 minutos, 3 horas e 40 minutos, 3 horas e 40 minutos, 3 horas e 40 minutos, 3 horas e 40 minutos, 3 horas e 40 minutos, 3 horas e 40 minutos, 3 horas e 40 minutos, 3 horas e 41 minutos, 3 horas e 41 minutos, 3 horas e 41 minutos, 3 horas e 41 minutos, 3 horas e 41 minutos, 3 horas e 41 minutos, 3 horas e 41 minutos, 3 horas e 41 minutos, 3 horas e 41 minutos, 3 horas e 41 minutos, 3 horas e 41 minutos, 3 horas e 41 minutos, 3 horas e 41 minutos, 3 horas e 41 minutos, 3 horas e 41 minutos, 3 horas e 41 minutos, 3 horas e 41 minutos, 3 horas e 41 minutos, 3 horas e 41 minutos, 3 horas e 41 minutos, 3 horas e 42 minutos, 3 horas e 42 minutos, 3 horas e 42 minutos, 3 horas e 42 minutos, 3 horas e 42 minutos, 3 horas e 42 minutos, 3 horas e 42 minutos, 3 horas e 42 minutos, 3 horas e 42 minutos, 3 horas e 42 minutos, 3 horas e 42 minutos, 3 horas e 42 minutos, 3 horas e 42 minutos, 3 horas e 42 minutos, 3 horas e 42 minutos, 3 horas e 42 minutos, 3 horas e 42 minutos, 3 horas e 42 minutos, 3 horas e 43 minutos, 3 horas e 43 minutos, 3 horas e 43 minutos, 3 horas e 43 minutos, 3 horas e 43 minutos, 3 horas e 43 minutos, 3 horas e 43 minutos, 3 horas e 43 minutos, 3 horas e 43 minutos, 3 horas e 43 minutos, 3 horas e 43 minutos, 3 horas e 43 minutos, 3 horas e 43 minutos, 3 horas e 43 minutos, 3 horas e 43 minutos, 3 horas e 43 minutos, 3 horas e 43 minutos, 3 horas e 43 minutos, 3 horas e 44 minutos, 3 horas e 44 minutos, 3 horas e 44 minutos, 3 horas e 44 minutos, 3 horas e 44 minutos, 3 horas e 44 minutos, 3 horas e 44 minutos, 3 horas e 44 minutos, 3 horas e 44 minutos, 3 horas e 44 minutos, 3 horas e 44 minutos, 3 horas e 44 minutos, 3 horas e 44 minutos, 3 horas e 44 minutos, 3 horas e 44 minutos, 3 horas e 44 minutos, 3 horas e 44 minutos, 3 horas e 44 minutos, 3 horas e 45 minutos, 3 horas
e 45 minutos. 3 horas e 45 minutos. 3 horas e 45 minutos.

0: 3 horas e 45 minutos. 3 horas e 45 minutos. 3 horas e 45 minutos. 3 horas e 45 minutos. 3 horas e 45 minutos. 3 horas e 45 minutos. 3 horas e 45 minutos. 3 horas e 45 minutos. 3 horas e 45 minutos. 3 horas e 45 minutos. 3 horas e 45 minutos. 3 horas e 45 minutos. 3 horas e 45 minutos. 3 horas e 45 minutos. 3 horas e 45 minutos. 3 horas e 45 minutos. 3 horas e 46 minutos. 3 horas e 46 minutos. 3 horas e 46 minutos. 3 horas e 46 minutos. 3 horas e 46 minutos. 3 horas e 46 minutos. 3 horas e 46 minutos. 3 horas e 46 minutos. 3 horas e 46 minutos. 3 horas e 46 minutos. 3 horas e 46 minutos. 3 horas e 46 minutos. 3 horas e 46 minutos. 3 horas e 46 minutos. 3 horas e 46 minutos. 3 horas e 46 minutos. 3 horas e 46 minutos. 3 horas e 46 minutos. 3 horas e 47 minutos. 3 horas e 47 minutos. 3 horas e 47 minutos. 3 horas e 47 minutos. 3 horas e 47 minutos. 3 horas e 47 minutos. 3 horas e 47 minutos. 3 horas e 47 minutos. 3 horas e 47 minutos. 3 horas e 47 minutos. 3 horas e 47 minutos. 3 horas e 47 minutos. 3 horas e 47 minutos. 3 horas e 47 minutos. 3 horas e 47 minutos. 3 horas e 47 minutos. 3 horas e 47 minutos. 3 horas e 47 minutos. 3 horas e 47 minutos. 3 horas e 47 minutos. 3 horas e 48 minutos. 3 horas e 48 minutos. 3 horas e 48 minutos. 3 horas e 48 minutos. 3 horas e 48 minutos. 3 horas e 48 minutos. 3 horas e 48 minutos. 3 horas e 48 minutos. 3 horas e 48 minutos. 3 horas e 48 minutos. 3 horas e 48 minutos. 3 horas e 48 minutos. 3 horas e 48 minutos. 3 horas e 48 minutos. 3 horas e 48 minutos. 3 horas e 48 minutos. 3 horas e 48 minutos. 3 horas e 48 minutos. 3 horas e 49 minutos. 3 horas e 49 minutos. 3 horas e 49 minutos. 3 horas e 49 minutos. 3 horas e 49 minutos. 3 horas e 49 minutos. 3 horas e 49 minutos. 3 horas e 49 minutos. 3 horas e 49 minutos. 3 horas e 49 minutos. 3 horas e 49 minutos. 3 horas e 49 minutos. 3 horas e 49 minutos. 3 horas e 49 minutos. 3 horas e 49 minutos. 3 horas e 49 minutos. 3 horas. e 49 minutos.
1: 3 horas
0: e 49 minutos.
1: 3 horas
0: e 49 minutos.
1: 3 horas
0: e 49 minutos.
1: 3 horas
0: e 40 minutos.
1: 3 horas
0: e 50 minutos.
1: 3 horas
0: e 50 minutos.
1: 3 horas
0: e 50 minutos.
1: 3 horas
0: e 50 minutos.
1: 3 horas
0: e 50 minutos.
1: 3 horas
0: e 50 minutos.
1: 3 horas
0: e 50 minutos.
1: 3 horas
0: e 50 minutos.
1: 3 horas
0: e 50 minutos.
1: 3 horas
0: e 50 minutos.
1: 3 horas
0: e 50 minutos.
1: 3 horas
0: e 50 minutos.
1: 3 horas
0: e 50 minutos.
1: 3 horas
0: e 50 minutos.
1: 3 horas
0: e 50 minutos.
1: 3 horas
0: e 50 minutos.
1: 3 horas
0: e 50 minutos.
1: 3 horas
0: e 50 minutos.
1: 3 horas
0: e 50 minutos.
1: 3 horas
0: e 51 minutos.
1: 3 horas
0: e 51 minutos.
1: 3 horas
0: e 51 minutos.
1: 3 horas
0: e 51 minutos.
1: 3 horas
0: e 51 minutos.
1: 3 horas
0: e 51 minutos.
1: 3 horas
0: e 51 minutos.
1: 3 horas
0: e 51 minutos.
1: 3 horas
0: e 51 minutos.
1: 3 horas
0: e 51 minutos.
1: 3 horas
0: e 51 minutos.
1: 3 horas
0: e 51 minutos.
1: 3 horas
0: e 51 minutos.
1: 3 horas
0: e 51 minutos.
1: 3 horas
0: e 51 minutos.
1: 3 horas
0: e 51 minutos.
1: 3 horas
0: e 51 minutos.
1: 3 horas
0: e 51 minutos.
1: 3 horas
0: e 51 minutos.
1: 3 horas
0: e 51 minutos.
1: 3 horas
0: e 51 minutos.
1: 3 horas
0: e 51 minutos.
1: 3 horas
0: e 52 minutos.
1: 3 horas
0: e 52 minutos.
1: 3 horas
0: e 52 minutos.
1: 3 horas
0: e 52 minutos.
1: 3 horas
0: e 52 minutos.
1: 3 horas
0: e 52 minutos.
1: 3 horas
0: e 52 minutos.
1: 3 horas
0: e 52 minutos.
1: 3 horas
0: e 52 minutos.
1: 3 horas
0: e 52 minutos.
1: 3 horas
0: e 52 minutos.
1: 3 horas
0: e 52 minutos.
1: 3 horas
0: e 52 minutos.
1: 3 horas
0: e 52 minutos.
1: 3 horas
0: e 52 minutos.
1: 3 horas
0: e 52 minutos.
1: 3 horas
0: e 52 minutos.
1: 3 horas
0: e 52 minutos.
1: 3 horas
0: e 53 minutos.
1: 3 horas
0: e 53 minutos.
1: 3 horas
0: e 53 minutos.
1: 3 horas
0: e 53 minutos.
1: 3 horas
0: e 53 minutos.
1: 3 horas
0: e 53 minutos.
1: 3 horas
0: e 53 minutos.
1: 3 horas
0: e 53 minutos.
1: 3 horas
0: e 53 minutos.
1: 3 horas
0: e 53 minutos.
1: 3 horas
0: e 53 minutos.
1: 3 horas
0: e 53 minutos.
1: 3 horas
0: e 53 minutos.
1: 3 horas
0: e 53 minutos.
1: 3 horas
0: e 53 minutos.
1: 3 horas
0: e 53 minutos.
1: 3 horas
0: e 53 minutos.
1: 3 horas
0: e 53 minutos.
1: 3 horas
0: e 54 minutos.
1: 3 horas
0: e 54 minutos.
1: 3 horas
0: e 54 minutos.
1: 3 horas
0: e 54 minutos.
1: 3 horas
0: e 54 minutos.
1: 3 horas
0: e 54 minutos.
1: 3 horas
0: e 54 minutos.
1: 3 horas
0: e 54 minutos.
1: 3 horas
0: e 54 minutos.
1: 3 horas
0: e 54 minutos.
1: 3 horas
0: e 54 minutos.
1: 3 horas
0: e 54 minutos.
1: 3 horas
0: e 54 minutos.
1: 3 horas
0: e 54 minutos.
1: 3 horas.
0: E 54 minutos.
1: 3 horas.
0: E 54 minutos.
1: 3 horas.
0: E 54 minutos.
1: 3 horas.
0: E 54 minutos.
1: 3 horas.
0: E 54 minutos.
1: 3 horas.
0: E 54 minutos.
1: 3 horas.
0: E 55 minutos.
1: 3 horas.
0: 55 minutos.
1: 3 horas.
0: 55 minutos.

4 horas em ponto. 4 horas em ponto. 4 horas em ponto. 4 horas em ponto. 4 horas em ponto. 4 horas em ponto. 4 horas em ponto. 4 horas em ponto. 4 horas em ponto. 4 horas em ponto. 4 horas em ponto. 4 horas em ponto. 4 horas em ponto. 4 horas em ponto. 4 horas em ponto. 4 horas em ponto. 4 horas em ponto. 4 horas e 1 minuto. 4 horas e 1 minuto. 4 horas e 1 minuto. 4 horas e 1 minuto. 4 horas e 1 minuto. 4 horas e 1 minuto. 4 horas e 1 minuto. 4 horas e 1 minuto. 4 horas e 1 minuto. 4 horas e 1 minuto. 4 horas e 1 minuto. 4 horas e 1 minuto. 4 horas e 1 minuto. 4 horas e 1 minuto. 4 horas e 1 minuto. 4 horas e 1 minuto. 4 horas e 1 minuto. 4 horas e 1 minuto. 4 horas e 1 minuto. 4 horas e 1 minuto. 4 horas e 1 minuto. 4 horas e 1 minutos. 4 horas e 2 minutos. 4 horas e 2 minutos. 4 horas e 2 minutos. 4 horas e 2 minutos. 4 horas e 2 minutos. 4 horas e 2 minutos. 4 horas e 2 minutos. 4 horas e 2 minutos. 4 horas e 2 minutos. 4 horas e 2 minutos. 4 horas e 2 minutos. 4 horas e 2 minutos. 4 horas e 2 minutos. 4 horas e 2 minutos. 4 horas e 2 minutos. 4 horas e 2 minutos. 4 horas e 2 minutos. 4 horas e 2 minutos. 4 horas e 2 minutos. 4 horas e 2 minutos. 4 horas e 2 minutos. 4 horas e 2 minutos. 4 horas e 3 minutos. 4 horas e 3 minutos. 4 horas e 3 minutos. 4 horas e 3 minutos. 4 horas e 3 minutos. 4 horas e 3 minutos. 4 horas e 3 minutos. 4 horas e 3 minutos. 4 horas e 3 minutos. 4 horas e 3 minutos. 4 horas e 3 minutos. 4 horas e 3 minutos. 4 horas e 3 minutos. 4 horas e 3 minutos. 4 horas e 3 minutos. 4 horas e 3 minutos. 4 horas e 3 minutos. 4 horas e 3 minutos. 4 horas e 4 minutos. 4 horas e 4 minutos. 4 horas e 4 minutos. 4 horas e 4 minutos. 4 horas e 4 minutos. 4 horas e 4 minutos. 4 horas e 4 minutos. 4 horas e 4 minutos. 4 horas e 4 minutos. 4 horas e 4 minutos. 4 horas e 4 minutos. 4 horas e 4 minutos. 4 horas e 4 minutos. 4 horas e 4 minutos. 4 horas e 4 minutos. 4 horas e 4 minutos. 4 horas e 4 minutos. 4 horas e 4 minutos. 4 horas e 4 minutos. 4 horas e 4 minutos. 4 horas e 4 minutos. 4 horas e 4 minutos. 4 horas e 4 minutos. 4 horas e 4 minutos. 4 horas e 5 minutos. 4 horas e 5 minutos. 4 horas e 5 minutos. 4 horas e 5 minutos. 4 horas e 5 minutos. 5 minutos. 4 horas e 5 minutos. 4 horas e 5 minutos. 4 horas.

4 horas e 5 minutos. 4 horas e 5 minutos. 4 horas e 5 minutos. 4 horas e 5 minutos. 4 horas e 5 minutos. 4 horas e 6 minutos. 4 horas e 6 minutos. 4 horas e 6 minutos. 4 horas e 6 minutos. 4 horas e 6 minutos. 4 horas e 6 minutos. 4 horas e 6 minutos. 4 horas e 6 minutos. 4 horas e 6 minutos. 4 horas e 6 minutos. 4 horas e 6 minutos. 4 horas e 6 minutos. 4 horas e 6 minutos. 4 horas e 6 minutos. 4 horas e 6 minutos. 4 horas e 6 minutos. 4 horas e 6 minutos. 4 horas e 6 minutos. 4 horas e 6 minutos. 4 horas e 6 minutos. 4 horas e 6 minutos. 4 horas e 6 minutos. 4 horas e 7 minutos. 4 horas e 7 minutos. 4 horas e 7 minutos. 4 horas e 7 minutos. 4 horas e 7 minutos. 4 horas e 7 minutos. 4 horas e 7 minutos.

0: sete minutos.
1: 4 horas e 7 minutos.
0: 4 horas e 7 minutos.
1: 4 horas e 7 minutos.
0: 4 horas e 7 minutos.
1: 4 horas e 7 minutos.
0: 4 horas e 7 minutos.
1: 4 horas e 7 minutos.
0: 4 horas e 7 minutos.
1: 4 horas e 7 minutos.
0: 4 horas e 7 minutos.
1: 4 horas e 7 minutos.
0: 4 horas e 7 minutos.
1: 4 horas e 8 minutos.
0: 4 horas e 8 minutos.
1: 4 horas e 8 minutos.
0: 4 horas e 8 minutos.
1: 4 horas e 8 minutos.
0: 4 horas e 8 minutos.
1: 4 horas e 8 minutos.
0: 4 horas e 8 minutos.
1: 4 horas e 8 minutos.
0: 4 horas e 8 minutos.
1: 4 horas e 8 minutos.
0: 4 horas e 8 minutos.
1: 4 horas e 8 minutos.
0: 4 horas e 8 minutos.
1: 4 horas e 8 minutos.
0: 4 horas e 8 minutos.
1: 4 horas e 8 minutos.
0: 4 horas e 8 minutos.
1: 4 horas e 8 minutos.
0: 4 horas e 8 minutos.
1: 4 horas e 8 minutos.
0: 4 horas e 8 minutos.
1: 4 horas e 8 minutos.
0: 4 horas e 8 minutos.
1: 4 horas e 9 minutos.
0: 4 horas e 9 minutos.
1: 4 horas e 9 minutos.
0: 4 horas e 9 minutos.
1: 4 horas e 9 minutos.
0: 4 horas e 9 minutos.
1: 4 horas e 9 minutos.
0: 4 horas e 9 minutos.
1: 4 horas e 9 minutos.
0: 4 horas e 9 minutos.
1: 4 horas e 9 minutos.
0: 4 horas e 9 minutos.
1: 4 horas e 9 minutos.
0: 4 horas e 9 minutos.
1: 4 horas e 9 minutos.
0: 4 horas e 9 minutos.
1: 4 horas e 9 minutos.
0: 4 horas e 9 minutos.
1: 4 horas e 9 minutos.
0: 4 horas e 9 minutos.
1: 4 horas e 9 minutos.
0: 4 horas e 9 minutos.
1: 4 horas e 10 minutos.
0: 4 horas e 10 minutos.
1: 4 horas e 10 minutos.
0: 4 horas e 10 minutos.
1: 4 horas e 10 minutos.
0: 4 horas e 10 minutos.
1: 4 horas e 10 minutos.
0: 4 horas e 10 minutos.
1: 4 horas e 10 minutos.
0: 4 horas e 10 minutos.
1: 4 horas e 10 minutos.
0: 4 horas e 10 minutos.
1: 4 horas e 10 minutos.
0: 4 horas e 10 minutos.
1: 4 horas e 10 minutos.
0: 4 horas e 10 minutos.
1: 4 horas e 10 minutos.
0: 4 horas e 10 minutos.
1: 4 horas e 10 minutos.
0: 4 horas e 10 minutos.
1: 4 horas e 10 minutos.
0: 4 horas e 10 minutos.
1: 4 horas e 10 minutos.
0: 4 horas e 10 minutos.
1: 4 horas e 11 minutos.
0: 4 horas e 11 minutos.
1: 4 horas e 11 minutos.
0: 4 horas e 11 minutos.
1: 4 horas e 11 minutos.
0: 4 horas e 11 minutos.
1: 4 horas e 11 minutos.
0: 4 horas e 11 minutos.
1: 4 horas e 11 minutos.
0: 4 horas e 11 minutos.
1: 4 horas e 11 minutos.
0: 4 horas e 11 minutos.
1: 4 horas e 11 minutos.
0: 4 horas e 11 minutos.
1: 4 horas e 11 minutos.
0: 4 horas e 11 minutos.
1: 4 horas e 11 minutos.
0: 4 horas e 11 minutos.
1: 4 horas e 11 minutos.
0: 4 horas e 11 minutos.
1: 4 horas e 11 minutos.
0: 4 horas e 11 minutos.
1: 4 horas e 11 minutos.
0: 4 horas e 11 minutos.
1: 4 horas e 12 minutos.
0: 4 horas e 12 minutos.
1: 4 horas e 12 minutos.
0: 4 horas e 12 minutos.
1: 4 horas e 12 minutos.
0: 4 horas e 12 minutos.
1: 4 horas e 12 minutos.
0: 4 horas e 12 minutos.
1: 4 horas e 12 minutos.
0: 4 horas e 12 minutos.
1: 4 horas e 12 minutos.
0: 4 horas e 12 minutos.
1: 4 horas e 12 minutos.
0: 4 horas e 12 minutos.

4 horas e 12 minutos. 4 horas e 12 minutos. 4 horas e 12 minutos. 4 horas e 12 minutos. 4 horas e 12 minutos. 4 horas e 12 minutos. 4 horas e 12 minutos. 4 horas e 12 minutos. 4 horas e 12 minutos. 4 horas e 12 minutos. 4 horas e 12 minutos. 4 horas e 12 minutos. 4 horas e 13 minutos. 4 horas e 13 minutos. 4 horas e 13 minutos. 4 horas e 13 minutos. 4 horas e 13 minutos. 4 horas e 13 minutos. 4 horas e 13 minutos. 4 horas e 13 minutos. 4 horas e 13 minutos. 4 horas e 13 minutos. 4 horas e 13 minutos. 4 horas e 13 minutos. 4 horas e 13 minutos. 4 horas e 13 minutos. 4 horas e 13 minutos. 4 horas e 13 minutos. 4 horas e 13 minutos. 4 horas e 13 minutos. 4 horas e 13 minutos. 4 horas e 13 minutos. 4 horas e 13 minutos. 4 horas e 13 minutos. 4 horas e 14 minutos. 4 horas e 14 minutos. 4 horas e 14 minutos. 4 horas e 14 minutos. 4 horas e 14 minutos. 4 horas e 14 minutos. 4 horas e 14 minutos. 4 horas e 14 minutos. 4 horas e 14 minutos. 4 horas e 14 minutos. 4 horas e 14 minutos. 4 horas e 14 minutos. 4 horas e 14 minutos. 4 horas e 14 minutos. 4 horas e 14 minutos. 4 horas e 14 minutos. 4 horas e 14 minutos. 4 horas e 14 minutos. 4 horas e 14 minutos. 4 horas e 14 minutos. 4 horas e 14 minutos. 4 horas e 14 minutos. 4 horas e 15 minutos. 4 horas e 15 minutos. 4 horas e 15 minutos. 4 horas e 15 minutos. 4 horas e 15 minutos. 4 horas e 15 minutos. 4 horas e 15 minutos. 4 horas e 15 minutos. 4 horas e 15 minutos. 4 horas e 15 minutos. 4 horas e 15 minutos. 4 horas e 15 minutos. 4 horas e 15 minutos. 4 horas e 15 minutos. 4 horas e 15 minutos. 4 horas e 15 minutos. 4 horas e 15 minutos. 4 horas e 15 minutos. 4 horas e 15 minutos. 4 horas e 15 minutos. 4 horas e 15 minutos. 4 horas e 15 minutos. 4 horas e 15 minutos. 4 horas e 15 minutos. 4 horas e 16 minutos. 4 horas e 16 minutos. 4 horas e 16 minutos. 4 horas e 16 minutos. 4 horas e 16 minutos. 4 horas e 16 minutos. 4 horas e 16 minutos. 4 horas e 16 minutos. 4 horas e 16 minutos. 4 horas e 16 minutos. 4 horas e 16 minutos. 4 horas e 16 minutos. 4 horas e 16 minutos. 4 horas e 16 minutos. 4 horas e 16 minutos. 4 horas e 16 minutos. 4 horas e 16 minutos. 4 horas e 16 minutos. 4 horas e 16 minutos. 4 horas e 16 minutos. 4 horas e 16 minutos. 4 horas e 17 minutos. 4 horas e 17 minutos. 4 horas e 17 minutos. 4 horas e 17 minutos. 4 horas e 17 minutos. 4 horas e 17 minutos. 4 horas e 17 minutos. 4 horas e 17 minutos. 4 horas e 17 minutos. 4 horas e 17 minutos. 4 horas e 17 minutos. 4 horas.

0: 4 horas e 17 minutos. 4 horas e 17 minutos. 4 horas e 17 minutos. 4 horas e 17 minutos. 4 horas e 17 minutos. 4 horas e 17 minutos. 4 horas e 17 minutos. 4 horas e 17 minutos. 4 horas e 17 minutos. 4 horas e 17 minutos. 4 horas e 17 minutos. 4 horas e 18 minutos. 4 horas e 18 minutos. 4 horas e 18 minutos. 4 horas e 18 minutos. 4 horas e 18 minutos. 4 horas e 18 minutos. 4 horas e 18 minutos. 4 horas e 18 minutos. 4 horas e 18 minutos. 4 horas e 18 minutos. 4 horas e 18 minutos. 4 horas e 18 minutos. 4 horas e 18 minutos. 4 horas e 18 minutos. 4 horas e 18 minutos. 4 horas e 18 minutos. 4 horas e 18 minutos. 4 horas e 18 minutos. 4 horas e 18 minutos. 4 horas e 18 minutos. 4 horas e 18 minutos. 4 horas e 18 minutos. 4 horas e 19 minutos.
1: 4 horas e 19 minutos.
0: 4 horas e 19 minutos.
1: 4 horas e 19 minutos.
0: 4 horas e 19 minutos.
1: 4 horas e 19 minutos.
0: 4 horas e 19 minutos.
1: 4 horas e 19 minutos.
0: 4 horas e 19 minutos.
1: 4 horas e 19 minutos.
0: 4 horas e 19 minutos.
1: 4 horas e 19 minutos.
0: 4 horas e 19 minutos.
1: 4 horas e 19 minutos.
0: 4 horas e 19 minutos.
1: 4 horas e 19 minutos.
0: 4 horas e 19 minutos.
1: 4 horas e 19 minutos.
0: 4 horas e 19 minutos.
1: 4 horas e 19 minutos.
0: 4 horas e 19 minutos.
1: 4 horas e 20 minutos.
0: 4 horas e 20 minutos.
1: 4 horas e 20 minutos.
0: 4 horas e 20 minutos.
1: 4 horas e 20 minutos.
0: 4 horas e 20 minutos.
1: 4 horas e 20 minutos.
0: 4 horas e 20 minutos.
1: 4 horas e 20 minutos.
0: 4 horas e 20 minutos.
1: 4 horas e 20 minutos.
0: 4 horas e 20 minutos.
1: 4 horas e 20 minutos.
0: 4 horas e 20 minutos.
1: 4 horas e 20 minutos.
0: 4 horas e 20 minutos.
1: 4 horas e 20 minutos.
0: 4 horas e 20 minutos.
1: 4 horas e 20 minutos.
0: 4 horas e 20 minutos.
1: 4 horas e 20 minutos.
0: 4 horas e 20 minutos.
1: 4 horas e 20 minutos.
0: 4 horas e 21 minutos.
1: 4 horas e 21 minutos.
0: 4 horas e 21 minutos.
1: 4 horas e 21 minutos.
0: 4 horas e 21 minutos.
1: 4 horas e 21 minutos.
0: 4 horas e 21 minutos.
1: 4 horas e 21 minutos.
0: 4 horas e 21 minutos.
1: 4 horas e 21 minutos.
0: 4 horas e 21 minutos.
1: 4 horas e 21 minutos.
0: 4 horas e 21 minutos.
1: 4 horas e 21 minutos.
0: 4 horas e 21 minutos.
1: 4 horas e 21 minutos.
0: 4 horas e 21 minutos.
1: 4 horas e 21 minutos.
0: 4 horas e 21 minutos.
1: 4 horas e 21 minutos.
0: 4 horas e 21 minutos.
1: 4 horas e 21 minutos.
0: 4 horas e 22 minutos.
1: 4 horas e 22 minutos.
0: 4 horas e 22 minutos.
1: 4 horas e 22 minutos.
0: 4 horas e 22 minutos.
1: 4 horas e 22 minutos.
0: 4 horas e 22 minutos.
1: 4 horas e 22 minutos.
0: 4 horas e 22 minutos.
1: 4 horas e 22 minutos.
0: 4 horas e 22 minutos. 22 minutos.
2: 4 horas e 22 minutos. 4 horas e 22 minutos. 4 horas e 22 minutos. 4 horas e 22 minutos. 4 horas e 22 minutos. 4 horas e 22 minutos. 4 horas e 22 minutos. 4 horas e 22 minutos. 4 horas e 22 minutos. 4 horas e 23 minutos. 4 horas e 23 minutos. 4 horas e 23 minutos. 4 horas e 23 minutos. 4 horas e 23 minutos. 4 horas e 23 minutos. 4 horas e 23 minutos. 4 horas e 23 minutos. 4 horas e 23 minutos. 4 horas e 23 minutos. 4 horas e 23 minutos. 4 horas e 23 minutos. 4 horas e 23 minutos. 4 horas e 23 minutos. 4 horas e 23 minutos. 4 horas e 23 minutos. 4 horas e 23 minutos. 4 horas e 23 minutos. 4 horas e 23 minutos. 4 horas e 23 minutos. 4 horas e 24 minutos. 4 horas e 24 minutos. 4 horas e 24 minutos. 4 horas e 24 minutos. 4 horas e 24 minutos. 4 horas e 24 minutos. 4 horas e 24 minutos. 4 horas e 24 minutos. 4 horas e 24 minutos. 4 horas e 24 minutos. 4 horas e 24 minutos. 4 horas e 24 minutos. 4 horas e 24 minutos. 4 horas e 24 minutos. 4 horas e 24 minutos. 4 horas e 24 minutos. 4 horas e 24 minutos. 4 horas e 24 minutos. 4 horas e 24 minutos. 4 horas e 24 minutos. 4 horas e 25 minutos. 4 horas e 25 minutos. 4 horas e 25 minutos. 4 horas e 25 minutos. 4 horas e 25 minutos. 4 horas e 25 minutos. 4 horas e 25 minutos. 4 horas e 25 minutos. 4 horas e 25 minutos. 4 horas e 25 minutos. 4 horas e 25 minutos. 4 horas e 25 minutos. 4 horas e 25 minutos. 4 horas e 25 minutos. 4 horas e 25 minutos. 4 horas e 25 minutos. 4 horas e 25 minutos. 4 horas e 25 minutos. 4 horas e 26 minutos. 4 horas e 26 minutos. 4 horas e 26 minutos. 4 horas e 26 minutos. 4 horas e 26 minutos. 4 horas e 26 minutos. 4 horas e 26 minutos. 4 horas e 26 minutos. 4 horas e 26 minutos. 4 horas e 26 minutos. 4 horas e 26 minutos. 4 horas e 26 minutos. 4 horas e 26 minutos. 4 horas e 26 minutos. 4 horas e 26 minutos. 4 horas e 26 minutos. 4 horas e 26 minutos. 4 horas e 26 minutos. 4 horas e 26 minutos. 4 horas e 26 minutos. 4 horas e 27 minutos. 4 horas e 27 minutos. 4 horas e 27 minutos. 4 horas e 27 minutos. 4 horas e 27 minutos. 4 horas e 27 minutos. 4 horas e 27 minutos. 4 horas e 27 minutos. 4 horas e 27 minutos. 4 horas e 27 minutos.
3: 4 horas e 27 minutos. 4 horas e 27 minutos. 4 horas e 27 minutos. 4 horas e 27 minutos. 4 horas e 27 minutos. 4 horas e 27 minutos. 4 horas e 27 minutos. 4 horas e 27 minutos. 4 horas e 27 minutos. 4 horas e 27 minutos. 4 horas e 28 minutos. 4 horas e 28 minutos. 4 horas e 28 minutos. 4 horas e 28 minutos. 4 horas e 28 minutos. 4 horas e 28 minutos. 4 horas e 28 minutos. 4 horas e 28 minutos. 4 horas e 28 minutos. 4 horas e 28 minutos. 4 horas e 28 minutos. 4 horas e 28 minutos. 4 horas e 28 minutos. 4 horas e 28 minutos. 4 horas e 28 minutos. 4 horas e 28 minutos. 4 horas e 28 minutos. 4 horas e 28 minutos. 4 horas e 28 minutos. 4 horas e 28 minutos. 4 horas e 29 minutos. 4 horas e 29 minutos. 4 horas e 29 minutos. 4 horas e 29 minutos. 4 horas e 29 minutos. 4 horas e 29 minutos. 4 horas e 29 minutos. 4 horas e 29 minutos. 4 horas e 29 minutos. 4 horas e 29 minutos. 4 horas e 29 minutos. 4 horas e 29 minutos. 4 horas e 29 minutos. 4 horas e 29 minutos. 4 horas e 29 minutos. 4 horas e 29 minutos. 4 horas e 29 minutos. 4 horas e 29 minutos. 4 horas e 29 minutos. 4 horas e 29 minutos. 4 horas e 20 minutos.
4: 4 horas e 30 minutos.
3: 4 horas e 30 minutos. 4 horas e 30 minutos. 4 horas e 30 minutos. 4 horas e 30 minutos. 4 horas e 30 minutos. 4 horas e 30 minutos. 4 horas e 30 minutos. 4 horas e 30 minutos. 4 horas e 30 minutos. 4 horas e 30 minutos. 4 horas e 30 minutos. 4 horas e 30 minutos. 4 horas e 30 minutos. 4 horas e 30 minutos. 4 horas e 30 minutos. 4 horas e 30 minutos. 4 horas e 30 minutos. 4 horas e 30 minutos. 4 horas e 30 minutos. 4 horas e 30 minutos. 4 horas e 30 minutos. 4 horas e 30 minutos. 4 horas e 31 minutos.
0: 4 horas e 31 minutos.
3: 4 horas e 31 minutos.
0: 4 horas e 31 minutos.
3: 4 horas e 31 minutos.
0: 4 horas e 31 minutos.
3: 4 horas e 31 minutos.
0: 4 horas e 31 minutos.
3: 4 horas e 31 minutos.
0: 4 horas e 31 minutos.
3: 4 horas e 31 minutos.
0: 4 horas e 31 minutos.
3: 4 horas e 31 minutos.
0: 4 horas e 31 minutos.
3: 4 horas e 31 minutos.
0: 4 horas e 31 minutos.
3: 4 horas e 31 minutos.
0: 4 horas e 31 minutos.
3: 4 horas e 31 minutos.
0: 4 horas e 31 minutos.
3: 4 horas e 32
4: minutos.
5: 4 horas e 32 minutos.
4: 4 horas e 32 minutos.
5: 4 horas e 32 minutos.
4: 4 horas e 32 minutos.
5: 4 horas e 32 minutos.
4: 4 horas e 32 minutos.
5: 4 horas e 32 minutos.
4: 4 horas e 32 minutos.
5: 4 horas e 32 minutos.
4: 4 horas e 32 minutos.
5: 4 horas e 32 minutos.
4: 4 horas e 32 minutos.
5: 4 horas e 32 minutos.
4: 4 horas e 32 minutos.
5: 4 horas e 32 minutos.
4: 4 horas e 32 minutos.
5: 4 horas e 32 minutos.
4: 4 horas e 32 minutos.
5: 4 horas e 32 minutos.
4: 4 horas e 33 minutos.
5: 4 horas e 33 minutos.
4: 4 horas e 33 minutos.
5: 4 horas e 33 minutos.
4: 4 horas e 33 minutos.
5: 4 horas e 33 minutos.
4: 4 horas e 33 minutos.
5: 4 horas e 33 minutos.
4: 4 horas e 33 minutos.
5: 4 horas e 33 minutos.
4: 4 horas e 33 minutos.
5: 4 horas e 33 minutos.
4: 4 horas e 33 minutos.
5: 4 horas e 33 minutos.
4: 4 horas e 33 minutos.
5: 4 horas e 33 minutos.
4: 4 horas e 33 minutos.
5: 4 horas e 33 minutos.
4: 4 horas e 33 minutos.
5: 4 horas e 33 minutos.
4: 4 horas e 34 minutos.
5: 4 horas e 34 minutos.
4: 4 horas e 34 minutos.
5: 4 horas e 34 minutos.
4: 4 horas e 34 minutos.
5: 4 horas e 34 minutos.
4: 4 horas e 34 minutos.
5: 4 horas e 34 minutos.
4: 4 horas e 34 minutos.
5: 4 horas e 34 minutos.
4: 4 horas e 34 minutos.
5: 4 horas e 34 minutos.
4: 4 horas e 34 minutos.
5: 4 horas e 34 minutos.
4: 4 horas e 34 minutos.
5: 4 horas e 34 minutos.
4: 4 horas e 34 minutos.
5: 4 horas e 34 minutos.
4: 4 horas e 34 minutos.
5: 4 horas e 34 minutos.
4: 4 horas e 35 minutos.
5: 4 horas e 35 minutos.
4: 4 horas e 35 minutos.
5: 4 horas e 35 minutos.
4: 4 horas e 35 minutos.
5: 4 horas e 35 minutos.
4: 4 horas e 35 minutos.
5: 4 horas e 35 minutos.
4: 4 horas e 35 minutos.
5: 4 horas e 35 minutos.
4: 4 horas e 35 minutos.
5: 4 horas e 35 minutos.
4: 4 horas e 35 minutos.
5: 4 horas e 35 minutos.
4: 4 horas e 35 minutos.
5: 4 horas e 35 minutos.
4: 4 horas e 35 minutos.
5: 4 horas e 35 minutos.
4: 4 horas e 36 minutos.
5: 4 horas e 36 minutos.
4: 4 horas e 36 minutos.
5: 4 horas e 36 minutos.
4: 4 horas e 36 minutos.
5: 4 horas e 36 minutos.
4: 4 horas e 36 minutos.
5: 4 horas e 36 minutos.
4: 4 horas e 36 minutos.
5: 4 horas e 36 minutos.
4: 4 horas e 36 minutos.
5: 4 horas e 36 minutos.
4: 4 horas e 36
6: 36 minutos.
7: 4 horas e 36 minutos. 4 horas e 36 minutos. 4 horas e 36 minutos. 4 horas e 36 minutos. 4 horas e 36 minutos. 4 horas e 36 minutos. 4 horas e 36 minutos. 4 horas e 37 minutos. 4 horas e 37 minutos. 4 horas e 37 minutos. 4 horas e 37 minutos. 4 horas e 37 minutos. 4 horas e 37 minutos. 4 horas e 37 minutos. 4 horas e 37 minutos. 4 horas e 37 minutos. 4 horas e 37 minutos. 4 horas.

0: 4 horas e 37 minutos. 4 horas e 37 minutos. 4 horas e 37 minutos. 4 horas e 37 minutos. 4 horas e 37 minutos. 4 horas e 37 minutos. 4 horas e 37 minutos. 4 horas e 37 minutos. 4 horas e 37 minutos. 4 horas e 37 minutos. 4 horas e 38 minutos. 4 horas e 38 minutos. 4 horas e 38 minutos. 4 horas e 38 minutos. 4 horas e 38 minutos. 4 horas e 38 minutos. 4 horas e 38 minutos. 4 horas e 38 minutos. 4 horas e 38 minutos. 4 horas e 38 minutos. 4 horas e 38 minutos. 4 horas e 38 minutos. 4 horas e 38 minutos. 4 horas e 38 minutos. 4 horas e 38 minutos. 4 horas e 38 minutos. 4 horas e 38 minutos. 4 horas e 38 minutos. 4 horas e 39 minutos. 4 horas e 39 minutos. 4 horas e 39 minutos. 4 horas e 39 minutos. 4 horas e 39 minutos. 4 horas e 39 minutos. 4 horas e 39 minutos. 4 horas e 39 minutos. 4 horas e 39 minutos. 4 horas e 39 minutos. 4 horas e 39 minutos. 4 horas e 39 minutos. 4 horas e 39 minutos. 4 horas e 39 minutos. 4 horas e 39 minutos. 4 horas e 39 minutos. 4 horas e 39 minutos. 4 horas e 39 minutos. 4 horas e 39 minutos. 4 horas e 39 minutos. 4 horas e 30 minutos. 4 horas e 40 minutos. 4 horas e 40 minutos. 4 horas e 40 minutos. 4 horas e 40 minutos. 4 horas e 40 minutos. 4 horas e 40 minutos. 4 horas e 40 minutos. 4 horas e 40 minutos. 4 horas e 40 minutos. 4 horas e 40 minutos. 4 horas e 40 minutos. 4 horas e 40 minutos. 4 horas e 40 minutos. 4 horas e 40 minutos. 4 horas e 40 minutos. 4 horas e 40 minutos. 4 horas e 40 minutos. 4 horas e 40 minutos. 4 horas e 40 minutos. 4 horas e 40 minutos. 4 horas e 40 minutos. 4 horas e 40 minutos. 4 horas e 40 minutos. 4 horas e 41 minutos. 4 horas e 41 minutos. 4 horas e 41 minutos. 4 horas e 41 minutos. 4 horas e 41 minutos. 4 horas e 41 minutos. 4 horas e 41 minutos. 4 horas e 41 minutos. 4 horas e 41 minutos. 4 horas e 41 minutos. 4 horas e 41 minutos. 4 horas e 41 minutos. 4 horas e 41 minutos. 4 horas e 41 minutos. 4 horas e 41 minutos. 4 horas e 41 minutos. 4 horas e 41 minutos. 4 horas e 41 minutos. 4 horas e 41 minutos. 4 horas e 41 minutos. 4 horas e 42 minutos. 4 horas e 42 minutos.
1: 4 horas e 42 minutos.
0: 4 horas e 42 minutos.
1: 4 horas e 42 minutos.
0: 4 horas e 42 minutos.
1: 4 horas e 42 minutos.
0: 4 horas e 42 minutos.
1: 4 horas e 42 minutos.
0: 4 horas e 42 minutos.
1: 4 horas e 42 minutos.
0: 4 horas e 42 minutos.
1: 4 horas e 42 minutos.
0: 4 horas e 42 minutos.
1: 4 horas e 42 minutos.
0: 4 horas e 42 minutos.
1: 4 horas e 42 minutos.
0: 4 horas e 42 minutos.
1: 4 horas e 42 minutos.
0: 4 horas e 42 minutos.
1: 4 horas
0: e 43 minutos.
1: 4 horas
0: e 43 minutos.
1: 4 horas
0: e 43 minutos.
1: 4 horas
0: e 43 minutos.
1: 4 horas
0: e 43 minutos.
1: 4 horas
0: e 43 minutos.
1: 4 horas
0: e 43 minutos.
1: 4 horas
0: e 43 minutos.
1: 4 horas
0: e 43 minutos.
1: 4 horas
0: e 43 minutos.
1: 4 horas
0: e 43 minutos.
1: 4 horas
0: e 43 minutos.
1: 4 horas
0: e 43 minutos.
1: 4 horas
0: e 43 minutos.
1: 4 horas
0: e 43 minutos.
1: 4 horas
0: e 43 minutos.
1: 4 horas
0: e 43 minutos.
1: 4 horas
0: e 43 minutos.
1: 4 horas
0: e 44 minutos.
1: 4 horas
0: e 44 minutos.
1: 4 horas
0: e 44 minutos.
1: 4 horas
0: e 44 minutos.
1: 4 horas
0: e 44 minutos.
1: 4 horas
0: e 44 minutos.
1: 4 horas
0: e 44 minutos.
1: 4 horas
0: e 44 minutos.
1: 4 horas
0: e 44 minutos.
1: 4 horas
0: e 44 minutos.
1: 4 horas
0: e 44 minutos.
1: 4 horas
0: e 44 minutos.
1: 4 horas
0: e 44 minutos.
1: 4 horas
0: e 44 minutos.
1: 4 horas
0: e 44 minutos.
1: 4 horas
0: e 44 minutos.
1: 4 horas
0: e 44 minutos.
1: 4 horas
0: e 44 minutos.
1: 4 horas
0: e 44 minutos.
1: 4 horas
0: e 44 minutos.
1: 4 horas
0: e 45 minutos.
1: 4 horas
0: e 45 minutos.
1: 4 horas
0: e 45 minutos.
1: 4 horas
0: e 45 minutos.
1: 4 horas
0: e 45 minutos.
1: 4 horas
0: e 45 minutos.
1: 4 horas
0: e 45 minutos.
1: 4 horas
0: e 45 minutos.
1: 4 horas
0: e 45 minutos.
1: 4 horas
0: e 45 minutos.
1: 4 horas
0: e 45 minutos.
1: 4 horas
0: e 45 minutos.
1: 4 horas
0: e 45 minutos.
1: 4 horas
0: e 45 minutos.
1: 4 horas
0: e 45 minutos.
1: 4 horas
0: e 45 minutos.
1: 4 horas
0: e 45 minutos.
1: 4 horas
0: e 45 minutos.
1: 4 horas
0: e 45 minutos.
1: 4 horas
0: e 45 minutos.
1: 4 horas
0: e 46 minutos.
1: 4 horas
0: e 46 minutos.
1: 4 horas
0: e 46 minutos.
1: 4 horas
0: e 46 minutos.
1: 4 horas
0: e 46 minutos.
1: 4 horas
0: e 46 minutos.
1: 4 horas
0: e 46 minutos.
1: 4 horas
0: e 46 minutos.
1: 4 horas
0: e 46 minutos.
1: 4 horas
0: e 46 minutos.
1: 4 horas
0: e 46 minutos.
1: 4 horas
0: e 46 minutos.
1: 4 horas
0: e 46 minutos.
1: 4 horas
0: e 46 minutos.
1: 4 horas
0: e 46 minutos.
1: 4 horas
0: e 46 minutos.
1: 4 horas
0: e 46 minutos.
1: 4 horas
0: e 46 minutos.
1: 4 horas
0: e 46 minutos.
1: 4 horas
0: e 46 minutos.
1: 4 4 horas e 47 minutos. 4 horas e 47 minutos. 4 horas e 47 minutos. 4 horas e 47 minutos. 4 horas e 47 minutos. 4 horas e 47 minutos. 4 horas e 47 minutos. 4 horas e 47 minutos. 4 horas e 47 minutos. 4 horas e 47 minutos.

0: minutos, 4 horas e 47 minutos, 4 horas e 47 minutos, 4 horas e 47 minutos, 4 horas e 47 minutos, 4 horas e 47 minutos, 4 horas e 47 minutos, 4 horas e 47 minutos, 4 horas e 47 minutos, 4 horas e 47 minutos, 4 horas e 47 minutos, 4 horas e 48 minutos, 4 horas e 48 minutos, 4 horas e 48 minutos, 4 horas e 48 minutos, 4 horas e 48 minutos, 4 horas e 48 minutos, 4 horas e 48 minutos, 4 horas e 48 minutos, 4 horas e 48 minutos, 4 horas e 48 minutos, 4 horas e 48 minutos, 4 horas e 48 minutos, 4 horas e 48 minutos, 4 horas e 48 minutos, 4 horas e 48 minutos, 4 horas e 48 minutos, 4 horas e 48 minutos, 4 horas e 48 minutos, 4 horas e 48 minutos, 4 horas e 48 minutos, 4 horas e 49 minutos, 4 horas e 49 minutos, 4 horas e 49 minutos, 4 horas e 49 minutos, 4 horas e 49 minutos, 4 horas e 49 minutos, 4 horas e 49 minutos, 4 horas e 49 minutos, 4 horas e 49 minutos, 4 horas e 49 minutos, 4 horas e 49 minutos, 4 horas e 49 minutos, 4 horas e 49 minutos, 4 horas e 49 minutos, 4 horas e 49 minutos, 4 horas e 49 minutos, 4 horas e 49 minutos, 4 horas e 49 minutos, 4 horas e 49 minutos, 4 horas e 49 minutos, 4 horas e 40 minutos, 4 horas e 50 minutos, 4 horas e 50 minutos, 4 horas e 50 minutos, 4 horas e 50 minutos, 4 horas e 50 minutos, 4 horas e 50 minutos, 4 horas e 50 minutos, 4 horas e 50 minutos, 4 horas e 50 minutos, 4 horas e 50 minutos, 4 horas e 50 minutos, 4 horas e 50 minutos, 4 horas e 50 minutos, 4 horas e 50 minutos, 4 horas e 50 minutos, 4 horas e 50 minutos, 4 horas e 50 minutos, 4 horas e 50 minutos, 4 horas e 50 minutos, 4 horas e 50 minutos, 4 horas e 50 minutos, 4 horas e 51 minutos, 4 horas e 51 minutos, 4 horas e 51 minutos, 4 horas e 51 minutos, 4 horas e 51 minutos, 4 horas e 51 minutos, 4 horas e 51 minutos, 4 horas e 51 minutos, 4 horas e 51 minutos, 4 horas e 51 minutos, 4 horas e 51 minutos, 4 horas e 51 minutos, 4 horas e 51 minutos, 4 horas e 51 minutos, 4 horas e 51 minutos, 4 horas e 51 minutos, 4 horas e 51 minutos, 4 horas e 51 minutos, 4 horas e 51 minutos, 4 horas e 51 minutos, 4 horas e 51 minutos, 4 horas e 51 minutos, 4 horas e 52 minutos, 4 horas e 52 minutos, 4 horas e 52 minutos, 4 horas e 52 minutos, 4 horas e 52 minutos, 4 horas e 52 minutos, 4 horas e 52 minutos, 4 horas e 52 minutos, 4 horas e 52 minutos, 4 horas e 52 minutos,
1: 4 horas.

52 minutos. 4 horas e 52 minutos. 4 horas e 52 minutos. 4 horas e 52 minutos. 4 horas e 52 minutos. 4 horas e 52 minutos. 4 horas e 52 minutos. 4 horas e 52 minutos. 4 horas e 52 minutos. 4 horas e 52 minutos. 4 horas e 53 minutos. 4 horas e 53 minutos. 4 horas e 53 minutos. 4 horas e 53 minutos. 4 horas e 53 minutos. 4 horas e 53 minutos. 4 horas e 53 minutos. 4 horas e 53 minutos. 4 horas e 53 minutos. 4 horas e 53 minutos. 4 horas e 53 minutos. 4 horas e 53 minutos. 4 horas e 53 minutos. 4 horas e 53 minutos. 4 horas e 53 minutos. 4 horas e 53 minutos. 4 horas e 53 minutos. 4 horas e 53 minutos. 4 horas e 53 minutos. 4 horas e 53 minutos. 4 horas e 54 minutos. 4 horas e 54 minutos. 4 horas e 54 minutos. 4 horas e 54 minutos. 4 horas e 54 minutos. 4 horas e 54 minutos. 4 horas e 54 minutos. 4 horas e 54 minutos. 4 horas e 54 minutos. 4 horas e 54 minutos. 4 horas e 54 minutos. 4 horas e 54 minutos. 4 horas e 54 minutos. 4 horas e 54 minutos. 4 horas e 54 minutos. 4 horas e 54 minutos. 4 horas e 54 minutos. 4 horas e 54 minutos. 4 horas e 54 minutos. 4 horas e 54 minutos. 4 horas e 55 minutos. 4 horas e 55 minutos. 4 horas e 55 minutos. 4 horas e 55 minutos. 4 horas e 55 minutos. 4 horas e 55 minutos. 4 horas e 55 minutos. 4 horas e 55 minutos. 4 horas e 55 minutos. 4 horas e 55 minutos. 4 horas e 55 minutos. 4 horas e 55 minutos. 4 horas e 55 minutos. 4 horas e 55 minutos. 4 horas e 55 minutos. 4 horas e 55 minutos. 4 horas e 55 minutos. 4 horas e 55 minutos. 4 horas e 56 minutos. 4 horas e 56 minutos. 4 horas e 56 minutos. 4 horas e 56 minutos. 4 horas e 56 minutos. 4 horas e 56 minutos. 4 horas e 56 minutos. 4 horas e 56 minutos. 4 horas e 56 minutos. 4 horas e 56 minutos. 4 horas e 56 minutos. 4 horas e 56 minutos. 4 horas e 56 minutos. 4 horas e 56 minutos. 4 horas e 56 minutos. 4 horas e 56 minutos. 4 horas e 56 minutos. 4 horas e 56 minutos. 4 horas e 56 minutos. 4 horas e 56 minutos. 4 horas e 57 minutos. 4 horas e 57 minutos. 4 horas e 57 minutos. 4 horas e 57 minutos. 4 horas e 57 minutos. 4 horas e 57 minutos. 4 horas e 57 minutos. 4 horas e 57 minutos. 4 horas e 57 minutos. 4 horas e 57 minutos. 4 horas e 57 minutos. 4 horas.

0: 4 horas e 57 minutos. 4 horas e 57 minutos. 4 horas e 57 minutos. 4 horas e 57 minutos. 4 horas e 57 minutos. 4 horas e 57 minutos. 4 horas e 57 minutos. 4 horas e 57 minutos. 4 horas e 57 minutos. 4 horas e 58 minutos. 4 horas e 58 minutos. 4 horas e 58 minutos. 4 horas e 58 minutos. 4 horas e 58 minutos. 4 horas e 58 minutos. 4 horas e 58 minutos. 4 horas e 58 minutos. 4 horas e 58 minutos. 4 horas e 58 minutos. 4 horas e 58 minutos. 4 horas e 58 minutos. 4 horas e 58 minutos. 4 horas e 58 minutos. 4 horas e 58 minutos. 4 horas e 58 minutos. 4 horas e 58 minutos. 4 horas e 58 minutos. 4 horas e 58 minutos. 4 horas e 58 minutos. 4 horas e 59 minutos. 4 horas e 59 minutos. 4 horas e 59 minutos. 4 horas e 59 minutos. 4 horas e 59 minutos. 4 horas e 59 minutos. 4 horas e 59 minutos. 4 horas e 59 minutos. 4 horas e 59 minutos. 4 horas e 59 minutos. 4 horas e 59 minutos. 4 horas e 59 minutos. 4 horas e 59 minutos. 4 horas e 59 minutos. 4 horas e 59 minutos. 4 horas e 59 minutos. 4 horas e 59 minutos. 4 horas e 59 minutos. 4 horas e 50.
1: 5 horas em ponto.
0: 5 horas em ponto.
1: 5 horas em ponto.
0: 5 horas em ponto.
1: 5 horas em ponto.
0: 5 horas em ponto.
1: 5 horas em ponto.
0: 5 horas em ponto.
1: 5 horas em ponto.
0: 5 horas em ponto.
1: 5 horas em ponto.
0: 5 horas em ponto.
1: 5 horas em ponto.
0: 5 horas em ponto.
1: 5 horas em ponto.
0: 5 horas em ponto.
1: 5 horas em ponto.
0: 5 horas em ponto.
1: 5 horas em ponto.
0: 5 horas em ponto.
1: 5 horas em ponto.
0: 5 horas em ponto.
1: 5 horas em ponto.
0: 5 horas em ponto.
1: 5 horas em ponto.
0: 5 horas em ponto.
1: 5 horas em ponto.
0: 5 horas em ponto.
1: 5 horas e 1 minuto.
0: 5 horas e 1 minuto.
1: 5 horas e 1 minuto.
0: 5 horas e 1 minuto.
1: 5 horas e 1 minuto.
0: 5 horas e 1 minuto.
1: 5 horas e 1 minuto.
0: 5 horas e 1 minuto.
1: 5 horas e 1 minuto.
0: 5 horas e 1 minuto.
1: 5 horas e 1 minuto.
0: 5 horas e 1 minuto.
1: 5 horas e 1 minuto.
0: 5 horas e 1 minuto.
1: 5 horas e 1 minuto.
0: 5 horas e 1 minuto.
1: 5 horas e 1 minuto.
0: 5 horas e 1 minuto.
1: 5 horas e 1 minuto.
0: 5 horas e 1 minuto.
1: 5 horas e 1 minuto.
0: 5 horas e 1 minutos.
1: 5 horas e 2 minutos.
0: 5 horas e 2 minutos.
1: 5 horas e 2 minutos.
0: 5 horas e 2 minutos.
1: 5 horas e 2 minutos.
0: 5 horas e 2 minutos.
1: 5 horas e 2 minutos.
2: minutos.
1: 5 horas e 2 minutos.
2: 5 horas e 2 minutos.
1: 5 horas e 2 minutos.
2: 5 horas e 2 minutos.
1: 5 horas e 2 minutos.
2: 5 horas e 2 minutos.
1: 5 horas e 2 minutos.
2: 5 horas e 2 minutos.
1: 5 horas e 2 minutos.

0: 2 minutos.
1: 5 horas e 2 minutos.
0: 5 horas e 2 minutos.
1: 5 horas e 2 minutos.
0: 5 horas e 2 minutos.
1: 5 horas e 2 minutos.
0: 5 horas e 2 minutos.
1: 5 horas e 2 minutos.
0: 5 horas e 2 minutos.
1: 5 horas e 2 minutos.
0: 5 horas e 2 minutos.
1: 5 horas e 3 minutos.
0: 5 horas e 3 minutos.
1: 5 horas e 3 minutos.
0: 5 horas e 3 minutos.
1: 5 horas e 3 minutos.
0: 5 horas e 3 minutos.
1: 5 horas e 3 minutos.
0: 5 horas e 3 minutos.
1: 5 horas e 3 minutos.
0: 5 horas e 3 minutos.
1: 5 horas e 3 minutos.
0: 5 horas e 3 minutos.
1: 5 horas e 3 minutos.
0: 5 horas e 3 minutos.
1: 5 horas e 3 minutos.
0: 5 horas e 3 minutos.
1: 5 horas e 3 minutos.
0: 5 horas e 3 minutos.
1: 5 horas e 3 minutos.
0: 5 horas e 3 minutos.
1: 5 horas e 3 minutos.
0: 5 horas e 3 minutos.
1: 5 horas e 3 minutos.
0: 5 horas e 3 minutos.
1: 5 horas e 4 minutos.
0: 5 horas e 4 minutos.
1: 5 horas e 4 minutos.
0: 5 horas e 4 minutos.
1: 5 horas e 4 minutos.
0: 5 horas e 4 minutos.
1: 5 horas e 4 minutos.
0: 5 horas e 4 minutos.
1: 5 horas e 4 minutos.
0: 5 horas e 4 minutos.
1: 5 horas e 4 minutos.
0: 5 horas e 4 minutos.
1: 5 horas e 4 minutos.
0: 5 horas e 4 minutos.
1: 5 horas e 4 minutos.
0: 5 horas e 4 minutos.
1: 5 horas e 4 minutos.
0: 5 horas e 4 minutos.
1: 5 horas e 4 minutos.
0: 5 horas e 4 minutos.
1: 5 horas e 4 minutos.
0: 5 horas e 4 minutos.
1: 5 horas e 4 minutos.
0: 5 horas e 4 minutos.
1: 5 horas e 5 minutos.
0: 5 horas e 5 minutos.
1: 5 horas e 5 minutos.
0: 5 horas e 5 minutos.
1: 5 horas e 5 minutos.
0: 5 horas e 5 minutos.
1: 5 horas e 5 minutos.
0: 5 horas e 5 minutos.
1: 5 horas e 5 minutos.
0: 5 horas e 5 minutos.
1: 5 horas e 5 minutos.
0: 5 horas e 5 minutos.
1: 5 horas e 5 minutos.

0: Olá, muito bom dia. Sejam todos bem-vindos a 99.1 Rádio Grande Rio FM, uma empresa do Grupo Moacir Andrade. Hoje é quinta-feira, dia 1º de outubro de 2026. Aqui Luiz Dantas e traz mais uma edição do Bom Dia Grande Rio, que tem o melhor do forrozão das antigas. E esse clima vai até às 6 da manhã. Das 6 às 9, tem informações, tem Grande Rio Notícias. Vamos começar a nossa programação forrozeira.
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0: Tem Banda Fascínio, O Sol e a Madrugada.

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1: Agora 5h21. Tem Limão com Mel. Foi a primeira vez. É gravação da música de Zezé de Camargo e Luciano. Vai especialmente para o aniversariante do dia. Meu amigo Gugu da Panificação da Semed. Filho do Zé Padeiro e da Dona Lourdes. Gugu, que Deus abençoe sua vida. Sempre saúde para você, paz, felicidade. Vai especialmente para você esse som.

Agora 5h29, tá chegando o som de Calcinha Preta. Pedido musical da Dona Iracema, lá na Coab. Abraça seu Manuel, lá no, em Canoa de Baixo. E o seu Antônio no Jardim América, aqui em Penedo.

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0: Nossa última de hoje, na programação forrozeira do Bom Dia Grande Rio, Balança Nenê. Melô no telefone, vamos ao intervalo comercial, são 5h50. Na sequência tem o Padre Alex e logo após tem Grande Rio Notícias.
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0: Firmados em nossa fé, iniciamos hoje o mês de outubro. Hoje é dia 1º, quinta-feira, e o nosso programa Manhã de Luz pede de Deus todas as graças e bênçãos que precisamos para este novo mês que hoje iniciamos. Hoje é dia de Santa Teresinha, do Menino Jesus e da Sagrada Face, último dia da novena ao Anjo da Guarda, novena disponível no canal do YouTube Padre Alex Nogueira. Neste mesmo canal, nós temos o Santo Terço diário e também o Rosário que está disponível. Reze conosco, nós estamos no mês de outubro, o mês do Santo Rosário. E no próximo domingo, dia 4, é o primeiro domingo do mês. Teremos a transmissão da Santa Missa às 8 horas da manhã, no horário de Brasília, a missa que eu presido na capela do Mosteiro Preciosíssimo Sangue, em Jacarezinho, no Paraná. Também trago aqui uma notícia muito especial, porque nós iniciamos hoje, a partir das 7 horas da manhã, no horário de Brasília, uma nova turma da nossa escola bíblica, num plano especial chamado Plano Plenitude, visto que estamos comemorando 3 anos da nossa escola bíblica. Acesse o nosso site padrealexnogueira.com e veja todos os detalhes dessa promoção especial e única dessa nova turma da nossa escola bíblica. Neste momento, vamos iniciar esta oração da manhã, repletos de esperança. Em nome do Pai, e do Filho, e do Espírito Santo. Amém. Que a graça de nosso Senhor Jesus Cristo, o amor do Pai e a comunhão do Espírito Santo estejam sempre convosco. Bendito seja Deus que nos reuniu no amor de Cristo. Assim unidos, ouçamos o Evangelho nesta quinta-feira.
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0: Evangelho de Jesus Cristo segundo Lucas, capítulo 10, versículos de 1 a 12. Naquele tempo, o Senhor escolheu outros 72 discípulos e os enviou 2 a 2 na sua frente, a toda cidade e lugar aonde ele próprio devia ir. E dizia-lhes: a messe é grande, mas os trabalhadores são poucos. Por isso, pedi ao dono da messe que mande trabalhadores para a colheita. Eis que vos envio como cordeiros para o meio de lobos. Não leveis bolsa, nem sacola, nem sandálias, e não cumprimenteis ninguém pelo caminho. Em qualquer casa em que entrardes, dizei primeiro: a paz esteja nesta casa. Se ali morar um amigo da paz, a vossa paz repousará sobre ele. Senão, ela voltará para vós. Permanecei naquela mesma casa, comei e bebei do que tiverem, porque o trabalhador merece o seu salário. Não passeis de casa em casa. Quando entrardes numa cidade e fordes bem recebidos, comei do que vos servirem. Curai os doentes que nela houver e dizei ao povo: o reino de Deus está próximo de vós. Mas quando entrardes numa cidade e não fordes bem recebidos, saindo pelas ruas, dizei: até a poeira de vossa cidade, que se apegou aos nossos pés, sacudimos contra vós. No entanto, sabei que o reino de Deus está próximo. Eu vos digo que naquele dia, Sodoma será tratada com menos rigor do que essa cidade. Palavra da salvação. Glória a vós, Senhor. Este é o evangelho do envio missionário dos 72 discípulos de Jesus. É interessante notar que estes são enviados exatamente aonde ele próprio devia ir, ou seja, onde o próprio Jesus devia ir. Então o discípulo é aquele que representa, no lugar onde chega, o próprio Jesus. O sacerdote, ele age também na pessoa do próprio Cristo. Nós chamamos isto na teologia de in persona Christi, na pessoa do Cristo. Então, quando o padre celebra a Eucaristia, é o próprio Cristo que está ali celebrando. Quando o padre batiza, é o próprio Cristo que batiza. E diante desta circunstância, nós sabemos que todos os discípulos, eles são enviados para anunciarem o Cristo na pessoa dele. Agora, todos os leigos na igreja, pelo seu batismo, também devem anunciar a Cristo. Os 72 discípulos foram enviados para serem sinais de Jesus. E todos os que foram batizados também devem ser este sinal de Jesus, sinal que acalenta, sinal que leva à conversão, sinal de que a graça de Deus está agindo. E há algumas recomendações no evangelho que ouvimos hoje, sinal de que a graça de Deus está agindo. E há algumas recomendações no evangelho que ouvimos

pessoas poderão se converter pela ação do Espírito Santo. E que alegria saber que este mesmo Espírito Santo conduz nossos corações nos dias de hoje, para que sejamos nós sinais de Deus na vida de nossos irmãos e irmãs. Neste momento, unidos com você, vamos rezar a Deus, elevando nossos corações a Ele e pedindo tudo aquilo que é necessário para o nosso caminho de salvação. Rezemos com fé. Pai nosso que estais nos céus, santificado seja o vosso nome. Venha a nós o vosso reino. Seja feita a vossa vontade, assim na terra como no céu. O pão nosso de cada dia nos dai hoje. Perdoai-nos as nossas ofensas, assim como nós perdoamos a quem nos tem ofendido. E não nos deixeis cair em tentação, mas livrai-nos do mal. Amém. Ave Maria, cheia de graça, o Senhor é convosco. Bendita sois vós entre as mulheres, e bendito é o fruto do vosso ventre, Jesus. Santa Maria, Mãe de Deus, rogai por nós, pecadores, agora e na hora de nossa morte. Amém. Glória ao Pai, ao Filho e ao Espírito Santo, como era no princípio, agora e sempre. Amém. Jesus, manso e humilde de coração, fazei o nosso coração semelhante ao vosso. O Senhor esteja convosco. Ele está no meio de nós. A nossa proteção está no nome do Senhor, que fez o céu e a terra. O Senhor Jesus Cristo esteja contigo para te proteger. Esteja à tua frente para te conduzir e atrás de ti para te guardar. Olhe por ti, te conserve e te abençoe. Amém. E a bênção de Deus Todo-Poderoso, Pai e Filho e Espírito Santo, desça sobre vós e permaneça para sempre. Amém. Que nesta quinta-feira você permaneça na paz e na alegria que vem de Jesus. Abençoado dia para você e sua família.

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0: Olá, muito bom dia. 6 da manhã, 11 minutos. Quinta-feira, 1º de outubro de 2026. Aqui Luiz Dantas e traz mais uma edição do Grande Rio Notícias, o seu programa informativo de todas as manhãs.
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0: Temos até as 9 com as informações de Penedo, de Alagoas, do Brasil e do mundo. Vamos então às manchetes, aos destaques de hoje do Grande Rio Notícias, que está só começando.
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0: 6:12. E a gente começa com os destaques de Penedo. Festival de Música de Penedo acontece entre os dias 22 e 24 de outubro.
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0: Penedo fica perto de ganhar mais 130 casas do Minha Casa Minha Vida.
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0: Ator e empresário Felipe Tito é um dos palestrantes confirmados da Expo 2026 em Penedo.
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0: E os destaques em nível estadual. Incêndio assim atinge sede da Embrapa, em Ipioca, no litoral norte de Maceió.
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0: Ataque à imagem religiosa em Maceió será investigado pela Polícia Federal após determinação de Dino.
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0: Santana do Ipanema decreta situação de emergência por falta de água potável.
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0: E os destaques de Sergipe. TRE de Sergipe rejeita recurso e mantém cassação de prefeito e vice de Simão Dias.
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0: Eleições 2026. Corpo de Bombeiros e Polícia Científica integram segurança em Sergipe.
1: Grande Rio Notícias.
0: TRE de Sergipe realiza mutirão para conciliar processos, aliás, Tribunal Regional do Trabalho, o TRT de Sergipe, realiza mutirão para conciliar processos envolvendo pessoas idosas.
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0: E o TRE de Sergipe homologa a renúncia de vice e declara inviável candidatura de Ricardo Marques ao governo do estado.
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0: Quem tá brabo é ele, viu? Tá brabo, Ricardo Marques. Agora com os destaques em nível estadual. Aliás, os destaques em nível nacional. Aliado de Alcolumbre, Rodrigo Pacheco, toma posse como ministro do Tribunal de Contas da União.
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0: Seguro Rural, novas regras ampliam cobertura e proteção ao produtor.
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0: Lula informa que não vai participar do debate da Globo nesta quinta-feira.
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0: E o que é destaque no mundo? Copiloto tenta derrubar avião e esfaqueia piloto em voo com destino a Israel, diz o governo. Avião despencou mais de 4 mil metros.
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0: Teremos estas e outras informações no decorrer do Grande Rio Notícias desta quinta-feira que está só começando. São 6:15, vamos à previsão do tempo.
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0: Tempo e temperatura. Vamos com as informações sobre a previsão do tempo. E a gente começa falando de Penedo, da nossa terrinha, que neste momento registra uma temperatura de 23 graus com sensação térmica de 25 graus. Vento de 17 km por hora. A umidade relativa do ar varia entre 50% e 92%. A previsão do sol nascer foi às 5:11 e a previsão do dissipou será às 17 horas e 21 minutos. Para Penedo hoje, sol com muitas nuvens durante o dia e períodos de céu nublado. Noite com poucas nuvens. A variação de temperatura fica com mínima de 23 e a máxima podendo chegar a 32 graus. Em Piaçabuçu, vento de 19 km por hora. Variação de temperatura mínima de 25, máxima de 29. Em Igreja Nova, vento de 16 km por hora. Variação de temperatura, mínima de 23, máxima de 24. Agora sim, em Neópolis e Santana do São Francisco, as cidades vizinhas do estado de Sergipe, apresentam as mesmas referências. Vento de 16 km por hora. Variação de temperatura, mínima de 23 e a máxima podendo chegar a 33 graus. Agora 6:17.
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0: Confirmando 6:00 da manhã, 17 minutos. No decorrer do Grande Rio Notícias, nós teremos os companheiros da agência Rádio Web trazendo os destaques do Brasil e do mundo, as principais reportagens dos telejornais, os telejornais de Alagoas e de Sergipe. Também vamos ter os destaques do Jornal Nacional, a edição de ontem, que traz: em Cascavel, mulher escapa pela janela após ter casa invadida pela água. E autoridades brasileiras e americanas se reúnem para negociar tarifaço imposto pelos Estados Unidos. (Risos) 3551-6600 é o nosso fone fixo e também o nosso WhatsApp para você interagir com a gente, trazer suas sugestões, suas reclamações, parabenizar quem você achar que merece aproveitar a tribuna do nosso programa, que está sempre ao seu inteiro dispor. Hoje é dia 1º de outubro, iniciando mais um mês, né? Hoje nós comemoramos o Dia Nacional do Idoso. Hoje é dia do representante comercial, Dia Mundial do Vegetarianismo. Hoje também é Dia Mundial da Horticária, Dia Internacional do Café. Início hoje é o início do Outubro Rosa, que fomenta a prevenção ao câncer de mama. Hoje também é dia do vendedor, Dia Internacional das Pessoas Idosas. Hoje também comemora-se dia do vereador, dia de Santa Terezinha. E hoje, quem está completando idade nova é o nosso companheiro de trabalho, Antônio Silva. Alô, Antônio, felicidades, hein, meu irmão? Saúde para você, muita paz, tudo de bom. Deus abençoe sempre a sua vida, com saúde e sabedoria, mantendo você sempre esse cara gente boa. Felicidades então, nosso companheiro de trabalho Antônio Silva. Hoje também quem está aniversariando é o Gugu, filho do Zé Padeiro e da Dona Lourdes. Grande Gugu, lá da Panificação da Semed, também é mais um aniversariante deste 1º de outubro. 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Mandar aquele cheirão especial para as mamães, as vovós, as titias, aquela irmã mais velha, elas que sempre estão de pé logo cedinho para cuidar da casa, preparar o café, deixar tudo organizado para a família, né? Então, ó, turma, não esquece não, todo mundo fazendo sua parte, chegando junto com a mamãe não é escrava não, e ela merece também todo cuidado. Deixa eu abraçar você que é pai, aquele paizão de verdade, você que é bem mais que um pai, é um grande amigo dos seus filhos, é bem mais que um esposo, é um grande companheiro da sua esposa. Você se enquadra nesse perfil? Então receba o abraço do nosso programa, do Grande Rio Notícias. E você, filhão, você, filhona, não esquece, hein? O mandamento é aquele, honrar papai e mamãe sempre, tá? Honrar pai e mãe sempre. Deixa eu aproveitar e mandar um abraço pra Dona Ivete. Dona Ivete lá no, na Vila Matias, bem pertinho do Vital, né? Dona Ivete, mamãe do meu amigo de infância, de longa data, o Careca, Carecão, né? Ô, Dona Ivete, Deus abençoe a senhora, hein? Muita saúde. Ontem eu visitei Dona Ivete, uma pessoa maravilhosa, de um coração bondoso, bom de boa, gente boa demais. Um abraço, cheiro, Dona Ivete. Meus alunos, meus amigos alunos, e aí, tudo certo? Cadê a garotada? Já se organizou? Todo mundo prontinho já? Só falta tomar aquele cafezão que a mamãe fez. Então, vamos lá, né? Perde tempo não, tá? Vai lá, toma aquele cafezão e depois, ó, segue o caminho da escola, tá? Ó, em nome da Maísa e da Gabriele, que são as filhas do João Marcos, em nome também do Arthur Gabriel, Davi Serafim e o Andrés Santana, da Vitória, que é filha da Valéria na Rua João Ramalho, e da Alice, filha do David Moraes, da Andréia, também em nome da Maria Valentina, o Gustavo e a Gabriela, são as netas do Mata Atlântica, as netas da Vilma do Mata Atlântica. Eu abraço todos os demais alunos e alunas. Vamos lá pro 35516600625. Quem é que tá por aqui já interagindo conosco desde cedo? Vamos nós. Não mandou ainda não sua mensagem? Tô no aguardo, tá? Edilson dos Correios tá por aqui com a gente, ele diz: setembro, obrigado por tudo. Outubro aí, vamos nós. Um abraço, hein, Edilson. Grande Edilson dos Correios. Dona Valdete Sapucaia, lá de Pindorama, na Rua da Fábrica, também tá por aqui conosco. Nildo, tá lá em São Paulo, hein? Bom dia pra você também, Nildo. Aquele abração, meu querido. Quem também tá com a gente, mandou mensagem de voz? É a Danda? Entendi. Fala, Danda. Tudo certo?
2: Manda um alô aí pras meninas da Rua Campo do Vasco. A Patrícia, o Van, a Inês, a Miri, a Tânia, a Betânia e a todos da Rua Campo do Vasco. Também mando um alô aí pra Doda da Rua João Ramalho, Dona Marlene. Também mando um alô aí pra Cidade do Porto, pra minha mãe, Gedalva, pra Silvânia e pra Vila Santa Clara, Fátima, meu filho Guedes, minha nora Alessandra e a todos da Vila Santa Clara. Um alô também pra Ceiça, da creche. Tchau, Luiz. Bom dia, Luiz, eu novamente. Luiz, toco os parabéns da minha irmã, a Rosemary, que está completando o ano. Eu desejo para ela muita paz, muita felicidade, que sempre seja essa mulher guerreira. E Deus abençoe a ela. Ela mora na Rua Nova, tá bom?
0: Certo, tchau, Danda. Luiz. Já anotei. Felicidades para sua irmã, hein? Muita saúde para ela. Deus abençoe sempre. Quem também está por aqui é Carlinhos da Coreia, liderança da região de Nossa Senhora de Fátima e presidente do Bloco Molinho. Bom dia, família. Que esta quinta-feira seja abençoada por Deus. Amém, meu querido. Para todos nós, sempre. Grande Dário.
3: Bom dia, Luiz.
0: Beleza, Dário?
3: Manda um alô para a Coab, Luiz. Manda um alô para a Ponta Mufina, Luiz.
0: Um abração, meu querido, para a turma da Coab, na Ponta Mufina, todos nos acompanhando. Bom dia, meu amigo, aqui é Adilson. Manda um abraço para meus familiares e amigos. Bom dia, o amigo Zé Padeiro. Bom dia, Luiz Dantas, que Deus abençoe, que a luz do Espírito Santo ilumine o seu caminho. Manda um alô para Petrúcia, Lúcia Barbosa, Letícia, Rosimeire, Danda, Ana Paula, Bárbara, Tânia e todas do Grupo Alegria de Viver. Quem fala é Dona Marlene. Forte abraço. Fique na presença do Senhor Jesus. Amém, minha querida, para todos nós, sempre. Oswaldo da família Buscapé também está por aqui, desejando bom dia para nós. Gil e Mano também da Vila Matias. Quem também está conosco é Zé Padeiro. Fala, Zé. Tem festa hoje, hein, Zé?
4: Bom dia, Luiz.
0: Aniversário do Gugu. Tá bom dia, meu amigo.
4: Zé Padeiro, vamos dar um alô para os amigos. Vamos dar um alô para a Rio da Coreia. O Edson Carrinho como cruzar. Vamos dar um alô para o João da Macaxeira, Jéssica, Roberto, certo? Cal. Ailton, é de Matia, o Valdero também, tá certo? Vou mandar um alô pro José Ailton. E vou mandar um alô também para o Hélio Carroceiro, meu amigo. É o Ciro Carroceiro, meu amigão. Santa Fiso, tá certo? E vou mandar um alô aí para as galeguinhas, Maria de Potença, Potença. E mandar um alô aí também para o Isaías lá do Tiro, Luiz. Luiz. E mandar um alô também aí, sabe para quem, Luiz? Manda um alô para minha esposa, um alô aí pro Asi, Gugu, o Cássio e a Cássia. Ei, Luiz, esqueça não, o Gugu está preparando hoje, dia 1º de outubro, viu? Gugu, meu filho, viu? Depois você canta os parabéns pra ele, tá certo? E bom trabalho aí, meu filho. Chama na bola, chama. Esse cemitério, Zé Maria e Eduardinho, tá certo? Certo? E bom trabalho, filho.
0: Beleza, Zé. Já anotei aqui, viu? Pra gente parabenizar o Gugu no finalzinho do programa, tocando aquela vinheta. Dona Arlinda, fala, Dona Arlinda.
5: Bom dia, Luiz. Eu esqueci da sua força, Luiz. Hoje sempre na presença de Deus. Manda um alô pra galera da Vila Matia, Luiz. Manda um alô pro seu Cid do Japoatã.
0: Forte abraço, Dona Arlinda. Aquele abração pra senhora também. Quem mais está por aqui? Tem mais participações. Dona Iracema. Ela diz, manda um alô para Júnior Ganjão, Nice, Dona Morena e Dona Zenite, Vilma, Cida Lima, Lúcia Barbosa e também para o meu filho Edson. Aí eu encontrei com meu amigo Júnior Ganjão, lá no Vale do São Francisco, né? Meu amigo Júnior Ganjão, aquele abração. Antônio Silva tá por aqui? Caiu da cama, Antônio? Bom dia! Obrigado, meu irmão, pelas felicitações. Estou na sintonia. Hoje é aniversário do Antônio, né? Quer que vamos comemorar hoje, Antônio? Regado aqui. Depois você diz aí para nós, viu? Sei que você é um cara que gosta de comer um churrasquinho e tomar uma Budweiser, né? Felicidades, Antônio. Deus abençoe sua vida sempre. Saúde e felicidade para você. Vamos, Joyce? São 6 da manhã, 30 minutos. Tem intervalo comercial, tem break. Eu faturo, volto já já.
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15: Você sabia que o moca é um dos mais saborosos tipos de café? É feito a partir de um tipo raro de grão. Ocorre quando apenas uma semente forma-se dentro do fruto do café. E o único grão concentra todo o nutriente da polpa do fruto, por não ter de reparti-lo com outro grão. Assim, fica com sabor mais concentrado e seu formato regular permite uma torrefação mais uniforme. Os mocas são conhecidos ainda como frutos machos ou caracóis.
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8: Você sabia que para os budistas e hinduístas ortodoxos, a sexualidade é inconveniente? O sexo não é bem visto por desgastar energias. Em compensação, nos tantras budistas e hinduístas, a sexualidade aparece como fonte de energia espiritual, sob a condição de se conseguir dominá-la em vez de ser dominado.
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6: Você sabia que o Buda que conhecemos não se chamava realmente Buda? Buda, na verdade, é um título, uma qualificação, não um nome próprio. Quer dizer, aquele que sabe ou aquele que despertou. É um termo aplicado a pessoas excepcionais que atingem determinado grau de elevação moral e espiritual e se transformam em mestres de sabedoria. O Buda que conhecemos, fundador do budismo, chamava-se, na verdade, Siddhartha Gautama.
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14: Seguindo por aqui, 6:46, estamos de volta. E a gente traz agora os detalhes das informações relacionadas a Penedo. Na sequência tem a propaganda eleitoral gratuita. E vem aí o Festival da Música de Penedo. Acontece nos dias, entre os dias 22 e 24 de outubro. A 17ª edição do FEMUP, Festival de Música de Penedo, já tem algumas de suas atrações divulgadas. O evento será realizado no período de 22 a 24 de outubro. Terá participação do multiartista pernambucano Antônio Nóbrega, do grupo Boibumbá Garantido, de Parintins, e atrações vindas de Portugal, confirmando o caráter internacional do festival. A programação do FEMUP 2026 inclui ainda oficinas, recitais nas igrejas de Penedo, fóruns acadêmicos e encontros da cultura popular, além da atração responsável pelo show de encerramento viabilizado por meio do Sesc Alagoas. Os anúncios sobre o Festival da Música de Penedo aconteceram na tarde de segunda-feira, dia 28, no gabinete da reitoria, onde o reitor Josualdo Tonholo e a vice-reitora Eliane Cavalcante receberam a equipe de coordenação do FEMUP, liderada por Marcos Moreira e os parceiros da UFAL no evento. A 17ª edição do FEMUP, Festival da Música de Penedo, já tem algumas de suas atrações confirmadas. Seis da manhã, 49 minutos. E o ator e empresário Felipe Tito é um dos palestrantes confirmados da Expo 2026. Penedo já tem data para receber um dos principais eventos voltados ao empreendedorismo e marketing da região. O Expo 2026 será realizado no dia 17 de outubro no Centro de Convenções em Penedo e promete reunir profissionais, empreendedores ribeirinhos e pessoas interessadas em ampliar o conhecimento e estratégias no mercado. Entre os palestrantes confirmados estão Felipe Tito, Thiago Concé e Rafa Falcão. Além deles, o evento contará com mais de 20 facilitadores que prometem compartilhar experiências e conhecimentos de forma prática ao longo da programação. Durante um dia de atividade, os participantes terão acesso a conteúdos sobre vendas e fechamento, tráfego pago, audiovisual e criação social, social media e design. Os ingressos do lote atual são limitados e as vagas no auditório podem ser encerradas conforme a procura. Já são 6h50, vou ter que ir para o break, porque na sequência tem a propaganda eleitoral gratuita. Eu volto logo após. 6h50.
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21: 7:25, nós tivemos a propaganda eleitoral gratuita, hoje sim, o último dia da propaganda. Então, a partir de amanhã, a gente já volta com a nossa programação normal, com o Grande Rio Notícias, sem intervalo nenhum, não é? Para propaganda eleitoral. 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São 7:28. 7:28. Deixa eu trazer mais informações aqui de Penedo, da nossa terrinha. Ó, Penedo está cada vez mais perto de ampliar o número de moradias populares destinadas às famílias de baixa renda. Ontem, dia 30 de setembro, o prefeito Ronaldo Lopes participou em Maceió de uma reunião na Caixa Econômica Federal para tratar dos últimos encaminhamentos relacionados à construção de mais 130 casas pelo programa Minha Casa Minha Vida. O novo empreendimento receberá o nome de Conjunto Habitacional José Cravo Silva e será construído em uma área próxima à residência, os residenciais Odígias Gomes de Souza e Milton de Brito Machado, ampliando o núcleo habitacional que está sendo implantado naquela região do município. A reunião contou com a participação do prefeito Ronaldo Lopes, da secretária municipal de infraestrutura de Penedo, Amanda Lima, de representantes da Caixa Econômica Federal, do diretor do Ministério das Cidades, além dos engenheiros responsáveis pelo projeto e representantes da empresa encarregada da execução da obra. O encontro teve como foco o andamento dos procedimentos necessários para que o empreendimento avance para uma das etapas mais aguardadas, a assinatura da ordem de serviço para o início da construção das 130 novas unidades. A Prefeitura de Penedo, por meio da Secretaria Municipal de Infraestrutura, já providenciou a documentação necessária relacionada ao empreendimento. Neste momento, resta a conclusão do registro dos imóveis junto à Secretaria do Patrimônio da União, a SPU. Com essa etapa finalizada, o processo poderá seguir para a assinatura da ordem de serviço e, posteriormente, para o início das obras. As 130 unidades do Conjunto José Cravo Silva se somam aos investimentos habitacionais que já estão em andamento no município por meio do Minha Casa Minha Vida. A gestão Inovação e Crescimento já realizou a implantação das novas residências destinadas à população de baixa renda, incluindo os conjuntos Odígias Gomes de Souza e Milton Machado. Em 2026, o município também realizou o processo de inscrição para 397 unidades habitacionais distribuídas entre três residenciais. A inclusão das 130 novas casas representa mais uma etapa da expansão habitacional no município. O novo empreendimento já havia anunciado no final de 2025.

0: 7h32, eu vou pro break e volto já já, é rapidão.
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0: 7h40, 7 da manhã, 40 minutos. Eu vou já falar com meu amigo Júnior Dantas, que tá por aqui visitando, viu, a gente. E o Carluxo, Antônio Silva, Carluxo disse que vai na sua casa, é aniversário seu, ele disse que vai aí tomar um cafezinho com você, ó. Antônio tá fazendo 72 anos hoje, ó. 70, Antônio nem vota, vota mais não, tá proibido de votar. Valeu, Carluxo. Ô, Júnior, senta aqui em frente a mim, eu quero ouvir você, pelo menos 5 minutinhos, pode ser? Tô recebendo a visita, esse de Cajúnio aqui, ó, isso aqui é o beleza. Tô recebendo a visita do nosso amigo Júnior Dantas, que foi o primeiro apresentador do Grande Rio Notícias. E hoje o Júnior tá afastado do rádio porque passou por um procedimento cirúrgico, mas graças a Deus tá evoluindo muito bem, né? Júnior, bom dia. Que bom receber você aqui, viu, meu amigo?
1: Bom dia, Luiz. Bom dia, ouvintes da Grande Rio FM, aqui do Grande Rio Notícias.
0: O telefone falando sozinho. Sim, Júnior, como é que você tá, meu querido? Tá evoluindo bem, não tá?
1: Tá evoluindo muito bem.
0: Sim.
1: Sabe, graças aos médicos, né? Graças a Deus, graças ao socorro médico, tá tudo...
0: Ana, tem, ó, tudo... primeira visita é essa, viu? Trate ele bem. Tá, quero uma aguinha pra ele.
1: E agora, vendo a Ana chegando aqui, não é?
0: Aí você fica melhor ainda, né? Ei, Ana.
1: Seu Gervásio.
0: Ana, você tá solteira? Você sabe que o Júnior é solteiro, né? Você tá solteira? Solteira assim, sozinha nunca. Eita.
1: Rapaz, Ana, Júnior. Fica falando de mim, fazendo gestos. Rádio não tem imagem. É só, Ana, só som. Você tem que entrar e falar. É, ela fica do outro lado do vídeo, só na, do blá, blá, blá.
0: Só na mímica.
1: Mas é bom ver a Ana, ver seu Gervásio. Nunca
0: foi, mais. Foi, Gervasão, né?
1: Pois é, Luiz, eu estou me recuperando muito bem. E assim, já fui, já tem data para fazer uma nova... Eu tive um problema de diverticulite, gente. São umas bolinhas que tem dentro da gente, que as minhas estouraram. Então, se você tiver algum sintoma, alguma dor abdominal, alguma vontade de fazer cocô, quando tem dor de barriga e não sai, procura um médico, procura um posto de saúde perto da sua casa.
0: Nesse caso, tem que ser o médico...
1: Eu fui na UPA. Da UPA, o doutor, a médica me indicou para um médico...
0: O especialista, área, sim, especialista.
1: De colonoscopia, para o setor de colonoscopia.
0: Para o exame, né?
1: Nesse setor de colostomia, né? Aí tem várias coisas, porque a vesícula, apêndice e a diverticulite são coisas que ficam próximas dentro do nosso estômago, do nosso organismo. E elas ficam tudo por ali, por perto, sabe? Então, o estudioso dessa área é que pode nos socorrer. E graças a Deus eu fui socorrido, eu quero mandar um abraço para o pessoal do Posto Vitória, que funciona muito bem ali, para a doutora Natália Dantas, que estava de plantão na UPA quando eu cheguei na madrugada, cheio de dor, e fez a tomografia, né? O pessoal que faz ali a tomografia no centro de diagnóstico de Penedo, onde eu fui, sempre tem muita gente, mas todas as pessoas são atendidas e todo mundo faz a sua radiografia. E assim, as pessoas, ah, porque você está em Penedo, você conhece muita gente particular. Não, não foi nada particular, foi todo assistido.
0: Tudo pelo SUS. Você estava dizendo a mim, fora do ar, que não é?
1: Pelo SUS.
0: Foi bem assistido pelo SUS, né?
1: Graças a Deus, eu dei muita sorte quando a doutora Natália fez a tomografia ali no diagnóstico, que ela viu o exame de sangue, que detectou que não era apêndice nem vesícula. Aí disse, vou ter que mandar você para outro centro. Aí me mandou para Marcel, a ambulância estava disponível, estava lá na hora, tinha chegado de um socorro. Aí eu fui já o segundo do dia, aí já me transferiu para Marcel. Quando eu cheguei no HGE, tinha... equipes de
0: várias,
1: é um campo de guerra.
0: É, ali, não é?
1: É um campo de guerra quando a ambulância foi parando com o Flavinho Conde, que é o motorista da ambulância, parou uma caminhonete na frente com um cara enrolado na esteira, para quietinho.
0: Eita,
1: aí eu fiquei assustado, me botaram na maca, levou pra lá, aí, mas... Cada, ali são várias equipes médicas.
0: Cada uma é pro setor devido,
1: todo,
0: né?
1: O estado, né? Acho que todas as UPAs atendem todo o estado. Quando chegou na minha vez de ser atendido, era o doutor Sérgio, que é um especialista, eu não sabia dessa área. E já viu a radiografia que foi feita em Penedo, nas mãos da doutora Natália Dantas, pediu outra tomografia e comparou a de 8 horas da manhã, de 4 horas da tarde, e eu estava bem mais comprometido. Aí ele teve que abrir. Na hora, eu disse, doutor, eu moro no interior, não estou preparado. Ele disse, menino, eu tenho que tentar salvar sua vida agora. Você vai procurar um centro cirúrgico e trocar sua roupa. E assim foi, de lá do dia 2 de fevereiro até hoje. Foram vários exames, como teve que abrir todo o meu abdômen, toda a barriga, eu tive que ficar 3 meses quietinho para cicatrizar, depois mais 6 para poder fazer uma nova colonoscopia, que as pessoas acham que é um bicho papão, fica muito assustado, mas não fique não. A gente precisa ver. Vamos pensar que a colonoscopia é um avanço da medicina, que é uma câmera que bota dentro da gente para tirar foto do que está dentro da gente. A gente tem que ter muita, muita frieza de espírito e assim, para receber o que está, para encarar, porque a gente tira muita foto da cara da gente. Quando tá feio, faz uma pintura, corta, faz a barba.
0: Mas interno, mas dentro, é outra coisa.
1: Você nem alcança onde está comprometido.
0: Júnior, eu já ouvi médicos clínicos gerais dizendo que é interessante uma vez por ano passar por esse exame e para o médico coloproctologista. Ou o gastroenterologista, né? Que são os do meio aí. É importante fazer. Eu tenho um irmão que ele faz, desde que ele descobriu alguns
1: pólipos.
0: Os pólipos, sim, que estava tudo benigno, tudo certinho. A doutora só orientou aí, lá por conta da sua idade e tal, é importante que você faça uma vez por ano a colonoscopia e tal. Basta isso aí pra gente ir só monitorando. Mas tá excelente.
1: A gente tem que dizer assim, quem já tem histórico de CA na família, quem tem mais de 40 e tererei, 5, né? Mais de 50 anos, se tiver a oportunidade de fazer a colonoscopia, é muito bom, porque você vai ver como você tá do lado de dentro. A gente vê as fotos do lado de fora, vamos ver como a gente tá do lado de dentro.
0: E aí ele mostra a parede do intestino, não é?
1: Ele mostra tudo, Luiz, como a gente tira uma foto assim, que aparece o dente sujo.
0: Sim.
1: Aparece coisa, eles colocam uma câmera com não sei quantos megabytes
0: de visualização, não é?
1: De visualização fantástica. A gente assim tem que estar preparado para ver a gente como a gente é, né? Do lado de dentro. No meu encontraram muitos pólipos, eu fiquei muito apavorado, porque eu não sabia o que era isso direito. Ele tirou um para levar para biópsia de novo.
0: Você já lhe conheço, Júnior.
1: Foi duas vezes.
0: Todos nós conhecemos você. Se você pega um copinho, faz uma tempestade danada. Aí saber que tá desse jeito, né?
1: De ponto dentro e não sabe se é maligno ou benigno. Eu fiquei.
0: Quem vê você muito irreverente, brincalhão, sorridente.
1: Você acredita?
0: Mas você leva as coisas muito assim, ao extremo, não é?
1: Uma ouvinte nossa,
0: fica muito preocupada.
1: Disse, meu filho, ande com texto, não se afasta. Antes de acontecer esse problema comigo. Ande com texto. Eu fui dar um presente a ela, que minha mãe foi pra Roma, e trouxe um texto. Como eu sei que ela é muito católica, fui levar um texto que veio pro Roma.
0: Coisa boa.
1: Lá na Basílica de São Marcos, São Pietro, pra levar pra dona Petrúcia de presente. Aí quando eu cheguei lá, deu o texto, ela disse, eu vou dar um conselho. Meu filho, não sei, eu tenho um aqui na minha bolsa. Não me afasta, obrigado, me beijou muito, me abraçou. Ele disse, eu sempre ando com um texto na mão. Aí disse, meu filho, não se afaste não, ande com um texto. Aí eu disse, tá certo, eu vou andar com um texto. Aí, quando foi essa história do pólipos da segunda vez, eu rezava tanto, aperreado, que eu quebrei o texto assim, duas vezes.
0: Então,
1: com força, aí eu ia emendar as bolinhas, mas eu já sei que é um Pai Nosso, 10 Ave Marias. Aí o Pai Nosso, 10 Ave Marias, daquela sequência, porque. E é muito bom você rezar, seja qual for.
0: É importante,
1: é muito bom você pedir a Deus, a gente pedir uma força maior que tem sempre da gente. Tudo que a gente quer, a gente tem que pedir a Deus proteção.
0: E
1: proteção.
0: É bom que isso seja diário, viu, Júnior? Não seja só nos momentos em que a gente está precisando, né? A gente começar logo agradecendo, é importante fazer isso, começar agradecendo, para depois a gente pedir, ou melhor, ao invés de pedir eu quero isso, quero aquilo, é pedir a Deus que sejamos merecedores da graça dele.
1: Sim.
0: É importante isso aí.
1: Fazer por onde ser merecedor.
0: Por onde ser merecedor. É importante.
1: É tão importante. E ouvir as pessoas dizer que nesse momento que o Brasil está passando, hoje você disse que anunciou o último programa eleitoral.
0: Sim, foi o último do guia.
1: Está acabando. A gente tem que pedir muito a Deus discernimento para as pessoas que vão guiar o nosso país.
0: É verdade.
1: Para que sejam pessoas que façam que a gente ande no caminho certo, no caminho direito, sabe? Que faça que a gente ande com pessoas que queiram o bem das pessoas.
0: Correto.
1: Não é só o nosso, mas da comunidade. Quem quer o bem das escolas, quem quer o bem das saúdes todas, não é? Eu falo de hospitais, de UPAs, de centros, porque eles vão administrar o nosso estado. Então é muito importante a gente rezar. E é tão, a força da oração é tão grande. A gente, mas rezar por esses políticos, esse povo. Minha gente, vamos rezar, porque só Deus pode ajudar a gente. Vamos pedir muito a Deus, seja qual for a sua religião, para que guie, sabe, todos os brasileiros nesse momento que a gente sai de casa e vá dar o voto da gente certo, correto, na pessoa que quer o melhor para nossa rua, para o nosso bairro, para o nosso povoado, para a nossa cidade, sabe? E para o nosso estado e também para o nosso Brasil, para a nossa região, porque a gente vive aqui, a gente depende de tudo aqui. Não é? A gente depende muito das outras pessoas. É muito importante, Luiz, que a gente vê, olha, a gente.
0: Não pedir só para si, não ser egoísta, né? Não ser narcisista, pedir para todos. Ô, Júnior, mas me diz uma coisa. Você hoje, como é que tá assim? Você tá em que passo do tratamento, né? Porque você foi diagnosticado, fez a cirurgia, aí você vem fazendo as manutenções, mas hoje aí você sai com a bolsa colostômica e a previsão de você ficar com ela até quando? Você já tem essa ideia?
1: Uma bolsa de colostomia, olha gente, usar uma bolsa de colostomia tem toda a manutenção diária, sabe? Várias vezes por dia você faz a manutenção da bolsa e uma vez na semana você troca esse aparelho que você fica pregado na barriga da gente, mas sem essa bolsa, sem essa mochila, como eu chamo, agarrada no meu bucho, eu não estava aqui conversando com vocês, eu não estava vivo. Então a ciência fez isso para que nós continuemos vivos mais um pouco aqui, graças à ciência. Porque no começo eu detestei botar isso aqui. Acorda da cirurgia, você não acredita que tem isso aqui. Mas aí você vai vendo que sem isso aqui eu não estava aqui. Então eu estou nesse período. Já sarou dentro. Aí eu estou com a bolsa de colo. Não posso ficar muito tempo nessa posição que eu estou conversando com você.
0: Não pode estar falando muito também, não é? Por isso que eles vão falar 5 minutos.
1: Às vezes ela fica muito cheia. Aí assim, e tem que procurar uma posição
0: mais confortável.
1: Mas eu já estou convivendo com a bolsa de colostomia. Eu posso fazer quase tudo com essa bolsa de colostomia, com exercício de respiração. E os médicos já fizeram toda. Já esperei os 6 meses para sarar, para poder fazer essa imagem. Eles não podiam tirar foto com isso aqui costurado nem inflamado, porque ia aparecer coisa inflamada, ele não ia reabrir. Eu estou esperando ser reaberto lá no hospital universitário, para colocar tudo e religar o meu trânsito intestinal. Então o trânsito intestinal está pronto, está só desviado. Como você desvia a rua para ajeitar uma avenida? Uhum. Aí está desviado o meu trânsito intestinal e eu vou esperar agora em janeiro, acho que dia 13 de janeiro, mais ou menos, essa data pode mudar, porque nós somos matérias viva. Então, pode ter cirurgias de emergência, pode acontecer alguma coisa e a minha cirurgia não ser feita exatamente no dia 13 de janeiro, como previsto pela equipe do Dr. Sérgio Murilo, cirurgião lá do Hospital Universitário, lá em Maceió, do lado da Universidade Federal de Alagoas. Então, eles me marcaram para o dia 13, já me explicou que pode sofrer uma mudança.
0: 13 de
1: janeiro.
0: Janeiro, né?
1: Aí até
0: janeiro.
1: Lá eu não posso, tem que ter um repouso, eu não posso levar uma pancada aqui, eu não posso fazer grandes esforços físicos, ficar muito tempo sentado na posição, sabe? Tenho que andar um pouco.
0: Tem todo um cuidado que precisa ser seguido, né?
1: Tem toda uma higienização para fazer a manutenção, porque tem risco de infecção isso aqui, porque é uma coisa exposta. O meu organismo tem uma coisa dentro de mim, para fora, que está sendo protegido por esses aparelhos plásticos aqui, que são esterilizados e feitos em laboratórios para atender essa comorbidade. É
0: pronto.
1: Assim que eu estou, amiguinho, esperando.
0: Aí, janeiro, se tudo se consolidar, você retira.
1: Retira.
0: Aí vai passar um outro período também cuidando, meses, né? Porque é outra cirurgia.
1: É porque abre o abdômen. E aqui, a gente tem muitos músculos na barriga da gente. Olha, para falar, você às vezes fica cansado de falar, né? Porque tem exercício de respiração, isso tudo é no abdômen.
0: É verdade. Isso.
1: Tem coisas que o médico me fala que parece que eu tô vendo a Sandra reclamando, é porque dói aqui, meu filho. Fica um pouquinho, cara, respiração, falar e respirar.
0: Mas que bom, viu, Júnior? Que bom que você tá bem, tá evoluindo positivamente. Sabe que a gente torce, né, pela sua melhora. E quando puder, venha, viu, mais vezes aqui.
1: Venho. E eu, Luiz, eu sou muito agradecido a todos que
0: o pessoal pergunta demais por você,
1: fica nos
0: rapaz.
1: Os postos de saúde da cidade de Penedo, ao pessoal que fica na UPA da cidade de Penedo, pessoal da Secretaria de Saúde de Penedo, porque está funcionando está funcionando e eu estou aqui vivo contando a história para vocês, graças à UPA da cidade, que estava funcionando no dia 2 de fevereiro, quando eu cheguei lá. Funciona. Sabe por que funciona? Porque tem uma administração. A gente estava conversando em off, eu disse a você que na primeira eleição eu votei no Tico Guerra porque eu queria. Aí depois encontrei o Ronaldo, eu disse, ó, votei no Tico. Ele disse, mas o Tico agora está comigo. Disse,
0: já,
1: mas
0: eu queria depois dele eleito,
1: né? Aí. Um pouco do que você já fez. Então você não precisa pedir o meu voto, sim, Ronaldo, porque
0: conquistou pelas ações.
1: O melhor para Penedo. Na primeira gestão ele me conquistou. Olha que eu não fui o primeiro eleitor da primeira gestão. Na segunda
0: votei, já foi, sim, né?
1: Com muito gosto e estou muito satisfeito com o caminho que Penedo está tomando depois dessa administração, sabe? É. Com o caminho que ele, né, está fazendo. Eu acho que é como dizem, da Alexandre, gostava muito do doutor Alexandre, não queria Ronaldo como prefeito porque tinha um ciúme da cidade de Penedo. É um escândalo, né? Penedo é uma cidade lindíssima.
0: Porque sabia que em termos de gestão ele ia cuidar, ele ia ser
1: bem, porque
0: gestor.
1: Ronaldo é apaixonado por Penedo. Agora o Ronaldo quer colocar o filho. Pode dizer? Posso falar do Guilherme?
0: Pode, só não pode pedir foto, né? Mas pode. Daqui a pouco a gente vai bater um papo com ele, viu?
1: Não pode,
0: o Guilherme.
1: Eu vou pedir lá na rua, então.
0: É, tá, o Guilherme vem hoje aqui pro Grande Rio Notícias a gente vai conversar com ele daqui a pouquinho.
1: Um abraço bem grande para ele, viu? Nunca mais eu vi, mas ele tá comigo todos os dias nas minhas caminhadas. Por onde eu ando, eu sempre estou usando. Porque eu tô falando a verdade com o que eu passei, com tudo que eu senti.
0: Sim.
1: Né? Eu passei por isso. Eu sou meu corpo diz.
0: É uma prova viva, né?
1: Eu estou falando.
0: Que necessitou do serviço do SUS e de fato funciona.
1: Funciona, porque tem uma administração.
0: É. Seria muito bom que ele pudesse, o serviço pudesse ser bem mais amplo, não é? Tem as limitações, mas eu também sempre usei o SUS, sabe? Sempre usei. E as coisas sempre eu vi as coisas acontecer. Claro, tem dificuldades, a gente não vai dizer que são tudo mil maravilha. Precisa evoluir bastante.
1: Falando mal do posto de saúde, falando mal do posto Vitória, eu sou tão bem tratado quando eu chego naquela unidade. Olha, fiz os dentes. Aquela tua amiga que é
0: auxiliar da dentista.
1: É auxiliar de dentista, instrumentadora,
0: instrumentadora.
1: É só enfermeira, ela tem uma categoria mais, né? Aí descobri que ela era sua amiga lá, quando ia fazer os dentes com a filha do Albuquerque. Roberto, me esqueci o nome da dentista de lá.
0: Ah, já não foi mais com o de Lourdes?
1: Não.
0: Não, já era outra odontóloga.
1: Era filho do Alberto, de um amigo meu, que trabalhava no Vinícius Contador.
0: Sim, sim.
1: Então, essa menina, bem jovem, essa dentista. Fiz lá, depois eu tive esse problema de saúde, fui lá pra pegar gases, pegar alguma coisa, fiquei sabendo que a doutora que salvou a minha vida na UPA, que é a doutora Natália, é atendente do posto Vitória. Aí eu vou pra lá, pra todo mundo eu falo, olha, a gente tem um excelente, deve ter vários outros excelentes médicos.
0: Tem, é verdade.
1: Muitos saíram agora da faculdade, meninos que gostam de estudar, gostam de saúde, está para preparar. Outro dia o Bola trouxe aqui para a rádio o diretor, o irmão da Mariá, o sobrinho da Mariá, que é um menino jovem que fazia medicina.
0: Menino também, né?
1: Pelo papo do cara, ele é um estudioso, sabe? Vai ser um grande médico aquela criatura.
0: E é importante, é um trabalho muito...
1: Porque gosta de fazer. É como você gosta de fazer o que você faz. Eu gosto de trabalhar com música, você gosta de trabalhar com notícias. Né? Eu gosto de programa de entretenimento, eu gosto do que faço. Então as pessoas que fazem,
0: quando a gente faz, quando a gente gosta, é unir o útil ao agradável.
1: Era esse medo que as raposas velhas tinham de Ronaldo Lopes, porque sabia que ele gostava de Penedo e se ele chegasse na cadeira...
0: Ia trabalhar.
1: Ia botar
0: e tá trabalhando,
1: F,
0: né?
1: pontinho. O que ele está fazendo com a nossa
0: Penedo. Ainda agora mesmo eu trouxe a matéria com relação a mais casas. São 130 casas.
1: Eu estava ouvindo.
0: Que o município de Penedo tá buscando para ser inserido aqui no programa Minha Casa Minha Vida. E a coisa está andando e são os penedenses que vão ganhar com isso. Né? Tão importante você ter uma moradia, ter a sua casa própria. É importante demais. Graças a Deus, João. Que bom que as pessoas elas estão... conseguindo com a gestão realizar inclusive seus sonhos, né? Porque da casa própria é um sonho de todos, né? Que não tem.
1: Imagina, acoplado a esse sonho da casa própria, de realizar o sonho de várias pessoas que vão morar nesse novo conjunto habitacional, um comércio que se forma dentro dele para ele. Aí também vem padaria, vem hortifruti,
0: farmácia,
1: remédio, comida, sabe? cachaça, depósito de bebida, que é importante a galera tomar uma donzelinha aí, uma lapadinha aí pra se animar.
0: É
1: todo um comércio.
0: A gente olha pra uma coisinha ali, não é? Mas na verdade tem uma.
1: Veja no, um impacto no Vale grande. Do São Francisco, entre ali. Você tem quantidade de venda que tem, né? Na minha época era bodega, venda. Hoje o comércio que se torna. Tem um restaurante grande entrando no Vale do São Francisco.
0: Sim, pousada e restaurante já. Ali, é verdade.
1: E
0: é.
1: Marisa Letícia, quantos depósitos e lojas?
0: E olha como cresceu, porque assim, ali começou Mata Atlântica 1 e 2, Velho Chico 1 e 2, Nilo Menezes, Vale do Marituba, e ali terminou se tornando mais um bairro, a bairro Raimundo Marinho, que tem esse conglomerado de loteamentos, já de residenciais.
1: E no Nilo Menezes, que é a cidade do povo, né?
0: O Nilo Menezes, ele fica vizinho, ele fica entre a Cidade do Povo e o Velho Chico 1.
1: Pronto, naquela área ali.
0: Fica ali nas proximidades, aliás. Ali,
1: a gente falando de comércio, ali tem uma feirinha de verdura, onde é a mais barata.
0: Ah, é, ali é na...
1: Às vezes quando eu pego o carro, eu vou lá comprar
0: aquela feirinha
1: tomate,
0: ali,
1: cenoura,
0: é na Cidade do Povo. É, mamão, é excelente.
1: Banana, muito bom.
0: Na pracinha.
1: Ali naquela pracinha, tem sempre um preço excelente.
0: É verdade, Jânio. Correto.
1: Às vezes você vai lá embaixo, tá fechado as bancas, aí você vai, tem um senhor e uma menina bonitinha.
0: É, lá eles vão, acho que vão até umas 7 da noite, né? Que eu já fui.
1: Arrumando as coisas, eu não sei
0: por
1: se
0: volta
1: é
0: das
1: feiras, ou eles ficam arrumando ali.
0: Acho que eles fazem só ali, umas 6 da noite, eu já fui lá, já 6 da noite, tava movimentando.
1: E todos esses novos residenciais que foram feitos em Peneiro, tem lugar que vende abatedouro de frango, lugar que vende carne, tem lugar que vende ovo, vende, não é? Tudo salame.
0: É, então, todo mundo começa a empreender, não é?
1: Que se faz em volta disso. Ele não só está trazendo mais um residencial para a cidade, como ele está dando a oportunidade de vários comerciantes se instalarem e faturar um troquinho ali do lado. Né? Para quem quer trabalhar, o Brasil está dando para sobreviver.
0: É, só saber buscar, não é? Ter vontade e ir embora. Buscar.
1: Mas ó, deixa eu ir embora, que são 8 horas e daqui a pouco você vai falar com o futuro deputado.
0: Já já ele vai estar por aqui para a gente bater um papo, saber dos projetos.
1: Deixa um abraço bem grande para ele.
0: Que tem para o estado de Penedo, não, estado de Alagoas, já, não só para Penedo, mas o estado, já que é uma função em nível estadual, ver o que é que tem de projeto para esse nosso
1: estado. E sabe por que eu estou muito feliz com essa campanha? Porque assim, eu posso, não é? Eu posso, sabe, acompanhar o irmão do Bola, eu posso levantar a bandeira do Sidoca, porque é outro...
0: Sim, pode unir o agradável.
1: Um não atrapalha o outro. Porque assim, a gente vota no Sidoca desde vereador, de tudo. Claro que a gente vai continuar votando nele.
0: Né? Nas lutas. Nas lutas que vem pela frente.
1: Junto com ele também. Isso aqui é muito legal.
0: Falou, Júnior.
1: Democracia chama-se isso, viu, Luiz?
0: Se cuide, viu? Pra ficar 100% logo voltar o microfone. Vamos pro break, eu vou faturar daqui a pouquinho, volto. São 8:02.
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0: 8 da manhã, 18 minutos. Estamos de volta com o Grande Rio Notícias, pela sua 99.1. Eu avisava no bloco anterior do nosso bate-papo com o candidato a deputado estadual, Guilherme Lopes. Ele já se encontra conosco aqui no programa. E a gente vai conversar com o Guilherme e saber dessa luta dele, né? O Guilherme, ele é um jovem político que vem a cada dia mostrando que tem uma causa muito forte entre ele e o que ele pode fazer pelas pessoas. Ó, Guilherme Lopes, ele é engenheiro civil de formação, ele foi formado pelo Instituto de Ensino Superior Planalto, o LESPLAN. Guilherme Lopes também possui MBA em Business Process Management e pelo IBMEC. Ele também tem formação que ampliou sua capacidade de atuação na gestão de processos, no planejamento e na busca permanente pela eficiência administrativa. Iniciou ainda o curso de engenharia. Essa não sabia, Guilherme. Iniciou o curso de engenharia na Universidade Federal de Alagoas, demonstrando seu interesse por temas relacionados ao desenvolvimento sustentável e à melhor qualidade de vida. Recentemente, ele exerceu o cargo de secretário executivo de saúde pelo estado de Alagoas. Guilherme também foi secretário municipal de saúde aqui na cidade de Penedo. E o Guilherme, ele também, no seu currículo, tem uma vivência dentro do Congresso Nacional. A gente vai falar também sobre todas essas questões relacionadas ao Guilherme e a sua área de atuação. No lado familiar, o Guilherme, ele é casado com Ana Tereza, ele é pai da Maria Eduarda, e ele encontra na família a base e a inspiração para seguir a sua caminhada com dedicação, responsabilidade e compromisso. Esse é um pouquinho do perfil do Guilherme Lopes, que já está aqui conosco. Guilherme, muito bom dia, seja bem-vindo pela primeira vez ao Grande Rio Notícias, né?
1: Verdade, Luiz, muito bom dia. É, primeira vez aqui no Grande Rio Notícias, estou muito feliz em poder participar aqui no dia de hoje, para que a gente possa bater esse papo com a população, para que a gente possa estar falando um pouco para as pessoas que nos escutam aqui através da Grande Rio, no nosso Baixo São Francisco, aqui tanto do lado de Alagoas quanto do lado de Sergipe.
0: Ô Guilherme, talvez a pergunta que eu vou fazer, as pessoas entendam, que pergunta grosseira o Luiz está fazendo, mas me diz uma coisa, Guilherme, não só para a gente aqui, mas para todos que estão nos ouvindo. Por que deputado estadual?
1: Por que deputado estadual? Essa pergunta é muito importante. É, nós vivemos em uma região, Luiz, que ela é muito importante. Uma região que, quando a gente olha a história, a gente vê os tempos áureos da região do Baixo São Francisco. E quando a gente vai trazendo para a história recente, essa região vai perdendo seu protagonismo até ser um pouco até esquecida dentro do nosso estado. Isso tudo, coincidentemente, que não é coincidência, mas faz dentro desse tempo, ela caminha junto com a gente ter perdido representação política. Penedo, que já teve Dr. Alcides Andrade, Moacir Andrade, Hélio Lopes, figurando dentro da Assembleia Legislativa, perdeu todos esses há quase 40 anos que não tem representatividade e, consequentemente, a região perdeu e perdeu muito no decorrer dessas décadas.
0: São quase 40 anos. Quase 40 anos.
1: Você pega Moacir, termina em 86 e vai para vice-governador. Sim. Hélio Lopes não ganha a eleição de 86, mas fica de primeiro suplente e assume o mandato inteiro e termina então em 1990. Isso tudo fez com que Penedo e a região perdessem muito. Então, a resposta para essa pergunta do porquê de deputado estadual é exatamente essa. É que a gente quer voltar a dar voz a essa região, a essa cidade, a cidade de Penedo. Então, com essa região e essa cidade tão próspera e tão grande e tão importante para o estado de Alagoas, nós vimos aí que a gente não pode mais ficar sem ter essa representação na Assembleia Legislativa. Então, tivemos uma candidatura na eleição passada, uma candidatura que foi, digamos, em cima da hora, mas mesmo assim...
0: Mesmo assim, ela foi uma candidatura uma bem...
1: de votação.
0: É verdade.
1: Quando você
0: verdade.
1: Pega a nossa votação na época, tivemos mais votos que dois deputados de mandato, né, que ganharam a eleição. Tivemos a maior votação da história de um candidato a deputado estadual na cidade de Penedo. Então, já foi um passo para o momento que estamos vivenciando hoje e, com fé em Deus, será congratulado nesse domingo, no dia 4 de outubro.
0: É, Penedo, ela tem um bom tempo mesmo que é órfão de um representante na Assembleia Legislativa. Nós temos hoje um prefeito muito bem avaliado, não é só no estado, mas no Brasil, que eu vejo ele como um grande cabo eleitoral seu, que é o seu pai. Prefeito
1: meu maior
0: Ronaldo
1: cabo
0: Lopes.
1: Eleitoral,
0: o doutor Ronaldo. Você até falava em off aqui, a gente conversando antes de entrar no ar, e eu falava que você tem esses dois pesos importantes na sua caminhada, que é seu pai, atualmente prefeito da cidade, e o seu avô, que tem um histórico, né, de prestação de serviço para a população imensa. E quando a gente vai falar com algum político, ou vai falar sobre política, os políticos mais velhos, a exemplo do Renan e outros, e vai falar sobre política, não tem como não citar o nome do seu avô, né? É um nome que até hoje ele é falado, e de forma positiva. Então, a gente teve esse momento importante com o doutor Hélio, com o doutor Alcides, depois o doutor Moacir, que depois de vice chegou a ser governador, e foi um período muito bom para a cidade de Penedo. Não
1: Sem
0: é?
1: Dúvida
0: Penedo
1: alguma.
0: teve muito avanço, principalmente em rodovias, construção de escolas e tudo mais.
1: Além de ter sido deputado federal, isso tudo, logicamente, esses penedenses traziam tudo para cá.
0: Verdade.
1: Pra região deles.
0: Nunca esqueceu o estado, mas sempre teve os olhos brilhando para a cidade de Penedo. E é isso que a cidade de Penedo está precisando. E já faz anos, né? Tem uma grande oportunidade, a gente está numa segunda oportunidade. Porque na oportunidade passada, a sua votação, tanto aqui em Penedo, né, foi uma votação muito boa, a sua votação a nível do estado, ela se consolidou com quase 24 mil, foi quase 23 mil, então também foi uma votação para um candidato que entrou pela primeira vez como proposto a sentar na cadeira da Assembleia, ficou entre os, acho que foi, você ficou entre os 6 suplentes, não é?
1: Ficamos em quarto.
0: 4 suplentes, foi?
1: A chapa do MDB que era a mais forte que tinha, né?
0: Mas então, um momento
1: todo
0: importante.
1: Dos 27 que entraram, nós ficamos em 32º.
0: Ó, foi uma colocação excelente, porque quando a gente vai colocar para observar outros e outros políticos que já tinha mandato, que já tinha vindo de campanhas e mais campanhas, a gente não observa um desempenho que deveria ter tido, né? E a gente vê um momento importante agora para a cidade de Penedo, para ter a sua representação na Assembleia, mais uma vez com o cavalo selado, precisando que ponha essa pessoa para sentar no cavalo e a luta pela nossa cidade, a nossa terrinha. Ô, Guilherme, a gente falando sobre seu avô, falando sobre seu pai, são pontos importantes e positivos para sua campanha, mas também eu enxergo isso aí como um desafio, né? Porque você vai ter que fazer igual ou superar tudo que seu pai vem fazendo na política e que seu avô fez e está na história.
1: Verdade.
0: Do estado, né? Tem um Luiz, desafio aí para você.
1: Sem dúvida. Primeiro, quando você fala desses dois cabos eleitorais que eu tenho, isso é uma verdade e que muito me orgulha. Você não faz ideia, nos quatro cantos de Alagoas, eu não falo só aqui de Penedo e do Baixo São Francisco, eu consigo encontrar histórias do meu avô e de pessoas que votam em mim por causa do meu avô. E de pessoas que não sabiam que eu era um candidato e que quando me conheceram, eu estava recentemente em Arapiraca, num evento, e um cara, quando viu o meu sobrenome, Lopes, ele veio conversar comigo, era um diretor de um sindicato, e disse, o que você é de Hélio Lopes? E aí eu falei, ele fez a paz, então a partir de agora, aí veio, pegou um monte de santinho lá, disse, não, eu devo muita gratidão ao seu avô. Então são dois cabos eleitorais e duas referências
0: que abrem portas onde você chega,
1: sem dúvida. Sendo que aí, indo para essa parte, ó, hoje a gente, graças a Deus, Luiz, a gente teve esses 4 anos depois da minha eleição para poder trabalhar, andar mais pelo estado, fazer mais alianças. Então a gente conseguiu consolidar essa base pulverizada. E aqui no Baixo São Francisco, a gente pôde expandir. Como? Sendo mais conhecido, conseguindo trabalhar mais, a exemplo daqui, por exemplo, trouxemos a hemodiálise para aqui, para a cidade de Penedo. Então, a gente foi, veio para a cidade de Penedo, mas serve para a região. Então, a gente foi se consolidando também aqui na região. E a região foi entendendo a importância de nós termos um representante daqui. Você chega à Igreja Nova, hoje a gente tem apoio de 2 vereadores, tem apoio da oposição, você vai em Porto Real do Colégio, temos suplentes de vereador, você vai em São Brás também, vai em Piaçabuçu, nós temos 4 vereadores, suplentes. Então, por acreditarem e por entenderem essa importância. Então, hoje a gente vive aquela eleição. A primeira foi uma eleição que a gente não tinha formado base pelo estado, e isso se mostrou muito importante, uma vez que você vê que Penedo faz sua parte naquela votação, mas faltou mais na divisão no estado inteiro. Dessa vez a gente conseguiu, com tempo e com muito trabalho, consolidar isso e principalmente ampliar aqui na região, principalmente aqui na cidade de Penedo. A cidade de Penedo, ela vem enxergando, Luiz, quando ela pega Ronaldo Lopes ganhando a eleição em 2020, após décadas sem prefeitos de Penedo, inicia ali um resgate da autoestima do penedense. Aí vem a nossa eleição em 2022, a maior votação da história de um candidato a deputado aqui. Aí vem 2024, Ronaldo Lopes junto com Valdinho ganham com a eleição histórica, com a maior votação da história, alta, contra um candidato que não era um candidato qualquer, era um candidato que já tinha sido 3 vezes prefeito de Penedo, já tinha sido vereador, que tinha como vice uma pessoa que tinha sido 3 vezes primeira-dama, secretária de assistência e vereadora. E mesmo assim tivemos a maior votação da história. A continuação desse resgate, dessa autoestima, do orgulho de ser penedense. E aí vem essa candidatura agora, que os analistas todos já mostram, que já cravam, que deverá ser vitoriosa, que é a continuação desse resgate. É a gente recuperando esse protagonismo. Quando a gente para pensar, e você já falou aqui, que a gente puxa para esses antigos, a gente já teve aqui, quando você vai ver, Moacir foi além de ter sido deputado estadual, ele foi deputado federal.
0: Isso.
1: Foi vice-governador e se tornou governador. Você pega Hélio Lopes, além de ter sido deputado estadual, foi secretário estadual de saúde.
0: Correto.
1: Então, Penedo sempre teve nesse protagonismo. E isso que a gente perdeu, e é isso que estamos resgatando. E quando eu digo estamos, eu digo enquanto todos nós penedenses e todos nós moradores aqui do Baixo São Francisco. Porque eu não tenho dúvida, Luiz, que depois da primeira eleição e segunda eleição de Ronaldo Lopes, a próxima eleição, quem venha a sucedê-lo, uma coisa eu garanto: não será de fora, porque o penedense sentiu como é bom ter um prefeito da terra e não vai entregar sua cidade mais para forasteiros. E não tenho dúvida também que, com fé em Deus, a gente vai ganhar essa eleição no dia 4 de outubro, no próximo domingo, e Penedo nunca mais deixará de ter um deputado estadual, e tenho certeza que mais na frente vai começar a pleitear também coisas
0: outros ainda horizontes, maiores. Novos horizontes,
1: sem
0: Guilherme.
1: Dúvida, porque a cidade de Penedo é grande, o Baixo São Francisco é grande e merecem isso, tanto é que a história fala por si.
0: É, Penedo tem condições de ter, tanto na Assembleia Legislativa, quanto na Câmara, tem um representante, tem.
1: Quando você pega, já teve. Teve o doutor Moacir, teve o Sérgio Carleal. Então, quando você vai pegando essa história, Penedo sempre teve nessa vanguarda. Você pega Hermílio Freitas Mel, foi também interventor, foi deputado estadual, foi presidente da Assembleia Legislativa. Então, é com essa história que a gente tem que se pegar e dizer, não, a gente não pode. Penedo tinha tempos áureos nessa época. Por quê? Por causa dessas pessoas que tinham força política. E é isso que a gente está resgatando agora e precisa continuar esse resgate.
0: É verdade. E o penedense, ele tem algo que é muito peculiar dele, que é ser acolhedor, né? Imagine um político na Assembleia Legislativa, no Senado Federal, na Câmara dos Deputados, penedense, com esse olhar. Aí não é só Penedo que ganha. Toda a região ganha. Porque é um trabalho feito para o todo, né? Não é só olhar para Penedo, mas toda a região como um Penedo só, né? Toda a região do Baixo São Francisco e litoral sul aqui, Baixo São Francisco principalmente. O Guilherme, apesar de você ser um cabra novo, você já tem 30, tem 30, não tem?
1: 37.
0: 37, né? Com cara de 30. O Guilherme, mas você tem uma experiência lá no Congresso Nacional. Você Verdade. Passou lá como assessor constitucional.
1: Eu pude participar. Eu trabalhei, na verdade, Luiz, 8 anos no Senado Federal.
0: Quase uma década.
1: E assim, eu pude pegar muita experiência lá, porque eu trabalhei. Eu cheguei a trabalhar em vários locais dentro do Senado Federal. Trabalhei na presidência do Senado, trabalhei na liderança do PMDB ainda.
0: Antes de se tornar MDB.
1: Trabalhei na liderança do governo, trabalhei por muito tempo na Secretaria-Geral da Mesa do Senado e também cheguei a trabalhar na liderança do governo e na liderança já do MDB depois. Então, pude trabalhar com vários parlamentares. Trabalhei com o senador Renan Calheiros, trabalhei com a senadora Simone Tebet, trabalhei com o senador Fernando Bezerra, pudemos trabalhar ali durante a Secretaria-Geral da Mesa, além de Eunício, de Renan, trabalhar com Davi Alcolumbre, com o senador Raimundo Lira, lá da Paraíba. Então, isso tudo deu para a gente essa bagagem de entender o legislativo, de entender a importância do diálogo. Enquanto eu estive na Secretaria-Geral da Mesa, era num local muito importante, porque é onde as decisões elas são tomadas internamente. Existe o colégio de líderes, a reunião de líderes, onde a gente fazia o assessoramento desse momento. Então, estavam todos os líderes partidários, líderes de governo, líderes de oposição. Então, deu uma bagagem para a gente entender bem o legislativo, entender que no legislativo não é gritando que se resolve, é com diálogo, sentando, conversando, encontrando, tentando encontrar o melhor caminho. Eu digo assim, quando se existe várias forças, cada uma está puxando para um lado. E aí você precisa encontrar o caminho que una todas elas, que nunca será o melhor de cada uma dessas, mas será o viável para aquilo ali. Então é isso que nós precisamos construir, isso que eu aprendi muito lá. E depois eu pude voltar para Alagoas, vim aqui coordenar a campanha do meu pai em 2020, né, 2019-2020. Tivemos êxito naquele momento e eu assumi a Secretaria de Saúde, apesar de engenheiro civil, fui para a área da saúde, área da qual hoje eu sou apaixonado, e fizemos um trabalho interessante, que eu fico muito feliz, fico muito orgulhoso, quando, Luiz, a gente olha e vê que pegamos ali a segunda onda da pandemia, que foi a onda mais mortal. E Penedo teve números excelentes quando você vai fazer uma proporção a nível de Estado. Então, além disso, nós pudemos ser a cidade que foi referência de vacinação, recebendo o secretário de saúde aqui para conhecer nossas estruturas, para replicar por outras cidades. Chegamos, inclusive, em determinados momentos, estarmos entre as 100 cidades que mais rápido vacinavam naquela época no Brasil. O Brasil que tem mais de 5.400 municípios. Então, isso me dá muito orgulho. Criamos o projeto para que o antigo CEMEP tornasse o que é hoje o Complexo de Saúde Hélio Lopes, onde as pessoas que frequentam aquele local saem de lá encantados, inclusive muitas delas dizendo que parece até que está no atendimento privado. Além disso, criamos o projeto para o ônibus do Expresso Saúde, uhum, que vai para todos os povoados que eram esquecidos, que antigamente tinha os anexos, mas que foram fechados depois e que tinham essa carência de ter a parte da saúde. Então a gente pôde contribuir com isso. Então eu fico muito contente, né, Luiz, de ter passado. E aí vem depois a Secretaria Executiva
0: de Saúde. Mas antes de chegar na Executiva, quando você estava Secretário de Saúde, você compôs o COSEMES, você esteve vice-presidente do COSEMES, que é o Conselho Estadual de Secretários de Saúde.
1: É o seguinte, o COSEMES, ele tem um presidente. E Alagoas existe 10 regiões de saúde. 10 regiões de saúde. Penedo compõe a 6ª região de saúde. E eu fui convidado pelo presidente do COSEMES para que eu fosse o presidente regional daqui da 6ª região. Então pude aqui desempenhar isso, ter esse diálogo com todos os secretários da região e fazer um trabalho muito interessante. É muito importante aqui para essa região. E depois que virei secretário executivo de saúde, pude usar essa experiência com secretários municipais de saúde para fazer esse diálogo com os secretários. Então, o secretário de saúde do estado me colocou para que eu fosse o presidente da CIB. O que é a CIB? A CIB é onde reúne todos os secretários municipais e a Secretaria de Estado para que as decisões fossem tomadas.
0: É a bipartite, né?
1: É a Comissão Intergestores bipartite. Então, você tem ali e todos os secretários discutem qualquer coisa que precise fazer. Ah, precisa reduzir dinheiro para o município tal, aumentar dinheiro para o município tal. Tem que ter essa reunião de todos os secretários, sendo que o voto final é do presidente da CIB junto com o presidente do COSEMES. Então a gente ficou durante esses 3 anos e meio presidindo a CIB também, por a gente já ter esse...
0: Já ter o know-how, né?
1: Já ter essa conversa boa com todos os secretários. Então, essa parte me deu uma bagagem muito interessante também.
0: Ô, Guilherme, por você ter atuado, eu vi que você tem um site, né? O eleitor que quer conhecer o Guilherme, conhecer as propostas do Guilherme, pode acessar o site e conhecer um pouquinho mais, né? É o Guilherme Lopes 15888, né? O Guilherme, lá eu vi que você tem várias propostas e não é só em uma área, tem várias áreas. Mas eu observei, parece que na área da saúde você tem um carinho ali a mais. Isso é devido à sua luta trabalhando?
1: Sem dúvida.
0: Assumindo pastas nesse sentido?
1: Eu faço até questão de pedir aqui, eu estou até abrindo o site aqui no meu celular, para que as pessoas acompanhem. A gente vê parlamentares e candidatos sempre muito de oba-oba, blá, blá, blá, e cadê a parte concreta? Eu sempre digo que o mandato da gente vai ser feito dia a dia. Vão aparecer muitas coisas durante as conversas diárias que a gente vai tentar propor para que vire lei, trazer audiências públicas, mas eu fiz questão de fazer algumas propostas das quais eu já fiz muitas conversas com pessoas da área. Como você viu aí, eu comecei, na verdade, a minha graduação como engenharia ambiental. e depois eu troquei para civil. Então eu tenho, penso muito na questão do meio ambiente.
0: E como, eu vi que também tem muita coisa relacionada ao meio ambiente e turismo.
1: E como
0: também,
1: sou uma pessoa muito ligada, meu irmão é muito ligado ao turismo, ao meio ambiente.
0: Meio ambiente.
1: A gente conversa muito sobre isso e eu costumo muito ouvir. Eu acho que ouvindo, Luiz, a gente consegue, de pessoas que entendem, a gente consegue montar propostas interessantes. E o turismo, porque, sem dúvida, eu entendo que essa região, a hora que a gente conseguir desabrochar para o turismo, essa região vai pulsar, porque nós temos beleza natural, nós temos beleza arquitetônica, nós temos uma história a nível nacional. Então, tudo isso junto torna aqui um grande polo turístico. Mas eu fiz questão, você falou de saúde, eu fiz questão de pegar vários médicos, vários enfermeiros, técnicos de enfermagem, terapeutas ocupacionais, fisioterapeutas, nutricionistas, para que a gente tivesse construindo propostas para essas áreas. Então, vou dar um exemplo aqui. Dentro da Secretaria de Saúde, a gente viu que, infelizmente, o estado de Alagoas é o estado que mais amputa no Brasil, por conta da diabetes. Então, a gente está propondo implantar o programa Salva Pé, que é um programa voltado a toda a linha de cuidado, para que a gente tenha cada vez menos amputações. Esse é um dos exemplos. Então a gente entende, por ter passado pelas áreas, a gente conseguiu fazer várias ideias que a gente quer tornar como lei dentro da Assembleia Legislativa e, consequentemente, a gente poder melhorar a qualidade de vida. Eu tenho outro exemplo. A gente está propondo criar o programa Mulher 40+. O que é isso?
0: Sim, eu vi.
1: É que você pega as mulheres, quando começam a entrar na menopausa, a pessoa pensa, isso é normal, a pessoa fica triste, a pessoa fica não sei o que lá. Não, isso existe uma alteração hormonal gigante dentro das mulheres. E que a gente, verdade, infelizmente, normalizou isso e não. E a gente quer, ao contrário, é criar esse programa, porque criando esse programa, você vai levar qualidade de vida a essas mulheres quando começam a passar dos 40 anos. Então, muitas dessas propostas que eu convido toda a população a estar acompanhando no guilhermelopes15888.com.br, ela vem exatamente para que a gente possa, Luiz, estar fazendo um mandato realmente que atinja diretamente a vida das pessoas.
0: Bem participativo.
1: Eu costumo dizer que quando você pega, nós temos 27 deputados estaduais. Agora você pode até lembrar de 5, porque você está vendo os adesivos nos carros, está em época de eleição. Mas se fosse há 6, 7, 8 meses atrás, você não conseguia dizer 3.
0: Na palma da mão sobrava dedo.
1: 5. Por que isso? Porque simplesmente não fizeram nada que impactasse diretamente
0: na
1: vida das pessoas. E é isso que está faltando. O parlamento, ele precisa voltar a discutir questões importantes para a sociedade.
0: E saúde é um ponto principal, né?
1: Um ponto principal. Eu só vou dar mais um exemplo aqui, que está como proposta. Eu, conversando com as mulheres, eu tenho muito essa defesa das mulheres. Num bate-papo grande, tinham em torno de 50 mulheres, a gente simplesmente tinham mulheres ali que nem sabiam, porque elas estavam falando sobre não irem para médico que seja um atendimento mais invasivo, que seja mais íntimo, no caso, deixa de ir por dizer, o médico é homem. E não sabe que a gente tem uma lei que obriga que nesse momento tenha um técnico, uma técnica de enfermagem ou uma enfermeira. Então, ouvindo isso...
0: Presente ali na hora do atendimento.
1: Naquele momento. Então, ouvindo isso, a gente começou a criar projetos, criamos o a gente quer levar a proteção sem distância, por exemplo, que é para garantir a realização de exames de corpo de delitos, de vítimas de violência contra as mulheres dentro das UPAs. Por que isso? Porque uma mulher que é violentada, por exemplo, aqui em Igreja Nova, ela vai ter que ir lá em Arapiraca fazer esse exame de corpo de delito. Já se não bastasse tudo que aconteceu ali, ainda tem que fazer isso. Então, são coisas que, dialogando, a gente encontra essas problemáticas e existem soluções. Algumas dessas soluções são soluções simples, sim, pouco sim. custo, mas que exige diálogo e conhecimento. Exige conversar com o corpo técnico. Então, é isso que a gente está propondo nesse site, que eu estou convidando todos a interagirem, mas é isso também que eu quero levar para dentro da Assembleia Legislativa.
0: E você não esqueceu essa questão voltada à obesidade. Obesidade no Brasil tem um índice de passa de 20.
1: Inclusive, a gente está propondo um ambulatório contra a obesidade, por entender exatamente isso. Está dentro das propostas aqui, um ambulatório contra a obesidade, porque é uma realidade. Hoje a gente tem essa realidade por conta de fast food, por conta de vida mais desregrada, e que tem impactado diretamente na saúde das pessoas, no aumento de diabetes, no aumento de hipertensão e, consequentemente, vai para alta complexidade, porque muitos dos hipertensos infartam, muitos dos diabéticos terminam fazendo amputações, e isso tudo impacta diretamente na média e alta complexidade da saúde aqui no estado. Então, as propostas que a gente vem, elas têm muitas para respostas a curto prazo, respostas a médio prazo e respostas a longo prazo. Então, eu já me considero aqui, Luiz, um candidato já diferente de muitos, por a gente estar aqui trazendo propostas, trazendo ideias, dialogando com setores, piso de nutrição, diminuição de carga horária dos fisioterapeutas, dos nutricionistas.
0: Teve uma proposta sua, viu, uma matéria sobre questão, acho que foi relacionada ao piso. Não sei se foi o pessoal
1: da... O piso da nutrição.
0: Nutrição, foi isso aí, né?
1: Fizemos isso. E também fizemos o piso da fisioterapia, piso estadual. Por quê? Porque conversando com... nós tivemos uma reunião com o presidente do Conselho de Nutrição, que juntou alguns nutricionistas para que a gente ouvisse, e saiu essa proposta. Também com o CREFITO, que é dos fisioterapeutas e dos terapeutas ocupacionais. Então, o que a gente quer é isso, é dar voz a classes. Então, com essas propostas, a gente já vai se mostrando diferente. E turismo, depois, quem quiser acessar, vai ver a
0: quantidade. Eu vi que você tem lá propostas
1: e vê que
0: criação
1: todas
0: do
1: elas são
0: Penedo.
1: Voltadas no final para a nossa região. Criar o Destino Criativo Penedo, integrar o turismo fluvial do Baixo São Francisco, criar a primeira rede estadual. Primeira rede estadual de cidades históricas de Alagoas, que não existe.
0: Ô Guilherme, tem
1: Alagoas
0: uma coisa
1: com tanta
0: lá.
1: História.
0: É verdade. Ó, tem uma coisa lá no turismo e economia que eu vi, e você trata das unidades de conservação em Alagoas para fomentar o turismo. A gente tem aqui em Penedo a APA da Marituba.
1: A APA da Marituba.
0: Que vai passar ali de Felizes. É verdade. E que inclusive. Já tem um pequeno início de visitação lá, mas que precisa de uma injeção para isso se tornar mais acessível. E tem, está lá a pavimentação chegando, pavimentação que vai ali da entrada da capela e vai seguir até lá o final, né? Marituba,
1: isso,
0: ali é muito rica aquela APA.
1: Exato, que a ideia é exatamente essa, para que o uso responsável do patrimônio, né? E o turismo de base comunitária, você ter ali, você vai conseguir pegar um exemplo, essa da APA da Marituba, você consegue integrar aquela região, desenvolver como? Explorar o turismo ali.
0: Ah, ali tem muita coisa,
1: o homem e o meio ambiente.
0: É, ali tem artesanato, tem culinária, tem muita coisa.
1: Culinária. Você vai conseguir fazer com que toda aquela comunidade, isso é um exemplo, sobreviva do turismo.
0: Correto.
1: O cara que vai Primeiro, levar para o passeio. O cara que vai ser guia.
0: O guia.
1: O cara que vai estar dirigindo, o cara que vai estar tomando conta da sede das artesãs, o cara que vai vender uma parte gastronômica para o cara levar, o cara do restaurante. Enfim, toda essa integração, Luiz, é muito importante. E foi isso que a gente quis construir. E fizemos isso, não veio só da minha cabeça. Isso foi feito vindo várias pessoas da área de turismo, que são conceituadas na área. Porque eu entendo, e repito, quando a gente pega, vamos discutir saúde, vai vir tudo da minha cabeça? Não. Apesar de eu estar na saúde, tenho muitas ideias para a saúde. Mas no turismo, eu gosto de turismo, mas não sou do turismo. Então eu quero as melhores cabeças para que me ajudem a pensar e formar um plano como esse.
0: Guilherme, você está numa campanha onde você tem o seu candidato a federal, deputado federal, o governo, Senado, e esses candidatos são os candidatos que dão um suporte, né? Um suporte grande, tanto a sua campanha quanto a cidade de Penedo, que tem deles que tem compromissos aqui com Penedo de longa data, né? De longa data. Como é essa sua, esse seu envolvimento? Você hoje candidato a deputado estadual, dentro de um cenário desse, que se consolide com toda essa equipe que está junto aí, estadual, federal, Senado e governo. Como é que a sua negociação para as melhorias e a importância dessa equipe chegar lá no dia 4, para Penedo principalmente?
1: Sem dúvida, Luiz. Quando você pega, e a gente está falando aqui da importância de força política, a gente vê, você tem o prefeito Ronaldo e o grupo político dele apoiando para deputado federal, o deputado Luciano Amaral, que tem o número 5555, porque é o deputado que mais recurso mandou para Penedo como deputado federal. Então é uma pessoa que foi o primeiro colocado na eleição passada e que cumpriu com tudo que falou que iria ser um deputado de Penedo. E como de fato foi um deputado de Penedo, está sendo, e com fé em Deus vai continuar sendo. Você tem senador Renan, que foi um dos grandes responsáveis, por exemplo, pela ponte Penedo-Neópolis. Você tem o Arthur Lira, com o número 111, e o senador Renan, com o número 151. Que o senador, o futuro senador Arthur Lira, ele mandou muito recurso, equipamento, está agora fazendo esse calçamento que você mencionou agora lá da capela. Então, merece essa vaga. E o governador Renan Filho não precisa nem comentar. O cara que fez aqui a estrada Penedo-Bolivar, a estrada Penedo-Pindorama, a ponte Penedo-Neópolis, dentre o Creches Cria, o cartão Escola 10, enfim. E eu estou falando isso porque, fazendo um apanhado, porque imagina você ter toda essa equipe juntas, além do deputado estadual. Sem dúvida, a nossa força passa a ser ainda maior para pleitear benfeitorias para a nossa região. Então, é muito importante que aqueles que votam no Guilherme, que votam no prefeito Ronaldo, principalmente os que votam no prefeito Ronaldo, eles acompanhem o grupo que ele pede, porque é o grupo que ajuda com que ele faça o que está fazendo, essa grande transformação aqui na cidade de Penedo. Então, Luciano Amaral, deputado federal, com o número 5555, Guilherme Lopes, deputado estadual, com o número 15888, senador Renan, com o número 151, senador Arthur Lira, com o número 111, e governador Renan Filho, com o número 15.
0: Ô, Guilherme, sei que você tem compromisso, né? E a gente está já na reta final do Grandinho Notícias, mas você falou sobre senador e veio à minha mente uma questão, né? A gente sabe que ali deputado federal e estadual é uma coisa proporcional, né? assim, o estado tem uma quantidade de deputado federal, aí Alagoas tem 9, acho que Sergipe são 8, a depender tem a quantidade. Mas quando vai para Senado, é igual por igual, né? Não tem para onde. Todos os estados da federação têm 2 a serem escolhidos esse ano. E diferente de deputado lá na Câmara dos Deputados, que tem essa questão proporcional, e muitas vezes pode um estado puxar mais, conseguir puxar mais para ele do que o outro. Como é que você vê o Senado Federal?
1: Eu acho que o Senado, a gente tem uma responsabilidade muito grande. Por quê? Você falou perfeitamente, Luiz. A Câmara dos Deputados, ela tem 513 deputados federais. É feito de forma proporcional à quantidade do eleitorado de cada estado. Então, quando você pega São Paulo, São Paulo tem 70. Quando você pega Alagoas, Alagoas tem 9. Você pega Sergipe, tem 8. Então, numa discussão que seja ruim para São Paulo, por exemplo, e bom para Alagoas, a gente nunca vai ganhar. E aí tem a Casa Revisora, que é o Senado, onde tudo se iguala. São 27 federais, são 26 estados, mais
0: o distrito, né?
1: Cada um com 3 senadores, totalizando 81. Então, todo mundo tem o mesmo peso ali.
0: E obrigatoriamente, Guilherme, desculpa só lhe atrapalhar, obrigatoriamente, a cada eleição há uma renovação lá. Não é? Quando é um ano como esse, 2. Na próxima eleição, 1. Isso. Sempre há uma renovação.
1: Primeiro, cada eleição, 1 a 2/3 e 1 a 1/3. Isso. E isso se mostra, então, como é importante a gente não errar no voto do Senado. Por quê? Porque Senado não é lugar para fazer experiência. Ah, Guilherme, mas você quer dizer, então, como é que o cara vai ter experiência se não tem a primeira chance? Tem. Tanto é que, geralmente, quem vai para o Senado tem que ter...
0: Já tem um caminho lá atrás, né?
1: Um caminho. Eram ex-governadores. Você pega, vamos lá. Hoje você tem uma grande oportunidade com Renan e Arthur. Renan já foi deputado estadual, foi deputado estadual, deputado federal constituinte, foi senador, é senador, já foi 4 vezes presidente do Senado. Você pega o Arthur Lira. Foi vereador de Maceió, foi presidente da Câmara de Vereadores de Maceió, foi deputado estadual e foi deputado federal e 2 vezes presidente da Câmara dos Deputados. Então, essa experiência que esses dois têm faz com que eles saibam os caminhos de Brasília. E sabendo os caminhos de Brasília, se consegue muito mais coisa para cá. Então, a gente não pode estar errando nesse momento. Por isso que é muito importante a eleição do Renan com o 151 e do Arthur com o número 111.
0: Ô Guilherme, pra gente finalizar, sua programação para hoje, hoje é o último dia, assim, rádio, essas coisas. Isso. Mas vão ter aí ainda até sábado algumas movimentações que poderão ser feitas, né? Mas hoje, encerrando para as pessoas que acompanham em casa, o que a gente vai ter na sua programação durante
1: hoje,
0: o dia desta quinta?
1: Vamos lá, hoje eu ainda tenho, vou até divulgar a agenda agora, eu estava vendo que ainda não tinha sido divulgado. Daqui eu vou fazer outra entrevista em outra rádio. Aí depois eu vou para um bate-papo com alguns amigos na Perucaba, em Igreja
0: Região
1: Nova.
0: De Igreja Nova.
1: E no final da tarde, com concentração às 17 horas e saída exatamente às 18 horas, nós vamos fazer a nossa grande caminhada de encerramento, a caminhada da vitória, com a presença do deputado federal Luciano Amaral, com a presença do senador Arthur Lira, onde sairemos da Praça São Judas Tadeu, entraremos ali na Rua do Sossego, a caminho...
0: Ah, pro BV?
1: A Barro
0: Vermelho?
1: Do nosso querido Barro Vermelho, onde... Não podia
0: começou
1: deixar
0: a cidade,
1: de ser onde tudo começou,
0: onde tudo começou
1: Penedo. A gente quer fazer essa grande caminhada para finalizar, porque tem essa representação, um lugar onde Penedo começou, um lugar de Toninho Pescador, que tanto lutou pelo nosso Rio São Francisco. Enfim, é lá que a gente quer fazer esse grande encerramento. Então, faço esse convite a todos os amigos, a todos que acreditam nessa candidatura da terra, Convido a todos os amigos da região do Baixo São Francisco para que a gente faça esse lindo momento democrático, mas esse lindo momento de pertencimento. Um momento em que a gente vai estar ali mostrando que Penedo, que a região do Baixo São Francisco está unida para voltar a ter um deputado estadual depois de quase 4 décadas.
0: Guilherme, quero agradecer a sua vinda, desejar boa sorte, meu Deus possa abençoar essa sua luta. E domingo a gente vai estar na cobertura. A rádio vai começar às 9 da manhã até 7 da noite, ou enquanto não sair o resultado total, a gente vai estar por aqui trazendo todas as informações e atualizando os nossos ouvintes. Eu espero a gente poder não só noticiar o seu nome no domingo, como a gente ir até você lá na comemoração, ver se a gente pega uma fala sua, se vai ser possível.
1: Com fé em Deus. Luiz, eu agradeço de coração ao espaço, a esse bate-papo muito bacana. Eu tenho uma admiração muito grande por você, pelo seu trabalho, um excelente profissional. Então, muito obrigado de coração. Com fé em Deus, Penedo vai estar comemorando, Baixo São Francisco vai estar comemorando essa retomada de uma cadeira que pertenceu a doutor Hélio Lopes, a doutor Alcides, a doutor Moacir Andrade, e que da qual nunca deveria ter saído da cidade de Penedo e do Baixo São Francisco. Então, meu muito obrigado também a todos que nos acompanharam, a cada abraço, a cada aperto de mão, a cada cadeira que colocaram para mim nas calçadas, na porta das casas.
0: A cada garotada, eu vi no seu Instagram várias crianças. Você também tem uma aceitação boa no meio da criançada.
1: A cada criança que me abraçou, a cada jovem, porque isso serviu de combustível, de estímulo para que a gente chegasse ao momento que estamos hoje. E eu tenho muita esperança, muita fé em Deus, que nesse próximo domingo a gente vai ter um grande resultado nas urnas, principalmente na região do Baixo São Francisco e na cidade de Penedo. Com fé em Deus. Muito obrigado. Vamos à luta. Falta pouco.
0: Falou, meu querido. Boa sorte, Guilherme. Conversamos com o candidato a deputado estadual pelo MDB, Guilherme Lopes. Hoje as empresas de comunicação, elas finalizam essas questões relacionadas à propaganda eleitoral, entrevistas e tudo mais. E a gente vai estar no domingo, viu? Acompanhe aqui, trazendo todas as emoções sobre a cobertura das eleições 2026 em todo o Brasil. Música.

Agora são 9 da manhã, mais 6 minutinhos, 9:06. Nós estamos finalizando o Grande Rio Notícias, aqui pela sua 99.1. 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

0: 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É final de Grande Rio Notícias. Parabenizar os aniversariantes do dia. Quem é que está completando idade nova hoje, hein? Está aniversariando hoje você? Que Deus possa abençoar sua vida com saúde e sabedoria sempre, ó. A gente tem um aniversariante especial, mas eu vou falar por último no nome dele. Hoje quem está completando idade nova é o Gugu, filho do meu amigo Zé Padeiro e da dona Lourdes. O Gugu do bairro Santa Isabel. Ele que trabalha na panificação da Semed. Hoje meu amigo Gugu tá de idade nova, hein, Gugu? Felicidades, muita saúde para você. A Rosimeire, que é irmã da nossa ouvinte Danda, também tá completando idade nova hoje. Parabéns, hein, Rosimeire? Logo cedo, sua irmã já teve mandando mensagem aqui pra gente, pedindo para parabenizar você. E o aniversariante especial é o nosso companheiro de trabalho, Antônio Silva. Hoje, Antônio, tá ficando um aninho mais velho, hein, Antônio? Quanto, hein? Acho que o Antônio é um pouquinho mais velho que eu. Acho que o Antônio deve ter um ano a mais que eu, não é? Deve estar nos 53. Eu fiz agora 52. Mas, meu amigo Antônio, ó, Deus abençoe você. Com muita saúde e sabedoria sempre. Continue cuidando de você e de toda a sua família. Continue mantendo você sendo esse cara do bem. Essa pessoa, gente boa. E esse companheiro de trabalho que agrada todo mundo, se dá com todo mundo. O Antônio é meio enjoadinho, ele fica brabo com qualquer coisa, mas no final das contas ele é um caba bom danado, tem um coração bom, não é? É um menino bom, gente boa demais e sempre companheiro. A gente tá no ar, ele manda as matérias pra gente, atualiza a gente sobre as questões, a gente precisa de uma informação, o Antônio vai lá buscar pra nós. É grande parceiro e não tem essa de ter maldade com ninguém, não. Se puder ajudar, ele tá junto. Antônio, em seu nome, meu querido, quero parabenizar todos os demais aniversariantes deste dia 1 de outubro, a todos os aniversariantes. Felicidades, parabéns.
1: Parabéns, parabéns, parabéns pra você.
0: E assim a gente finaliza o Grande Rio Notícias, dizendo que na sequência vem muita música. Sandrinha hoje não vai poder estar à frente do Rio FM Show, mas tá chegando muita música para você curtir, para você aproveitar. Ao meio-dia tem Antônio Silva com as informações do programa A Voz da Cidade. Às 14 horas tem o programa Derrubado. Às 18 tem Grande Rio Esporte. E às 19 tem a Voz do Brasil. Logo após a Voz do Brasil, vem aquela programação que será feita especialmente para você, com muita música até meia-noite. Ó, vou ficando por aqui. Amanhã, se Deus permitir, nós estaremos de volta com mais uma programação do Grande Rio Notícias a partir das 6 da manhã. Só que um pouquinho mais cedo eu já estarei por aqui. Às 5 da manhã, com muita música. No melhor do forrozão das antigas, no Bom Dia Grande Rio. Gente, uma excelente quinta-feira. Tchau, tchau. Até amanhã.
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1: Delícia!
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Tem gente solteira em Recife hoje? Então fala o seguinte: se tem uma pessoa te fazendo mal nesse momento, manda ela embora assim, com a mãozinha lá em cima, e repete comigo, ó. A gente sai, vai, a gente sai, vai. Manda ela bem pra longe, não deixa essa pessoa te fazer mal. Joga a mãozinha lá em cima,

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0: Larga de problema hoje, viu, polícia? Aqui hoje tô indo pra casa.
1: Como é que é?
0: Larga de problema, viu?
1: Tô ouvindo?
0: Me deixa.
1: Quem?
0: Vai-te embora, pra frente de Jesus.
1: Sabe que eu tô?
0: Pensa Deus que usar.

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21: 12 horas e 32 minutos em Penedo, 12:32. E a partir de agora vamos com o nosso programa Voz da Cidade, aqui pela 99.1, Rádio Grande Rio FM. Na sonoplastia eu conto com os trabalhos dele, o garoto Emanuel Rodrigues. Dizendo que a direção geral é dele, Moacir Andrade Filho, ou Bola. Produção e apresentação.

A oração do Pai Nosso está na Bíblia, no livro de Mateus, capítulo 6, versículos de 9 a 13. O Senhor ensinou a oração mais eficaz e poderosa. Esta é a oração do Pai Nosso, que convidamos você a orar agora junto conosco. Em nome do Pai, do Filho e do Espírito Santo. Amém. Pai nosso que estais no céu, santificado seja o vosso nome. Venha a nós o vosso reino. Seja feita a vossa vontade, assim na terra como no céu. O pão nosso de cada dia nos dai hoje. Perdoai-nos as nossas ofensas, assim como nós perdoamos a quem nos tem ofendido. E não nos deixeis cair em tentação, mas livrai-nos do mal. Amém.

0: Olha, 12 horas e 35 minutos e a partir de agora vamos com as principais manchetes de tudo que será notícia no programa de hoje. Ó, daqui a pouquinho vou falar para você quais os documentos necessários que você tem que portar para utilizar o transporte intermunicipal gratuitamente em Alagoas. Empresários de Arapiraca apostam carros em disputa por Lula e Flávio. Festa de São Francisco de Assis terá bênçãos dos animais neste domingo, dia 4. Olha, o Fux aceita a entrada do Flamengo em ação que discute bets no Supremo. Investigação sobre morte de adolescente ganha nova linha de investigação após depoimento do suspeito. E ainda, Ministério Público Eleitoral denuncia 11 pessoas por suspeita de compra de votos em Delmiro Gouveia. Polícia Rodoviária Federal inicia Operação Eleições 2026 em Alagoas. E a propaganda eleitoral gratuita no rádio e na TV já deu tchau. Terminou agora há pouco, às 12h25. Secretaria de Segurança Pública de Alagoas revoga a lei seca e libera a venda de bebidas no dia da eleição.
1: Emanuel olhou pra mim espantado.
0: É. Tudo isso e muito mais a partir de agora aqui na 99, no seu programa A Voz da Cidade, que já está no ar.
2: Eu tenho aqui um ambiente que eu não tô encontrando, que é aquela bora beber.
0: Depois eu volto.

0: Olha, gente, 12 horas e 38 minutos. Boa tarde para você, ouvinte da Rádio Grande Rio FM. Estamos chegando com a graça de Deus, prometendo ficar com os senhores até às 14, trazendo muita informação. E hoje temos informações importantes, haja visto que estamos na reta final da campanha eleitoral. Domingo, dia 4 de outubro, acontece o primeiro turno das eleições. E aí é importante que você fique comigo. Daqui a pouquinho, a partir das 13 horas, eu vou estar entrevistando o Major Gécio, comandante do 11º Batalhão de Polícia Militar. Vamos falar da segurança nas eleições 2026. Importante você, eleitor, ficar atento ao nosso bate-papo. Ah, temos informações diversas aqui que interessa a você, meu amigo ouvinte. Então eu quero convidá-lo a ficar conosco até às 14. Abraçar aqui meu amigo Emanuel Rodrigues, que já está por aqui para me auxiliar até às 14 no programa Voz da Cidade. Boa tarde, garoto.
1: Boa tarde, meu amigo Antônio Silva. Boa tarde a todos os queridos ouvintes desta maravilhosa rádio. Tô por aqui sim, viu, filho? Preparado, pronto e querendo. Ou pronto, preparado e querendo. Tá certo? Qualquer coisa é só me chamar. Quero desejar uma ótima tarde para você e um ótimo programa. E claro, daqui a pouquinho tem entrevista, né? Ótima entrevista aí para todos, tá bom? Beleza, filho?
0: Beleza.
1: Obrigadão aí. Qualquer coisa é só falar. Tô por aqui, viu?
0: Muito bem. Tá certo.
1: Tá bom?
0: Ó, deixa eu começar falando aqui que nós teríamos aqui em Alagoas a chamada Lei Seca.
2: Eleitoral?
0: Os senhores lembram que eu trouxe, inclusive, uma matéria nesse programa falando da proibição da venda de bebidas alcoólicas no dia da eleição. Só que eu trago uma nova informação, que eu fiquei surpreso com essa nova informação, porque diz que o Estado de Alagoas, a Secretaria de Segurança Pública de Alagoas, revogou a Lei Seca e liberou venda de bebidas justamente no dia 4, no domingo das eleições. A Secretaria de Estado da Segurança Pública de Alagoas revogou a proibição de vendas de bebidas alcoólicas que estava prevista para o primeiro turno das eleições gerais do ano 2026, que acontecem no próximo domingo, dia 4. A mudança, ela foi oficializada por meio de uma portaria da Secretaria de Segurança Pública, portaria de número 1163/2026, publicada no Diário Oficial do Estado, no dia de hoje, quinta-feira, dia 1º de outubro. O novo ato cancela integralmente a portaria de número 1138/2026, que foi publicado no dia 25 de setembro, que havia estabelecido a chamada Lei Seca em todo o território alagoano. Com a revogação, deixa de valer a determinação que impediria bares, restaurantes, hotéis, estabelecimentos similares e vendedores ambulantes de comercializarem bebidas alcoólicas durante o período estabelecido para a votação. Restrição havia sido, essa restrição, ela havia sido anunciada ano passado. A portaria anterior previa a proibição da comercialização de bebidas alcoólicas das 3 horas da manhã, já do domingo, até as 18 horas do dia 4. Isso em todo o estado de Alagoas. Era o que iria acontecer. A medida alcançava estabelecimentos como hotéis, bares, restaurantes, além de vendedores ambulantes. O objetivo declarado na ocasião era adotar medidas preventivas para preservar a ordem pública, a tranquilidade e a segurança durante o processo eleitoral. Com a publicação da nova portaria, essa determinação deixa de produzir efeito. E o que muda agora? Na prática, os estabelecimentos que estavam sujeitos à proibição poderão comercializar bebidas alcoólicas normalmente no domingo, não havendo mais por parte da Secretaria de Segurança Pública a restrição específica prevista na portaria anterior. A mudança interessa diretamente a bares, restaurantes, hotéis, supermercados, estabelecimentos similares e vendedores ambulantes que trabalham com a comercialização de bebidas. A revogação, entretanto, não elimina outras regras previstas na legislação para o dia da eleição. A determinação da Secretaria de Segurança Pública trata especificamente da restrição relacionada à venda de bebidas alcoólicas. De acordo com a nova portaria, a decisão de revogar a medida ocorreu após uma reavaliação do cenário das eleições gerais do ano 2026. O documento foi assinado pelo secretário de Estado da Segurança Pública, o Dr. Flávio Saraiva da Silva, e considera, entre outros fundamentos, a necessidade de assegurar a normalidade social e o pleno exercício da cidadania durante a eleição. A nova decisão representa uma mudança em relação ao planejamento anunciado pela Segurança Pública apenas 6 dias antes do pleito. O TSE deixa definição para as autoridades locais. Quem determina, gente, se vai haver lei seca ou não, são os estados, viu? Não é o TSE que determina. Fica a cargo dos estados, da segurança de cada estado. A existência ou não de restrição à venda e ao consumo de bebidas alcoólicas durante as eleições não é definida de maneira uniforme em todo o país. O Tribunal Superior Eleitoral informa que, nas eleições gerais deste ano 2026, cabe a cada tribunal regional, em conjunto com a Secretaria de Segurança Pública, estabelecer regras relacionadas à comercialização e ao consumo de bebidas alcoólicas no dia da votação. Por isso, as normas devem e podem variar entre um estado e outro. O primeiro turno das eleições gerais deste ano será realizado no próximo domingo, dia 4 de outubro, em Alagoas, assim como os demais estados. A votação acontece das 8 da manhã às 17 horas, pelo horário de Brasília. Com a revogação da portaria 1138/2026, Alagoas não terá restrição estadual anteriormente prevista para comercialização de bebidas alcólicas no primeiro turno. Não é problema, tá aberto, mano. A Secretaria de Segurança Pública poderá continuar realizando ações de segurança e fiscalização. Seja bem-vindo, meu amigo. Senta aí, por favor. A Secretaria de Segurança Pública poderá continuar realizando ações de segurança e fiscalização durante o pleito, mas a proibição específica de venda de bebidas, determinada pela portaria anterior, essa foi cancelada. Eu estou recebendo aqui, foi bom essa pauta, porque eu estou recebendo aqui o comandante do 11º Batalhão de Polícia Militar, o Major Gécio. Nós vamos conversar com ele daqui a pouquinho sobre segurança nas eleições do ano 2026. E aí, comandante, o senhor já deve ter sido comunicado que a Secretaria de Segurança Pública do Estado de Alagoas revogou, né, a lei seca, liberando venda de bebidas alcoólicas em todo o estado de Alagoas no domingo da eleição. E eu queria saber do senhor daqui a pouquinho se o senhor tem alguma preocupação nesse sentido, se isso altera o trabalho da polícia, também porque às vezes tem pessoas que bebem, chega no local de votação bêbado. Eu já trabalhei em eleições, já presenciei esse tipo de situação, e muitas vezes o camarada chega, Manuel, perto das 5 horas, o portão já fechado, chega bêbado, quer entrar, cria tumulto na porta do colégio eleitoral. Então eu quero saber do comandante daqui a pouquinho se isso altera alguma coisa nos planos da polícia para atuação no combate aí a qualquer tipo de incidente que possa acontecer no domingo das eleições. Mas, Emanuel, você ficou surpreso quando eu trouxe a manchete, né?
1: Fiquei, porque eu imaginei que isso ia
0: Não, mas eu já tinha trazido uma matéria a lei seca ela ia acontecer.
1: Que ia acontecer a lei seca. Não que a lei seca ia ser revogada, né?
0: Exato.
1: Que, e a proibição ia ser que ia acabar e o pessoal ia poder vender e beber aí na eleição. Mas fiquei surpreso, né, filho?
0: Fazer eu também. Ó, pra gente não perder tempo e não tomar o tempo também do comandante.
1: O major tá aqui,
0: ele deve ter uma série de providências para tomar até domingo. Então eu combinei entrevista com ele às 13. Mas como ele já chegou, o senhor se importa de começar agora ou quer aguardar para as 13?
3: Não, pode tempo.
0: Pode começar? Até pra gente ganhar tempo, né?
3: Isso.
0: Então, já que o major está aqui, já vamos começar então nossa entrevista com o major Gécio. De antemão, agradecer a gentileza do major Gécio. Eu falei com ele ontem à noite e ele de pronto disse que vinha e o homem já está aqui. Agradecer pela gentileza de vir ao nosso programa para falarmos com relação à segurança das eleições do ano 2026. Major, seja bem-vindo ao programa Voz da Cidade, Rádio Grande Rio FM. Dizer que é um prazer voltar a rever o amigo e tê-lo aqui conosco no nosso programa. Seja bem-vindo. Boa tarde.
3: Boa tarde. A satisfação é nossa, né, poder estar aqui novamente, podendo falar, né, sobre a nossa preocupação em todos os pleitos eleitorais. Mas uma preocupação de forma razoável, porque em todo tempo que a Polícia Militar toma conta da segurança nos pleitos eleitorais, sempre foi dentro do controle dos parâmetros normais esperados.
0: Sem alteração, né, major?
3: Sem alteração. Sempre foi assim e eu acredito que não vai ser diferente. Porque nós planejamos, nós já, bem antecipado, diga-se de passagem, a gente já, 3 meses antes da eleição, a gente já trabalha escala, trabalha efetivo, trabalha reforço, trabalha cada individualidade de cada município, né, porque a gente sabe que muda
0: A logística, né?
3: A logística, tudo, né? E esse ano aumentou um pouco também os locais de votação. Com isso também a gente houve essa mudança também. Foram 6 locais de votações a mais. Que o pleito eleitoral passado.
0: Né? Major, me fala o seguinte. Eu queria saber como que você vai fazer para dar suporte a Penedo, interiores, que agora os interiores têm sessões eleitorais, Penedo, interiores e toda a abrangência do 11º Batalhão. Como é que o senhor está como é que eu posso organizando toda essa logística?
3: Nós organizamos da seguinte forma. Em períodos de eleição e carnaval, nós trabalhamos com o nosso efetivo, que nós chamamos full, quer dizer, todo o efetivo disponível trabalha em dias de eleição e carnaval.
0: Quem está de folga também é convocado a trabalhar?
3: Também é convocado, isso. Então, ele contribui, né, de forma bem intensificada no seu dia de folga e no seu dia de trabalho. Então, ele faz uma dupla jornada.
0: Você.
3: A gente chama dupla jornada, certo? E existem as compensações que, após o pleito eleitoral, isso já acontece, que é para a gente poder compensar aquele policial que se manifestou de forma para poder atender a necessidade, né? Que é o nosso principal objetivo, que é a segurança pública.
0: Major, os senhores já começam com um trabalho intenso já no sábado à noite, que é ficar nos cartórios eleitorais onde as urnas eleitorais estão. Vocês já começam aí, né? Porque a polícia parece que fica de guarda em cada colégio onde tem urnas eleitorais. É assim? Ainda funciona assim?
3: Isso acontece.
0: No sábado para o domingo?
3: Isso. A partir das 8 horas, 2 policiais vão estar lá para recepcionar as urnas e guardar as urnas até o dia do início
0: do
3: domingo.
0: Até as 8 horas do dia seguinte.
3: Exatamente. Para poder garantir que nada aconteça, né? Naquela zona,
0: né?
3: Exatamente. Naquela zona eleitoral.
0: O senhor tem um contingente suficiente ou o senhor pede reforços a cada eleição?
3: Nós pedimos todo ano reforço, porque é uma providência que é recomendada por conta de inúmeras demandas, né? Porque nós não atendemos somente a questão eleitoral. O trabalho da polícia ainda continua.
0: Ah, o ostensivo do dia a dia não muda.
3: Não muda.
0: Por conta do pleito.
3: Exatamente.
0: O pleito é apenas um serviço a mais dentro do ostensivo.
3: Exatamente. Então a gente faz o trabalho, continua 24 horas de ocorrências rotineiras. Qualquer tipo de situação, a gente vai
0: ter o foco não fica só na eleição,
3: não,
0: né?
3: Não, o foco é a eleição por conta do momento.
0: Uhum.
3: Mas a polícia, em momento algum, ela deixará de atender as ocorrências normais. Então, assim, a gente pede o efetivo justamente para a gente poder suprir essa necessidade de poder atender a todos, a contemplar toda a situação durante as 24 horas, todos os dias do mês.
0: Eu trouxe uma matéria ontem, Major, falando que Alagoas vai ter cerca de 8.500 homens atuando nesse pleito eleitoral. Penedo, o senhor tem ideia de quantos homens vão trabalhar aqui?
3: Isso, eu tenho números aqui, eu vou
0: ficar
3: já passar aqui para todos. Hoje o nosso efetivo do batalhão, ele conta com 15 oficiais e 186 praças. Esse é o efetivo que nós temos hoje. E vamos receber, né, em torno de 30 militares, cerca de 4 oficiais e 26 praças a mais para poder reforçar o policiamento aqui na nossa região, que vai de São Brás até Piaçabuçu.
0: O senhor acabou de ouvir, o senhor chegou aqui, eu estava no finalzinho da matéria, onde fala que a Secretaria de Segurança Pública de Alagoas, ela revogou a lei seca, derrubou inclusive uma portaria que já existia anterior a essa, que falava que Alagoas teria a chamada lei seca. Eu queria saber se essa alteração muda alguma coisa nos planos da polícia para o domingo.
3: Não, não necessariamente muda, porque a polícia militar, ela já está pronta, né, para qualquer situação. Então, assim, se houver a necessidade e houver algum chamado, né, de um presidente da sua sessão, né, a convocar um policial militar para ir lá resolver a problemática.
0: Se tiver alguém seja bêbado, ele, tumultuando.
3: Isso, seja tumulto, seja alguém embriagado que está querendo fazer confusão ou querer obstruir, né, a questão do voto, aí ele vai ter que sofrer as sanções que já existem, né, dentro da questão eleitoral, dos crimes eleitorais. Então a gente está preparado para toda e qualquer situação, né? Então a gente tem um cartório hoje também que nós montamos exclusivamente para crimes eleitorais. Uhum. A nossa tropa teve instrução também, está bem preparada para toda e qualquer ocorrência que ocorra e já sabe para onde direcionar, o que fazer, né? E qual a situação mais viável naquele momento. Então, assim, a Polícia Militar, ela sempre, ela consegue manter a situação dentro do seu controle. Uhum. Né? Nunca vai fugir do nosso controle.
0: Os senhores tiveram uma reunião com todos os órgãos de segurança, inclusive polícia, não sei se foi alguém da agente da civil, pessoal de corpo de bombeiros, porque no dia envolve-se todo mundo para trabalhar. E eu queria saber do senhor, se o senhor puder passar para a gente, se não for algo muito restrito da segurança, o que que ficou traçado, o que que ficou determinado para justamente do domingo da eleição aqui em Penedo, em se tratando de segurança?
3: Bem, todos, como você bem disse, trabalham em cima da questão da eleição. Polícia Civil, Polícia Militar, Corpo de Bombeiros, né? Todos nós, agentes da Polícia Científica, todos que fazem parte da Secretaria de Segurança Pública, eles vão estar todos empregados para o sucesso, né, da eleição, né, todos para que ocorra da forma normal. Tudo, claro, na sua esfera, né, de autoridades. Né? A Polícia Militar, por si só, eu vou falar por mim, porque a gente fala a nossa reunião que houve, né, para que a gente possa viabilizar o máximo, né, a questão de você poder adentrar no colégio e fazer seu voto e sair e ir para sua casa em segurança. Então, é o nosso principal objetivo.
0: Uhum.
3: É o objetivo da Polícia Militar, garantir que você tenha o direito ao seu voto.
0: Major, os senhores, como militares que trabalham no dia da eleição, os senhores votam ou os senhores ficam isentos de participar ou votam primeiro, tem uma prioridade na hora de votar porque estão em serviço? Como é que funciona a logística para um militar no dia da eleição? Ele exerce também o papel dele de cidadão votando?
3: Sim, se, claro, o domicílio eleitoral dele for no local do trabalho. Aí ele pode sim sair da sua atividade, mas claro, dentro de uma escala que nós fazemos ali de remanejamento, né, para que não sofra nenhuma situação de descontinuidade do serviço, uhum. Né, ele pode adentrar a sua sessão eleitoral e fazer o voto. Claro que ele tem a prioridade, porque por está em serviço. Isso a lei nos garante, exatamente. Então ele vai, faz o voto e volta para o seu trabalho. Agora, caso que ele domicílio eleitoral distante do local de trabalho, isso não é possível. Uhum. Aí ele pode fazer uso da justificativa. Ele depois vai justificar o seu voto. Exatamente.
0: Nós sabemos que os crimes eleitorais que porventura vêm acontecer no domingo, ele é de competência da Polícia Federal. Quem investiga crimes eleitorais é a Polícia Federal. E eu queria saber o seguinte, a Polícia Militar vai até onde dentro desse processo? Ela apenas recolhe o cidadão, leva até a CISP, qual é a dinâmica, já que quem investiga, quem age é a Polícia Federal?
3: Olha, sempre trabalhamos dessa forma e não vai ser diferente, porque nós trabalhamos junto com o juiz eleitoral e o promotor. Uhum. Inclusive vamos ter oficiais, que são chamados de oficiais de ligação, que vai estar diretamente, né, ligados ao promotor e juiz de cada jurisdição, né? E vamos fazer aquilo que realmente é determinado. A Polícia Federal, acredito, pelo seu contingente ser insuficiente, né? Aí a Polícia Militar faz esse papel, uhum. Mas também não deixando, claro, de ser um papel realmente quase que exclusivo da Polícia Federal. Mas a gente faz isso, inclusive vamos receber tropas federais, né? Mas esses locais que vamos receber aqui na nossa área, que compreende a Igreja Nova, uhum. E Piaçabuçu, são os outros dois locais que vão receber tropas federais. Mas isso não nos isenta de nada. Vamos trabalhar normal, como o nosso planejamento foi feito anteriormente. Não muda nada. Então a gente vai apresentar, se for casos de crimes eleitorais, ao delegado. O delegado faz o inquérito e encaminha para a Polícia Federal. A gente trabalha como se fosse de forma integrada. Uhum. Então, esse é o trabalho nosso, que já está sendo feito isso aí. E outros pleitos eleitorais, e a gente continua nessa mesma pegada.
0: Muito bem, 13:01, estou recebendo o Major Gécio, comandante do nosso 11º Batalhão de Polícia Militar. E o nosso foco aqui hoje é tratar e discutir as ações da Polícia Militar no domingo, dia 4 de outubro, dentro das eleições do ano 2026. Mas já os senhores têm um trabalho nesse dia, um trabalho exaustivo, né? Porque os senhores vão até o final da apuração. Os senhores também têm aquele trabalho de acompanhar todo o recolhimento das urnas que vai para o cartório eleitoral, a polícia está sempre ali. Tem um trabalho nesse dia, um trabalho puxado, né, Major?
3: Isso, o juiz solicitou a presença da Polícia Militar em todas as escoltas, desde a chegada e a saída dessas urnas, né? Como também as mídias, também todo o material que compõe a cada urna de cada sessão, né? Então a gente faz esse acompanhamento até o final, até a entrega para o TRE novamente.
0: E terminou essa entrega ao cartório eleitoral, a nossa 13ª zona, os senhores ainda continuam no trabalho ostensivo das ruas para ver se não vai haver manifestação, porque às vezes quem perde tem correligionários que fica revoltado, então a polícia fica atenta a tudo isso também, né, Major?
3: Sim, sim. E até peço aí a toda a população, né, que eu sei que quando no final da apuração dos votos querem comemorar, querem, né, colocar para fora, né, aflorar a sua emoção, de forma que façam de forma discreta, que de forma respeitosa, né, que não traga nenhum tipo de transtorno ou problemas, porque aí tem que entender que, como você bem disse aí, o nosso efetivo já está há um dia anterior todo, são dentro de umas 48 horas de trabalho.
0: É.
3: Então é muito exaustivo para nós.
0: Verdade.
3: É, né? Muito exaustivo. Então a gente pede
0: começa
3: a compreensão,
0: já no sábado, né? Guardando os colégios eleitorais.
3: Isso. Aí nós pedimos a compreensão que deixe para comemorar ou de forma silenciosa, ou de forma não tão barulhenta, né? Que hoje é uma problemática que eu não vou adentrar aqui, mas essa situação de som, tudo isso aí causa uma inquietação muito grande, né? E assim, esse tipo de comemoração era melhor que tivesse feito de forma dentro das suas residências, dentro de um grupo, para que a gente possa manter, né, tanto a tranquilidade, como também dar esse descanso para a gente ao final do pleito eleitoral, para que todos pudessem permanecer de forma agradável, né, para todos.
0: Os senhores foram orientados pela Justiça Eleitoral, juiz, promotoria, depois do pleito, caso haja um som ligado, alto, com o número do candidato, muita gente ali festejando, a chegar lá e pedir para desligar, pedir para baixar, foram orientados nesse sentido ou não?
3: Amigo fala na...
0: Depois do pleito.
3: Não, isso aí é uma situação que é, vamos dizer, é o pós. Quando, depois de apuração, né, de tudo já findado,
0: uhum,
3: aí nós entramos em contato com o juiz para pedir a ele qual agora vai ser a determinação. Se ele vai...
0: Aí ele só decide isso depois que sai o resultado final, é?
3: Isso, a maioria dos juízes são assim.
0: Certo.
3: Né, ele faz essa tratativa após tudo. Ele disse, não, eu não vou permitir comemorações. O outro juiz, não, deixem comemorar, mas orientem.
0: Se houver exagero, a polícia chega lá.
3: Exatamente. Se houver exagero, se houver perturbação e tal, aí vocês vão lá e faz a como deve ser feito, né? Os procedimentos. Então, é dessa forma que a gente trabalha, né? É tudo realmente em parceria com o Poder Judiciário.
0: Tem alguma cidade de abrangência do nosso 11º Batalhão Major que tem assim, que a eleição ela é um pouco mais acirrada, que precise de uma atenção diferenciada por parte da polícia, porque nós vamos ter tropas federais, Piaçabuçu e Igreja Nova. Isso dá um olhar diferente para os senhores ficam com uma visão diferente, de mais atenção ou não?
3: Não, a gente acredita ser uma questão mais política, né? Eu acredito na lisura, eu acredito que cada um vai poder fazer o seu voto e a contagem vai ser de acordo realmente com o que é dito ali em cada voto, uhum, né, do seu eleitor. A gente acredita na justiça, a gente acredita que tudo vai ser de forma idônea, né? Então eu não acho que houve uma necessidade efetiva da presença do... Isso é opinião minha, né?
0: Sim.
3: Efetiva da polícia ou do exército aqui, uhum, né, da tropa federal, porque nós podemos sim fazer aqui, a polícia militar sempre fez e com certeza esse ano não seria diferente, né? Mas como veio para nós é
0: bem-vindo,
3: bom,
0: né?
3: Exatamente,
0: é bem-vindo, né?
3: Que seja bem-vindo, o que vem tudo para somar, uhum, é importante e é bom para nós, né? Então o que a gente puder garantir de maior segurança é melhor para todos. Então é isso que a gente fica feliz.
0: No dia da eleição, como é que o Major Gércio fica, já que o senhor está à frente de um batalhão? Eu acho que o senhor nesse dia é muito requisitado, né? Os oficiais estão na rua, Major, o que é que eu faço? A ocorrência aqui, está o senhor dando as orientações ali. O senhor fica restrito a Penedo ou o senhor também vai para outras cidades próximas, como Piaçabuçu, Igreja Nova tal, que é da nossa jurisdição do batalhão?
3: Bem, como a função já por si só já fala, né, eu sou comandante do batalhão e o batalhão abrange as 5 cidades.
0: Houve, né, uma redução, né, Major, de abrangência, não foi?
3: Foi. Antes...
0: Ia mais longe, não era?
3: Isso, ia até Coruripe, né?
0: Assim.
3: Até Coruripe. Aí Coruripe foi desmembrada.
0: São Brás também saiu, não foi?
3: Não, São Brás
0: continua?
3: Não. Continua sendo
0: continua.
3: Nossa. É. Aí foi desmembrada e foi criada a 9ª Companhia Independente.
0: Certo.
3: Que vai Feliz Deserto, Pindorama, Coruripe, Jequiá, e antes ia até a região de Roteiro. Aí Roteiro já foi tirado.
0: Uhum.
3: Mas ia até Roteiro e depois teve uma nova publicação retirando Roteiro. Então é outra área também, bem populosa, né? E a gente, eu achei importante, porque nessa redução a gente pode ter maior controle.
0: Dá um suporte maior,
3: isso,
0: né?
3: Isso.
0: Verdade.
3: E é o que a gente estava realmente precisando. Mas tivemos, assim, uma perda, uma dissolução do efetivo também, né? Para poder ceder para essas criações.
0: Pra companhia também.
3: Porque não houve reposição de efetivo,
0: eu
3: né?
0: Sei.
3: Foi criado outras unidades, mas o efetivo continua sendo o mesmo,
0: eu sei,
3: que seria nosso.
0: Só teve que remanejar.
3: Só remanejar, exatamente.
0: Mas e o senhor, nesse dia, como é que fica? Fica em Penedo ou acompanha outras cidades que é da área de abrangência do batalhão?
3: Bem, é como eu falei, nós somos gestor de 5 cidades, né? Então eu fico com a cabeça nas 5 cidades. Porém, vou estar única e exclusiva em uma cidade só, porque eu estou do lado do juiz e do promotor.
0: Ah, tá acompanhando
3: exclusivo,
0: de perto, né?
3: Exatamente.
0: Ah, certo.
3: Ao lado do juiz e do promotor de Piaçabuçu, que o senhor estou como oficial de ligação.
0: Ele vai se deslocar para um colégio, o senhor tem que acompanhar,
3: exatamente,
0: tá? Fazendo a segurança do juiz,
3: exatamente,
0: e do promotor.
3: Mas vou estar sempre ligando para os demais oficiais.
0: Saber
3: estão,
0: como é que tá.
3: Isso, porque é importante se dizer que cada cidade dessa, nós temos um oficial nosso da unidade e temos outros oficiais também que veio de reforço, né? E eles vão estar esse contato direto, esse link direto comigo, passando toda e qualquer situação. E eu vou gerir todas elas, como a gente bem o fez anteriormente, e vamos fazer.
0: O senhor já deve ter acompanhado vários pleitos eleitorais de Penedo, né? E acho que depois que passa o pleito eleitoral, depois que passar o dia 4, acredito que os senhores devem fazer uma avaliação do que foi feito de trabalho, né? E do período que o senhor acompanha, do período que o senhor faz segurança das eleições para essa agora do ano 2026, mudou muito a dinâmica, a logística de atuação, ou ela permanece a mesma?
3: Não, ela sempre permanece a mesma. Ela só... Eu acredito que quando é eleições votadas para prefeito e vereador,
0: mais
3: um pouco mais
0: acirrado, né?
3: Exatamente.
0: A eleição geral...
3: Essa geral é muito mais tranquila.
0: Certo.
3: É muito mais tranquila. Então, assim, não muda muita coisa, não. Certo? Assim, mudança de gestor, outra, afeta mais, certo? A questão mesmo que do âmbito do município, ou de cada região, né? Mas a polícia militar em si, ela não tem nada que vai influenciar no nosso trabalho. Nosso trabalho continua sendo sempre o mesmo.
0: Muito bem. Qual o conselho que o comandante do batalhão daria para que o eleitor não tivesse problema nenhum com a polícia no dia 4?
3: Bem, eu daria esse conselho para que todos pudessem fazer, né, a sua... Vamos dizer assim, que ele tenha o seu candidato, que ele tenha, que ele faça de forma silenciosa.
0: É, isso até, né, permite.
3: Dizer assim, que ele tenha o seu candidato, que ele tenha, que ele faça de forma silenciosa.

0: haja realmente de forma legítima, né, legal, faça a sua manifestação silenciosa. Cada um de nós tem a sua pretensão política, isso. Cada um, né? Nós temos uma verdade dentro de nós, né? Nós acreditamos que aquela pessoa, A ou B ou C, seja mais viável, né, pelos seus interesses, ou interesses individuais, ou interesses políticos, que contempla toda a nossa área. Uhum. Né? Então, assim, se todos fizessem dessa forma, pudessem sair das suas casas, irem para os seus locais de votação, votar e ir embora para a sua casa, com certeza não teríamos problemas.
1: O senhor trouxe um ponto importante. O que a gente observa é que muita gente vota, mas continua circulando ali. E a gente, pô, esse pessoal não votou ainda, dá 4 horas, dá 5 horas e colégio aglomerado. O pessoal vota, mas fica ali, circulando entre um colégio, até vai para um colégio que não tem nada a ver com o dele.
0: Exatamente, né? Como se fosse tentar influenciar, né, alguém de alguma coisa. Então, assim, pessoal, vamos ser inteligentes, né? Vamos atuar.
1: Aguarda o resultado pelas rádios, a rádio vai cobrir. Isso. É passar voto a voto. Vamos estar aqui no ar, outras rádios também, falando da apuração, né? Fazendo a contagem dos votos. Então, ouça em casa, né, Major?
0: Isso. Eu acredito que é a forma mais inteligente, né? E de forma mais confortável até para ele mesmo. Uhum. Né? Ou ficar em casa, aguardando seu voto, torcendo ali, sim, fazendo seu sua candidato. Oração, quem isso. Gosta de fazer oração.
1: É, verdade.
0: E vamos ali torcendo para que dê certo. Né, que o seu pensamento ali consiga ser o pensamento de que tenha uma atuação verdadeira.
1: Major, né? E também o eleitor tem que ter uma noção seguinte, porque há uma determinação que o eleitor ele não pode ser preso, salvo engano, 72 horas antes da eleição e tal. E aí muita gente diz assim, o eleitor não pode ser preso. Pode. O eleitor pode ser preso em flagrante delito. O Major está aqui, vai explicar com muito mais precisão. Ele pode ser preso sim em flagrante delito, ou se a polícia nesse dia tiver que cumprir uma decisão judicial. Então acabem com essa história de achar que eu sou eleitor, hoje eu não posso ser preso, eu posso fazer e acontecer, polícia não pode me prender. Não é bem assim que funciona, né, Major?
0: Isso, muito bem colocado.
1: Porque tem gente que pensa assim, viu? Acha que está totalmente amparado porque eu sou eleitor, não posso ser preso. Pode. O Major vai falar com mais precisão para você que está nos ouvindo. Tomar cuidado com essa história de achar que eleitor, no dia da eleição, não pode ser preso.
0: Isso. Nós temos aí um código eleitoral, né, que ele faz um rol aqui de várias situações. Que o que a pessoa que infringir qualquer uma daquelas recomendações, ela pode ser presa sim. Essa análise aí do amigo aí que explanou, ela quer dizer assim, se você tiver outros crimes, né, que foram cometidos de forma anterior, aí neste período não vai sair nenhum mandado de prisão referente para não impedir o seu direito do voto.
1: Voto.
0: É isso que as pessoas têm que compreender.
1: Uhum.
0: Né? E nenhum tipo de situação, a atuação da Polícia Militar em relação à busca e apreensão, a mandados de prisão, essas coisas que fogem ao contexto eleitoral, é esse sim. Nós estamos, nesse momento, o eleitor está impedido de responder.
1: Uhum.
0: Mas se houver, sim, crimes eleitorais ou alguma situação que houver necessidade, a Polícia Militar está lá pronta para fazer o que é determinado pela lei eleitoral.
1: Aí é o chamado o flagrante, né, Major?
0: Flagrante, exatamente.
1: No dia da eleição.
0: No dia da eleição.
1: Tá tumultuando, você tá fazendo uma boca de urna, tá ali na fila. Tem gente que fica na fila e fica perturbando, né? Até desfazendo do candidato, da pessoa que tá lá. Esse daí não vai ganhar, né? Esse daí não presta. Então, pô, a manifestação, a lei eleitoral diz que ela pode acontecer, mas de forma silenciosa e de forma pacífica. Você pode votar com a camisa do seu candidato, você pode votar com o boto do seu candidato, pode botar um boné se tiver do seu candidato. Agora, você tem que ficar silenciosa, uma manifestação silenciosa, não é isso, Major?
0: É isso mesmo.
1: Isso pode.
0: É isso pode. Exatamente.
1: O que não pode é você estar usando disso para influenciar os outros.
0: É o chamado boca de urna, né?
1: Aí já é um crime, né?
0: Já é crime,
1: se o fiscal de sessão ou um presidente de uma sessão eleitoral acionar a polícia, a pessoa pode ser retirada do colégio e ela vai para a CISP. Num caso desse, está tumultuando no colégio,
0: isso,
1: ela é só retirada.

0: retirada do colégio ou ela é encaminhada para a sexta?
1: Vai ser retirada da, se for realmente, né? Porque todos os casos, como eu falei anteriormente, vai ser todos passados para o juiz e o promotor.
0: Ah, quem determina.
1: Assim entendido pelo Poder Judiciário.
0: Entendi.
1: Né, que ali configura crime eleitoral, ele vai ser conduzido sim à autoridade competente.
0: Ah, os senhores comunicam ao juiz ou um promotor o fato.
1: Isso.
0: E ele quem vai determinar.
1: Ele que vai determinar.
0: Se há uma gravidade naquela ação ou não.
1: Ou se o presidente da mesa lá, ele assim achar também, que ele também tem essa autoridade, ele dizer, tá tumultuando, tem problema. Aí frige também no crime eleitoral e vai ser conduzido também à autoridade para fazer os procedimentos.
0: Já teve problema, major, trabalhando na eleição com alguém que tomou um meia a mais e estava perturbando? Já tiveram alguma ocorrência assim? Acho que já, né?
1: Não, existe. Tivemos muitas ocorrências.
0: Eu já trabalhei vários anos, eu estava aqui outro dia, de fiscal de sessão eleitoral, rapaz, e tinha cara que passava o dia, o cara passa o dia todinho bebendo. Aí quando lembra que tem que votar, é em cima do portão fechar. Aí quando chega lá 5 horas, o portão fecha. Quem tá lá dentro, vota. Quem tá fora, não entra mais. É tipo um concurso público, né? Se você chegar quando o portão fecha, você não entra mais. Você perdeu o concurso.
1: Exatamente.
0: Né? Aí o cara fica lá tumultuando. Ah, porque eu quero entrar, quero votar. E balança o portão e lá vai. Já tem problema nesse sentido? Ou em alguma cobertura de eleição? Ou em algum
1: assim,
0: trabalho?
1: Eu não cito isso como sendo algum fato que aconteceu comigo.
0: Não, não, mas o senhor assim trabalhando, você já presenciou.
1: É, não. Eu trabalhando não.
0: Não.
1: Eu trabalhando não presenciei nenhum fato dessa natureza.
0: Uhum.
1: Mas assim, já tive várias informações sobre esses acontecimentos.
0: De
1: que ocorreram aí com alguns amigos, algumas pessoas aí que a gente conhece.
0: De ter que conter, né? Alguém isso. Alterado, exatamente. Animado demais, né?
1: Assim, mesmo que o cara beba, né? Mas aí ele chegou lá, né? Chegou tranquilo, de forma tranquila.
0: É
1: aí adentrou. Né, na sua sessão, fez o voto e foi embora, tranquilo. A gente vai utilizar da questão do bom senso. Mesmo
0: claro.
1: Sabendo que o cara bebeu tudo mais, tá, mas ele.
0: Mas
1: tá,
0: se ele não tá perturbando,
1: ele
0: né?
1: Tá perturbando.
0: Tá na dele.
1: Tá dele. Então, ele vai ter o mesmo direito como todos vão ter. De votar e voltar pra sua casa.
0: A partir de que horas do domingo a gente já vai ver aí o movimento da Polícia Militar nas ruas?
1: Bem, a gente já começa no sábado.
0: Sim, mas eu falo
1: mas
0: domingo.
1: Mas domingo a gente já fica ligado.
0: Começa
1: sábado pra domingo.
0: Já fica 24
1: horas. 24 horas não para não, entendeu? Os policiais já vão dormir na sua sessão, vão dormir na sessão já, aqueles que ficam no guarda-urna, né? E os outros policiais vão estar rondando aí a cidade, os locais de votação nas proximidades, claro também que o nosso papel também não é ficar dentro da escola,
0: sim não, é
1: próximo,
0: circulando, né? Sim.
1: Exatamente, circulando, né? E quando solicitado também, a gente vai até o local e tenta lá resolver. Né,
0: major, nesse dia, todas as viaturas, as motos da Rocan, tudo empregada nesse trabalho de segurança no
1: exatamente.
0: Domingo?
1: Exatamente, todas as viaturas empregadas. Vamos receber também um reforço também de viaturas também, só que essas viaturas são cedidas do Estado. Não são viaturas caracterizadas, são viaturas cedidas de secretarias, né? Mas também que vai atuar também junto com o policiamento.
0: Por falar em viaturas não caracterizadas, com a logo da polícia e tudo mais, se o senhor não puder falar, eu entendo, eu não quero aqui estragar os planos da polícia de atuação, longe de mim. Mas os senhores terão policiais também, de alguma forma, apaisando ali, circulando para detectar algum tipo de situação ou não? Ou todos uniformizados?
1: Não, nós temos sim a nossa agência de inteligência, que a gente chama do policiamento velado. Nossa agência de inteligência irá trabalhar também os dois dias também de eleição, voltado justamente a essas situações, né? Primeiro, quando nós obtivemos a informação de que está havendo algum tipo de crime em algum local, primeiro chega essa guarnição.
0: Ah.
1: Ela chega, já detecta realmente se existe ou não
0: o crime acontecendo.
1: Isso. Aí a gente já envia a nossa viatura caracterizada já para resolver lá a situação. Né? Então a gente trabalha também de forma velada.
0: Os senhores da Polícia Militar, eu falo a Polícia Militar porque os senhores estão num trabalho de rua, um trabalho ostensivo. Durante toda a madrugada do sábado para o domingo, os senhores realmente não param. porque os senhores ficam circulando a cidade inteira, bairro em bairro, para ver se pega um crime eleitoral, algum candidato querendo distribuir alguma coisa. Então, esse trabalho é focado, né, nessas horas que antecedem a eleição, né, Major?
1: Não, realmente a gente não consegue, né, disfarçar.
0: O senhor dorme do sábado para o domingo? É mesmo.
1: Eu acredito que nenhuma eleição eu pude ter essa, vamos dizer assim, essa disponibilidade de descansar.
0: É mesmo?
1: É, e não somente a mim, né? Eu digo toda a minha tropa. A minha tropa não vai conseguir descansar porque a gente tem esse dever, essa obrigação de manter sempre o processo eleitoral de forma tranquila. Né? E não vamos permitir, porque a Justiça Eleitoral já nos garante isso, né? Que nós estamos assegurados, né, para fazer o que tem que ser feito. E a Polícia Militar, ela não dorme. Realmente, a gente trabalha no foco de tentar coibir qualquer tipo de crime eleitoral. Seja ele compra de votos, seja distribuição de santinho, seja ou qualquer outro crime nesse aspecto, né?
0: Rapaz, é um trabalho pesado, viu, Manuel? Porque os caras começam no sábado, já dormem policiais em cada colégio que tem votação. Imagine, Penedo tem 20, parece, né? 20 pontos de votação. Acho que são 20, né, Major?
1: Tenho aqui
0: o... senhor tem aí?
1: Tenho aqui os números.
0: São 20?
1: Que tem aqui na zona rural e na zona...
0: zona no rural, total, são 20 pontos de votação.
1: E o centro, né? Que a gente chama aqui, né?
0: Eu
1: vou lhe dar aqui os números.
0: Acho que são 20. Salvo engano, são 20 locais de votação. Para você distribuir policiais para todos os colégios eleitorais...
1: Nós temos aqui cerca de 33... locais de votação em centros urbanos.
0: 33? Só...
1: Não, aqui eu não estou me referindo somente a Penedo.
0: Ah, sim, você está juntando Penedo.
1: Nós temos 24.
0: Penedo e Piaçaba Sul, né?
1: Eu estou juntando tudo, né?
0: Tudo.
1: Penedo, nós temos 24 locais de
0: 24.
1: Votação. 24.
0: Que já tem que pernoitar os policiais.
1: Já tem que pernoitar, porque são dois policiais para cada um.
0: Dois. Mas eles ficam fora ou dentro, Major?
1: Dentro.
0: Dentro.
1: Fica dentro mesmo, fica a urna tá aqui, dorme do ladinho dela.
2: Vigilante a noite toda.
0: É uma responsabilidade.
2: Fica do lado da urna. Mas aí fica, tem a troca de madrugada.
1: Não, ele
2: aquele
1: fica
2: só sai.
0: Oxe,
2: só
0: sai. O cara só sai no outro dia.
1: Só sai no outro dia.
0: Sem isso direito mesmo. A nem cochilar.
1: Não.
2: É resguardando ali a urna.
0: A urna.
1: Mesmo. Exatamente.
0: É mesmo, Major.
1: Esse é o nosso foco.
0: Tá certo. Não, mas tá correto. Agora eu tô pensando, é o cara passar a noite em claro sem poder nem tirar uma pestana. Só dois, né?
1: Ele falou, né? E se eles forem espertos, um fica acordado e
2: tira um cochilozinho.
1: Um cochilozinho,
0: porque ninguém é de ferro, né?
1: Ninguém é de ferro, é.
0: Verdade, ninguém é de ferro, mas que é um trabalho puxado e cansativo, é um meu irmão, árduo, viu?
1: É um sacerdócio, viu? Polícia Militar é um sacerdócio.
0: Muito bem. Major, tem alguma orientação específica, algo que o senhor queira passar para a sociedade, caso eu não tenha perguntado, fica à vontade.
1: Não, eu só quero poder aqui desejar a todos, né, um excelente dia de votação para todos. Tenho certeza que a Polícia Militar vai estar lá presente para garantir, né, a sua ida e vinda, né, e com certeza a que não vá em nenhum momento o eleitor sem pedido de exercer a sua democracia, né? Então a Polícia Militar vai estar sempre ali por perto. Contem com a Polícia Militar sempre, né? O nosso trabalho. Eu quero aqui também, antes de finalizar, agradecer ao meu comandante geral, Coronel Paulo Amorim, que tem me colocado aqui para ser o comandante dessa unidade e tem me dado total apoio em todos os aspectos, seja nos nossos pedidos de reforço ou seja em alguma outra demanda nossa. Então ele é sempre solícito, não somente ele, como secretário de segurança também, né?
0: O doutor Flávio Saraiva,
1: delegado doutor Flávio Saraiva, que também tem feito demais, muito mesmo, pela Polícia Militar. E algumas frases ele fala que é muito mais Polícia Militar do que Polícia Civil. Então ele se encontrou dentro da nossa Polícia Militar. Uhum. Né? Então ele veste a camisa realmente, né? E vem fazendo um excelente trabalho como secretário à frente da secretaria e vem trazendo para a gente tudo que é necessário, seja de aparato de armamento, de viaturas, tudo isso que nós contemplamos hoje, que temos hoje, é graças ao secretário de Segurança Pública, doutor Flávio Saraiva. Então, minha gratidão ao senhor Coronel Paulo Amorim, também, meu comandante do CPR Sul, Tenente Coronel F. Soares, também, que também é o comandante da região, dessa região sul toda, né? Então, assim, eu sou muito grato a todos esses que falei aqui, porque o sucesso da minha unidade é por conta de ter o apoio de todos esses citados. É. Então, meus agradecimentos e dizer que a população está muito bem servida, certo? Eu tenho o maior orgulho da minha tropa. Claro que tem algumas situações, né, que a gente sabe que fogem um pouco, né, do nosso controle.
0: Mas, ó, afinal
1: mas
0: de contas...
1: que não pode, mas que não deixe, assim, a evidência. Que não é porque... Não é porque nós não temos controle, mas sim porque cada policial militar ele tem sua responsabilidade.
0: Isso.
1: E o comandante não pode estar em todo local ao mesmo tempo. Mas todos os casos que se houver alguma conduta que não seja de boa qualidade, o comandante do batalhão está aí para resolver e abrir o que for possível.
0: Importante, né? Essa fala do senhor e a gente dizer à população que se houver algum ato que não seja um ato correto de atuação por parte de algum PM, que tenha que a população, a pessoa que se sentiu ofendida, tenha a coragem de ir ao batalhão e conversar com o senhor. Porque muitas vezes chega pra gente no rádio, porque o policial me abordou, agiu assim, chamou filho da P, não sei o quê, mas não chega até o senhor, quanto comandante do batalhão. Essa fala do senhor é muito importante. Tenho certeza que eu conheço o senhor há muitos anos, conheço o senhor do tempo do Tenente Gesso, entrevistei já o senhor por diversas vezes na época da emissora São Francisco, né, fazendo reportagem nas ruas, e eu sei da linha como o senhor trabalha, e tenho certeza que o senhor não passa a mão na cabeça de subordinado. Então, há alguém que se sinta ofendido por uma ação de um PM, que tenha a coragem de procurar o senhor no batalhão e formular uma reclamação de forma oficial, né, Major? Até porque o senhor possa tomar providências, né?
1: Exatamente, eu tenho que ser o primeiro a saber.
0: Exato.
1: Para que a gente possa, né, tentar ajustar. São situações que eu não corroboro com isso, né? Que o senhor falou aqui, Antônio Silva, que realmente o senhor me conhece de longas datas e sabe da minha postura, né? Eu não sou nem passo a mão em ninguém, certo? E eu acredito que nós estamos trabalhando aqui com profissionais, né? Com pessoas que que fizeram concurso público, que
0: passaram por um treinamento.
1: Passaram pelo treinamento, né? Exatamente. E damos hoje ainda condições para que a nossa tropa seja mais qualificada possível. É uma das nossas metas aqui do batalhão, desde que eu assumi o comando, que a instrução é praticamente toda semana. Nós temos instruções, né? Abordando todas e qualquer aspecto relevante. Seja para conhecimento, seja para qualificá-la numa forma de poder atender melhor a sociedade, né? Ou para tentar trazer cursos novos, aperfeiçoá-los no que for possível, porque o que nos interessa é uma prestação de serviço de qualidade.
0: Verdade.
1: É o que mais eu fico satisfeito, é quando, muitas vezes, e digo também, tive muitas queixas, mas também tive muitos elogios. Eu ando em supermercados, ando aqui no comércio e eu sou abordado uma hora ou outra. E as pessoas chegam para mim e dizem, o senhor está de parabéns, está fazendo um excelente comando. Né? Reduzimos índice aqui, Antônio Silva, índices que eram bastante altos. Nós chegamos aqui meses a zerar homicídio na cidade de Penedo. E os senhores podem ver isso, podem ver aí nos últimos meses agora, que não se tem notícia de crime, Penedo, de homicídio.
0: E os senhores também têm feito um trabalho muito bom na questão do combate às drogas também, né, Major?
1: Exatamente. A gente foca nisso com a nossa equipe de inteligência, fazendo prisões de busca e apreensão, de retirada de circulação de homicidas, né, de traficantes.
0: Combatendo violência contra a mulher.
1: Isso, que é um foco nosso também. E tem aí a Maria da Penha, que fala por si. Isso. Né, que todo mundo sabe que todas as assistidas podem falar com mais propriedade, né? Que a Maria, nossa Maria da Penha aqui também, eu quero também elogiar a minha equipe, que realmente
0: recebi, vestiram aqui a camisa. Pessoal, parabéns, viu?
1: Vestiram a camisa, são excelentes profissionais.
0: A cabo, é cabo agora, né? É, a cabo Cíntia, né?
1: Cíntia, isso.
0: A cabo Cíntia teve aqui.
1: A Cíntia é um destaque.
0: Com mais dois militares e os três aqui falaram muito bem das atuações da Patrulha Maria da Penha na assistência às mulheres que são vítimas de violência em Penedo. De parabéns, realmente.
1: Isso, então tudo isso é nossa pauta, né, para a gente poder melhorar, a gente poder dar um serviço de qualidade para a população. Então eu peço esse feedback da população em relação a essas situações. Quando houver algum tipo de desconforto ou algum problema relacionado ao efetivo do 11º Batalhão, que se reportem a mim. Eu estou lá todos os dias no batalhão, certo? Eu sou um comandante presente. Das 7 até as 13 horas, eu estou lá, caso um ou outro, claro, quando nós temos reuniões, aí a gente tem que se direcionar para Maceió, até Antônio Vilela.
0: Reunião com comando.
1: Ou até mesmo, né, com autoridades, a gente sai do nosso foco, que é o batalhão. Uhum. Mas, em dias normais, eu estou lá todos os dias.
0: O comando da capital reúne os comandantes dos batalhões em algum momento, assim, para uma reunião, o major? Para saber de atuação, de deficiência, o que é que está precisando, reúne os senhores?
1: Sim, o nosso comandante Coronel Paulo Amorim, ele tem esse contato todos os meses com os oficiais comandantes de unidades. Nós temos essa reunião mensal com ele. É mensal. Para fazer avaliação de índice e ver o que é que ele pode fazer para ajudar.
0: Os senhores também aproveitam e levam demandas, né?
1: Exato, repente, aí a gente aproveita a oportunidade, né?
0: Olha, comandante.
1: Para chegar com o nosso problema.
0: Precisando lá de mais uma viatura.
1: Bota uma viatura para a gente. Não,
0: né?
1: Manda aí uns 2 ou 3 PM que a gente tá precisando.
0: Já também, já pede também um pouquinho, né?
1: É uma via de mão dupla,
0: claro,
1: né?
0: Claro. Major, como é que tá a afinidade dos senhores com a CISP para o dia da eleição? Nós temos em Penedo hoje, viu, major? 5 delegados. Penedo, graças a Deus, é uma cidade interiorana, assim, eu no meu ponto de vista, muito bem suprida por parte de segurança. Nós temos Dr. Rômulo, que coordena a 7ª DRP, Dr. Maurício, o senhor conhece já esse pessoal, né?
1: Conheço.
0: Chegou agora uma delegada específica para investigar os crimes contra a mulher. Chegou um delegado agora para cuidar da questão dos tráficos de drogas. É. E temos o doutor Douglas Rocha de homicídios. Cinco delegados. Essa sintonia militar e civil, como é que tá?
1: É muito boa, muito boa. O doutor Romulo esteve lá agora há poucos dias, lá no batalhão, conversando conosco. E querendo alinhar algumas coisas realmente para a gente
0: pra poder... domingo?
1: Não foi bem para a questão, certo, da eleição. Certo. Mas foi para em prol da segurança aqui, da
0: do trabalho, né?
1: Exatamente.
0: Segurança.
1: Isso. Então a gente tem tido esse trato, né? Bem próximo, né? A gente tem conversado bastante, a nossa agência de inteligência tem dado todo o suporte também necessário aos delegados.
0: Isso é importante entre as polícias,
1: muito,
0: né?
1: Muito importante, essa integração, né? É polícia de integração.
0: Essa troca de informação, né? De repente os senhores têm uma informação que eles não têm, eles podem ter uma informação que os senhores não têm. Essa união entre as polícias, só quem ganha é a sociedade, major.
1: É verdade, bem verdade, né? Isso aí. Exatamente. E o doutor Douglas, quando chegou aqui, eu procurei e disse que estaria à disposição. Porque o foco nosso hoje na segurança pública é o crime de homicídio.
0: Uhum.
1: E ele, como sendo delegado direcionado a esse aspecto, então seria de bom ouvir, né, a gente conversar, né, em um local mais restrito para a gente poder alinhar as coisas.
0: E conversar mais à vontade.
1: Exatamente.
0: Também, né?
1: Então eu me coloquei à disposição, a coisa está fluindo.
0: Né?
1: E por isso que eu falei aqui nos nossos números de homicídio da região, uhum, que baixou bastante, graças à atuação também do Dr. Douglas, que vem fazendo operações por cima de operações, junto conosco.
0: Então
1: tem que ter dado certo.
0: Prendendo fugitivos, né? De longas, de muitos anos aí, gente fugitivo que está sendo capturado, né?
1: Exatamente. Então, assim.
0: E vai buscar onde tiver, viu? É Sergipe, é em todo canto que tá, o cara está lá, eles vão buscar.
1: Então, assim, doutor Rômulo tem sido também um grande parceiro nosso e é o delegado regional da região inteira, né? E assume aí outras delegacias também. É um papel muito importante dele também aqui na sociedade. E tem dado certo, viu? A gente tá aí só colhendo bons frutos.
0: O senhor já tem quantos anos de polícia?
1: Eu tenho 24 fechado.
0: 24 anos.
1: E em março 18 de março eu estou fazendo 25 anos de polícia.
0: Olha, boda de prata. Não é prata, né?
1: Boda de prata já, né?
0: 25 anos de polícia.
1: 25 anos.
0: E, em 25 anos de polícia, o senhor sabe muito bem que essa união das polícias não existia. Né?
1: Não.
0: Militar.
1: Era cada um por si.
0: Né? Pronto, exatamente. O senhor tem 24 de polícia, eu tenho 20 de rádio e acompanho os senhores já há um tempinho. E eu ainda lembro, major, acho que o senhor vai lembrar disso. Eu ainda lembro, o senhor lembra que quem tomava conta dos presos lá embaixo era a polícia militar?
1: Por muitas vezes não aconteceu
0: era,
1: isso.
0: Era a polícia militar, né? Era quem tomava conta.
1: Porque não tinha também efetivo.
0: Era. Aí assim, era que. Eu ficava deixa, porque a polícia militar pernoitava lá pra tomar conta dos presos. Os senhores regulavam entrega de alimento, né? Futucava a comida. Ah, rapaz, a polícia militar, assim, tem um trabalho da caramba. E essa união entre as polícias, como eu falei agora há pouco, a população quem ganha, porque antes, Emanuel, cada um queria mostrar seu trabalho, não era major? Cada um
1: é o
0: queria...
1: ego, né? A vaidade.
0: A civil, ali todo mundo fechado, só na deles, só recebia a militar quando levava o preso, né? Pegava por alguma situação e tinha que levar pra delegacia, era o contato que tinha, né, major? Mas hoje isso mudou bastante e eu tenho a parabenizar porque a gente vê a união da civil, da militar, os senhores são parceiros do Corpo de Bombeiros, da Marinha do Brasil, então todo mundo junto, né?
1: É bem verdade isso aí. A gente tem feito também muito trabalho também voltado também à parte fluvial, né? Fazendo os policiamentos aí no Rio junto com o bombeiro, que eles têm a embarcação. Nós não possuímos embarcação. Também com a Marinha também, viu? Com essa parte também. A Marinha também tem contribuído. Inclusive, teve até uma operação que a gente utilizou a embarcação da Marinha e junto com eles e prendemos aí uma grande área de plantação de maconha.
0: Isso é parceria, né?
1: É, isso tudo é parceria,
0: né? É parceria, é importante.
1: Então, assim, esse trabalho ele é integral de forma realmente ampla. Não é somente com o Estado, e sim também com as forças federais. Isso a gente tem ganhado bastante, né, o nosso Estado, né?
0: Major, e o senhor falou aí de que as pessoas se encorajem, caso aconteça algum ato de algum militar, procure o senhor para denunciar, mas o senhor tem que entender, e a gente entende, a gente não aceita quando acontece algum exagero por parte de algum agente da segurança pública, claro que ninguém aceita, não é admissível que aconteça, porque todos foram treinados para atuar, né? Ter um equilíbrio emocional, não se envolver na questão para tomar partido, a gente sabe disso. Primeiro, temos que entender que trabalhamos com gente, né, major? Em todas as áreas, aqui não é diferente, no batalhão, na delegacia, trabalhamos com gente. E aí, quando se trabalha com gente, alguma coisa pode acontecer, né? Agora, uma coisa é certa, ninguém pode manchar o nome da briosa Polícia Militar do Estado de Alagoas, é diferente. Você não pode julgar a polícia como um todo, de repente, por um membro que praticou alguma coisa de errado. Então, eu acho injusto, sabe, major, quando alguém faz essa associação de falar da polícia militar porque, de repente, um agente público cometeu um delito. Eu acho que o nome da polícia militar é muito grande, a briosa polícia militar tem um trabalho muito importante e não pode ser manchado, de repente, por um integrante que praticou alguma coisa errada, né? Eu fico triste quando alguém realmente faz essa associação, né? E dizer o seguinte, os senhores quebraram um paradigma muito grande. Porque os senhores hoje estão assim, muito próximos da sociedade. Por que eu digo isso? Porque por diversas vezes eu trouxe aqui matérias de policiais militares que são convidados a participar de aniversários de crianças que são admiradores da polícia, que têm sonho de no futuro ser policial. O tema da festa da criança é polícia militar. E ali no bolo tem uma viaturazinha, faz lá o 11º Batalhão. O senhor deve ter visto isso. Então, os senhores hoje estão muito próximos da sociedade.
1: Essa atuação ela é de forma trabalhada como policiamento comunitário, né? A gente trabalha isso aí para aproximar mais realmente da sociedade. O meu foco principal da corrida, aí eu vou voltar à questão da corrida, justamente foi isso, é aproximar a sociedade da polícia militar, quebrar paradigmas, aparar arestas, né? Com alguma outra, com qualquer situação que tivesse havido no passado, que deixou essa distância entre sociedade e polícia. Dizer que estamos em outra realidade. E a gente está aqui é para isso. A polícia militar ela está aqui para servir a sociedade, não para ser temida. Exato. Ela tem que ser amiga, tem que ser parceira, ela tem que chegar e a sociedade aproximar-se da polícia. Agora eu estou seguro, eu tenho um policial militar perto de mim. Então essa é a sensação que nós queremos causar.
0: Porque imagina, a polícia chega e o cara tem medo da polícia.
1: Muitas vezes, até vejo assim, em alguns policiamentos, a gente está adentrando em alguns bairros nossos aqui, que a mãe ou o pai faz uma brincadeira que não é muito saudável da criança. Olha a polícia pega.
0: Sei.
1: Então, eu não acho que seja muito saudável dizer aquilo.
0: Exato.
1: Né? Porque aí causa até uma certa distância da criança com a gente. Por isso que a gente aqui, em alguns momentos, fizemos aí um Natal solidário.
0: É, distribuir presentes, né?
1: Das crianças.
0: Ovos de Páscoa aparece,
1: isso,
0: né?
1: Isso, nós fizemos esse tipo de trabalho justamente para aproximar mais ainda a polícia das crianças. E a criança perceber que a polícia não é um bicho de sete cabeças. A polícia ali, ela está ali para garantir
0: a segurança,
1: a segurança,
0: né?
1: Dele, dos pais, da sua família, de todo mundo. Né?
0: Mas, ó, só não gosta de polícia quem anda na ilegalidade.
1: Eu também acredito.
0: É porque se o cara não deve, não tem por que não gostar de um agente policial. Tem nada, ó, eu sou amigo do senhor, do coronel, do delegado, não devo à polícia. Então, se o cara não deve à justiça, não tem. Minha mãe já dizia, meu filho, ó, quem não deve não teme, né? Acho que é o ditado mais correto que existe.
1: Eu abro um parêntese aí em relação a isso. Nós temos que entender também, como pessoas, como sociedade, que devemos tratar todos por igual. Aí o que é que eu digo sobre isso? Eu falo assim, a questão de quando você receber uma guarnição policial, você receba de forma amigável. Porque também o policial é como a gente tratou aí, de que ele é um ser humano. A gente às vezes está tão atribulado, está com algum problema, que como nós seres humanos somos vulneráveis a isso, né? Estamos passando por alguma situação, que aí alguma vez que for abordado um ou outro... Já coloca, né, meio que de forma não muito aberta para o policial, vou dizer assim, uma forma de tratá-lo. O que é que você quer? Às vezes o cara diz assim, eu sou isso, sou aquilo,
0: sou, tal, parente, de
1: sou
0: fulano.
1: Parente de fulano. Isso é uma ameaça já para o policial militar, entendeu? Então assim, eu acho que não precisa você fazer essa exposição de pessoa, porque quem não deve não teme.
0: Mas, ó, eu gosto de assistir alguns vídeos no YouTube, e às vezes eu vejo o pessoal da Rota São Paulo atuando nas ruas, eles postam muita coisa. Cara, eu fico assim, surpreso, o senhor tá falando da forma do cidadão para com a policial, e o cidadão tem que entender que os senhores são um agente de segurança pública, e quando for abordado, é sim senhor, não senhor, mas tem cara que quer falar de igual para igual, sabe, você e tal, não, tem que ter o respeito, pô.
1: Respeito,
0: aí
1: exatamente.
0: Eu fico vendo os caras da Rota, sim senhor, não senhor, não sou seu parceiro, não sou seu amigo, então já, o cara já vai impondo autoridade, porque o cara não sabe como se portar, então essa observação é importante também.
1: Isso, é a situação de uma frase que eu aprendi, né, até uma propaganda, que era das casas pernambucanas, né, dizia, quem manda é o freguês. Então, se você quer ser bem tratado, amigão, então você também tem que tratar bem.
0: Isso.
1: Então, eu acho que é uma situação que contempla a lei da ação e reação.
0: E eu acho que a ação da polícia, eu acho que a reação da polícia vai muito da ação de quem está sendo abordado, né, Major?
1: Claro,
0: eu acredito nisso.
1: Eu também acredito nisso.
0: Porque se o policial pede para você botar a mão na cabeça, vai lhe revistar. Se você não tem resistência, tá entendendo?
1: Não crie barreiras.
0: Vai me revistar por quê? Eu não fiz nada. Não, pô. A polícia pode parar o cidadão. Gosta de cidadão.
1: Porque, tá entendendo? A gente não sabe quem são as pessoas.
0: Não tá.
1: Tem um nome escrito
0: na
1: frente.
0: Não tá, verdade.
1: Não tá dizendo. Às vezes você tá em local que não é adequado. Né? Um local como... Assim, eu costumo dizer que esses tipos de locais, como... Não estou aqui querendo traçar algum tipo de...
0: Dizer que tal local
1: local é isso, aquilo, não. Mas não são ambientes que são propícios, não são ambientes saudáveis.
0: Onde você sabe que às vezes tem uma circulação de droga.
1: Isso.
0: Onde você sabe muitas vezes que alguém vende, que... Tá entendendo?
1: Determinados ambientes, a gente já sabe que tem isso
0: aí. Aí pega o cara lá,
1: aí
0: quer revistar...
1: Como é que a polícia vai reagir? A polícia não vai abordar você com flores, porque não sabe o que é que tá vindo de lá, né? Então, qualquer
0: já
1: momento,
0: tá num ambiente não muito bom,
1: muito,
0: né?
1: Muito bom.
0: Que tem um índice que não é legal.
1: Isso. Aí o cara vai chegar lá, vai dizer, ô, meu amigo,
0: tudo bem?
1: Tudo bem, como é que você tá? Não é dessa forma, não é dessa forma, né? E assim, eu costumo dizer para os meus policiais militares que ele tem que ser objetivo, direto e preciso.
0: No comando, né, Major? Comando,
1: exatamente. Sim, é. Polícia Militar.
0: Pronto.
1: Boa noite, boa tarde, bom dia, não sei aí qual horário. Mão na cabeça.
0: Pronto.
1: Certo? Vamos fazer aqui uma abordagem de rotina.
0: Peço que os senhores colaborem.
1: Exatamente. Pronto. Peço que os senhores colaborem.
0: É isso mesmo.
1: Qualquer reação que os senhores poderá até uma reação aqui
0: da guarnição.
1: Então peço que os senhores possam contribuir. Acabou.
0: Pronto.
1: E acabou, aí você coloca a sua mãozinha na cabeça, no final da abordagem, o policial militar vai agradecer e vai se retirar do local. E tudo se resolve. E tá tudo resolvido. Se vocês tiverem depois uma contraposição, algum argumento para falar, que deixe para me procurar o comando do batalhão. Se achar que não era conveniente aquela abordagem, se achar que a gente pode tomar as providências.
0: Mas essa história de dizer que eu sou parente de fulano, amigo de ciclano, eu sou amigo do Major, eu conheço o Major, viu? Aí não adianta, pô. O cara tá fazendo o trabalho dele. Se eu for abordado e o cara quiser me revistar, eu não vou dizer, eu entrevistei o Major ontem, não, pô. Eu sou um cidadão.
3: Quando o cara diz,
0: você
3: sabe quem eu sou.
0: Você sabe quem eu sou? Olha, Major, já ouviu essa?
1: É meio complicado.
0: Você sabe quem eu sou? Tá, essa daí é demais, né, Manão? Sabe o que você não sabe o que você tá falando, não. Isso é uma ameaça, né, Major?
1: Inclusive, eu queria deixar aqui a situação que eu mesmo já passei por ser abordado em Maceió.
0: Como?
1: Várias vezes pela Polícia Militar.
0: O senhor disse que era.
1: Só depois da abordagem.
0: Deixou acontecer.
1: Deixei acontecer.
0: Pois é, tá
1: fui
0: vendo
1: abordado,
0: aí?
1: Padrão. Correto.
0: Pronto.
1: Né? Depois eu me apresentei. Sou major da polícia, tal. Eu disse, não, major. Tal.
0: Tá vendo aí?
1: Aqui de rotina, tal. Pronto, acabou.
0: Aí o senhor se exalta porque é militar, não quer seguir o comando dos companheiros de farda. Aí os caras vão saber que o senhor era major?
1: Não vai saber.
0: Ia logo algemá-lo, meter no chão.
1: Exatamente, se eu disser, ele não vai entender que eu tô fazendo aquilo. Vamos dizer assim, para me colocar como um escudo.
0: Exato,
1: né?
0: Exato.
1: Para mim, ele vai entender dessa forma. Mas assim, não, eu não sei, não conheço quem é o senhor, então o senhor obedeça.
0: Exato.
1: Né? Obedeça. Eu, por isso que eu já obedeço direto, eu não quero estar ali discutindo, gerando um problema.
0: Aqui o exemplo.
1: Isso é normal.
0: O major já foi.
1: Agora, claro,
0: abordado
1: se na hora que eu for abordado,
0: tiver alguma.
1: Eu observar que ali
0: houve
1: um exagero. Houve alguma má conduta.
0: O senhor vai contrapor, né?
1: Aí eu vou argumentar.
0: Exato.
1: Aí já você, ó,
0: amigo, eu sou major.
1: Você tá fazendo
0: exato.
1: A coisa correta.
0: Não é isso que eu ensino meus comandados em Penedo.
1: Assim. Exatamente. Aí eu vou falar.
0: Isso, aí tá certo.
1: Entendeu?
0: Pois é, então tem isso. Aí tem aquela história, Major, que a polícia quando vai prender um camarada, aí o camarada vem de lá pra cá com uma bala, escondido dentro de uma casa, a polícia não vai mandar rosa pra ele, né? Aí, não, porque a polícia matou. Não, filho, a polícia foi fazer um trabalho. Chega lá o camarada até com uma pistola, velho, às vezes é um 22, aí dá um tiro de dentro de casa pra cá. A polícia vai com 3-4 viaturas, cada carro com 4 caras, metralhadora, pistola, peste toda, não tem como o cara não revidar com bala, né, Major?
1: Eu costumo sempre dizer para o pessoal aí, né, que gosta de praticar esse tipo de crime, ou se colocar sempre num confronto, numa situação de confronto com a polícia.
0: Só leva pior, filho.
1: Não vá.
0: Não vá nessa onda, não. Só
1: não
0: leva
1: vá.
0: Pior.
1: É melhor se entregar.
0: Que eu já noticiei de cara aqui que já foi embora.
1: É melhor se entregar, né?
0: É melhor.
1: É melhor se render.
0: Isso, é melhor.
1: Porque aí você vai ter alguns anos de vida aí. Né? Como eu disse aqui, ninguém vai tratar aqui, principalmente em operações que a gente sabe que é de alta complexidade, quando a gente faz operações de busca e apreensão, de cumprimento de mandado, a gente sabe já quem é a figura que vai estar lá.
0: Sim,
1: então a gente sabe
0: que vai lidar,
1: vai,
0: né, Major?
1: Ele não vai estar desarmado, não vai estar. Não vai estar ali à toa.
0: Já vai preparado para tudo, né?
1: Para tudo. Então o melhor é que ele não reaja. E se reagir, irmão?
0: A polícia só tá lá para cumprir, de repente, um ordem judicial que é prender.
1: E a gente tá fazendo conforme a lei.
0: Entendeu? Só tá indo cumprir uma ordem. Muitas vezes tem um mandado de prisão, né, Major? Tem que cumprir, tem que fazer. E às vezes é recebido dessa forma, né?
1: Exatamente, né?
0: Agora,
1: a gente tem que fazer, às vezes é contra a nossa vontade, mas é melhor que chore a mãe dele do que a minha. É esse o recado que eu dou.
0: Agora, mano, a sua fala aí foi interessante. Você sabe o que você tá falando. Tem cabosado assim, Major, que diz isso? Tem cabosado que diz isso? Sabe quem você tá falando?
1: Diz.
0: Tem?
1: Diz.
0: E é.
1: Diz. Comigo não aconteceu, mas eu já vi relato porque a minha própria guarnição, ela
0: já
1: fala.
0: Diz. E é.
1: Ela fala. Olha, porque assim, a gente...
0: Sabe com quem você tá falando?
1: Aí disse assim, ó, Major, o cara chegou, abordou, falou o nome do senhor, adotar, depois sabe por que eu tô falando, eu sou fulano, sou ciclano, sou beltrano, é de igual.
0: Não, não sei não, meu irmão, é.
1: Pra todo mundo.
0: É exatamente.
1: Certo? Independente de quem diga que é meu amigo, que é isso, que é aquilo.
0: Não, mas não existe, igual pra o todo cara mundo. Não, você é amigo não, porque é amigo do conhece o major, não tem nada a ver. Você aqui é cidadão, meu filho, você tá passivo a ser revistado.
1: É por isso...
0: Se o major se deixa ser revistado, imagine. Mas, major, bate-papo muito bom. Nós começamos 12h40, parece. Já vai dar uma hora.
1: É um papo bom, né? A gente
0: passa, duas horas vai dar.
1: Passa despercebido.
0: É verdade. Né? Mas, major...
1: Foi muito bom.
0: Agradecer ao senhor, viu? Pela gentileza ter aceito o convite. Ter vindo até aqui pra gente bater esse papo. Parabenizar pelas ações do 11º Batalhão em Penedo e região. Agradecer pela vinda da Patrulha Maria da Penha. Foi no mês de agosto, né? Foi no mês de agosto, agosto lilás. Agosto lilás, isso. A segunda vez que a Cíntia vem aqui, quando eu solicito, o senhor não coloca barreira, sempre autoriza a vinda dela até o nosso programa. Fica a minha gratidão. E dizer que esse espaço aqui está a serviço da Polícia Militar também. Quando quiser voltar aqui, eu sei que o senhor anda muito atarefado. Às vezes eu quero trazer o senhor aqui. Rapaz, o major não vai querer mais no meu programa não, mas eu sei que é devido à sua correria. Não é fácil ser um comandante de um batalhão, né? E, meu irmão, desejar ao senhor e aos seus comandados um excelente trabalho durante esse pleito eleitoral, viu? Muito obrigado pela vinda.
1: Nós é que agradecemos, né? É muito importante realmente a presença do comandante, né? Até para prestar contas à sociedade, falar do nosso trabalho, falar do nosso papel, né? E dizer quais são os nossos planos que a gente tem para o futuro, né? O que a gente quero que saibam toda a sociedade de Penedo e Ribeirinha, que contempla aí todas as áreas do 11º Batalhão, que a Polícia Militar, ela vem sempre pensando, planejando para dar o seu melhor, para trazer sempre uma segurança, né, de alto nível, porque a nossa Polícia Militar de Alagoas tem sido destaque em vários estados, inclusive fala do nosso comandante-geral, é que outros comandantes de outros estados vêm perguntado a ele o que ele está fazendo, porque nós tiramos o estado, né, de uma situação crítica, que era antes, para uma situação hoje ideal.
0: Alagoas já chegou a ser o estado mais violento do Brasil.
1: Mais violento do Brasil. E hoje a gente não chega nem aos 50. A gente já saiu
0: no ranking,
1: do,
0: né,
1: ranking, já baixou mais de 50 posições.
0: Para quem era o primeiro,
1: né? Para quem era o primeiro, exatamente. A gente vem reduzindo ano a ano os homicídios, né? A gente já teve aí mais de 4 mil homicídios no ano, esses números. E hoje, o ano passado mesmo, nós tivemos só 980, se eu não me engano, 986 por aí.
0: No estado.
1: Casa, menos de 1000 homicídios no
0: estado. No estado todo.
1: E esse ano estamos aí chegando a um nível menor ainda, né, chegando em torno de uma casa de uns 800. Então, assim, isso é um fruto do trabalho sério, um trabalho comprometido, né, que estamos fazendo com o apoio dos nossos comandantes. E também agradeço também os demais, as demais co-irmãs, né, Polícia Civil, Bombeiro, Marinha, todos que contribuem com o nosso trabalho, né? Esse trabalho que vem sendo executado aqui, que a gente vem fazendo com maestria. E eu agradeço demais a todos, agradeço toda a população também ribeirinha, penedense, a todos também que vem entendido isto, né? E toda a nossa fala aqui foi para a gente tentar acertar mais, a tentar se entender mais. E o que a gente quer é isso, essa parceria com a comunidade próxima da Polícia Militar. Então, meus agradecimentos a todos. Fico muito satisfeito. Claro, algumas demandas nossas são inúmeras. Muitas vezes, claro, o amigo já me chamou, me convocou
0: já.
1: Aqui.
0: Mas o Josimar sabe.
1: Por estar, porque realmente eu estou muito atribulado, muita tarefa, muita coisa, né? Porque a gente não fica alheio também às coisas pessoais.
0: É verdade.
1: A gente sabe que tem muita coisa, né, para ser feita, né? E a gente vem trabalhando isso.
0: O senhor tem que ir muito à capital com relação quanto comandante do batalhão, para estar sempre também conversando com o comandante geral, né? Tem sempre que estar muito na capital, né?
1: O comandante geral tem dado essa abertura para todos os comandantes de unidades. A gente precisou, tem, né? A gente precisou, a gente tá lá batendo a porta do comandante
0: geral. E bom, né? Isso é bom. Essa abertura bom, é boa. Do que aquela coisa formal solista. De ter que agendar, só recebe tal hora, tal hora.
1: É um
0: né?
1: excelente comandante. A Polícia Militar de Alagoas hoje tem um excelente comandante. Com um comandante voltado a realmente a segurança pública do estado de Alagoas.
0: Que bom. Parabéns pelas ações aqui em Penedo e região. Major.
1: Tá, meu irmão. Muito obrigado a todos. Obrigado, Antônio Silva. Obrigado aos ouvintes. E fico à disposição, viu? Quando puder...
0: Tá
1: e assim for convidado, eu estarei aqui novamente.
0: Domingo.
1: Um grande abraço.
0: Trabalho pesado, sim. Se prepare.
1: A gente não dorme, não.
0: Ó, 13 horas e 56 minutos, intervalo comercial. Volto já já para fechar o programa de hoje, depois desse bate-papo bem importante, bem interessante, com o Major Gessi, o comandante aqui do nosso 11º Batalhão. Volto já.

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0: Eita, 14 horas e 15 minutos, Emanuel. Tempo voa.
1: Passa rápido.
2: E eu fiquei sem o meu retorno.
1: E foi.
2: Foi, é porque
1: tá precisando do negócio?
2: Esse botãozinho aqui, quando pressiona, ele desliga.
1: Ah, sim. Né? Eu sei que tinha descarregado, mas é outro.
2: Não. Não, esse aqui não carrega, não.
1: Não, então.
2: Esse aqui agora.
1: É filha, só tem a recarga, né?
2: Muito bem. Legal. É, levanta o BG só um minutinho.

Olha, 14 horas e 16 minutos em Penedo. Vamos dar atenção aqui aos nossos ouvintes do WhatsApp. O meu amigo Wagner da Lanchonete V&E tá por aqui dizendo: parabéns, meu amigo Antônio Silva. Que Deus te abençoe e que venham muitos e muitos anos de vida. Todos da equipe V&E Lanchonete te admiram muito. É o profissional que você é, Wagner, Érica, Emily, Gabriele e João Vitor. Ainda tá por aí, minha filha. Eita, eu queria só um golinho de água, pode ser? Antes de você dizer tchau. Um abraço à turma massa aí da V&E.

0: Olha, 14 horas e 17, um abraço a todos da VIE. Obrigado pelo carinho da audiência sempre.
1: Ô Ana, vem cá, você sabe que dia é hoje? Eu cheguei aqui, você não disse nada. Não venha não. Agora não adianta. Agora não adianta.
2: Agora de honra,
3: Parabéns!
2: Parabéns!
3: Um abraço, cara.
2: Parabéns! Rapaz, o cara tem que pedir praticamente.
0: Não acredito não.
4: Você já chegou hoje na atenção. Não. Desde cedo não. Você tá na atenção.
0: Esses amigos aqui, eu vou dizer, viu?
4: Cadê o bolo, Ana?
0: Não, pelo amor de Deus, viu? Esses amigos aqui, eu vou dizer, viu?
4: Mas vamos organizar um bolinho aí. Você sabe a correria que tá, você sabe.
0: Muito bem, um abraço a todos da VIE, obrigado aí pelas felicitações e obrigado pela audiência sempre, viu? Deus abençoe vocês. Zap, Emanuel, rapidão, Rita Andrade.
5: Boa tarde, Antônio.
0: Boa tarde.
5: Passo inicial de agora para desejar um feliz aniversário, viu? Que Jesus lhe abençoe hoje sim, que Deus dê você muitos anos de vida, muita paz, muita saúde. E você continue sendo esse radialista maravilhoso. Você é com certeza, viu? Boa tarde.
0: Muito bem, dona Rita, muito obrigado aí pela lembrança ao nosso aniversário. Deus te abençoe, obrigado por tudo, pela audiência. Boa tarde, Antônio Silva e Emanuel Rodrigues, abençoado seja a sua tarde, na paz do Senhor Jesus. Boa tarde, Antônio Silva e Emanuel. Que entrevista boa com o Major, muito produtiva. Deus abençoe ele e toda a equipe grandemente. Valeu, dona professora Lurdinha. Um abraço, obrigado. Rita Luna. Boa tarde, Antônio Silvio e Emanuel. Estamos aqui na escuta. Felipe Luna está mandando os parabéns para você. Que Deus te abençoe sempre. Abençoe sua vida, suas conquistas e livre você de todo mal. Que essa data se repita por muitos e muitos anos. Felicidades sempre. Saúde, paz, amor e proteção. Abraço da família Luna. Valeu, Felipe Luna e a dona Rita Luna. Obrigado pelo carinho da audiência sempre. Boa tarde, Antônio Silva, Robert Lúcio. Felicidades, muita saúde e paz sempre. Estou sempre ligado no seu programa, Antônio. Você é um exemplo de honestidade. Meu Deus do céu, rapaz. Não, agora, Robert Lúcio. De honestidade. Rapaz, aí é um peso da gota. O cara não pode nem cagar fora do caco agora,
4: não? Você não pode fazer nada.
0: O cara foi dizer isso.
4: No rádio, fora do rádio.
0: Pronto, tem que ter uma vida,
4: 100%
0: exemplar. Fez qualquer merda agora, aferrou. Ó, você é um exemplo de honestidade, meu Deus do céu.
4: Muito bem. Muito bem, levanta o sarrafo mesmo.
0: Peraí, vai devagar. Robert Lúcio, vai devagar. Eu sou autoridade. Mas eu sou ser humano, vai devagar.
4: Tá no patamar aí do Papa, viu?
0: Porque, meu irmão? Vai devagar, eu sou ser humano, pô.
4: Também erro, às vezes eu erro.
0: O que você é no programa é... Você é de verdade, realista, sincero, transparente. Que Deus te abençoe sempre, fica com Deus. Meu amigo Robert Lúcio, você botou pocando, viu? Um abraço, meu irmão, obrigado aí pelas palavras. Deus te abençoe, viu? Quem tá por aqui é a Dulce. Fala, Dulce.
6: Boa tarde, Antônio Silva.
0: Boa tarde,
6: Manuel.
0: Dulce.
6: Antônio Silva, oi. Passando aqui para parabenizar.
0: Obrigado,
6: o senhor,
0: Dulce.
6: Muitos anos de vida, saúde. Que o senhor conquista os sonhos que o senhor ainda não conquistou.
0: Amém, amém.
6: Que Deus abençoe. Que essa nova etapa da vida venha por muitos e muitos anos pela frente.
0: Obrigado, Dulce.
6: Parabéns, feliz aniversário.
0: Valeu.
6: Muitos anos de vida.
0: Um abraço, minha querida, no tabuleiro, né? Né? Tabuleiro dos Negros. É isso, Emanuel?
4: Correto.
0: Ela disse, sempre vou lembrar de tudo que vocês fizeram por mim, principalmente o senhor. Obrigada. Deus abençoe sua vida. Não tem dinheiro que pague isso, não. Isso aqui é bom. Obrigado, minha querida. Cido Japoatã.
7: Boa tarde, meu amigo, compadre Antônio
0: Silva. Oi, compadre, doutor.
7: Manuel. Hoje, tocando as palavras do meu neto, Juan Guilherme, que está completando a minha velha, também do senhor, né? Segundo as informações, fiquei sabendo de manhã com o nosso amigo aí, Luiz Danta, né? Que papai do céu nos abençoe a vocês, Dom Antônio Silva, a meu neto, a todos que estiverem aniversariando, viu? Que Deus abençoe aí a todos os nossos amigos ouvintes. Essa igreja nova, Viveto Love, Maria na Saúde, família de Santana, São Francisco, né? Obra, aqui em Salvador, lá em São Francisco, viu?

0: Ó, oh, quem tá por aqui, obrigado, meu amigo Cido, em Japoatã, Sergipe. Dona Petrúcia, boa tarde.
1: Boa tarde, Antônio
0: Silva. Oi, minha querida,
1: todos
0: boa tarde.
1: Aí presente.
0: Oi.
1: Meus parabéns,
0: obrigado.
1: Antônio Silva. Meus parabéns, que essa data se repita por muitos e muitos anos,
0: amém.
1: Meu filho.
0: Amém.
1: Muita saúde, muita paz, muitas alegrias. E muita sorte no seu trabalho, com todos que lhe pertencem.
0: Amém.
1: Você merece, continue sempre assim, esse homem verdadeiro, corajoso. Que Deus lhe abrace por mim, Antônio Silva.
0: Amém, obrigado.
1: Dê um alô aí para toda a minha família e todos os ouvintes. Um abraço, uma boa tarde para todos.
0: Dona Petrúcia, obrigado por tudo, viu? Pelo carinho da audiência, pela amizade, viu? Melhoras aí, meu amigo Ferrugem, que Deus te abençoe. Muito em breve eu volto aí pra gente bater aquele papo, tomar aquele cafezinho e pra gente aí atualizar as informações com relação à saúde do meu amigo Ferrugem. Que Papai do Céu o abençoe e coloque as mãos, né, nele para que ele possa ter sua saúde restaurada, viu? Obrigado por tudo. Boa tarde, Antônio Silva e Manuel Rodrigues, aqui é Sandoval do Madre, Deus abençoe a nossa tarde, valeu Sandoval, um abraço. Luziette Love, de Igreja Nova, fala.
2: Boa tarde, Antônio Silva. Oi. Boa tarde, Manoel. Boa tarde, aniversariante de hoje.
0: Boa tarde.
2: Tem um bolinho aí pra mim?
0: Tem não. Ô, Manuel, não lembrou nem que era meu aniversário.
2: Parabéns,
0: cheguei aqui, ele não me disse nem parabéns.
2: Vida,
0: lembrou o quê, sujeito? Que eu cheguei aqui e você não disse
3: mensagem pra você.
0: Ah, sim.
2: E continue sempre esse jornalista,
0: amém,
2: verdadeiro, viu?
0: Amém, amém.
2: E continue sempre, sempre mantendo sua vida assim, como é que eu posso dizer? Sua vida é em foco, certo?
0: Valeu.
2: Desejo muitos anos de vida a todos os dias da sua vida, certo? Feliz aniversário, tudo de bom.
0: Amém.
2: Pra você. Atenção, todo mundo da grande rei. Oi, hoje é o aniversário do Antônio Silva, viu? Quem quiser mandar um presente pra ele, é grátis, viu? Até Pix. Ihu! Parabéns, Antônio.
0: Oh.
2: E aí, se eu tivesse aí, rapaz, pra comemorar seu aniversário, certo? Mas quem sabe no próximo ano, foi Deus, né? Um abração, meu querido. Feliz aniversário, Antônio, pra você, viu? Tudo de bom.
0: Valeu, Lu.
2: Hoje e sempre, viu? Tchauzinho, Antônio Silva. Feliz aniversário, viu?
0: Obrigado, Lu.
2: Você é... Antônio, é 72 anos, é, Antônio?
0: É.
2: Ai, que falta de ética, gente, tô brincando. Minha mãe também me completando nesse mês. Minha mãe,
0: valeu.
2: Minha sobrinha, que eu tenho, minha sobrinha é sábado.
0: Certo.
2: Minha mãe é na semana que vem, no dia 12.
0: Certo.
2: Tá certo? Eita, que mês festivo também, é o mês de outubro, fazer o quê, né? Mês das crianças. E o Antônio cada dia tá ficando criancinha também. Ai, parabéns, Antônio.
3: Aí eu não fiz ainda a vinheta, né?
0: É
3: áudio ou é podcast?
0: É, tem que fazer, mano.
3: Pelo amor de Deus.
0: É áudio ou é podcast?
3: Tem que colocar antes dela falar.
0: É, uma pergunta.
3: É áudio ou é podcast?
0: É, cria, pô, cria aí, pô, não, viu?
3: Não tem condição.
0: É. Minha amiga Lu, Deus te abençoe. Alô, minha irmã, a cabeça, viu?
3: Ela lembra
0: no aniversário de quase todo mundo de Penedo.
3: Ela lembra.
0: Todo dia ela tem um CPF do dia.
3: É.
0: Ei, parabéns, Deus abençoe sua memória aí, viu, Lu? Obrigado pela lembrança. Meu amigo Elândio, agente de portaria do Campus IFAL Penedo, fala, irmão.
4: Boa tarde, meu amigo Antônio.
0: Peraí.
4: Hoje é dia de festa, hoje é dia de alegria.
0: Olha.
4: Hoje é dia que o nosso amigo Antônio Silva completa mais um ano de vida. Parabéns, meu amigo.
0: Bicho,
4: Que Deus te dê muita paz, saúde,
0: viu?
4: Muita felicidade.
0: Ó,
4: que você continue sempre esse amigo que você é.
0: Amém.
4: Forte
0: irmão.
4: Abraço, fica com Deus e parabéns.
0: Obrigado, Elândio. Sem contar que ele disse que hoje pela manhã, Emanuel, preparou um café daquele pra mim no IFAL e eu não fui.
3: Não foi.
0: Mas eu não fui. Porque, rapaz, aconteceu um fato muito triste, Emanuel. E o IFAL hoje não teve aula.
3: Que foi que aconteceu?
0: IFAL hoje não teve aula porque está de luto.
3: Faleceu
0: um aluno do IFAL, morador da região da Perucaba, lamentavelmente faleceu e tem um comunicado. Em respeito à memória do estudante Enaldo Vitor Reis dos Santos, as aulas desta quinta-feira, dia 1º/10, estarão suspensas nos 3 turnos para todas as turmas dos cursos técnicos de nível médio e também do curso superior. Lembrando que para as alunas e dos programas Mulheres Mil, Pronatec, Empreender e Qualifica Mais, as atividades vão acontecer normalmente. Eu quero aqui ser solidário aos familiares desse jovem que nesse momento estão sofrendo bastante na região da Perucaba. Enaldo Vitor Reis dos Santos, jovem, muito novo. E em off aqui eu converso com você, Manuel.
3: Mas, tá bom, meu amigo, é uma pena. Que Deus conforte aí o coração dos familiares. Uhum. Eu tenho certeza que ele estará em um bom lugar.
0: Então, amigo, não teve aula hoje, viu? Por conta disso, eu não fui até o campus hoje.
3: Tranquilo.
0: Esse era o jovem, ó. Esse era o jovem. Estudante do IFAL. Próximo de terminar o curso já.
3: Uma pena,
0: aconteceu,
3: né?
0: Um fato muito triste com esse jovem. Aqui, ó. Menino novo.
3: Jovem, né?
0: Jovem. Eu vou falar pra você aqui em off, você vai entender, você vai dizer, rapaz, por isso. Lamentável, lamentável. Então que a família do jovem Enaldo receba o abraço de todos nós que fazemos a Rádio Grande Rio FM, em especial do programa Voz da Cidade. Era um aluno do campus IFAL Penedo, e o IFAL está em luto, e hoje não houve aula no campus IFAL Penedo, porque eles vão, acredito eu, participar do sepultamento do jovem e prestar aí as suas últimas homenagens, viu? Fica o nosso abraço e o nosso sentimento para toda a família. Maluquinho do Brega, de Penedo, Alagoas, aqui falando, aquele abraço. Valeu, maluquinho. Deus te abençoe. Boa tarde, Antônio Silva. Feliz aniversário. Muitos anos de vida, saúde e paz. Que Deus te ilumine. Parabéns, felicidades. Ricardo José, um abraço. Eita, meu Deus, agora foi que chegou mensagem. Seu Valdeci do Castro, fala, meu irmão.
5: Boa tarde, Tonho Silva. É Valdeci do Castro. Tonho, feliz aniversário para você. Que esses anos se repita por muitos anos de vida que você merece, Tonho Silva. Feliz aniversário para nosso amigo Tonho Silva.

0: Seu Valdecido Castro, Deus te abençoe, obrigado pela lembrança, obrigado pela audiência, viu? Muito obrigado mesmo. É, Eliette Soares, boa tarde.
1: Parabéns, Deus que dê muito de vida para você e sua família.
0: Amém, Eliette.
1: E o seu programa é 10.
0: Amém. Obrigado.
1: Parabéns pro seu dia.
0: Valeu.
1: Você merece.
0: Amém, minha irmã.
1: Tchau, tenha um bom dia.
0: Bom dia. Obrigado, Eliette Soares, para você e família. Deus te abençoe. Boa tarde, Antônio Silva. Que Deus abençoe imensamente sua vida, te concedendo tudo o que há de bom nessa vida. Estamos aqui, como sempre, em sua audiência. Forte abraço, Deus te abençoe. Um forte abraço e uma boa tarde aí também para Emmanuel Manuel Rodrigues, meu amigo Cristiano, grande agente de trânsito de Penedo. Um abraço, Cristiano, para você e para sua mamãe, a minha professora Solânia. Obrigado, viu? Parabéns, meu amigão, que Deus te abençoe grandemente, saúde e muitos anos de vida, Paulo Roberto. Obrigado, Paulo. Meu amigo Cavalo Velho, boa tarde, meu amigo Antônio Silva e Emanuel. Parabéns, meu amigo Antônio Silva. Deus te abençoe, Deus lhe proteja hoje e sempre. Que você continue sendo essa pessoa que você é, honesto, sincero. Aí agora eu vou dizer, aí é demais, hein? Honesto, sincero e responsável pelo que faz. Deus te abençoe. Valeu, Carralo, velho. Obrigado, meu irmão, por tudo. Aí é um cara que mora no meu coração, não paga aluguel. Gente boa demais, hein? Eu gosto de passar lá pra resenhar com ele. Parabéns, meu amigo. É, essa bichinha tá perturbando desde cedo, viu? Abra ali pra ver se ela pega reta. Parabéns, meu amigo Antônio Silva, que Deus abençoe sempre você e sua família. Muitas felicidades para você, feliz aniversário, um abraço do seu amigo Osvaldo. Alô, Osvaldo, um abraço, meu irmão, muito obrigado, viu? Obrigado. É, minha amiga Marilene, fala, minha irmã, boa tarde.
2: As informações com relação à saúde do meu amigo Ferrugem.
3: Boa tarde para todos da Grande Rio.
0: Oi,
3: Antônio Silva.
0: Oi.
3: Deus que lhe dê muitos e muitos anos de vida.
0: Amém.
3: Muita saúde, muita paz e muito sossego.
0: Amém.
3: Viu? E dê um abraço aí na Sandrinha.
0: Beleza. Ah, você não deixa não ninguém abraçar ela.
3: Tchau, grande. Tchau, Antônio Silva. Deus te abençoe hoje e sempre.
0: Amém.
3: Tchau. E dê aí um alô pra mim, que aqui é Marilene do Areal.
0: Muito bem, tá certo.
3: E uma música pra oferecer a você.
0: Sim.
3: Sobre o aniversariante.
0: Certo.
3: Viu?
0: Certo.
3: Aquela música que diz: parabéns pra você. Viu? Você sabe qual é a música?
0: Emanuel deve saber aqui, que ele é o rei das músicas. Muito obrigado, Marilene. Muito obrigado, Dona Juvenil. Toda a família no bairro Nossa Senhora de Fátima, obrigado pelo carinho da audiência e pelas felicitações, viu? Marilene já falou. Maria Calixto, boa tarde.
4: Boa tarde, Antônio Silva.
0: Boa
4: Deus
0: tarde.
4: Que lhe proteja, Deus.
0: Amém.
4: Que lhe dê boa sorte, que lhe dê muitos anos de vida.
0: Mano, eu não vou conseguir fechar o programa, vou fechar o programa. Você vai botar o resto aí, viu?
4: Repita,
0: não, ele não termina
4: muitos
0: hoje.
4: Anos.
0: Amém.
4: Viu? Jesus lhe dê muita saúde, lhe vá você tudo quanto é ruim.
0: Valeu, Maria. Viu? Obrigado.
4: Deus abençoe.
0: Obrigado.
4: Ele tá falando aqui, Maria de Piaçabuçu.
0: Ah, Maria de Piaçabuçu. Valeu, Maria Calixto, Piaçabuçu, muito obrigado pela lembrança, pelo carinho da audiência. É, boa tarde, parabéns, feliz aniversário, Deus te abençoe. É a Cida do Santo Isabel. Alô, Cida, muito obrigado pela lembrança. Vinícius, Vila Matias, boa tarde, meu amigo.
5: Boa tarde, meu mestre Antônio Silva.
0: Tá feio, já foi o pano. Não, hoje o pessoal tá demais comigo. Hein?
5: Parabéns, viu?
0: Meu mestre,
5: bicho. Acaba mais topado de Penedo.
0: Tá
5: de bom, felicidades aí.
0: Um abraço, Vinícius, aí da Vila Matias. Deus te abençoe, irmão, por acompanhar nosso programa sempre. José Maria, quem é José Maria, Manuel, sabe?
6: Zé da Dedé.
0: Zé da Dedé. Quando é que a gente volta lá, Manuel? Ei, tava gelada, bicho. Vamos lá, velho. Vamos hoje. Quem agora, depois daqui? Vamos lá. Ó, esse negócio é bom. Digo nada, não. Fala, Zé.
7: Boa tarde, meu amigo Antônio Silva. Rapaz, vou desejar pra você. Mas parabéns pra você, viu, Antônio?
0: Valeu,
7: pra você. Muitos anos de vida,
0: obrigado,
7: muita saúde,
0: Zé.
7: Muita paz, meu amigo. Viu? Que Deus tenha muitos anos de vida e saúde, viu, Antônio?
0: Amém,
7: Silva?
0: Amém. Ô, oh, que bom.
7: E a minha esposa, Gina, tá mandando também pra você, meu filho.
0: Valeu, Gina.
7: Muita felicidade, muita paz, muita saúde.
8: Que essa data seja tudo de bom, viu? Muitos e muitos anos.
7: É, que essa data seja reproduzida por muitos e muitos anos, viu, Antônio?
0: Zé.
7: Um abraço, tudo de bom pra você, meu amigo. Quando você quiser aparecer, você nunca mais apareceu. Foi
0: tomar uma.
7: Uma geladinha daquela com...
0: Com o quê?
7: Com mocotó sem osso.
0: Rapaz, não diga isso não. Eu tô futucando é Manuel aqui.
7: Tem muitos anos de vida e saúde, viu, Antônio?
0: Não diga isso não.
7: Seu amigo Zé Dedé, viu?
0: Tá vendo, Manuel?
7: E a minha esposa Gina tá...
0: Pronto.
7: Também me parabenizando, viu, Antônio?
0: Valeu, valeu.
7: Deve ter muitos anos de vida e saúde, Antônio.
0: Não futuque a onça com vara curta, não.
7: Com muita paz e muita saúde.
0: Hoje eu tô com sede, Zé. Hoje eu tô com sede. Agora... Um abraço aí, meu amigo Zé, e também a Gina, aí no bairro Nossa Senhora de Fátima. Zé, no futuro que a onça não, quem sabe não aparece um povo por aí, não digo nada, viu? Boa tarde, parabéns, Antônio Silva, muita luz no seu caminho, que Deus abençoe você hoje e sempre. Sou Josélia, esposa do Adilson, meu amigo Adilson, dona Josélia, do cantinho da Josélia. Sabe quem é Josélia? O mungunzá, o arroz doce, aquele mungunzá que só ela sabe fazer, né? Então um abraço aí, dona Josélia, um abraço meu amigo Adilson, obrigado pelo carinho, gente, Deus abençoe a todos, viu? Quem tá por aqui também, meu amigo aqui só disse boa tarde, não mandou mais nada, né? Muito bem, boa tarde, meu irmão, obrigado pela audiência. Vânia, fala.
9: Boa tarde, Antônio Silva, feliz aniversário pra você.
0: Boa tarde, Vânia.
9: Muita saúde de você, viu?
0: Amém. Muito bem, valeu, Vânia, obrigado, viu? Um abraço. Dona Marli, é Marli Lobo, né?
10: Boa tarde, Antônio Silva. Oi. Hoje é um dia muito especial, né?
0: Vai
10: o
0: cantar
10: dia
0: furunfa pra mim aí?
10: Você está completando mais uma primavera,
0: isso,
10: né? Que Deus lhe abençoe.
0: Verdade.
10: Jesus lhe proteja.
0: Amém.
10: Que tenha um aniversário abençoado por Deus.
0: Só em acordar,
10: e
0: só em estar vivo tá bom demais.
10: Também, muitos aniversários.
0: Eu sou muito estranho, viu? Eu não gosto de bolo, não gosto de festa. Não acredita, velho. Tu é assim.
10: Felicidade, paz, saúde,
0: sucesso. Ah, velho, eu fico doido que passe logo.
10: Sempre seja essa pessoa da
0: voz. A mãe disse, rapaz.
10: Mais bonita aqui da locução, de locutor. Tô falando de locutor. Viu?
0: Repita por muitos e muitos anos. Felicidades sempre. Dona Marli Lobo, cheiro no seu coração. Obrigado por lembrar desse amigo aqui, viu? Muito obrigado. Fala, Raimundão do Radiador.
11: Boa tarde, Antônio Silva.
0: Oi.
11: Rapaz. É, feliz aniversário pra você, que Deus dê muitos anos de vida.
0: Olha, outro ponto pra
11: tudo
0: gente
11: de
0: lá
11: bom
0: também.
11: Essa
0: o Raimundo, assim, Zé,
11: muita fez,
0: viu? Olha,
11: tá bom?
0: Toma dois já no Raimundão, mais duas no Zé. Fica mesmo não, poxa.
11: Mais velho hoje, né, meu irmão? Deus te abençoe.
0: Valeu, Raimundão do Radiador. Obrigado, amigo. É um amigo topado, viu? Amigo topado. Olha ele, Marizão da Saúde. Boa tarde, irmão.
12: Parabéns, meu amigo Antônio
0: Vai
12: Silva.
0: Que cantar,
12: que Deus abençoe.
0: Sim, parabéns.
12: E que você que continue. Sendo esse cara sincero,
0: amém,
12: honesto,
0: amém,
12: grande comunicador.
0: Rapaz, só saiu
12: que Deus abençoe
0: hoje.
12: E Deus te dê muitos anos de vida, muita paz e saúde.
0: Meu Deus do céu.
12: Feliz aniversário.
0: Eu vou até com medo agora de sair ali na rua e fazer alguma. Acontecer alguma
13: sem coisa. Querer.
0: Sem querer. Marizão, saúde pra você, meu irmão. Que Papai do Céu restaure sua saúde aí, viu? Pra você logo, logo vir aqui nos visitar. É, fala, Raimundão, diz aí, manda outra.
12: Cara, vai tomar umas duas cervejas aí, o treino, quatro, vem pra cá.
0: Tô dizendo.
12: Vem aí.
0: Tá vendo?
12: Toma umas quatro cervejas aqui, vem pra cá.
0: Perto.
12: Pra gente bater papo.
0: Aumentou, eu não digo nada, viu? Boa tarde, parabéns, Deus abençoe sempre sua vida, muita saúde, paz, felicidades. Você tem um coração de ouro. Eita, quem foi? Foi a... Cristiana, né? Pelo menos no zap tem Cristiana. Obrigado, gente, pelo carinho, por todo o carinho, viu? É, Adilson, boa tarde, meu amigo, parabéns pelo seu dia. É o Adilson do Cantinho da Josélia? É ele. Meu amigo Adilson, obrigado, cara, saúde pra você. Fala, meu amigo Valdeci.
14: Boa tarde, Tânia Silva.
0: Aqui é
14: Selma.
0: Qual é o nome da esposa dele?
14: Do Valdeci.
0: É Selma, é?
14: E
0: Dona
14: Deus,
0: Selma.
14: Deus lhe dê muitos anos de vida,
0: obrigado,
14: e saúde.
0: Obrigado, obrigado.
14: Parabéns, que essa data
0: amém
14: se repita por muitos e muitos anos.
0: Amém, amém.
14: É, você merece, que Deus ilumine seus caminhos e que seu sonho seja realizado, em nome
0: muito
14: de
0: obrigado,
14: Jesus.
0: Muito obrigado, muito obrigado. Dona Isabel, obrigado. Dona Isabel, seu Valdeci do Castro, obrigado por todo o carinho, viu, gente? Sabe quem tá por aqui, Emanuel? Não, eu nunca recebi uma mensagem desse cara no meu programa. É irmão de um companheiro nosso aqui de trabalho. Não, de outro companheiro nosso de trabalho. Ele nunca mandou um áudio pra mim, olha.
13: É o Fábio da
0: Donzela. Fábio da Donzela. Ah, rapaz, bem, o Fábio mandando áudio pra mim, já sei.
13: Alô, Fábio.
0: Fábio, meu irmão, boa tarde.
15: Parabéns, Antônio Silva. Muitas felicidades, rapaz, pra você, viu?
0: Ei.
15: Estamos aqui.
0: Me deixou emocionado agora, viu, Fábio?
15: Toda...
13: Vai rolar,
15: e a gente tá aqui acompanhando. Quer dizer, toda a programação da Grande Rio FM.
0: Obrigado, irmão. Obrigado.
15: Um abraço, viu? Aqui da família Dantas pra você.
0: Puxa, que bom.
15: Abraço, fica com Deus. E logo leva aí uma donzela pra você tomar uma, viu? Comemorar o seu aniversário hoje.
0: Olha. Meu amigo Fábio, Deus te abençoe, obrigado pelo carinho da audiência. Fábio, meu amigo Júnior Dantas, já falei com ele hoje.
13: Rosilda.
0: A dona Rosilda, mãe do Fábio e do Júnior. A Vanessa, esposa do Fábio. Ó, pense numa galera nota mil aí, essa família. Obrigado, vô Fábio. Deus te abençoe. Agora eu quero a parceria da donzela na Voz da Cidade. Já lhe cobrei 10 anos. O cara parabeniza o cara.
13: Meu Deus,
0: e o cara ainda cobra comercial. Ana, fala, Ana.
16: Boa tarde, Antônio Silva.
0: Boa tarde.
16: Feliz aniversário
0: para
16: você, com muita saúde, paz,
0: amém,
16: que o Senhor te abençoe hoje e sempre.
0: A nós.
16: Que Deus te dê muitos, muitos anos de vida e saúde.
0: Eita, eu quero Antônio. Ficar bem velhinho.
16: Parabéns.
0: Quero ficar andando assim, de bengala, para me fazer o programa. Mané, Rodrigo.
13: E comigo ainda?
0: Você vai me pegar de carro. O velho vai pilotar a moto. Hélio Carroceiro, fala, irmão.
17: Ah, doutor Silva. Feliz, doutor Silva.
0: Feliz, doutor Silva.
17: Que Deus lhe proteja você,
0: feliz, irmão. Feliz,
17: proteja você, o cara que você é hoje e sempre, e para sempre, e para sempre. Tchau da bola, tamo junto.
0: Segura, Hélio.
17: Doutor Silva, mas essa data é muito pesada.
0: É não.
17: Muitos anos de vida.
0: Eita,
17: já vai. Você é esse cara que é sempre, hoje e sempre, e topado, topado. Parabéns pra você.
0: Aê, Hélio, aê.
17: Nessa data.
0: Agora, o único que cantou, aí. Muita felicidade. Muitos anos.
17: Valeu!
0: O único que cantou foi o Hélio. Dona Maria do Gileno.
18: Boa tarde, meu amigo.
0: Boa tarde.
18: Parabéns.
0: Tem o que aí? Tem pão?
18: Parabéns, feliz
0: tem
18: aniversário.
0: Tem gelada.
18: E Deus sempre te
0: proteja.
18: Sempre você seja essa pessoa do jeito que você é, viu? Pessoa alegre, bom amigo. Olha,
0: oi.
18: Vem pegar a chave de uma casa.
0: Vai
18: escolher a casa que você quer passar esse final de semana.
0: Eita,
18: pega um,
0: eita,
18: manda pra beira de uma praia.
0: Olha, mané, venha pegar a chave de uma casa. Eu tô precisando pra fazer um negócio diferente na praia. É, né, mané? Olha aí. Olha, fez aniversário.
19: Ave Maria.
0: Ele é com a minha patroa mesmo.
19: Ave Maria.
0: Ave Maria, olha. Eu já tava com outra ideia. E era?
20: Ela vai publicar.
0: Você queria ir também, era?
20: Não.
0: Eu pensei que você queria ir também.
20: Agora aí.
21: Já tava com outra ideia pra gente levar umas.
0: E era? Pra praia?
20: Ainda bem que a
0: levar o quê? Não, deu um doido, a menina. Eu não tava nem. E eu viajando, o cara queria. Olha, é Manuel, sai do céu.
20: A Yara não tá ouvindo.
18: É, Antônio Silva, pode vir.
0: Olha,
18: e as camas de cimento, viu? Que o Gileno fez.
0: Eita, cama de cimento. Aguenta, não aguenta não, Mané.
13: Aí aguenta, viu?
0: Misericórdia, cama de cimento, é? Peraí, não, Mané. Ei, é comigo, pô, pelo amor de Deus. Ei, a pessoa, você vai cantar, botar a cama nova.
19: Ave Maria.
0: Eita, goto, cama de cimento aguenta, viu? Aí pode.
20: Ui.
0: É pesado. Clebson Campos, fala, meu irmão.
22: Boa tarde, Manuel, e feliz aniversário. Que o Senhor Jesus te abençoe.
0: Amém.
22: Essa data tão especial, que se repita na tua vida.
0: Obrigado, né? Cara.
22: E que você tenha sempre essa serenidade de conduzir esse programa
0: topado. Rapaz, quando me tiram do sério, eu não fico muito sereno, não.
22: Feliz aniversário.
0: O negócio não mexeu comigo. Né, mano? O cara disse que eu tenho serenidade. Quando mexe comigo, eu fico como, mané? A serenidade vai embora.
13: Eu que mexer num sirino lá.
0: A serenidade vai embora, não vai? Vai
13: embora rapidinho.
0: Irmão, Deus te abençoe, viu? Obrigado, irmão, pelas palavras. Parabéns, felicidades mil. Tô na audiência. J. Abidon, povoado Caititu, Jacaré dos Homens, Sertão de Alagoas, tá ouvindo a gente. Nosso amigo radialista J. Abidon, um abraço, amigo. Genilda, parabéns, Antônio Silva, com muita saúde, sabedoria. Amigo, feliz aniversário. Mané, Vou deixar aqui, você vai continuar, viu? Porque senão não terminou.
1: Deixa, se preocupa.
0: Boa tarde, parabéns pelo seu dia, que Deus te abençoe e que seus anjos da guarda te proteja sempre. Olha, teve um ouvinte que uma Marilene, da Coreia, nossa senhora, mandou uma mensagem, pediu pra mim dar um abraço na Sandra, não foi?
1: Foi.
0: Você lembra?
1: Foi.
0: Deu um abraço na Sandrinha Maurício.
1: Foi.
0: Aí eu disse a ela que ela não deixa que ninguém abrace
1: você
0: ela.
1: Você vai dar,
0: mano. Eu vou tentar pra ver, mas ela não deixa.
1: Vou filmar aqui.
0: Eu vou pegar. A Marilene mandou ele dar um abraço, viu?
1: Vai dar um abraço no cara, né?
2: Deu o recado.
1: Não, é pra dar um abraço.
0: Um abraço.
2: Marilene da onde, o áudio dela.
0: A Marilene da Coreia, que se chama de Maurilene.
1: Maurilene
2: do Arial. Do Arial.
0: É.
2: Maurilene.
1: Bota o áudio dela aí,
2: querida.
0: Ela disse, olha.
1: Ela disse, deu um abraço.
0: Você ouviu, Sandra. Você ouviu, Manuel?
1: Se eu fosse você, eu daria agora.
0: Ah, mas ela não deixa?
1: Já.
2: Fala, oi, Manuel, hoje é aniversário do Antônio Silva. Você tá
0: aí você tem que me dar um abraço.
2: Eu vou lhe dar o seu abraço. Agora não vem pra cá com franguice, não.
0: Bota aqui pra ela ouvir.
19: Boa tarde.
0: Bota aí pra ela ouvir.
19: Para todos da grande
0: vida. Dê um abraço na Sandrinha.
19: Antônio Silva.
0: Oi.
19: Deus que lhe dê muitos e muitos anos de vida.
0: Amém, Marilene.
19: Muita saúde, muita paz e muito sossego.
0: Amém.
19: Viu?
0: Amém.
19: Me dê um abraço aí na Sandrinha.
0: Olha, ouviu?
19: Deu por mim.
0: Olha.
19: Me dê um abraço aí na Sandrinha. Viu?
2: Obrigada, meu amor.
0: Ela não deixa, não, Marilene. Ninguém chega perto dela. Aqui pra...
2: Ai, que delícia! Ai, que delícia!
0: Aí é que ela não vai deixar mesmo, filho. Aí é que ela não deixa mesmo, depois dessa.
19: Tu tá burra, papai!
0: Depois dessa. Ó, gente, eu vou fechar o programa. Ah, meu amigo Maurício Barbosa. Olha, que é isso, opa, meu irmão? Donzela, é? Eita, pé, o Fábio, olha. Abre aí, Sandrinha, por favor. Meu amigo Maurício Barbosa.
1: Vai abrir, vai abrir.
0: Boa tarde, meu amigo. Feliz aniversário, parabéns por esta data tão especial. Que Deus abençoe a sua vida com muita saúde e prosperidade. Obrigado, meu irmão, viu? Qual é o seu nome? Rodrigo. Obrigado, Rodrigo. Deus te abençoe, viu?
1: Rodrigo foi uma carreira da porra.
0: Eita.
1: O Fábio é...
0: Olha,
1: rapaz, não mostra esse negócio aqui.
0: Olha,
1: não.
0: Fábio, recebi o presente, irmão. Obrigado,
1: foi
0: viu?
1: Foi rápido esse presente.
0: Foi. Chegou aqui uma donzela, meu irmão. Maria. O Fábio da donzela mandou pra gente. Agora o menino sai na carreira da peste.
1: Foi, foi.
0: Fábio, Deus te abençoe, cara. Obrigado por tudo, viu? Muito obrigado. Boas vendas aí pra você. E eu quero a donzela aqui fazendo parte do quadro de anunciantes desse programa. Meu amigo Maurício Barbosa, um abraço, obrigado pelas felicitações. Quem tá também me parabenizando aqui é meu amigo Ângelo, da Vigilância Sanitária de Penedo.
1: Olha!
0: Parabéns. Não, Ângelo, aí vou mandar você se ferrar, meu irmão.
1: Já sei.
0: Foi, foi. Aí o cara bota aqui, brincadeira, pelo amor de Deus. Ô, Ângelo, fala sério, pô. Rapaz, eu ia até ler sua mensagem aí no ar, assim, sabe, muito empolgado, mas você começou com a frase errada aí. Aí eu não mandei você porque tá no ar, olha, velho. Rapaz, brincadeira. Eu
1: vou desligar seu microfone, aí você grava o áudio.
0: Parabéns, Antônio. Tudo de melhor sempre. Felicidades nesse seu aniversário.
1: Ele não falou, Antônio. Ele não falou, Antônio. Tenho certeza.
0: Gente. Esqueça, pelo amor de Deus, o que ele falou. Eita, tem uma mensagem aqui. Eita, rapaz. Olha. Olha, olha, tem uma mensagem aqui, ó. É assim, ó.
1: Esse gostosão aí.
0: Parabéns, meu grande parceiro.
1: Olha.
0: Gratidão por tudo que és pra mim. Espero que todos os momentos grandes... Como é? Peraí. Obrigado por tudo que és pra mim. Parceiro de todos os momentos. Grande homem em virtude e caráter. Uhum. Deus te... Foi. Deus te abençoe imensamente, saúde, paz e vida longa ao meu lado e da nossa filha. Te amo muito, meu amor, amigo. Tudo de melhor que a vida pode te dar. Minha esposa.
2: Ai.
0: Será que ela tá querendo?
2: Ai, que delícia!
0: Feliz aniversário, meu amor! Obrigada por ser esse homem incrível, companheiro e cheio de luz. Que Deus... Rapaz, se ela estiver ouvindo isso, viu? Que Deus te abençoe com muita saúde e felicidades. Te amo com amor, sua esposa. Eita! Hoje é festa lá no seu AP. Bota aí, mané. Bota aí, mané. Hoje tem festa no AP.
1: Hoje tem festa.
0: Tem festa, tem festa. E aqui é a filha aí.
2: Meu amor da minha filha.
3: querida, parabéns, te amo muito, que Deus abençoe a vida do Senhor sempre. Mais tarde estaremos juntos para a gente comemorar os parabéns, cantar parabéns, comer pizza, dia que o Senhor gosta, viu? Te amo, te amo, te amo, te amo, tenha um ótimo dia, meu amor, cheiro.
0: Eita, aqui é minha filha querida, olha, bota aí, bota aí. É, pode entrar, só eu e a minha mulher.

0: na manga.
1: Não, negócio de Zé da manga, filho. Oxi, que negócio de Zé de manga, homem? Esse é Manoel, é a gota, viu?
2: Ah, não. O Hélio Carroceiro cantou, eu também quero cantar. Olha. Ahá, uhu. Ô, Antônio Silva, eu vou comer seu bolo. Parabéns, Antônio Silva. O cara.
1: Rapaz, meu Deus. Ah, pro Vinícius, eu vou comer. Se engasgou.
3: Que a rima boa era
4: tarde,
3: outra.
4: Manoel, boa tarde, Sandra. Oi. Boa tarde, Antônio Silva.
1: Obrigado.
4: E dê um feliz aniversário. Essa mensagem é pra você.
1: Obrigado, obrigado, Vera, da Casa das Carnes. Mandou até aqui um vídeo de um bolo maravilhoso, viu? Ana Lúcia.
5: Parabéns, Antônio Silva. Que o Senhor Amém. Jesus derrame chuvas de bênçãos, te abençoando hoje e sempre. Feliz aniversário da sua ouvinte, que te adora muito, Ana Lúcia, do bairro.
1: Valeu, Ana Lúcia. Obrigado, Edivaldo. Parabéns, que Deus te abençoe sempre. Somos aqui da Movelaria São José. Um abraço a todos da Movelaria São José. Obrigado pelo carinho da audiência. Obrigado aqui pelas felicitações. Gente, ó, de coração, viu? De coração, agradecer as inúmeras mensagens que chegaram aqui no WhatsApp da Rádio Grande Rio FM. Eu não tenho como retribuir tanto carinho, tanta audiência. Só Deus para retribuir a vocês com saúde, paz, felicidade. Tudo que vocês desejaram para mim, que Deus possa dar para vocês em dobro, viu? Fica só aqui a minha gratidão. Tenho certeza que eu procuro sempre dar o meu melhor para que a Rádio Grande Rio FM seja essa rádio que lidera na audiência em todo o Baixo São Francisco. E se eu tenho hoje todo esse reconhecimento, eu devo primeiramente a Deus, a minha família e a você do outro lado do rádio, que é a razão maior pela qual nós fazemos tudo, né? E a mim, né, Sandra?
6: Claro.
1: Muito bem. Boa tarde, Sandra.
6: Feliz aniversário, Antônio.
1: Deixa eu lhe dar um abraço logo.
6: Não.
1: Aí.
6: Eu fiz questão.
1: Bora.
6: Socorro.
1: A Marilene pediu pra dar.
6: Você vai.
1: Vá, filma aí.
6: Eu vou falar.
1: Eu vou dar.
6: Socorro.
1: Ei, Sandra. Olha.
6: Comandante.
1: Menina.
6: Comandante.
1: Fecha.
6: Não, deixa eu falar.
1: Vá.
6: Eu vim especialmente pra dizer que você sabe que você é um homem muito legal, uma pessoa muito gentil.
1: Obrigado.
6: Sabe sim, porque pelo calor humano que ele recebe, as palavras, as mensagens, as coisas que ele tem feito aqui nesses últimos anos no programa Realidade. Então, ele é uma pessoa super do bem.
1: Programa Realidade?
6: Nesse programa, A Voz da Cidade. Ô, gente, vocês estão me deixando doente. Não vou mais não falar. É vocês que me atrapalham. Primeiro quer me agarrar a pulso. O outro, enquanto eu tô falando, tá ali.
1: Agarrar a pulso não.
6: Falando um monte de coisa. O outro tá quase descendo da cadeira. A imagem você, ali fecha. Deixa eu terminar.
1: O Luiz ouviu aqui, ele disse a realidade, botou três interrogações.
6: Mas é uma realidade tudo isso que eu acabei de falar.
1: Aí.
6: Você é um cara. Vocês não deixam não, eu falo, vocês fazem barulho demais. Tem condições, não.
1: Eu vou lhe dar um abraço, camarada.
6: É uma
1: pediu.
6: Torcida pra que a gente erre, que dói na alma. A gente sai inveja. Sai pra lá, ouro de urucubaca.
1: Você quis dizer um programa que é uma realidade.
6: Você já entendeu, né? Então, parabéns pela pessoa que você é.
1: Obrigado, Sandrinha.
6: Digna, um homem digno, responsável.
1: Amém.
6: Embora chegue atrasado, mas tudo bem. Mas é um cara muito responsável pelo aquilo que faz.
1: Já pode fechar.
6: E eu tenho uma satisfação imensa de trabalhar com você, de ter conhecido o seu profissionalismo.
1: Obrigado, Sandrinha.
6: E acredito que você é muito mais do que essas duas e poucas horas que você toma
1: Luiz
6: aqui no rádio.
1: Que você tá assim, meio descompensada desde a entrevista de ontem. O que foi que teve na entrevista?
6: Não, é porque o Luiz é tão assim que ele... Luiz, sim, eu fiquei descompensada, mas hoje de manhã você compensou.
1: Eita! É guerra, aqui é guerra pra ver quem é mais íntimo.
6: Eu não sou íntima não, menino. Oxi! conheço só, cara de bunda. Olha, eu tava tentando fazer uma coisa romântica. No dia que eu tento ser uma pessoa calma.
0: Agora
6: eu
0: vou lhe dar uma abraço.
6: No dia que eu seja uma pessoa com emoção, aí eles vêm e procuram fazer problema comigo. Socorro! Não, fica aí. Fica aí que eu vou lhe dar os parabéns. Oi,
3: eu sou aniversariante.
6: Emanuel!
3: Eu sou aniversariante.
6: Peraí, só um minutinho.
2: Marilene saiu, abraço.
6: Mas eu ia lhe dar esse abraço. No dia do aniversário, é o dia que vocês merecem meu abraço, pô.
0: Única vez, né? Só uma vez.
6: É uma vez por ano, no Natal e no Ano Novo.
0: Pronto.
6: Três abraços por ano já tá bom demais.
0: Valeu, valeu.
6: Talvez no dia do radialista, se o Luiz fizer outra festa.
0: Dia quando? De novembro?
6: Dia 7, né, Luiz?
0: Novembro, dia 7.
6: Então, pronto, era isso mais ou menos que eu queria lhe
0: obrigado,
6: dizer.
0: Obrigado, Sandra.
6: Pelo grande profissional que você é. E não admiro você somente por ser esse profissional, mas por toda a sua trajetória de vida.
0: Deus abençoe.
6: Pela construção da sua família, que a gente sabe que é uma família assim maravilhosa.
0: Amém.
6: E todas as bênçãos que as pessoas desejam, as mensagens bonitas, tenho certeza que você merece. Tudo
0: obrigado,
6: isso
0: Sandra.
6: E muito mais.
0: Obrigado pelas palavras. Agora, o cara que trabalha comigo, amém, não diz nada.
6: Mas ele tá aqui até me atrapalhando, parabéns, fez até
7: filho,
6: eu errar.
7: Parabéns, filho. Bora, bebê.
0: Já acabou? Já. Olha, tá vendo como é resumido?
6: Não, mas tá bom o dele.
0: Você precisa ver no grupo.
6: Ele, de hoje que ele entrou nessa onda.
0: Parabéns, filho, no
6: que tava
0: grupo.
6: Querendo aqui acabou. Fazer eu lhe dar um abraço a pulso e querendo filmar e...
0: Mas diga a Marilene que o abraço saiu.
6: Mas eu ia lhe dar um abraço, meu amigo.
0: Mas Marilene, só saiu porque eu sou aniversariante do dia, entendeu?
6: Verdade.
0: Por isso que ela me abraçou. Se não fosse... Vá, Manuel. Dê um abraço nela, que a Marilene... Vá,
6: agora,
0: vá.
6: Agora
0: vá. Não, não, é. Agora, vá, a Marilene... Vá. A Marilene pediu,
6: socorro!
0: Vá. Aí, Manuel, abrace ela.
3: Ela não vai.
0: Vai, pera aí, ele é pra abraçar, Sandra.
3: Ela me bateu.
0: A Marilene pediu, vá, Manuel, tente. Vá, dê um abraço nela, vai deixar. Vá.
6: Não é só aniversário não, meu filho, só em dezembro.
0: Tá, gota. Aqui é briga de foice, menino. Gente, muito obrigado a todos pelo
6: caiu
0: carinho da audiência. Não, pelo amor de Deus, não. Não.
6: Você pegou a cadeira que tava ali, foi?
0: Foi.
6: Essa é outra.
0: Ó. Eita, meu Deus.
6: Agora isso
0: do céu.
6: Você não filma? Isso aí é que você tinha que estar filmando pra colocar na internet. Todo mal que fazem com

0: Olha aí, que eu ganhei.
1: Viva o Tom.
0: Que eu ganhei. Do Fábio.
2: Muitos anos de vida.
1: Saiu, parabéns pra você,
0: Eduardo. Valeu, obrigado.

0: Não, você fica com a pica aí. Negócio de pique-pique, você fica. Ó, final de programa por hoje. A você, ouvinte amigo nosso, muito obrigado pelo carinho da audiência. Encontro marcado com os senhores. Amanhã, sem propaganda eleitoral. Acabou!
1: Sem inserções.
2: Ah, glória! Oh, glória! Onde é que faz isso?
1: Oxente!
2: Obrigada!
0: Botou meu... Sem inserções, nem foi. Botou meu dedo aqui.
1: Olha, na... Eu vou jogar
2: não
1: aqui.
2: Não é isso.
0: Não, não, do lado.
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Deus Pai de bondade, Criador de todas as coisas e santificador de todas as criaturas. Suplicamos, Senhor, a tua bênção e proteção sobre este local de trabalho. Que a tua graça, Senhor, a salvação de Jesus Cristo e a consolação de teu Espírito Santo habitem dentro destas paredes, para que sejamos abençoados e prósperos, e que não haja contenda nem desunião. Afasta, Senhor, deste local de trabalho todo o mal. Que teus anjos de luz acampem dentro e ao redor deste estabelecimento. E somente a paz, a união e a prosperidade habitem este local. Concede, Senhor, aos que aqui trabalham, um coração justo e generoso, para que o dom da partilha aconteça e as tuas bênçãos sejam abundantes. Dá, Senhor, saúde, paz e prosperidade aos que retiram deste lugar o sustento da família, para que saibam que só o Senhor é Deus, que só Jesus Cristo é o Salvador, que só o teu Espírito Santo é o Consolador, para que possam sempre cantar em louvores a ti, Senhor, a Jesus Cristo e a teu Espírito Santo. Em nome de Jesus Cristo.

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0: Vamos nessa, que tá bom demais. São 3 horas e 13 minutinhos. Eu, Sandra Maurício, por enquanto aqui nas ondas da 99.1. Nessa tarde especial onde nós festejamos o aniversário do Antônio Silva. E de todos os aniversariantes desse dia 1º de outubro. E aí, como é que tá seu dia, querido? Como é que tá seu dia? Já vai, é? Daqui a pouco eu vou, ó. Fala aí.
1: Oi, Sandra. Boa tarde, Sandra. Ouvindo o programa Derrubado. Meu dia hoje, graças a Deus, tá bom demais. Pela manhã, já tomei um café fora de casa com a minha senhora, né? À noite, a Manuel disse que vai ter festa no AP. Já ganhei uma donzela do meu amigo Fábio da Donzela, que mandou um presente pra mim. Diversas mensagens aqui hoje dos ouvintes da 99.1 e acompanha os meus amigos aqui da Rádio Grande Rio FM, que pra mim se tornou uma extensão da minha família. Bom demais, melhor que isso, impossível.
0: Tá saudável, né?
1: Saúde, mesmo. Eu disse isso hoje, só o fato de acordar e poder contemplar as maravilhas que Deus faz e saber que está completando mais um ano de vida, não tem coisa melhor, Sandra. Só gratidão a Deus, nada a pedir, só agradecer.
2: Ganhou até uma casa, uma diária.
1: Ganhou
2: na casa.
1: Uma diária na praia, olha.
0: Ganhou uma casa na praia, tá, final boa, de semana.
2: Nossa, o cara já sai daqui pra lá.
0: Isso é muito.
2: Já sai daqui pra lá,
1: sim. Sai daqui pra lá.
0: Eu tô nem
1: tá
0: aí.
1: Bravo, né? Maria do Gilena.
0: É bom que esse peixe faça creu em você.
1: Vixe.
0: Acho que tá aí.
2: Vai morder a minhoquinha, é?
1: Não, ninguém vai pescar, não, mano.
2: Vai morder... pescar na praia?
1: Não, ninguém vai pescar pra morder minhoquinha, não. Só tem uma minhoquinha pra você morder.
2: Ela disse que o peixe vai fazer creu, ninguém.
1: Você vai morder minhoquinha, filho?
2: Ah, o peixe lá, vai atrás da minhoquinha, né? O cara tá...
0: Que o peixe coma sua isca.
1: Se você se ele coma
0: ele
1: sua minhoca...
0: Ele já disse aí, ó. Ele disse, viu? O quê, Vá?
2: Não, tá bom.
0: Você disse minhoquinha,
2: ela não
0: pior
2: fala, ainda. Mas ela instiga.
0: Ele quem disse, ela minhoquinha,
1: não fala. Essa é as básicas que ela fala, não há, né?
2: Aí depois ela disse, eu não falei.
1: Eu não sei disso.
0: Eu não falei nada, foi vocês.
1: Eu não falo... Sim, gente.
0: Eu só tô traduzindo. Ei, Emanuel.
3: Diga o que foi.
1: Seu fone. Sim. O Alves estava no ar semana passada. Eu tava assistindo na TV e mandei uma mensagem pra ele. Aí ele viu e leu a mensagem lá no programa e mandou um abraço pra vocês. Viu, disse que tá com muita saudade e disse que está só no aguardo do aval do médico pra ele voltar a apresentar o programa aqui na rádio ao vivo.
0: E ele ainda não foi, não? É pra esse médico que ele disse que é no final do mês.
3: Ele fez um vídeo sentando na beira da piscina, dizendo
0: que
3: é minha evolução e tudo mais. Eu vi.
0: Ele disse que ainda tava andando capenga, né?
2: Ele disse que tava com muita força nas pernas.
0: Agora porque tá muito parado também. Aí tem que fazer fisioterapia.
2: Isso.
0: Começar a fazer uma atividade física, né? De leve. Uma musculação pra recuperar músculo.
1: Aí ele ficou surpreso. Eu tirei uma foto da TV e mandei. Aí ele disse, aí me chamou do que ele me chama aqui, né?
0: Toninho. Nossa, tá. O Antônio, vem cá, Antônio. Eu tô chamando de Antônio. Você foi quem citou. Ele me chamou do nome que ele chama aqui. Aí eu lembrei qual é o nome. Mas tá todo mundo aqui chamando de Antônio.
1: Aí
0: você tá chamando ele de quê?
2: Vai ter um monte de mensagem aí, viu?
1: Aí ele disse que tá com saudade de todos. Mandou um abraço pra Sandrinha, Emanuel, a turma da 99. Disse que não vê a hora de retornar pra apresentar o programa.
2: Se voltar aqui vai ser bagaceiro.
1: Vai. Tá só agora vai devagar com o coração do cara. Vai, Emanuel.
0: O Emanuel vai empurrar com força.
4: Amanhã.
1: Pode não.
4: Eu vou levar a galinha cozinhada aí. Não se prepare. Quero a outra. Não, quero você.
2: Traga amanhã. Amanhã é sexta. Amanhã é sexta.
0: Hoje. Peraí, como ele tá falando.
4: Hoje não deu, não. Quero vocês três aí. Oi. E o Luiz, viu?
0: Oi, Luiz.
4: Vou levar a galinha cozinhada no meio.
2: Pronto, venha depois de meio-dia.
0: Quem vai trazer o almoço é ele. E o feijão e o arroz?
2: Não, ele diz.
1: Ele vai trazer tudo.
0: Não, ele vai trazer só o não, só traga só o
1: você
0: frango.
1: Não vai comer, que meio-dia você sai pra casa.
0: Sim, mas eu vou ficar esperando. Não, ele vai chegar um pouquinho antes, que eu já como e vou pra casa.

0: asas.
1: Que é isso? É.
0: Claro, eu vou ficar sem comer minhas asas. Ó, traga quatro asas.
2: E eu quero.
1: É uma galinha.
0: Sandra. Sim, então eu já tô pedindo quatro, é porque aí ele pega as asas das outras e manda pra mim.
1: Traga quatro asas e três pés.
0: É, traga quatro asas e seis pés pra esse
2: galo. Três pés é um galo. Três pés é um galo, né?
1: É, três pés. Eita.
2: É macho.
1: Você gosta de galo, Sandra?
0: Nunca comi, não.
1: Galo?
2: Ah, nem ela nem sabe.
0: Gente, eu não entendo disso, por favor.
1: Galo. Nunca comeu um galo,
0: eu
1: não.
0: Eu sou uma humana.
1: Já ouviu falar de capão? Capão?
0: Sim, então, sim, mas não gosto não.
1: Na mulher tá de resguardo, o pessoal que vai matar
0: diz
1: um capão.
0: Diz que é ruim, diz que é ruim.
1: Guarda, bota esse, capa esse galo pra ele engordar. Isso, quando a mulher parir, tem um capão pra comer.
0: Você nem falou, mas tá aqui nosso amigo Pedro Oliveira, da família Oliveira.
1: Eita, perdão.
0: Parabéns, meu amigo, muitos anos
1: obrigado,
0: de vida.
1: Obrigado, Pedro, gente boa demais.
2: Lembrando que a feira é sábado, viu? As feiras será sábado.
1: Lembra, pessoal, que a feira de domingo.
2: A feira é sábado.
0: Alô,
1: vai ser sábado.
0: O motivo das eleições, a feira do domingo será antecipada para sábado. Este sábado à tarde.
1: Pronto, isso. E noite.
0: E noite.
1: Entrando pela noite, sábado e noite.
0: Começa tarde.
1: Tarde e noite.
2: Finalzinho da tarde e até a noite.
0: Parabéns! Parabéns, Antônio Silva, meu amigo, é o Juarez do Oiteiro.
1: Valeu, Juarez, um abraço, obrigado.
0: Oi.
3: Quando você for, me diga.
0: Sim, sim, sim, eu ligo.
1: Tchau, Sandrinha.
0: Valeu, querido.
1: Obrigado, viu?
0: Vida longa.
3: Amém. Amém.
0: Repleta de amor, paz, saúde, felicidade e proteção, né?
4: Antônio Silva, boa tarde. Antônio Silva. Meus parabéns, você Maria. Merece, você é um homem de caráter, um homem que respeita,
1: amém.
4: Um homem que merece viver mais.
0: Tá vendo, que lindo.
4: Que Deus te dê saúde, meus parabéns, boa tarde.
1: Obrigado,
4: Espírito
1: gente.
4: Santo de Deus ilumina teus dias,
1: amém.
4: Teus passos,
1: assim
4: a
1: seja.
4: Tua sabedoria.
1: Amém, obrigado mesmo, gente, por todo o carinho,
4: que eu
1: viu?
4: Para você, Antônio Silva, é o meu abraço, respeito. Que Deus te abençoe.
1: Muito obrigado.
0: Amém.
1: Muito obrigado.
4: Aniversário.
1: Viu?
4: Muitos anos de vidas.
1: Amém. Valeu.
0: Valeu aí.
1: Sandra.
0: Valeu, dona
1: tchau,
0: Maria.
1: Filha, bom
0: tchau,
1: trabalho,
0: querido.
1: Viu?
0: Tudo de bom pra você e pra toda a sua família. Tchau, tchau. E a gente vai dando sequência ao nosso programa que tem Giro da Sorte hoje valendo R$5.000. Eu disse R$5.000 hoje. E os números de hoje são 5, 0, 4, 2, 50, 42. 50, 42 valendo R$5.000. E os finos de hoje são 50, 41, 50, 41 e 50, 43.

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0: Vamos lá, vamos dar continuidade ao nosso programa e aqui mandar aquele abração todo especial para o Toninho, tá aqui pedindo o giro da sorte, é 5042, o número principal, tá bom? Ainda por aqui na sintonia com a gente, tem o grande Ronaldo.
1: Hoje eu tô às 19 horas. Quem quiser ir, vá. E quem não quiser, não vá.
0: Adoração.
1: Vou matar os águas pra vocês aí, viu? Vocês comer aí. Vou matar essa semana, vou levar um galho.
0: Muito bem. Eu quero a parte das asas, tá bom? As asas, se for assadas, cozidas, bem temperadinhas. Que delícia com farinha. Sou nordestina, gente. Ai, ai, delícia. Manuel, titio Manuel Admilson, a turma da fábrica de imóveis Ipiranga, a família aí do Emanuel Rodrigues, todos na audiência com a gente, hein? Obrigada pelo carinho, obrigada pela companhia de vocês. Vamos lá, vamos que, vamos. São 3 horas e 30 minutinhos. Eita, que tá chegando aqui um musicão pra nós. Vamos lá?

0: Vamos lá! Alves Correia passou por aqui, Cama Novinha, já já tem muito mais músicas, alegria e alto astral pra você que tá com a gente.
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0: 3 horas e 46 minutos. Vamos nessa, são 3 horas e 46 minutos. Olha ele, chama pra rochar.
1: Bota a música pro carroceiro aí, seu Maurício.
0: Bora.
1: Aquela que você sabe que dói, que dói,
0: dói
1: que
0: dói. Gaia.
1: Chama, bota, tamo junto. Oferecer a todo o povão de Penedo. Ó, povão, não esqueça, dia da criança, quem quiser dar o carroceiro. É o 82, é o 9, é o 99, é o 93, o 24 e o 25. Esse é o pique do carroceiro. Chama, bota, tamo junto, carroceiro top, Santa Maria. Santa Maurício, a não ser aí essa pertinha da criança aqui.
0: Chama,
1: convidar todas as crianças aqui do Velho Chico, Cooperativa, Mata Atlanta, vem aqui pra cá no carroceiro. Tem um cozazinho, tem a pipoquinha, tem um picolezinho. É, e o pula-pula, vamos embora e chama, bota, tamo junto.
0: Ô, Hélio, você vai fazer essa festa que dia exatamente? Gente, olha, o Hélio Carroceiro, todo ano, ele procura fazer uma festa para essas crianças aí ao redor do Velho Chico. Então vamos ajudar ele, R$10, já compra pirulito, bala, pipoca. Quem tiver brinquedos que queiram doar em boas condições, pode levar, a criançada fica feliz, gente. Pirulito, balinha, chiclete, picolé, sorvete, tudo isso é bem-vindo. Então vamos ajudar o Hélio Carroceiro a pagar também os brinquedos que ele vai locar. Vamos ajudar sim, com certeza. Grande Hélio Carroceiro já tem pra você aí. Sucesso de Ives Santos, que ele pegou aquelas músicas, aquele bregão. E ainda uma alusão para o povoado Saúde, com sucesso de Unha Pintada. Quem oferece é nosso querido amigo Marizão. 3:48.

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0: 4:02, quinta-feira, eu e você sozinhos aqui nas ondas da Grande Rio FM. Vamos fazer da melhor rádio, melhor programação, a nossa tarde especial, como sempre trazendo por aqui os sucessos que fazem a diferença na vida dos nossos queridos amigos e ouvintes. 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

0: aqui falando com a Ana Pacotão, né? Amanhã o Hélio Carroçudo. Eu acredito nele, ele vai trazer uma galinha pra gente comer. Quem quiser trazer o arroz, o feijão tropeiro, o arroz de carreteiro. Gente, arroz de carreteiro é bom demais. Nossa, meu Deus. Mas é claro, né, que pra mim, como eu sou fresca, como eles dizem, tirem os defumados, por favor. Só charque. Já tá bom demais. Alô, boa tarde.
1: Boa tarde, Sandra.
0: Oi, meu amigo.
1: Como é que tá vocês?
0: Melhor
1: tudo bem?
0: Mundo, na graça de Deus.
1: Sandra, toca aí os parabéns do Antônio Silva.
0: Agora.
1: Que Deus abençoe ele e toda a família. Jesus Cristo cubra ele com o seu manto sagrado, viu? Ele continue sempre assim, essa pessoa boa da pega que ele é, viu? Sou sincera com tudo que faz, viu, Sandra?
0: Verdade.
1: Vamos tocar pra ele, Sandra, a música de Leandro e Leonardo, viu? Chuva no telhado, viu? Que Jesus Cristo abençoe todos vocês. Vocês todos merecem, mas hoje é ele, viu, Sandra? Tchau, Sandra.
0: Valeu, querido.
1: E a minha mãe, Sandra, a dona Marinesa, também acabou de mandar pra ele tudo de bom pra ele. Um abraço pra ele. Olha só, Sandra.
0: Que bom, que alegria, meu querido. Antônio Silva. Tem mais gente com a gente. A Neide. Neide tá aqui parabenizando. Ela quer ouvir a música de Eduardo Costa. Tá no auge, né? Linda, linda, linda. Linda, linda. Ele regravou. Esse cara sabe o que canta. Vamos lá! Leonardo, e na sequência, Eduardo Costa. 4 e 6.

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0: Oi, são 4 horas e 21 minutos, 4 horas e 21 minutinhos. Boa tarde para todo mundo. Vamos que vamos, que o nosso clima tá bom demais. Tem mais gente com a gente. 4h21.
1: Boa tarde, Emanuel Rodrigo. E quem fala é o seu xará, Manuel da Cooperativa.
0: Opa, Manuel.
1: Eu peço que toque a música do Alves Corrêa, faça um biquinho e chore.
0: Ok.
1: Apresento para minha mãe, a Teresa de Santos. Apresento para vocês aí da rádio. Manuel Rodrigo, você é perfeito para toda a sua família. Viu, xará? E quem fala é Manuel, transmissor da Cooperativa Primeiro Núcleo. Do povoado Cooperativa Primeiro Núcleo. Viu? É Manuel Rodrigo, gosto de 27, depois do cemitério, a primeira entrada de direito. Você toca a música do Alves Corrêa, faça um biquinho e chora. Tá feliz para todos que fazem a rádio, Grande Rio FM. É para você também, Manuel Rodrigo. E a festa da minha mãe é Teresa de Santos. Aqui na Cooperativa de Primeiro Núcleo.
0: Valeu, seu Manuel da Cooperativa Primeiro Núcleo. O senhor e sua mamãe recebam o nosso carinho. O carinho da turma da Grande Rio FM, especialmente meu e do Emanuel Rodrigues e do Alves Corrêa, do programa Derrubado. Já já eu toco, faz um biquinho e chore. Quem mais tá por aqui ouvindo a gente lá na cooperativa também? Tem o grande, grande Nado Pedreiro.
2: Boa tarde, Sandrinha.
0: Boa tarde, menino.
2: Sandrinha, boa tarde. Tô vendo agora, rapaz, que o Antônio Silva faz idade nova.
0: Isso.
2: Hoje, eu tô ligando o rádio agora, tava ocupadão.
0: Hoje é o dia
2: então,
0: dele.
2: Então, Antônio, feliz aniversário, tudo de bom pra você. Eu sei que você não tá no rádio uma hora dessa, mas você tá curtindo em casa.
0: Tá por aí.
2: Em casa alguma coisa, viu? Que Deus abençoe, amigão, um abraço, tudo de bom, feliz aniversário, que Deus te ilumine, viu? Ele dê muita saúde, muitos anos de vida, meu colega, viu? Sandrinha, toque alguma música que ele gosta, você deve saber. Boa tarde.
0: Eita, o Antônio Silva gosta de música internacional, viu? Ai!
3: Parabéns, parabéns, parabéns pra você.
0: Gente, e agora, hein? Tocar uma música internacional pra o Antônio Silva. O Antônio Silva gosta de música internacional. Teve uma vez aqui que eu e o Emanuel tiramos onda cantando internacional no mico musical, passando mico. E ele gostou da música, ele disse que gostava daquela música, eu não lembro mais que música é. Mas como ele é um homem muito apaixonado, Vânia, eu tenho certeza que ele vai adorar You Gotta Love Someone. Você tem que amar alguém, canta Elton John. São 4h24, direto do fundo do baú, Antônio Silva, só você, viu?

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2: Vamos dar continuidade ao nosso programa Derrubado. Na tarde de hoje tem mais gente com a gente. Opa, Hélio!
3: Essa aí, seu Ana Maurício, essa é pra doer no pé da galera, no carroceiro.
2: Doeu!
3: Chama! Chama! Sandra, Maurício e Emanuel Rodrigo. Chama na boa, tamo junto!
2: Tem outra aqui que eu vou mandar pra você já já, viu? Tem outra, menina, tem outra. Opa, Janete, lá de Neópolis. Cadê a Janete? Mandou 499 WhatsApp, vamos lá.
4: Boa tarde, Sandrinho.
2: Boa tarde, meu amor. Manda as ordens.
4: Janete de Neópolis. É porque eu tenho um colega enfermeiro. Aí eu peguei o contato dele.
2: Sim.
4: Mas só que eu boto o número e só dá errado. Aí eu tô mandando esse áudio pra rádio.
2: Sim.
4: Porque ele pode escutar aí. E eu vou mandar o contato também, pra você dar uma lua aí. Ele escutando a rádio, ele lembra de mim, que é já ele me entra em contato comigo, falou pra mim que comprou uma casa em Penedo, tá morando em Penedo.
2: Meu amor, mande um áudio, só um áudiozinho, só um, dizendo: eu sou Janete de Neópolis e quero falar com fulano de tal que mora em Penedo. Por favor, fulano de tal, se você estiver me ouvindo, entre em contato comigo pelo número 79. Aí a senhora diz seu nome, seu número, tá bom? É, porque a gente não conseguiu nem achar o nome dessa pessoa nessas mensagens que a senhora mandou. Então manda só um áudio dizendo: eu sou Janete de Neópolis, estou tentando falar com fulano de tal aí de Penedo, peço que ele entre em contato comigo pelo telefone. Aí a senhora diz o número do telefone da senhora, tá bom? Só assim eu posso te ajudar. Tem que ter o nome da pessoa, né? Isso, galera. Meus parabéns para o Antônio Silva, que Deus dê sempre saúde, felicidades para ele. Quem deseja é Neide, Ilha das Flores. Feliz aniversário, Antônio Silva. São os votos sinceros também do amigo Beto Friedman. Olha o Rodrigão.
3: Boa tarde, Sandra Maurício.
2: Boa tarde, Maurício.
3: Boa tarde, Leonardo. Amanhã é sexto.
2: Valeu. Peraí, deixa eu só ver aqui o que ele diz.
5: Sandrinha, boa tarde. Estou vendo agora, rapaz, que o Antônio Silva faz idade nova hoje. Eu tô ligando o rádio agora.
2: Pedi uma música
5: então,
2: que ele gosta.
5: Então, Antônio, feliz aniversário, tudo de bom pra você. Eu sei que você não tá no rádio uma hora dessa, mas você tá curtindo em casa. Ele deve estar ouvindo em casa alguma coisa, viu? Que Deus abençoe, amigão. Um
2: tá
5: abraço,
2: rua,
5: tudo de bom,
2: rapaz.
5: Feliz aniversário.
2: Que Deus te ilumine.
5: Ele dê muita saúde, muitos anos de vida, meu colega, viu? Sandrinha, toque alguma música que ele gosta.
2: Você deve saber.
5: Boa tarde.
2: Toquei. Vamos lá, de Leonardo. Antes, Hélio Carroçudo, eu quero que você diga que não gosta dessa. Manhã do Brega, porque brigamos, são 4h40. Na sequência, Leonardo, sextou.

0: Alice Dantas, Dona Rosilda, Júnior Dantas, toda a família da Donzela ouvindo a gente. Vamos lá, que tem mais brega nessa programação. Chega Sandro, Sandro Beck, conte sua brega. Volte, amor. 4h34.
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0: 4h43.

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0: Vamos lá, vamos lá, vamos lá. Eita, são 4 horas e 55 minutinhos. Vamos descobrir aqui. A Janete mandou um recado.
1: Janete Geópolis. Falar com o Daniel, que mora em Penedo. Meu contato é 79-998-31-823.
0: Você
1: tá em contato comigo?
0: Alô, alô. Vamos lá, repetindo.
1: Falar com o Daniel, que mora em Penedo.
0: Alô, Daniel.
1: É 79-998-31-823.
0: Tem alguma referência sobre o Daniel, do que ele trabalha, quanto tempo, se ele morava aí em Neópolis e se mudou para Penedo há pouco tempo? Diz esses detalhes, porque Daniel é um nome muito comum, tá bom? Mas, ó, atenção, Daniel, que é amigo da Janete, a Janete que mora lá em Neópolis, entre em contato com ela, por favor. Ela tá ligando para você, mas seu número não atende. E então ela tá aqui pedindo a gente para anunciar. O telefone da Janete é o 79-998-31-80-23. 79-998-31-80-23. Daniel, que mudou aqui para Penedo, por favor, entre em contato com sua amiga Janete, lá da cidade de Neópolis. São 4 horas e 57 minutinhos. Já toquei, né, todas as músicas que haviam sido pedidas. E agora eu vou tocar uma aqui belíssima pra gente curtir. Eu queria Ela É Demais, mas eu não achei. Deixa eu ver se eu acho aqui. Não acho? Acho. Vamos ver, vai no original mesmo. Bora curtir pra matar a saudade do Rick. Que descansa em paz. 4h57, já tem. Momento gospel.

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Vamos lá, são 5 horas e 7 minutos, 5 e 7. Boa tarde para todo mundo que acompanha a gente. Meu amigo, o jumentinho, tava com saudade. Padre Zezinho, fica à vontade. Vamos lá, iniciar mais uma oração pela família em forma de canção. Eita, o melhor momento do programa, se não da Grande Rio FM. Porque é hora de orar, falar com Deus através de música.

0: Obrigada, Padre Zezinho. Muito obrigada por sua presença. Muito obrigada. Deus abençoe o senhor. Obrigada por estar aqui conosco todos os dias. E quem está aqui na audiência com a gente já sabe, né? Depois dessa linda canção, dessa oração em forma de música, a gente já aprendeu uma boa lição, né, sobre a vida. E aí, então, a gente sabe que infinitamente... 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
0: E esse amor de Jesus nos torna cada vez melhores, capazes de viver bem, mesmo nas nossas aflições. Por isso, cantemos para adorar o nosso Cristo Salvador.
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0: Nosso ouvinte está preparado.
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0: Que coisa linda. Que coisa linda.
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0: E o Jesus te ama, Sandrinha. Nos ama.
1: Jesus te ama, Sandrinha, Emanuel, e ama todos nós, em nome de Jesus. Que
0: amém.
1: Deus abençoe a todos nós e uma boa noite. Fica com Deus.
0: E Jesus ama os aniversariantes do dia, especialmente o Antônio Silva. Bem alto, todo mundo junto nesse coro. Obrigado, Deus. Até amanhã, Chimentinho e Padre Zezinho. Voltem. Voltem, tá? Pra nossa festa. Porque o programa Derrubado só tem graça com vocês.

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4: Vamos lá! Eita! São 5 horas e 22 minutos, 5:22. São os minutos finais, né? Quase do programa derrubado. Quem tá aqui?
5: Chama!
4: Eita, Jesus do Sama! Que lindo!
5: Vamos começar. Se você quiser asa, vou levar a asa.
4: Eu quero!
5: Mil peixes na minha cidade.
4: Eu quero.
5: O Dan Silva, que Deus proteja o Dan Silva, parabéns a ele.
4: Muito bem, querido. Muito, muito obrigada, tá? Deus abençoe você, Antônio Silva. Desejo aí, nosso querido amigo Ronaldo. Bom demais. Obrigada, viu, menino? As asas. Eu quero. Pra eu voar. Oi? Jesus, o quê?
6: Me ama, Sandrinha. Feliz aniversário, Antônio Silva, viu?
4: Valeu. Vamos de forró. O que eu vou tocar de forró, hein? O que eu vou tocar de forró? Ou, em homenagem a Marli Lobo, vou tocar um forrozinho. Não, vou tocar o que eu ia tocar. Não, vou tocar outro. Eu ia tocar Furunfa, mas ela não tá aqui pra ouvir Furunfa, então eu vou tocar esse outro forrozinho aqui, ó. Pera lá, quero saber se vocês não vão me aprovar, tá? Esses aqui, esse aqui, esse aqui. Esse. Eita, Simbora, safadão, isso é vaqueiro.

0: essa festa é feita especialmente pra você. Eita, coisa boa! Meu querido amigo Rodolfo tá na audiência com a 99 ponto. Onde será que esse menino anda e com quem? Quero ouvir agora.
1: Boa tarde, Sandra. Quem fala aqui é Rodolfo. Mandar um alô para as Sidocats com todo vapor na campanha do nosso deputado federal Sidoca.
0: Ok, só por conta disso eu vou tocar uma musiquinha, porque eu adoraria ver essas Sidocats cantando pra gente. Aliás, num vídeo dançando pra mim essa aqui, ó.
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0: São 5h28, vem comigo agora, ó.

E aí, depois que eu ofereço pra esse Doquets, vem essa aqui pra você, meu querido amigo Rodolfo. À vontade.

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0: vamos lá, vamos lá, né? Chegando já aos minutos finais do nosso programa, dessa tarde gostosa e especial de quinta-feira, dia 1º de outubro de 2026. Como é bom ter vocês com a gente, hein? Muito, mas muito obrigada a todos pelo carinho de sempre. Vamos embora, que tem mais gente aqui na sintonia. Olha ele, cheio de alegria.
1: Obrigada, Sandroca!
0: Todo o pessoal que tá aí acompanhando a gente nas ruas da cidade, muito, muito, muito obrigada. Mandar uma alôzão pra minha galera, hoje eu não fui, hoje eu não acompanhei vocês, mas mandar aquele abração todo especial para os sidoquetes que estão ligadinhos com a gente. Obrigada mesmo, valeu pela amizade de todos. É, são 5h39, o que que a gente vai trazer de sucesso? Ah, um musicão de primeiro, esse aqui eu duvido que não vai mexer com você. Bora? Vicente Neri canta um poporri maravilhoso.

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ativa. Em breve ele vai estar aqui conosco, galera. Eu me despeço de vocês agradecendo o carinho, a audiência, prometendo voltar amanhã, se Deus permitir, em algum horário, tá bom? Porque eu tô aí levando meu filho todos os dias pra UPA pra ele tomar medicação. E quando dá, posso, venho aqui, né? Mas, enfim, Deus abençoe todo mundo. Uma ótima noite. Vem aí programa de esporte com Valdo Fernandes e equipe no Grande Rio Esporte. Boa noite para todo mundo. Feliz aniversário para os aniversariantes do dia.

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0: um abraço, boa noite, gente amiga de Penedo, de toda a capital do Velho Chico, a minha querida Ouro Preto do Nordeste. São 18 horas e 20 minutinhos. Estou chegando com a voz e a razão para mais edição do nosso Grande Rio Esporte. Edição desta quinta-feira, 1 de outubro de 2026. A partir de agora, a nossa equipe líder campeã no esporte em toda a região do Baixo São Francisco vai falar de esporte, galera. Com Valdir Fernando, Valberto Lima, Valde Lima, meu comentarista eclético, mesa, som e efeito. É no comando dele também. Destaque das manchetes do programa de hoje. Começa a 30ª rodada da Série B do Campeonato Brasileiro, com dois jogos marcados para esta noite. Resultados da Liga das Nações da UEFA. Portugal vence a Dinamarca, a Alemanha segue no ritmo. E também é surpresa, Holanda não passa pela Grécia. Vamos também saber sobre as notícias do futebol brasileiro. Seleção já está na Índia para jogo histórico do sábado às 11 horas da manhã e o técnico Ancelotti pode fazer mudanças no time brasileiro. E olha pra você, o jogo do Flamengo com o Santos pelo Campeonato Brasileiro. As diretorias fizeram um acordo para o jogo ser no Morumbi. Depois de tudo assinado, o Santos voltou atrás e vai ser na Vila Belmiro. Tudo isso e muito mais aqui agora com o nosso Grande Rio Esporte, que traz o boa noite dele, do meu ídolo comentarista eclético, do super time do rádio.
1: Boa noite, Valde. Boa noite, amigos ouvintes da Grande Rio FM. Chegando na noite desta quinta-feira para deixar o torcedor muito bem informado.
0: É, rapaz, olha, o Campeonato Brasileiro tem essa notícia do jogo do Flamengo. Não sei se você tá a par da situação.
2: Não.
0: O Santos acertou com o Flamengo para levar o jogo para o Morumbi e depois, no dia seguinte, rasgou o papel e voltou atrás. Teve pressão e o jogo vai ser na Vila Belmiro. Também hoje à tarde, a seleção de Portugal, jogando com a Dinamarca,
2: ganhou
0: de 4-2. E sabe o que aconteceu? O substituto do CR7 foi a grande estrela do jogo. Brilhou na vitória de Portugal sobre a Dinamarca. Para você ver, hein?
1: O Cristiano Ronaldo saiu mais informações de que ele se sentiu traído pelo JJ e o JJ foi atrás dele no aeroporto.
0: No aeroporto.
1: Rapaz, não pega o voo não, fica com a gente. Mas ele disse que não ia voltar atrás, que a palavra dele é uma só. Pra você ver, né? Questão de rancor.
0: Do ego muito forte.
1: E que bom que, né, que o futebol aí mostrou que não existe só ele em Portugal. E outra coisa, Portugal tá jogando melhor sem ele do que com ele. Porque ele no banco, Portugal joga melhor. Olha aí a prova.
0: E ele não reconhece isso, não quer reconhecer vê que a idade é razão do tempo.
1: É, ele tá dizendo, eu sou o melhor, eu sou o Cristiano Ronaldo. Não existe, pelo visto, ele quer passar a imagem de que não existe seleção portuguesa sem o CR7.
0: E isso nunca será substituído.
1: Aqui nós todos somos uma passagem.
0: É,
1: e o que fica é a instituição.
0: Exato.
1: Em todo sentido, em todos os lugares.
0: E ele tem história, para onde ele for, tem história
1: tem
0: pelo
1: história.
0: Resto da vida.
1: É verdade.
0: Todo mundo. E olha só, Portugal ignorou essa polêmica dele, do Cristiano, e venceu a Dinamarca por 4-2 em Copenhague. Foi lá na Dinamarca, pela terceira rodada da Liga das Nações. E o substituto do craque, Gonçalo Ramos, brilhou com um gol e uma assistência, já que João Cancelo, Vitinha e João Félix também marcaram. E com essa vitória, Portugal mantém 100% de aproveitamento na Liga das Nações, neste grupo dele. Com quem? Com JJ, que chegou, assumiu a seleção de Portugal, 3 jogos, 3 vitórias na competição de seleções, fora as eliminatórias da Eurocopa para a Copa do Mundo, da competição também mais importante da Liga das Nações e da UEFA. Então tá aí para o torcedor ficar sabendo justamente dessa situação envolvendo esse seu lema do jogador Cristiano Ronaldo, que com essa vitória de Portugal, consequentemente, as coisas vai ser totalmente diferente. Vamos deixar o Cristiano lá e Portugal segue por cá. Não é isso, Valde? Sem dúvida alguma. Então, deixa eu dizer para o torcedor aqui também que a gente vai dar o resultado do jogo de hoje da Liga das Nações e da UEFA, a última rodada da data FIFA, que para a semana volta normal, tanto o futebol brasileiro como pela Europa toda. Tivemos no grupo A hoje, a Alemanha venceu o Sérvia por 2-0. Como eu disse há pouco, Portugal venceu Dinamarca por 4-2. A Grécia e a Holanda empataram em 2-2. A Grécia vai bem, viu? Dois jogos, duas vitórias e um empate. E hoje quem empatou foi a Holanda, que a Grécia estava na frente. E o país de Gales derrotou a Noruega por 2-1. Só o Brasil que não vence, não vence Noruega, né, rapaz, na Copa?
1: Todo mundo está passando o rodo,
0: né? Está passando o rodo nele, né, rapaz? Aí o país de Gales foi lá, um clássico ali da região, viu? Dos galeses, o clássico dele lá, de país quase vizinho, 2-1 para o país de Gales. Aí você vai na Liga das Nações, né, da UEFA, Liga B, a Irlanda e a Áustria empataram em 2-2, Israel e Kosovo 0-0. E na Liga D, Azerbaijão 0, Leicester 0, Malta 1, Gibraltar também 1, tá certo aí? Que você conferiu esses resultados da Liga das Nações da UEFA. Só dizendo que essa Liga das Nações, ela vai ter ainda duas partidas para ser completada, né? Rodada 4 vai ter Azerbaijão, Lituânia, Malta e Andorra, que vai acontecer no próximo dia 4. Mas vamos lá, deixa eu dizer também para você, torcedor, aqui no nosso Grande Rio Esporte, que o Campeonato Brasileiro da Série B hoje abre a sua 30ª rodada, logo mais às 20h30, no interior de Minas Gerais, tem Atlético Clube Esporte, e às 9h em Novo Horizonte, tem Novo Horizontino e Goiás. Essa partida aí, que marca justamente o Novo Horizontino, que é o quarto colocado, que se vencer o seu jogo de hoje, ele dá um salto lá, igual o Vila Nova, para a primeira colocação, com 54 pontos. Já o Atlético Clube, que está ali naquela zona intermediária, é o 13º com 42 pontos, pega o Sport, que é o 9º, tem 44 pontos, e o Sport vencendo vai para 47, fica na cola do CRB e do Operário, mas não ultrapassa de maneira alguma essas duas equipes que eu falei. Só dizendo para o torcedor que essa rodada que eu estou falando é 30, mas não é, desculpa, é 31. A rodada 31 da Série B, a rodada 31, ela marca para amanhã o São Bernardo com o CRB, tem Londrina e Criciúma, tem Juventude e Operário, tem Fortaleza e Náutico. E no sábado, fecha a rodada com 4 partidas, Avaí, Ceará, Atlético Goiás e América Mineiro, Cuiabá, Ponte Preta, Botafogo de Ribeirão Preto e Vila Nova. Vamos lá, garotinho, meu comentarista Atlético, falar de seleção brasileira, 18h29, seleção brasileira que tem aí o jogo 3º da data FIFA, vai ser sábado, 11h da manhã, contra a Índia, e o técnico Ancelotti no treino que realizou hoje, quando chegou na Índia ontem, já disse que pode haver mudança no ataque da seleção brasileira, com a possibilidade do Pedro entrar no jogo de sábado. Será que vai acontecer mesmo, Eclético?
1: Olha, são jogos testes, né? Então, o Ancelotti tem que testar o máximo possível, e o Pedro é uma das opções. É claro que ele não vai definir time já, esse vai ser meu time para esse momento, antes Copa América, que você falou que tá próxima, né?
0: Tá próxima,
1: é. Mas é próximo ano.
0: É.
1: Não vai definir time para Copa América ou para o começo da Sul-América, das eliminatórias, que também deve ser...
0: É 2 anos antes da Copa.
1: Próximo. Então, assim, não é isso. São testes para poder ele tentar ter uma noção de um time base. Então, assim, o que ele puder aproveitar de oportunidades e testar jogadores, ele tem que fazer. E o Pedro é uma dessas opções. Ele tem que, pelo menos, botar todo mundo. Como é que você sai daqui para a Austrália e não joga?
0: É.
1: Aí da Austrália vai para a Índia e não joga.
0: Aí,
1: distância.
0: Exato. Aí a tendência do treinador é botar todo mundo para jogar.
1: Todo mundo para jogar.
0: Quem não jogar, vai jogar nesse jogo contra a Índia.
1: Isso, com certeza.
0: Entendeu?
1: E a seleção brasileira já chegou na Índia e foi muito bem recebido, com festa, a torcida no aeroporto, vibrando, principalmente o Vini Júnior. E tomara que faça um grande amistoso e que seja um jogo para realmente o Ancelotti usar todo mundo. Quem não jogou, jogar... e poder fazer esse revezamento para poder esses jogadores não sair daqui para lá só para treinar.
0: E que a torcida brasileira se acostuma a conhecer quem é quem.
1: Quem é quem,
0: não
1: tem
0: é mesmo?
1: Que botar todo mundo.
0: Para conhecer quem é fulano, quem é sicano. Como a Copa do Mundo deste ano, que a gente ficou perguntando no começo, você conhece fulano? Não. Conhece sicano? Não. A gente só veio conhecer quando chegou na Copa. Não,
1: antes da Copa eu fiquei realmente à toa.
0: Começo
1: de janeiro, fevereiro, eu fiquei à toa. Aí foi passando março, abril, maio, a gente já foi se familiarizando. É dessa mesma pegada que tá esses jogadores da seleção brasileira, que são jogadores que realmente a gente não conhece, mas tomara que tenha oportunidades para o Ancelotti fazer suas observações, suas anotações e já ter uma base, pelo menos um sentido de base de qual será a seleção brasileira que ele vai ter por um bom tempo, para essas competições que já estão bem próximas.
0: E além, depois desse jogo da Índia do sábado, o Brasil vai fechar o ano com mais dois jogos amistosos, que eu já disse aqui no programa. Em novembro, tem ainda dois jogos da data FIFA para fechar a pauta, o calendário da FIFA, e só no começo do outro ano. Porque parece-me que a FIFA mudou, agora quer fazer três amistosos pelo seu calendário, e vai ser, digamos, de dois em dois meses ou de três em três meses, que é uma coisa obrigatória para seleções se estarem em atividade e conhecendo o mundo do futebol. Isso é importante, como sempre foi. Olha, deixa eu sair da seleção brasileira e falar da cirurgia do Arrascaeta, que ele fez a sua cirurgia no punho esquerdo hoje, e foi um sucesso. O procedimento teve início às 11 horas desta quinta-feira, durou cerca de uma hora, a expectativa é que ele receba alta agora à noite e inicie o processo de reabilitação nos próximos dias. O jogador deverá ficar afastado dos gramados pelo menos, olha Valder, 8 jogos. A cirurgia do meia, Arrascaeta...
1: Valder, são 8 semanas.
0: 8 semanas?
1: É.
0: Aqui diz menos de 8 jogos.
1: São 8 semanas que o Arrascaeta vai ficar fora do...
0: Sim. 8 semanas, quer dizer, botando um jogo por semana. Dá 8 jogos. 4 e 4.
1: Mas se você pegar um.
0: Dá 2 meses, não meio? Dá, não dá. É 8 jogos. Aí,
1: vi 8 semanas.
0: Então, se for 8 semanas, é 2 meses. Ele ficar fora.
1: São 2 meses.
0: E se for 8 jogos, não é.
1: É bem antes.
0: É bem antes, não é isso?
1: Eu vi 8 semanas.
0: Então vamos ver aqui. Vamos
1: foi
0: ver.
1: Hoje a cirurgia do Arrascaeta.
0: Pronto. Então,
1: e foi bem sucedida.
0: Foi bem sucedida, foi. A nota jogada nas redes sociais pela diretoria do clube, tá certo? E essa cirurgia teve como objetivo recolocar o osso no lugar e posicionar uma placa fixada com parafusos. Arrascaeta se lesionou na última segunda-feira pós-queda no gramado durante o amistoso da seleção do Uruguai contra a Coreia do Sul. E por sinal, essa seleção da Coreia do Sul vai ser adversário da seleção brasileira na data FIFA no próximo mês, tá bom? Deixa eu dizer também para você, torcedor, que eu trago aqui mais uma notícia do Flamengo, é que o seu diretor de futebol, José Boto, garantiu que o elenco rubro-negro, repara só, viu, não será afetado pela proibição das bet no Brasil. Após as manifestações mais explícitas de contrariedade por parte de Luiz Eduardo Batista, presidente do clube, o dirigente afirmou que não haverá atraso de salários. A preocupação surgiu depois de BAP questionar em uma manifestação como faria para pagar os vencimentos de Lucas Paquetá. mesmo no pior cenário, nunca estará em causa o salário dos jogadores e dos funcionários. Isso nunca estará em causa neste ano de 2027, porque esse dinheiro é sagrado e o Flamengo vai cumprir todos os contratos firmados, disse o dirigente. Tá vendo?
1: É, o Paquetá já tá pago até janeiro. Aí tem jogadores que recebem anualmente, viu?
0: E é?
1: É. Não é negócio de todo mês, não.
0: Não sabia, não.
1: Quando bate o ano do contrato, o clube aqui, ó. Toma aí o ano todo. Aí fica pagando por mês só questão de direito de imagem. E o Paquetá, os jogadores medalhões, eles recebem assim. O Paquetá já tá pago até o ano que vem. Aí o compromisso do Flamengo vai a partir de 2027 pra frente. Que tá aí esses questionamentos. Eu vi o que o menino falou. É que o diretor do futebol falou que vai ter que contratar... dispensar 2, 3 jogadores. Não vai ter que... Não tem como fazer contratações. Falou também a questão de... no próximo ano, ao invés de 3 brasileiros na Libertadores, vão ser 3 argentinos, por conta das bets. Quer dizer, estão tudo aí supondo, né? Ninguém sabe nada. É só questões que a gente ainda vai ter que ver como vai ser no próximo ano. A matéria que chegou aqui agora é que o Corinthians não vai pagar mais a Arena.
0: Não vai mais pagar
1: a
0: Arena.
1: Dívida da Arena está suspensa. Não tem dinheiro, segundo ele.
0: Não tem dinheiro, né? E a dívida da Arena é com a Caixa.
1: É com a Caixa. E outra coisa, o Corinthians não paga atrasados de acordo por dívida com a União. Então, o Corinthians deve à União e não está pagando.
0: Meu pai.
1: Deve a Arena e diz que não vai pagar mais.
0: Independente de bet ou não.
1: Não tem bet certa no Corinthians. Não, o Corinthians estava com problema financeiro.
0: Há muito tempo.
1: Não é?
0: Então
1: não venha botar a culpa na bet.
0: Na bet, de jeito nenhum.
1: Procure outro culpado.
0: É, rapaz.
1: É a sua administração. O Corinthians estava administrado.
0: Isso é verdade.
1: Não é?
0: Que nem o São Paulo também. Mas administrações passadas endividaram o São Paulo, que o São Paulo está se recuperando.
1: Disse que vai pegar um dinheirão o São Paulo agora.
0: Um patrocínio.
1: Ele vai antecipar um dinheiro aí de alguma coisa. Eu acho que ele vai, não é arrendar o Morumbis. Tem alguma coisa lá que pode dar dinheiro ao São Paulo. E o Conselho Deliberativo do São Paulo aprovou. E vai pegar esse dinheiro antecipado. É mais de 100 milhões.
0: Olha, deixa eu dizer aqui para o torcedor, viu, Valde, que nós vamos ter amanhã 2 jogos do Campeonato Brasileiro da Série A. Torcedor que tá com saudade de ver a bola rolar, não é mesmo? Aí amanhã tem 2 jogos adiados da rodada 21, rapaz. Vai ter o clássico Sansão. E por sinal, tô vendo aqui agora, esse clássico Sansão vai ser o nosso bolão de amanhã. São Paulo e Santos. Amanhã vai ser esse jogo do nosso bolão, rodada 21, às 8 horas da noite no Morumbis, o grande clássico de futebol brasileiro lá em São Paulo. Tá bom? Amanhã. E amanhã também vamos ter da rodada 21... às 18h30, na Arena MRV, em Minas Gerais, Atlético Mineiro e Red Bull Bragantino. Aí, a rodada 29, toda ela, a rodada 29, ela vai acontecer, sabe quando?
1: Quando?
0: Vai acontecer na quarta-feira, no feriado da padroeira de Nossa Senhora do Rosário.
1: Feriado
0: do
1: em nosso Penedo. Penedo.
0: Feriado em Penedo. Então, a rodada voltando normal, Campeonato Brasileiro, depois de 3 semanas sem ver a bola rolar na Série A, ela vai ter uma rodada completa no dia 7. Dia 7 tem 6 jogos. 6 jogos. E no dia 8, na quinta, tem 3 jogos. Aí são esses jogos no dia 7. Tem Red Bull Bragantino e Mirassol, Internacional e Corinthians, Remy Grêmio, Vitória e Chapecoense. Aí vai ter o Clássico do Rio, Botafogo e Vasco. Vai ter Cruzeiro e São Paulo. E vai ter o jogo Santos e Flamengo na Vila na quarta-feira. E esse jogo não é da TV, porque o jogo lá vai ser 7h30 da noite. O jogo de Flamengo e Santos na próxima semana. Aí quando for... Cadê aqui? Flamengo e Santos. Não é quarta não, é quinta, né? Quinta. Às 7h30. Aí na quinta tem Atlético do Paraná e Atlético Mineiro, Fluminense e Curitiba e tem Palmeiras e Bahia. Esta é a rodada 29 do Campeonato Brasileiro, somente na próxima semana, rapaz. Olha aqui, deixa eu mandar um abraço para meu amigo Aguinaldo, rapaz, aí na Vila Santa Clara. O Aguinaldo tá desaparecido, nunca mais ele participou do nosso programa. Um abracinho pra ele, rapaz.
1: Ô, Valdir, manda um abraço pro Hélio Carroceiro. Ele mandou mensagem que? Ontem à noite.
0: Ontem, diga aí.
1: Só que a gente tava terminando o programa. Aí foi. Ele foi e apagou. Eu ia reproduzir agora. Um abraço, Hélio. Se quiser mandar o áudio, mande, aí pode mandar.
0: Pode mandar.
1: E o que hoje tá mais tranquilo,
0: tá mais,
1: né?
0: Mais tranquilo. Calma, e que ele mande mais cedo também.
1: Ele mandou...
0: Que horas?
1: 6h54. Ah, tá. A hora que a gente tava
0: terminando o programa.
1: Baixando aqui as portas.
0: Ah, exato. A gente terminou o programa um pouquinho...
1: Ó, o Lila mandou aqui um áudio aí. Vamos ouvir?
0: Vamos ouvir o Lila aí. Vai lá.
2: Boa noite, Valdo Fernandes, Valbert Lima, Valder Lima e essa turma boa aí da Grande Rio. Valdo Fernandes, meu pra cá é 3-1 pro São Paulo. Primeiro que tudo, eu quero mandar um abraço pro meu amigo Pato Broco. Diga a ele que vou a Peneda amanhã, que eu vou voltar, vou levar o radinho dele, ele percure lá na minha casa, eu vou dar o radinho a ele. E então, o Reinaldo da Tapuranga, Zé Padeiro, meu amigo, é o Aguinaldo dos Pão, meu amigo aí também no Bar Vermelho, Dona Magna, seu Tony dos Gol, enfim, essa turma boa aí. Meu amigo Ed Carroceiro também, viu? Um abraço, boa noite pra vocês e um bom fim de semana pra todos.
3: Um abraço, Ed, se quiser mandar o...
0: Vambora aí, o Lilo foi quanto que ele disse? 3-1, foi?
1: Foi.
0: 3-1 para o...
1: Ele já vai antecipar
0: o São Paulo, né?
1: Abrindo o bolão.
0: Abrindo o bolão, ele botou aí 3-1 pro São Paulo.
1: Olha o Hélio aqui, já mandou algo.
0: Agora você olha só, você viu foi o que o Lila disse?
1: Que vai trazer o rádio.
0: É, pra trazer a rádio do Pato, que o Pato fosse na casa dele pegar. Vamos lá, cadê o Hélio? Fala, Hélio!
1: Vamos chamar na bota, Hélio.
0: Chama!
4: Boa noite, Valdir Fernandes, Valdir Lima, boa noite, chama, chama, esse locutor diferente dos iguais, é o rei da bola, chama a bota, depois no final do programa, toca os parabéns pro Antônio Silva aí, tá completando o ano hoje, toca os parabéns pra ele, o Antônio Silva completando o ano, ele é topado e capado, pense um locutor do povo, topado e capado, Antônio Silva, chama a bota, tamo junto, tchau, a todos vocês, boa noite, Valdir Fernandes, Valdir Lima, de 0 a 6, sem esquecer ninguém, chora a bota, até amanhã, se Deus permitir liberamente, que Deus é maravilhoso, Deus é maravilhoso, Deus é a verdade, a vida, sem Deus não somos nada, e com Deus nós somos tudo, tchau, fui, até amanhã.
0: Valeu, meu amigo.
4: 2-1 para o... Eu já me sei o nome do time. Chama na bota!
1: Amanhã você manda, porque o bolão é amanhã, o Lila que abriu os trabalhos, reabre os trabalhos.
0: Bota aí, bota esse segundo lado dele, que é legal, vai lá.
4: 2-1 para o... Eu já me sei o nome do time. Chama na bota!
0: Ai, Jesus, essa foi boa.
1: Ô, Manuel.
0: Essa foi boa demais, velho. Esqueceu.
1: Ô, Manuel Adalto.
5: Bom dia, Luiz. Eita. Dante. Boa noite, Albertozinho. Quem tá falando é Manuel Adalto, pro povo de Canoa de Baixo. 2-0. 2-0 pra São Paulo.
1: Todo mundo aí já no bolão de São Paulo e Santos.
0: E Santos,
1: né?
0: É Manuel do.
1: Lagoa. Foi... aquele povoado que ele não sabia a cidade.
0: E Pé de São Sebastião, né?
1: Por aí. O Santos pode ter a estreia do. Eu vou lembrar o nome dele.
0: Do Coutinho.
1: Do Coutinho. Né? Tá trabalhando firme pra voltar. O Neymar, não sei se é figura certa.
0: Não, até agora não. Até agora não. Pode estar preparando ele, quem sabe, para o jogo do Flamengo.
1: Né?
0: Pro jogo do Flamengo. Até agora nada.
1: Olha, a galera começou a chegar.
0: Foi, e o Hélio? Tá pensando no time lá, né?
1: O Zé Padeiro.
0: Vou levar o Hélio pra
1: ele. Disse ao Hélio que amanhã ele manda.
0: Vou levar ele pra ele, pra gente botar lá o nome do time pra ele lá.
1: Faz esquecimento. Olha o Zé Padeiro.
5: Bom noite, Valdo Fernandes, Valdo Lima e Valdo. Valdo Fernandes, tá falando aqui, Zé Padeiro.
0: Certo.
5: Manda um alô pra minha esposa aí, Lúdia.
0: Mandei,
5: Lúdia. Ô, Valdo Fernandes.
0: Oi.
5: Tantas parabéns do Gugu. Gugu está apertando hoje.
0: Oi, Gugu.
5: Manda um alô pra o Zaias aí.
0: Sim.
5: E Bamba e...
0: Quem?
5: E a Daíra.
0: O Papa?
5: O do Peixe.
0: Presidente?
5: Pato Branco.
0: Quem?
5: Quem é o cantor? Pro Gugu aí.
0: Quem é o cantor?
5: Meu filho Gugu.
0: Meu filho Gugu. Quem é o cantor?
1: Gugu, né?
0: Tem dois aniversários aqui que o Hélio disse que foi do Antônio Silva, nosso companheiro aqui da rádio.
6: Hoje?
7: Sim, hoje. Parabéns, Silvio. É, vamos tocar o parabéns, apesar dele não pagar nada. Ali só quer ver a nós.
6: E é?
7: É, só vem a nós aí.
6: Vamos lá,
7: vem a nós e também do Gugu.
1: Pode colocar agora?
7: Oh, peraí, não. E o Gugu, o filho do meu amigo Zé Padeiro. Um abraço pra Antônio Silva.
1: Tem que ser rápido.
7: Pra Gugu, desejando muitos anos de vida, muita paz, muita saúde. Que Nossa Senhora do Santíssimo Rosário abençoe e ilumine os passos da vida de cada um de vocês, e que o Silva e o Gugu, cada um na sua atividade, sejam felizes com o que faz na vida, na família e na comunidade também. Silva, você sempre soube e sempre vai ser mão fechada, mão dura, não abre a mão para pagar nada, não é mesmo? Agora só abre a mão para pagar coisa quando é pro Emanuel. É mesmo ir pra pagar pro Luiz Danto. O resto você não paga mais nada pra ninguém. Mas mesmo assim fica o nosso parabéns. Faça uma cotinha do bolo que eu dou mais o Valdo, uma cotinha. Pra comprar um bolo a gente cantar seus parabéns. Vamos lá, toca os parabéns pra ele.
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7: É, parabéns para o Gugu, filho do Zé Padeiro e do nosso companheiro lá no seu divã na Mata Atlântica, Antônio Silva, filho, parabéns. Deixa eu mandar um abraço aí para meu garotão, meu filhão, Valberto Lima, ligadinho no nosso programa, rapaz, aí no seu trabalho, lá no seu birô do estadual comendador José da Silva Peixoto, conferindo, não está vindo ao programa, vem duas vezes, quando vem, vem, estou ocupado, ou não pode, vou fazer o remando ele pro recurso humano, o que é que você acha?
1: Não, rapaz.
7: Não, né?
1: É o trabalho dele.
7: É o trabalho dele, né? Então, filhão, cheiro do papo, tudo de bom aí pra você. Dá um abraço pro amigo Simão, hein, rapaz? E a dona Geisa, a esposa do Simão, lá na rua Doutor Carlos Martins, do Beco do Hospital. Quem vem?
9: Boa noite, Valdo Fernando. Boa noite, Valdelima. É o Reinaldo, já estou ligado no programa desde cedo. Mandar um alô para os nossos amigos, para o seu Carlinhos no Campo Redondo, para o Pato Broco, para o Tonho Boneca, para o Zé da Dedé, para o seu Lila do Peixe, para o Reinaldo Cobra Lurdense, para a Lu e Manuel na Igreja Nova. E aí, apareceu o Pãozeiro, foi? Tava dormindo na roça lá em Girado Pociano. Olha, eu acho que tá chegando o dia de voltar. Aí ele falou assim, sabe uma coisa? Largou a roça de fumo pra lá e veio-se embora.
7: Ai.
9: Aparece, Pãozeiro. Tá sumido, rapaz. Boa noite, bom trabalho.
7: Boa noite, meu amigo Reinaldo. Pra você, ligadinho no nosso programa, é um prazer enorme. É, rapaz, tá difícil encontrar um amigo, é o Agnaldo, nosso amigo, é o Agnaldo do Pão, Pãozeiro, que está sempre ligadinho no nosso programa, no Show de Bola, mas ele vai participar. Tô aguardando ele ligar amanhã para dar o seu palpite do bolão, do nosso bolão para o jogo São Paulo e Santos, partida da rodada 21 do Campeonato Brasileiro, que vai acontecer amanhã à noite no Morumbi. Olha, deixa eu trazer uma notícia aqui, às 18 horas e mais 50 minutos, do time da Agremiação Esportiva Arapiraquense. Mas é justamente sobre um ídolo, que foi do Asa e do CSA, o meia Didira, que ainda está no mercado do futebol aos 38 anos. Ele não atuou profissionalmente neste segundo semestre, mas avisou que não pensa em se aposentar agora. Apareceu uma situação para ele, mas deu uma segurada por questões de problemas pessoais. Ano que vem, ele disse que está firme e forte, tá certo? Sem atividade profissional, Didira disputou uma competição amadora em Arapiraca e disse que segue uma rotina de treinamento com um personal para manter a forma física. No primeiro semestre, Didira defendeu, como todo mundo sabe, neste ano, aqui o nosso glorioso Penedense no Campeonato Alagoano, Copa Alagoas, disputou 10 partidas e não balançou a rede. E também o Didira atuou aqui na Copa do Arroz, numa equipe do outro lado do velho Chico, tá certo pra você? Olha, deixa eu dizer aqui pra você, galera, que o nosso programa vai dar um faturamento, a gente volta já já, rapidinho, então fatura aí, a gente volta já já, tá certo?
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0: E aí, garotinha, adivinha com a vida? Tô aqui de volta na onda da imaginação da nossa querida Grande Rio FM 99.1, primeiro lugar em todo lugar, dizendo pra você que amanhã no programa já antecipou aqui algum torcedor, a Terra estreia hoje, hein? São Paulo e Santos, é o jogo de amanhã do Campeonato Brasileiro da rodada 21 e vai fazer parte no nosso bolão de amanhã. Você fica ligado, manda seu áudio, dá o seu palpite e vai concorrer a brinde do nosso Grande Rio Esporte. E aí, Atlético, quem é que... quem queria falar?
1: Quer botar o ouvinte?
0: Cadê? Bota ele aí.
1: O Adalto,
0: pra...
1: ele quer falar. Vamos ouvir o quê?
0: Vamos ver o Adalto.
2: Canoa de Baixo, rapaz, é vindo aqui a sentido Amaraba.
0: Ah, Canoa de Baixo.
1: É, sentido Amaraba.
0: Sentido Amaraba, Canoa de Baixo. Você, Canoa...
1: Fica... Eu nunca fui não na Amaraba, não. Ah, mas fica... eu sei que tem várias torres lá.
0: E é? É. É pelas bandas lá, de, é pelas bandas de São Sebastião, por ali?
1: É por ali. Por ali, aquele... ali colégio,
0: por sei, ali. Sim, por ali, pela aquela região.
1: É uma serra bem grande que dá pra ver quase o estado todo. Sim. Por isso, assim, nessa região nossa aqui, né? Por isso que a gente chega muito bem lá.
0: Tá certo, então. Tá certo. Já estamos chegando quase ao final do nosso programa. É, eu quero dizer pra você, torcedor, que o Campeonato Brasileiro, como eu dissera no começo, vai ter sequência justamente o campeonato desta noite com duas partidas, né? E essas duas partidas têm o destaque, aquilo que eu falei em relação ao time do Sport Clube do Recife e do Atlético Clube, que também vão estar em ação, mas que estão ali bem na cola do Operário, do Clube de Regatas Brasil, e que sem dúvida alguma não vão dar para ultrapassar nenhum e nem o outro. O jogo do Atlético Clube com o Sport é às 8:30 e o jogo do Novo Horizontino com o Goiás é às 9 horas da noite. Campeonato Brasileiro Série B, o Vila lidera com 54, Juventude com 53 é o segundo, terceiro Fortaleza 52, quarto Novo Horizontino 51, quinto Criciúma 50, sexto Atlético Goiás 49. Esses seis, se terminasse o campeonato hoje, estariam no acesso de imediato até o primeiro e segundo, Vila Nova e Juventude, Fortaleza, Novo Horizontino, Criciúma e Atlético, iam fazer o play-off em dois jogos. Fortaleza, o terceiro, pegaria o sexto, o Atlético Goiás, e o quarto pegaria o quinto, que era o Novo Horizontino com Criciúma. O CRB vem logo abaixo, na sétima posição, ao lado do Operário, com 48 pontos, mas no critério de desempate, o Galo tem levado a melhor. Só dizendo também para você, torcedor, que amanhã a gente marca sexta-feira 10 partidas pela Liga das Nações da UEFA. Você sabe que todas as partidas da Liga das Nações da UEFA começam às 15:45, todos os jogos. Então, para amanhã, você ficar em sintonia no canal fechado e pago. Você vai ter no Grupo A, amanhã tem Bélgica e Turquia. Tem um jogão amanhã, viu, Valder? Olha só, França e Itália. Amanhã...
1: A Itália tá jogando bem, né? É. Tá vencendo seus jogos. Vamos ver, é um teste de ferro. É, e a França... ver se realmente tá recuperada a Itália. Porque a Itália precisa ser o que era antes.
0: Ela fez duas partidas, perdeu uma e ganhou outra. A França ganhou as duas, mas a França não tá contando com o seu craque. Está entregue o departamento médico em Mbappé. Não jogará essa partida de amanhã. Então é França e Itália, jogão amanhã na Liga das Nações da UEFA, 15:45, Liga A. Na Liga B, tem Bósnia, Herzegovina e Suécia, tem Hungria e Geórgia, Polônia e Romênia, Ucrânia e Irlanda do Norte. Na Liga C, Cazaquistão e Moldávia, Chipre e Armênia, Letônia, Montenegro, Ilhas Faroé e Eslováquia. E aí, garotinho?
1: Tudo no ponto.
0: Tudo no ponto?
1: Tudo no ponto, Valdir. Até amanhã, se Deus quiser. Tchau.
0: Olha aí, galerinha. Tudo no ponto. Por hoje é só. Voltaremos amanhã, se Deus quiser. Neste mesmo horário, canal de credibilidade, porque aqui, quando você liga, escuta só da ela. Grande Rio FM. A sequência é música romântica até as 9 da noite. Depois tem a voz do Brasil. Que papai do céu abençoe. Nós todos temos uma boa noite. Paz e bem para todos nós. Tchau, galera!

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16: Hora certa. 19 horas e 5 minutos.

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0: Olha só, mas pra mais. Pessoal, querido.
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2: Hora certa. 19 horas e 33 minutos.

Muito obrigado, muito obrigado. Alô, Tarcísio, a

0: 19:55.
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15: Hora certa. 20 horas e 3 minutos.

0: 7:26.
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3: Sabia que o moca é um dos mais saborosos tipos de café? É feito a partir de um tipo raro de grão. Ocorre quando apenas uma semente forma-se dentro do fruto do café. E o único grão concentra todo o nutriente da polpa do fruto, por não ter de reparti-lo com outro grão. Assim, fica com sabor mais concentrado e seu formato regular permite uma torrefação mais uniforme. Os mocas são conhecidos ainda como frutos machos ou caracóis.
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0: 7:54.
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9: Você sabia que para os budistas e hinduístas ortodoxos, a sexualidade é inconveniente? O sexo não é bem visto por desgastar energias. Em compensação, nos tantras budistas e hinduístas, a sexualidade aparece como fonte de energia espiritual, sob a condição de se conseguir dominá-la em vez de ser dominado.
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